0: programa, né, e vem fazendo essas reclamações a respeito de várias ruas ali na região do Tibiri 2. Vamos dar uma atençãozinha também a isso. Oi, Dona Luiz, pois não. Oi.
1: Sobre, doutor Rinto, a polêmica do concurso que o Ministério Público dá, né?
0: Concurso da onde, Adriano? A Luiz de Bahia. Ainda está nessa novela, rapaz.
1: O Ministério Público agora deu 48 horas.
0: Sim.
1: Para... Porque a prefeitura não responde, não convoca essas pessoas que passaram no concurso. Está aquela pendenga,
0: sei,
1: aquela peitica, as pessoas fazendo protesto.
0: Oh, rapaz.
1: E essa senhora prefeita, né, a gestora, né, não quer colocar essas pessoas. Não sei por quê. Ela insiste só porque o concurso foi feito na gestão passada. Né? Uhum. A atual gestora não quer convocar.
0: O Ministério Inclusive Público, o Bruno Dandaiá está ouvindo o programa, né?
1: O Ministério Público aprovou o concurso, né? O Tribunal de Contas aprovou o concurso. O que é que ela está querendo mais? Que peitica é essa, mulher?
0: Sim.
1: Convoca essas pessoas que passaram, não é? Convoca essas pessoas, as pessoas querem trabalhar e você fica com essa peitica danada, com essa, sei lá, essa pirraça, não querer colocar as pessoas que passaram nesse concurso. Não deveria ser assim. Então a gente faz mais um apelo à gestora aí de Bahia para que convoque os concursados.
0: Isso. Bruno Dandaiá, se puder que mandar alguma mensagem, está ouvindo. Oi. A gente aqui, né? Notícia. É importante, enfim, é um tema muito espinhoso, né? Demais. Principalmente ano eleitoral. Diga aí, Adriano, pois não.
2: Ela deu a resposta em cima da lata.
0: Ela
2: você,
0: quem?
2: Você perguntou, escuta aqui.
0: Oi, não.
3: Tô sim, viu? Tô anotando.
0: Pronto, doutora Verônica, muito obrigado pelo seu retorno. Tome notas aí. Sim, eu acompanho, sim, né? O carro do frete vem aí algumas semanas fazendo reclamações de várias ruas ali na região do Tibiri 2 que precisam de uma atenção da infraestrutura. Ah, Luiz Uau, vamos lá. Vamos aqui agora a esses dados aqui referente à pesquisa ao governo do estado, né? Tem aí, não tem, Léo? Tem. Acho que você consegue encontrar aí. Vamos lá, vamos aos números, Aliano Souza. Lucas Ribeiro lidera com o dobro de intenções de voto na Quest.
2: Sim.
0: Na Paraíba, 38 contra 19 de Cícero, né? Essa é a pesquisa Quest, que foi publicada anteontem, né? A primeira pesquisa Quest de intenção, Aloysio Alves, aponta os seguintes números. Foi terça-feira essa pesquisa. Nós estamos tendo programa hoje, né? Então foi ontem. No cenário estimulado, né, que é aquela onde você sugere o nome do cidadão.
2: Sim. Sim.
0: Lucas aparece com 38, Adriano Souza, anote aí. Em segundo lugar, Aloysio, Cícero com 19 e Efraim com 18. Então, nós já estamos vendo aí que existe um empate técnico para mais ou para menos na estimulada para que, possivelmente, o Efraim, como inclusive ele disse, possa inclusive superar Cícero e ir para um eventual segundo turno, né? O levantamento da Quest foi realizado, a margem de erro é para cima, 3 pontos para cima e para baixo. Lucas na frente, né? Na dianteira, né? Cícero aparece na segunda, além dos percentuais. Lucas 38, Cícero 19, Efraim 18 e os demais 2, 1, enfim, Pedro Coutinho, Camilo Duarte, não é? Os cenários de segundo turno, 3 simulações, cenário 1. Lucas e Cícero, indo para o segundo turno, Adriano.
2: Sim.
0: Lucas com 48, então, quer dizer, 38 ali na amealha, mas quase 10 ou um pouco mais. Uhum. E Cícero, né, que no primeiro turno aparece com 19, né, vai para também um pouco mais que o dobro, né, com 29%. Brancos e nulos, 14%. Né? Um cenário 2, Aloysio. Isso é da Quest pela TV Cabo Branco, viu? De ontem.
2: Sim.
0: Lucas com 47, Efraim com 33. Preste bem atenção. No cenário de Lucas com Efraim, Lucas com 47 e Efraim com 33. Quer dizer que Efraim já pontuaria mais do que Cícero, né? Num eventual segundo turno entre os dois. Porém, a quantidade de brancos e nulos é um pouquinho menor. E os indecisos se mantêm, 9%. É importante dar uma atenção a esses indecisos, viu? Quase 10% do eleitorado.
1: E decide alguma coisa.
0: Decide muito. Terceiro cenário, Lucas, Cícero e Efraim indo para um segundo turno. Aí Cícero ia para 39 e Efraim com 32. O que é que a gente percebe aqui? Neste cenário de Lucas, aliás, de Cícero com Efraim, a disputa, Luiz, fica quase para e passo. Isso, né? Sim. Não é um hiato assim, razoavelmente considerável, que aconteceria, que vem acontecendo entre Lucas e Efraim, Lucas e Efraim e Lucas e Cícero. Lucas indo para um segundo turno, tanto com Efraim como com Cícero, ele tem um pouco mais de vantagem. Indo Cícero com Efraim, essa vantagem diminui. Porque provavelmente esse eleitorado de Lucas e Adriano Souza, aí ele fica como que numa bifurcação Rui Carneiro com Epitácio. Uma banda vai para Cícero e outra vai para Efraim. Por quê? Porque nós sabemos que tem eleitor de Bolsonaro que vota em Lucas. Isso. E tem eleitor de Lula que vota em Lucas, né? Exatamente. Enfim, esse é o resultado da Quest, Adriano. A Quest também consultou os eleitores sobre cada um dos candidatos, se eles conhecem e votariam, se não conhecem ou se conhecem e não votariam. Os candidatos mais rejeitados são Cícero, Lucena e Efraim, né? Isso aí é bom destacar isso daí. Cícero. É questão da... enfim. Cícero, que conhece e que votariam nele. Sim. 35, não conhece, 19. Lucas, que conhece e votaria nele, 48%, e não conhece, 30%. Né? Efraim, 34%, e não conhece, 20%. Enfim. Bom, essa é aprovação, é o rejeitado, a aprovação do governo João Azevedo, Lucas, que é praticamente o mesmo.
2: Está demonstrando isso, né?
0: 61% e 17% desaprova. Aloysio Alves, é bom que a gente não se esqueça que existe também uma questão que é o seguinte: essa eleição pro Lucas, esse resultado pro Lucas, é fruto também de uma percepção muito plebiscitária da aprovação do atual governo do Estado, que é a continuidade de João Azevedo. Isso. É assim, Adriano?
2: Isso.
0: Não é? Esse é o número da Quest, Aloysio Alves. E aí, o que é que você acha?
1: Doutor, eu queria comentar, mas aí são 9:07, doutor.
0: É?
1: Aí, o outro programa...
0: Mas o programa é às 10.
1: A gente vai ficar devendo, né?
0: Comente, vá. Diga aí você.
1: O meu entendimento, doutor, eu acho que isso aí, o que mudar, muda pouca coisa.
0: Porque sim.
1: Porque nesse período, desses 35 dias praticamente de campanha, aí vem o guia eleitoral, o que mudar, muda pouca coisa, ou alguns debates que devem acontecer, né, daqui para lá, mas deve mudar pouca coisa, no meu entendimento. Eu acho que quem decidiu a votar em um ou em outro, ou em qualquer um desses três candidatos, provavelmente, já está escolhido aí, entendeu? Já está decidido.
0: É.
1: E a coisa muda, eu acho que muda pouco.
0: Agora tem um aspecto que a gente não pode também deixar de esquecer, viu? A disputa pelo segundo lugar entre Efraim e Cícero Lucena.
2: Você acha que Efraim tem mais chance de subir mais?
0: Eu acho que ainda é muito cedo para a gente dizer assim com previsibilidade quem tem chance mais ou quem tem chance menos. Mas uma coisa vai começar a mudar a partir dos próximos debates. Isso quem aponta são os especialistas, e nisso aí eu concordo. Que é o que, Aloysio Alves? Que é a artilharia entre Cícero e Efraim começar a ser mirada um contra o outro.
1: Agora seria bom.
0: Porque até então, nos debates acontecidos para governador, Cícero e Efraim estão parecendo duas comadres na calçada, beijando, se bicando, se abraçando. Quer dizer, sabe aquelas comadres de
1: dois contra um.
0: Contra Lucas, né? Aí agora, como estão percebendo, tanto na Quest como na Seta, que foi a que foi publicada pelo Glutenberg Cardoso, que existe uma possibilidade de virada para o segundo turno, meu amigo. Então, é muito provável que os estrategistas de Efraim dizem, olha, ou você mira em cima de Cícero também,
2: vamos esquecer Lucas,
0: que é para desidratar um pouco, e você conseguir, ainda tem mais de 30 dias de campanha, ir para o segundo turno, porque se ficar esse discurso de comadre, meu filho, comendo, comendo um bolo com o Fanta...
1: Muito antes ele já disse que o segundo turno vota com Cícero...
0: Não, existe uma grande tendência de um ir para o outro. Mas agora, Luiz, é briga, política, doutor, entendeu?
1: É do mesmo jeito.
0: É briga, doutor. Cada um que quer ir para o segundo turno.
1: Vamos embora.
0: Muito bem, vamos embora, né? 8:10. Um abraço, Aloysio.
1: Vamos embora.
0: Um abraço,
1: embora.
0: Adriano.
2: Um abraço, Nilson.
0: Se Deus quiser. Um abraço, Dr. Tec. Viu? Obrigado a todos pela audiência e até a próxima semana, se Deus quiser.
2: Obrigado, nossa diretora, por esse tempinho.

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despertado e tem levantado homens e mulheres, jovens, crianças, para serem usados, usados pelo Senhor Jesus nesse tempo, nessa geração.

Jesus: Jesus, por que tu me escolheu? Logo eu, um maconheiro, um cheirador de cocaína, alguém que jogou o nome da família na lama. Eu perguntei: Deus, por que eu? Por que tu me escolheu? E Jesus me respondeu: porque eu escolho as coisas loucas deste mundo para confundir as sábias. Porque eu escolho aqueles que não são para confundir os que são. Porque eu escolho as coisas fracas e desprezíveis deste mundo para aniquilar as fortes. E durante este diálogo com Deus, ele me deu uma canção nova. E eu vou cantar para você. Se acomoda aí no seu lugar, senta um pouquinho.

fosse boca de Deus aqui esta noite e emprestasse seus lábios ao Senhor e cantasse para a pessoa que está do seu lado: filho, eu quero tanto. 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
4: Olá, boa noite, a paz do Senhor, amados ouvintes. Quem vos fala aqui é o pastor Severino Ramos. Estou aqui no aguardo do meu pastor, né? Pastor Marivaldo, irmão Magno. E daqui a pouco ele está por aqui, né? Mas enquanto ele não chega, nós vamos dando continuidade aqui à programação, né, da Líder FM, né, no a 100.5, programa A Porta. Eu, né, sou o pastor Severino Ramos, estou aqui com a minha esposa, a missionária, né, Maria Lúcia Bernardes, e vamos iniciar esta programação orando em nome de Jesus. Amado Deus, eterno Pai, nós queremos te apresentar, Pai, a direção deste programa. Meu Deus, sim, o Senhor conhece cada coração, cada vida. Pai, nesta noite estamos aqui para fazer o ID do Senhor, meu Deus. Abençoa, Pai, sim, aqueles que ainda não chegaram aqui. Ó, Pai, aqueles que vêm pelo caminho. Traz em paz e em segurança, Pai querido, para somar juntamente conosco. Queremos, Pai, te agradecer por essa porta que foi aberta diante da tua presença, porque milhares de vidas são alcançadas através desta programação, Pai. Então, em nome de Jesus, toma, Pai, a direção, ó Pai, nesta noite, porque nós sabemos que é o teu Espírito Santo quem fala. Queremos, Pai, te louvar por este momento, por esta oportunidade, ó Pai, em qual nos encontramos na tua presença, para a tua honra e para a tua glória, assim seja, amém, e graças a Deus, amém, aleluia. Então, vamos aqui, em nome de Jesus, escutar um maravilhoso louvor, e logo mais nós vamos retornar com a nossa programação, né? São exatamente 22 horas e 11 minutos, para que você fique ligadinho, manda a tua mensagem, o teu recado, liga aí pedindo, né, o louvor, uma palavra, interagindo aqui, né, nesta programação, pelo telefone 3229-1005, 3229-1005, e manda a tua mensagem em nome de Jesus.

0: Glória a Jesus, voltamos. São 22 horas e 18 minutos. Acabou de chegar aqui os nossos estudos. A irmã Janaína, é isso mesmo? A irmã Aganice e o irmão Robson. Lá de Cruz do Espírito Santo.
1: É isso, lá de Cruz do Espírito Santo. Estamos aqui, né? Esperando o pastor Marivaldo chegar.
0: Eita, glória!
1: Tá aí a caminho aí.
0: Eu creio.
1: Você que tá ouvindo aí a palavra na rádio 100.5, né?
0: Exatamente.
1: Receba uma palavra de Deus pro seu coração, né? E agradecer a Deus o tempo todo, que Deus é bom o tempo todo, né?
0: É verdade. É verdade. E louvamos a Deus. Você vai interagir na nossa programação pelo 229-1005. Você vai ligar, vai pedir um louvor, vai pedir uma oração em nome de Jesus. E nós estamos aqui para atender a cada um dos irmãos, né? Aproveitar e mandar um abraço aí para todos os irmãos aí da cidade de Bahia, né? O irmão Alberano Moto, né? Com certeza está nos ouvindo, né, irmão Robson?
1: É verdade, o Alberano Moto e ali inclui do Espírito Santo, Juninho Motos ali, né? 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
0: Eita, glória, força aí, viu? Então, você que é de Bahia, que é de Vazenova, Santa Rita, e está ligado aí na programação, né? O programa Porta, e nós estamos hoje aqui no telefone, encontra-se minha esposa, né? A missionária Maria Lúcia está ali, você vai ligar, vai anotar o teu recado, o teu pedido, amém? E nós vamos orar pela tua vida, amém? Mas eu quero deixar aqui para os amados irmãos, no Evangelho de João, uma breve reflexão, no capítulo 2, onde vai dizer assim, João capítulo 2 e o verso de número 1, e diz: e no terceiro dia houve um casamento em Caná da Galileia, e a mãe de Jesus estava lá, e também foram convidados Jesus e seus discípulos para o casamento. E tendo acabado o vinho, a mãe de Jesus lhe disse: eles não têm vinho. E Jesus lhe disse: mulher, o que tenho eu contigo? Ainda não é chegada a minha hora. Aleluia. Veja que um casamento ali em Caná da Galileia. E foi convidado a mãe de Jesus para aquele casamento, Jesus e os seus discípulos. E o vinho, o irmão Robson, veio acabar ali naquele momento, e o vinho representava a alegria. Então, se acabou o vinho, acabava a alegria.
1: É verdade.
0: Mas ali naquele momento, a mãe de Jesus, ela foi até ele e disse: eles estão sem vinho. Mas Jesus respondeu: o que tenho eu contigo, mulher? Ainda não é chegada a minha hora de se manifestar. Mas a Bíblia vai dizer que Jesus sempre foi obediente, desde criança, Robson. Desde criança ele era um filho obediente, né? E a mãe dele disse aos serventes: fazei tudo o quanto ele vos disser. E a própria palavra vai dizer que ali havia 6 talhas de pedra, que servia de ritual de purificação. Os judeus, quando vinham da rua, lavavam os braços, o antebraço, o rosto, né? Para poder entrar dentro de casa em sinal de purificação. A Bíblia diz que ali havia 6 talhas de pedra. E em cada uma dessas talhas, segundo a teologia, cabia 2 ou 3 metretas, ou seja, de 80 a 120 litros de água. E aquelas águas ali, turbas de tanto povo meter a mão, tirar. Jesus olha para os serventes, irmão Robson, e disse: enchei estas talhas até a boca. E eles encheram essas talhas. Aleluia.
1: Glória a Deus.
0: E chegando aqui a Jesus, Jesus manda ele apresentar-se, levar ao mestre Sala. E o mestre Sala, chegando ali, provando daquela água transformada em vinho, chama o noivo e diz: servimos o bom vinho. E quando os convidados bebem bem, tira o bom vinho e serve o inferior. Mas tu conservastes o bom vinho até agora.
1: Eita glória.
0: Então veja, o servente bem sabia que tinha enchido aquelas talhas de água. E eles viram com seus próprios olhos. E chegando até Jesus, ele manda os serventes levar ao mestre Sala. Veja que saiu de Jesus, chegando até o mestre Sala, aconteceu ali um milagre. O milagre da transformação. E muitas pessoas fica se questionando como é que o milagre aconteceu. Ei, para você que nos ouve nesta noite, eita, você não precisa entender ou saber como o milagre aconteceu. É, você precisa viver o teu milagre. Viva a tua cura. Receba em nome de Jesus o milagre da cura, o milagre da transformação, aleluia, da realização. Você não precisa saber de onde veio, mas nós sabemos de quem veio o milagre e quem fez o milagre. Sim, foi Jesus de Nazaré que, aleluia, te curou, que curou a tua casa, a tua família, aleluia. Receba esta palavra em nome de Jesus, aleluia. Quero mandar um abraço, eu sei que ele está nos ouvindo agora, irmão Léo, é o pastor Marivaldo, em nome de Jesus. Glória. Mandar um abraço aí, né, para o nosso irmão Magno, aliás, né? Em nome de Jesus, receba um abraço, a irmã Mônica, né? Todos os amados irmãos da Assembleia de Deus, a saudação para quem? Para Ed Brito, eita glória, ali em Tibiri, né? Tibiri, irmão Ed, Deus abençoe, meu filho, Deus abençoe a tua casa, a tua família, né? Veja aí, né, irmão Ed, aí já começou, irmão Robson aí, né, a participar. É você também que está nos ouvindo, é, vai aí, né, interagindo aí pelo 3229-1005, 3229-1005, e deixa o teu recado, deixa, né, aí o teu alô, e nós vamos aqui apresentar em nome de Jesus.
1: Glória a Deus.

0: Glórias a Jesus, né? Também está ligadinho conosco aí o evangelista Geovandro, né? Em nome de Jesus, um abraço, meu pastor, né? Mandar um abraço aí para Arthur, que tá também ligadinho. Para quem não conhece ele, né? Pelo evangelista Geovandro, conhece pelo irmão do Salgado, irmão Gel.
1: Olha, né? Aí.
0: É o Salgado Bom?
1: Todo.
0: Todo. Ó, irmão Robson tá ligado. É. Salgado Bom Todo aí, né? Ele hoje não pôde estar aqui conosco, mas com certeza aí está. Pastor, não vou estar lá, mas vou estar ligado na programação. Manda um alô aí, interage aí. Quero mandar também aí um abraço para todos os irmãos, né, da congregação Casa de Paz aqui em Santa Rita e ali na cidade de Várzea Nova. Que Deus abençoe. Mandar um abraço para todos os pastores, né? Aí com certeza, aos amados irmãos da Assembleia de Deus, né? Ao qual o nosso pastor presidente, o pastor José Carlos de Lima, né? Juntamente com o pastor Marinaldo e os demais pastores que estão aí também a nos escutar. É, então você vai ligar, vai pedir um louvor, uma música, uma oração, amém? Vai aí nos ajudar a fazer esta programação em nome de Jesus. A minha esposa está somente ali esperando, né, o telefone tocar para anotar aí o teu recado, para que nós venhamos anunciar em nome de Jesus. É, irmão Robson, fala aí.
1: É verdade. Quero deixar um abraço aqui também ao meu pastor Edivaldo ali de Cruz do Espírito Santo, meu pastor presidente, pastor Adalito.
0: Aleluia.
1: Pastora Cirlei, né? Quero também dar um abraço aí à minha esposa, a irmã que veio comigo, a irmã Ganice, né? Dar um abraço também à minha família aí de Cruz do Espírito Santo, meu pai, minha mãe, minha irmã, a todos os ouvintes aí de Cruz do Espírito Santo, né? Dizer que Deus é bom o tempo todo. Meus irmãos, vocês que estão aí de Cruz do Espírito Santo, ligadinho para querer participar e ligar pro programa 100.5 aqui. É o 3229-1005. Você ligando tá participando, viu? Pra ganhar o brinde.
0: A pequena Levita tem um recado aí pra dar. Dá boa noite aí, Levita. Aleluia.
2: Aleluia.
0: Glória a Jesus. Vai deixar algum versículo?
1: Vai deixar algum versículo?
0: Vai, em nome de Jesus. Pode puxar o microfone pra perto. É. Essa noite aqui tá recheada.
2: Quer deixar ver se quiser assim ser meu pastor, nada me faltará.
0: Aleluia! É verdade, o Senhor é o meu pastor e nada me faltará.
1: Olha aí.
0: É? Aleluia! E é verdade, porque quando nós temos o Senhor como nosso pastor, nada nos nada falta, porque Ele vai suprir todas as nossas necessidades. Não é verdade? Em nome de Jesus. Então a nossa irmã Janaína, né? Isso mesmo? Vai aí estar com a oportunidade, deixando algo da parte de Deus aí para os amados ouvintes.
3: Boa noite, a paz do Senhor para todos, né, que estão ouvindo. E para reforçar, né, Deus, Ele é fiel. É, eu ia deixar em Salmo 23, já me deixou aí, glória. E o que que te falta, né? Mesmo se vir problema, mas Jesus diz, eu estou contigo e faço coisa nova.
0: Aleluia!
1: Glória a Deus!
3: Só esperar um pouquinho, né? Não é de todo jeito, mas quando Jesus chega, confia. Se for na saúde, Ele entra na saúde e faz o sobrenatural.
0: Glória
3: a
0: Jesus!
3: Crê, confia. Deus está mandando te dizer, confia mais. Porque muitas das vezes tem pessoas que se perguntam assim, Senhor, como vai ser? Jesus, confia.
0: É isso mesmo.
3: Confia.
0: O segredo é confiar.
3: Eu faço o sobrenatural.
1: Glória a Deus.
3: Tudo depende da sua fé.
0: Aleluia.
3: É mesmo assim. Oh, glória. Gratidão a esse Deus lindo e maravilhoso. E que cada um receba essa palavra, né? Que fique na meditação, no coração. E confia mais. Salmo 23, ele fala muito. Se é meu pastor, nada nos falta. Mesmo se tiver problema, tempestade, quando Jesus chega, o sobrenatural acontece.
0: Na é verdade. Vida.
1: Glória a Deus.
0: É verdade, aleluia. É verdade. Então, louvado seja Deus, né?
3: Toda honra e toda glória é para Deus. E eu agradeço a minha rica oportunidade.
0: Aleluia. É. Então, o segredo é confiar.
1: É verdade. Né?
0: O segredo é confiar no Senhor, porque quando nós confiamos no Senhor, tudo tem que dar
1: certo.
0: Não é verdade? Quando nós colocamos nas mãos daquele que pode resolver e realizar todas as coisas, não tem como dar errado. Porque nós servimos a um Deus que tudo pode, que tudo faz, a um Deus que tudo realiza. E quando nós entregamos nas mãos dele aquilo que nós não, irmão Robson, conseguimos resolver,
1: ele
0: vai fazer, ele vai resolver.
3: Ele resolve.
0: Porque ele é o Deus das causas
1: impossíveis.
0: Aleluia. Então, não há nada impossível que ele não possa
1: fazer.
0: Resolver ou fazer. Na verdade, então você vai ligar, você quiser ligar para o meu celular, para deixar, aliás, mandar uma mensagem para o WhatsApp, no 83 996 37 1604, 37 96 37 1604, e nós vamos aqui responder a tua mensagem, ou você vai ligar para o 229 1005, deixando o teu alô, o teu recado, a tua mensagem, e nós vamos aí, em nome de Jesus, responder a tua mensagem. Mas vamos em seguida ouvir o louvor em nome de Jesus. Aleluia. Logo mais a nossa irmã Ganice vai trazer aí também uma reflexão, para os amados ouvintes, em nome de Jesus. Glória a Jesus.
3: Glória.
0: Aleluia.
3: Deus é fiel.
0: Este programa tem a cara do pastor Marivaldo, né? O negócio com ele é diferente. É um mistério, é um mistério. O negócio com o pastor Marivaldo aqui é diferente. É diferente. Aleluia. Ei.

0: Glórias a Jesus, né? Programa Porta no Ar, são 22:37, as horas se passam rápido, esse relógio não se converte e as horas continuam avançando, não é verdade?
1: É verdade.
0: Mas louvado seja Deus, e nós vamos aqui em nome de Jesus trazer aí uma breve reflexão da palavra, com a nossa irmã Aganice, não é isso? Aleluia. É um nome diferente.
1: Aganice, é verdade, é verdade.
0: Aleluia. Seja bem-vinda, amada.
2: Boa noite para todos os
0: ouvintes.
2: Vou deixar aqui para mim a sua meditação. Salmos 40, que diz assim: esperei com paciência no Senhor, e ele se inclinou para mim e ouviu o meu clamor. É isso, irmão. Espere com paciência, que Deus tudo fará por nós. Né?
1: Glória.
2: E tenham todos uma boa noite. Muito obrigado, né?
0: Aleluia. Esperei com paciência no Senhor. E é verdade, porque quando nós esperamos pacientemente no Senhor, o Senhor, ele vai fazer, ele vai operar. O Senhor não trabalha na ansiedade. Quando nós entregamos algo nas mãos de Deus, nós temos que aprender a confiar e a esperar somente no Senhor. Porque quando nós esperamos nele, irmão Robson, ele vai fazer.
1: É verdade.
0: Ele vai fazer.
1: Se você pediu ao Senhor, espere.
0: Exatamente.
1: Se está demorando, mas Deus está preparando algo melhor para você. Às vezes a gente diz: Senhor, está demorando. Mas Senhor, mas ele está demorando porque ele quer te dar o melhor.
0: Aleluia, eu creio.
1: Ele quer te dar o melhor. Às vezes a gente quer desistir. A gente está ali, quer desistir. Meu Deus, não vai vir não, o que o Senhor me prometeu. Mas Deus só dá na hora certa e no momento certo. Né?
0: É verdade, meu amado, é verdade. Então louvado seja Deus, porque nós estamos aqui não é porque nós somos melhores do que ninguém.
1: É verdade, é verdade.
0: Não, todos nós somos iguais.
1: Isso.
0: Perante o Senhor. Não existe, né, se você é preto, é branco, é amarelo. Não existe isso se você tem mais ou você tem menos.
1: É verdade.
0: Você é importante para o reino dos céus.
1: É verdade. Né?
0: E louvado seja Deus que tem pessoas melhor do que nós, mais capacitada, mas ele nos escolheu para esta obra.
1: Oh,
0: é verdade?
1: Aleluia,
0: ele
1: é verdade.
0: Nos escolheu. E quando Deus nos escolhe, ele capacita. O melhor é ser apresentado por Deus do que ser apresentado pelos homens.
1: É verdade.
0: Porque tem pessoas que ela mesma quer se apresentar. Mas agora, quando Deus te apresenta, aí o negócio é diferente. O mistério é diferente.
1: Aleluia.
0: Quando Deus está na frente do negócio,
1: tudo
0: eu não
1: certo.
0: Sei o que você está, você que está aí agora nos ouvindo, eu
1: glória
0: não sei
1: Deus,
0: o que você
1: aleluia.
0: Está passando, a luta que você está enfrentando, mas eu quero dizer para você nesta noite, há uma saída para este problema, ainda há uma solução para isso aí que você, amém, até agora não conseguiu resolver. Entrega nas mãos do Senhor, confia nele, porque o mais ele fará.
1: Aleluia, glória a Deus.
0: Quando nós aprendemos a entregar e a confiar e esperar nele, tudo no final vai dar certo. Mas talvez você diga: pastor, a minha luta é grande, é tremenda. Eu já venho há anos aí, já faz 5 anos que eu estou aí nesta peleja. É verdade, irmão. A tua luta pode ser grande, mas luta maior do que você passou Jesus, carregando uma cruz ali que nem dele era. Aquela cruz era minha, era tua.
1: Morreu
0: e ele
1: nós.
0: Assumiu uma cruz para nos livrar da morte, para nos resgatar do pecado ao qual estávamos nós sentenciados. Aleluia.
1: Glória
0: porque
1: a
0: cruz de um condenado, ela era preparada 5 dias antes, e dentro de 3 dias Jesus foi preso, julgado, sentenciado e morto. Então aquela cruz não era dele, aquela cruz era minha, aquela cruz era sua. Então ele assumiu, ele pagou um alto preço ali, para que hoje nós pudéssemos ter vida e vida de verdade.
1: Eita glória.
0: Então
1: ele
0: não existe causa perdida.
1: E ele morreu por mim e por você.
0: Com certeza.
1: Foi.
0: Morreu por todos.
1: Morreu por todos nós. Se
0: por
1: não
0: todos.
1: Fosse ele, nós não estaremos aqui.
0: Não, de jeito nenhum. E louvado seja Deus. é, que ele dá a sabedoria, dá o entendimento a cada um, é, para que nós venhamos nos expressar, para que nós venhamos, é, saber como se sobressair de determinadas situações, é, existenciais em nossas vidas. Mas louvado seja Deus, é. Então vamos orar para que Deus possa levantar mantenedores para esta programação.
1: E verdade. É?
0: Não queremos ficar apenas em uma hora. É? Veja, o relógio ele não se converte. É 22 horas e 43 minutos. Mas talvez se a gente orar, Deus, assim como o profeta Isaías orou e fez retroceder pelos graus que já se tinha avançado 10 graus do relógio de sol de Acais, para que ele possa retroceder também. É, possa parar.
1: Glória a Deus, é.
0: Aleluia.
1: Aleluia.
0: Louvado seja Deus. É? Então, você que está aí nos ouvindo, é, e quer ser um mantenedor desta obra, desta programação, você vai ligar, né, para o telefone 3229-1005, é, e a minha esposa vai atender, vai anotar aí o teu nome, certo? E nós vamos aqui, é, colocar você no ar. Amém? Para, né, deixar um alô, deixar um recado em nome de Jesus. Então liga aí para o 3229-1005. Ou se você preferir, liga aí para o 996-37-1604. E eu vou atender a tua ligação. Ou se você não quiser ligar, deixa a tua mensagem e nós vamos falar aqui no ar. Amém? Em nome de Jesus. Manda aí, irmão Robson.
1: É, como o pastor está dizendo, você quer ser o mantedor dessa obra, pra, porque uma hora é muito pouco, meus irmãos. Se você, você tem seu comércio, você quer divulgar seu comércio, ser o mantedor dessa obra aqui.
0: Muito bem.
1: Você liga aqui para o
0: 3229-1005. Isso.
1: Ou se não, liga pro telefone do pastor aqui.
0: É o 996-37-1604, 996-37-1004. Aleluia.
1: Para você ser o mantedor da obra, para ajudar a obra, divulgar sua empresa, seu negócio, sua loja que você está abrindo agora, estaremos aqui para, é, divulgar sua marca do seu produto.
0: Isso mesmo. Então você, né, que tem uma loja, tem um mercadinho, e você quer divulgar o teu comércio, né, o teu estabelecimento,
1: é
0: você
1: verdade.
0: Vai aí, tá, no, tá, está nos ajudando com a nossa programação, a manter essa programação no ar. É, essa programação, é, ela foi levantada para que vidas pudessem ser resgatadas, para que pessoas pudessem ser restituídas através da palavra. Né, como nos disse aqui, é, veja que Jesus... Ali ele transformou aquela água em vinho. É. E Jesus, além de transformar aquela água em vinho, ele evitou ali, irmão Robson, um grande vexame naquela festa de casamento. Porque durante uma festa de casamento naquela época, não é como os dias atuais de hoje. Um casamento de antigamente, amados irmãos, passavam dias... É, porque tinha pessoas que chegavam no primeiro dia, no segundo, no terceiro, no quarto, no quinto, no sexto, no sétimo dia. Amém? Então, parentes que moravam longe, hoje você vai casar, manda um telegrama, com dois dias ou um dia, chega ali pelo WhatsApp, os correios. Mas antigamente não. É, o meio de locomoção, o correio de antigamente era o jumento, tá? Era uma eguinha, era senão a pé. Então demorava para que aquela pessoa pudesse receber aquele recado. Então queria que ter comida o suficiente, é, para manter ali aquela tradição, aqueles dias de casamento. É, durava-se semana. Então não poderia faltar o mantimento durante a festa de casamento. E ali o vinho veio a faltar e é, durava-se semana. Então não poderia faltar o mantimento durante a festa de casamento.

0: Magno. Magno. Fala aí, Magno. Pode falar, meu filho.
1: Sim, estou no ar.
0: Agora sim.
2: Agora sim.
0: Aleluia.
1: Tá bem, pastor. Passando por aqui só pra avisar, né, todo o povo de Deus. Amém. Avisar todo o povo de Deus que no próximo sábado, né, culto da restauração.
0: Isso mesmo.
1: Ali na rua João Mascicano Marcílio, 647, no Jardim Aeroporto, ali na cidade de Itaí. Né?
0: Amém.
1: Estará presente o cantor e o pastor, cantor e pastor Efraim Oliveira.
0: Aleluia.
1: Né? E anunciar e dizer que Deus vai falar com todo o seu povo ali no culto da restauração, ali na residência do pastor Marivaldo. Convidar todo o povo de Deus, dizer que o programa tem sido uma bênção de Deus, que Deus abençoe a todos os ouvintes, a você, pastor, sua esposa, né, a Robson, que está aí presente, enfim,
2: amém,
1: a todos,
2: amém,
1: que
2: amém,
1: se fazem presente aí no estúdio da 100.5 FM Líder.
0: Isso mesmo.
1: Né, que Deus abençoe a todos, o controlista aí também, enfim, a todos, que Deus abençoe a todos os ouvintes, em nome de Jesus. Esperamos no próximo sábado culto da restauração ali na residência do pastor Marivaldo.
0: Aleluia. Amém. Glória a Jesus. É? Então, amém, irmão Mago. Amém. Que Deus continue, amém, te abençoando. Amém. Abençoando a tua casa, a tua família. Né? Estamos aí. Estamos juntos e misturados.
1: Muito obrigado.
0: É verdade. É verdade. Amém, meu filho. Deus abençoe. Amém, amém, amém. Glória a Jesus. Tchau. Então aí, né, a participação do nosso irmão Magno, anunciando o culto da restauração da residência do pastor Marivaldo, né? Ali no Jardim Aeroporto. Então você já conhece ali, né, o endereço em nome de Jesus. E vai estar, como ele falou, presente, né, o preleitor, é o cantor e pastor Efraim Oliveira.
2: Isso,
0: né,
2: isso.
0: E vai estar lá, né, também ali adorando, né, juntamente com todo o povo de Deus, né, o pastor Marivaldo, irmão Magna, né, ali em nome de Jesus. É, que Deus possa abençoar, né, a vida de cada um dos amados ouvintes. Louvado seja Deus, né, vamos ouvir, né, um lindo louvor em nome de Jesus. Amém?

0: Aleluia, voltamos, são 22 horas e 58 minutos, né? O tempo está aí encerrando. Infelizmente, não conseguimos fazer a mesma oração que fez Isaías, né? O relógio continuou aí, certo, rodando, não parou, não retrocedeu, mas louvado seja Deus, né? Louvado seja Deus que você está aí do outro lado nos ouvindo, nos escutando aí, esta programação maravilhosa, certo? Diretamente do trono de Deus para o teu coração. E Deus é bom a todo tempo, Deus é bom a todo momento, né? Dia 29 agora teremos o culto da restauração lá na rua Marciscano Marcílio, no número 647. É o culto da restauração, ali na residência do pastor Marivaldo, né? E vai estar presente ali o cantor, né? O pastor e cantor.
1: Efraim.
0: Exatamente. Né? Que vai estar ali, né, ministrando e adorando para Jesus Cristo. Então, quero aproveitar e mandar um abraço aí, né, para toda a família do pastor Marivaldo, né? A irmã Mônica, a irmã Magno, sua esposa, seus filhos e netos. Amém? Que Deus abençoe a todos. Deixar também aqui um abraço para todos os amados irmãos da nossa igreja ali, né, Casa de Paz, aqui no Alto, em Santa Rita, na rua Vereadora Débora Soares. Em nome de Jesus, sintam-se todos abraçados. Aonde sábado estaremos comemorando ali, né, 6 anos do nosso aniversário da nossa igreja. Em nome de Jesus, e vocês são o nosso convidado todo especial para se fazer presente ali naquele lugar. Amém? Vamos adorar, vamos glorificar. Vai ter uma palavra maravilhosa. E quem vai estar ministrando para mim, para a tua vida lá, é o pastor Eduardo Silva. Eu não conheço. Conhece sim. Ele é apresentador da CPAD Notícia. O pastor Eduardo Silva. Todas as manhãs ele está aí apresentando CPAD Notícia. Em nome de Jesus, é um homem de Deus, tem um testemunho muito forte. E nós já pudemos presenciar lá no culto da restauração o mês passado. E ele esteve lá ministrando e contou o testemunho dele, forte. Então ele vai estar ministrando aqui na nossa igreja evangélica pentecostal Casa de Paz, dia 29, às 19 horas, ali na rua Vereadora Débora Soares, próximo ao Centro Social Urbano. Amém? Então queremos agradecer a você que é mantenedor desta programação, né? Berando Moto, né? Em nome de Jesus.
1: Júnior Motos, inclui o Espírito Santo. Ali na cidade do Clube do Espírito Santo. E você quer ser o mantenedor desse programa, é só ligar 3229-1005.
0: Aleluia, muito bem, 3229-1005. Você que quer aí somar conosco nesta obra. Queremos também apresentar, né, um mantenedor forte aí também do nosso programa, é o Irmão Gel.
1: Irmão Jato Salgado.
0: Salgado bom?
1: Tudo, rapaz. Essa propaganda desse salgado não comi ainda. Ele disse que com medo salgado.
0: Mas eu creio que no próximo programa ele vai trazer.
1: Irmão, tá devendo, viu?
0: É isso mesmo.
1: O senhor tá devendo, viu? Próximo programa, se assim Deus permitir.
0: Ele vai trazer o salgado.
1: Estarei aqui, viu, de novo.
0: Eu já tô me comprometendo. Olha que eu tô
1: passando. Se comprometendo, viu?
0: Olha que eu já tô me comprometendo. Que vai ter salgado aí no próximo
1: essa programa. Essa propaganda aí. Essa propaganda aí já tá muito feita, viu?
0: Exatamente. Então, louvado seja Deus, né? Você que quer nos ajudar nessa programação, aí fique à vontade, certo? Ainda dá tempo você ligar para pedir, né, aí uma oração. Já estamos passando aqui 2 minutos, em nome de Jesus, mas louvado seja Deus, e uma alma vale muito mais, né? Talvez você esteja aí do outro lado, angustiado, aflito, você que está afastado da presença do Senhor e deseja voltar à casa do Pai. Ou até mesmo você, né, que quer entregar a tua vida para Jesus e não sabe como. Não vale a pena a gente ficar distante. A gente não sabe quando será o dia e nem a hora. Então, você que está afastado dos caminhos do Senhor e quer renovar a tua aliança hoje, amém? Eu quero fazer uma oração por você. E fazer também uma oração por você que quer entregar a tua vida para Jesus. Amém? Então você vai colocar a tua mão no teu coração. É, pastor, eu quero voltar à casa do Pai. Eu quero retornar à presença, né, de um lugar de onde eu nunca deveria ter saído. Amém? Então você vai repetir assim comigo: Senhor, meu Deus e meu Pai, eu me arrependo de tudo quanto tenho feito longe da tua presença. Mas hoje, Pai, eu quero retornar para a tua casa. Sim, meu Deus. Recebe-me, ó Pai, como um filho, e reescreve o meu nome no livro da vida do Cordeiro. Ajuda-me, Senhor, a permanecer diante da tua presença, e não permita que eu venha me desviar, não permita que eu venha sair, ó Pai, dos teus caminhos, mas acampa teus anjos, Pai, para me fortalecer, para me dar força até a tua volta, em nome de Jesus. E você que quer entregar a tua vida para Jesus, você vai dizer assim: eu, hoje, eu confesso ao Senhor Jesus, de livre e espontânea vontade, e recebo Ele como meu único, exclusivo, suficiente, eterno Senhor e Salvador da minha vida. Escreve meu nome no livro da vida do Cordeiro para todo sempre, e me ajuda a permanecer fiel, de pé, na tua presença, e andar conforme a tua palavra e em novidade de vida no teu evangelho. Retira de mim todos os vícios da bebida, do adultério, de tudo aquilo que tem me levado a errar com o Senhor, de tudo aquilo que tem me feito andar errante até o presente momento, porque a partir de hoje eu quero andar diante da tua presença até a tua volta, em nome de Jesus. E a igreja que crê diz:
1: amém!
0: E graças a Deus, amém? Então, estamos chegando ao final da nossa programação. Quero agradecer a cada ouvinte que esteve conosco até este presente momento. Louvado seja Deus. Então, agradecer a você, né, que tem sustentado esta programação, esta obra. Agradecer, né, aos irmãos que vieram lá de Cruz do Espírito Santo, em nome de Jesus. Né, a irmã Jamile, Janina, não é isso?
1: Janaína,
0: ô glória. E a irmã Arganice, é isso mesmo?
1: Isso.
0: E o irmão Robson e a pequena
1: Jamile.
0: Jamile, em nome de Jesus. Né? Hoje o pastor Marivaldo não pôde estar aqui, né, por motivo maior, mas nós estamos aqui, né? Apresentamos o programa do nosso jeito, em nome de Jesus, né? Eu, a minha esposa, estava ali esperando a tua ligação, né? Então louve e agradeça a Deus, né, pela vida de cada um de vocês, e queremos orar nesse exato momento, em nome de Jesus. Irmão Robson, ora aí em nome de Jesus.
1: Senhor Deus, nosso Pai, te agradecer, Senhor, por essa oportunidade de ter nos trazido aqui para fazer a tua obra, Senhor. Vai ali também a esses ouvintes que ouviu a tua palavra, que guarda o coração deles, Senhor. Vai ali visitando cada um, Senhor. Que o Senhor venha nos levar na tua santa paz, livrando o homem sanguinário da bala perdida, em nome de Jesus. Assim, amém.
0: Amém. E Deus abençoe a todos vocês, e até o próximo programa, em nome de
1: Jesus.
0: Programa A Porta. Oh,

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Eu convido você a dar um abraço dessa pessoa que você tanto ama. E se você não está perto dessa pessoa, liga para ela, diga: eu te amo, você é muito importante para mim.

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timidamente, né? Mas bonito. 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
2: Clube da Madrugada e a hora certa. 1 hora em ponto. 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
3: Clube da Madrugada e a hora certa, 2:01.

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2: Clube da Madrugada e a Hora Certa, 3:02.

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Clube da Madrugada e a hora certa, 13h31.

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1: Clube da Madrugada e a hora certa, 4:03.

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quarta-feira ser aí aos cabos raparigueiro, biriteiro, cachaceiro lá de Cabedelo, os cabos do Treme Terra, Vigibeiro, é. Vou dar aqui um abraço aí pra essa galera toda aí, tá bom? E essa música é o seguinte, ó, vamos ter cuidado aí pra não cantar a música errada. Os cabos de Tom Oliveira tá com malícia. Olha aí a letra da música aí, ó. Eu sou teu.

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bocado de boiola. Peraí, bicho, vamos cantar esse negócio direito aqui, rapaz. Eu sou seu papagaio, vem cá, meu cunhu. Como é que é? Dá um pé. Cantou, manada? Eu sou.

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1: Santana Cantador, Oliveira. Vai!

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0: 7:07.
1: Na capital de todos os paraibanos, 77.
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0: Senador veneziano Vital desafia Hugo Mota e Nabô Vanderlei a provarem chantagem e apresentarem prefeito que teria sido pressionado pelo Tribunal de Contas da União e diz: eu renuncio à minha candidatura.
1: Justiça Eleitoral da Paraíba manda empresa Meta, dona do Instagram, revelar o responsável do perfil direita UFPB após ataques a Coronel Viviane, candidata a deputado estadual.
2: O Ministério Público Eleitoral contesta a defesa de Vitor Hugo e pede a rejeição definitiva de candidatura de deputado estadual.
0: Em período eleitoral, o ministro Wellington Dias, do Desenvolvimento e Assistência Social do governo Lula, cumpre a agenda no Cariri da Paraíba hoje, quinta-feira, onde participa da abertura da Expo Prata na cidade de Prata.
1: Após ex-ministro Marcelo Queiroga dizer que vai pedir votos somente para ele, presidente estadual do Novo destaca desempenho de Major Fábio na pesquisa e manda recado à direita paraibana e diz: precisa aprender a fazer costuras mais habilidosas.
2: Lula fecha acordo para votar fim da taxa das blusinhas e escala 6-1 antes da eleição com o presidente do Senado, Davi Alcolumbre, e o presidente da Câmara, o paraibano Hugo Mota.
0: Tribunal Regional Eleitoral marca para a próxima segunda-feira julgamento de ação de Rui Galdino para disputa ao Senado Federal.
1: Ministério Público investiga suposto cartel, fraudes em licitações com prefeituras e lavagem de dinheiro envolvendo empresas de gestão de frotas.
2: Governo Federal reconhece emergência por estiagem em 4 cidades da Paraíba. Daqui a pouco você vai saber quais são os municípios.
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0: Hoje o dia é 27, o mês é agosto e o ano é 2026. Está no ar o Paraíba Boa, com a força, a informação, a alegria e a irreverência de Fabiano Gomes, Rudinei Araújo, Ednei Oliveira e Dayana Lucas.
1: Já na retaguarda desse timaço tem a produção e edição de Ingresson Dese, na operação de áudio nosso Zé Fernandes. A edição de vídeo é com ele, Venilson Azevedo, e na técnica Zito Alves. Já nas redes sociais, Larice Monteiro, Ana Beatriz e Kelvin Monteiro.
2: 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Então entra agora mesmo no nosso canal oficial no YouTube, FGTVPB, e deixe lá o seu comentário, que daqui a pouco eu mesma vou ler cada uma das mensagens de vocês.
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2: E quer mais? Estamos ao vivo também no site paraibaboa.com.br, no Spotify, seu aplicativo de música favorito, pelo perfil arroba Paraíba Boa, e o WhatsApp também do programa. Interaja com a gente, mande sua mensagem de áudio para o WhatsApp 99125-4018, 99125-4018. E as redes sociais dos apresentadores, a minha rede social é arroba Dayana Lucas TV, e a de Fabiano Gomes é arroba Fabiano Gomes 083.
0: O meu é arroba Rudinei Araújo PB no Instagram.
1: A minha é Ednei Oliveira, Ednei com Y e Oliveira com dois O.
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0: Alô, alô, minha Paraíba! Alô, alô, você que nos acompanha na maior audiência do rádio em toda Paraíba, ô Paraíba boa! A partir de agora está no ar até as 9 horas da manhã com muita informação, credibilidade, leitura dos bastidores, a informação precisa, as entrevistas que têm mexido com o cenário político e administrativo da Paraíba, ao lado dessa equipe que tem se destacado tanto no rádio quanto também nas redes sociais, trazendo as principais pautas que a Paraíba quer saber. Daiana Lucas, Ednei Oliveira, o programa de hoje promete, são muitas informações, o debate político está fervendo nos bastidores e principalmente o que vem do desenrolar após os últimos acontecimentos da política da Paraíba, o que está acontecendo também na área dos bastidores que levam as denúncias ou, para alguns, o denuncismo político. A pauta está recheada e o bicho vai pegar no dia de hoje. Bom dia a vocês.
1: Bom dia você que está ouvindo o programa. Bom dia, Rudinei. Bom dia, Ednei. Bom dia, equipe que faz esse programa junto conosco. Hoje tem moído, como você mesmo disse. Tem e está sobrando.
0: Todo dia tem.
1: Todo dia tem. E eu vou dizer uma coisa para você. Já estou preparando o primeiro de hoje, viu?
2: Bom dia, Daiana. Bom dia, Rudinei, Zé, Venilson e a toda essa equipe maravilhosa. Daqui a pouco também vamos fazer uma interação com você que está nos acompanhando ao vivo pelo YouTube. Também pode mandar o seu áudio pelo WhatsApp, que daqui a pouco a gente vai colocar. E trazer os moídos, porque tem uma informação aí que um senador pode renunciar o seu mandato.
0: Vixe!
2: Se forem comprovadas as denúncias do presidente da Câmara dos Deputados, Hugo Mota, e Aguinaldo Ribeiro. E daqui a pouco a gente vai detalhar grão por grão dessa história e você vai literalmente entender a feijoada toda.
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0: 7h17 na Paraíba. Senhoras e senhores, caros amigos ouvintes e telespectadores do O Paraíba Boa de hoje. Olha, a política da Paraíba nessa eleição de 2026 está dando um trabalho. E aí está dando um trabalho, Zé Fernandes, Venilson Azevedo, você que nos acompanha aí, está dando um trabalho para muita gente. E aí eu vou elencar aqui a quem essas eleições está dando trabalho. Está dando trabalho a banca de advogados. Está dando trabalho aos coordenadores de campanha. Está dando trabalho à imprensa. Agora, o maior trabalho em que esse movimento está dando, amigos, é ao eleitor. E aí eu vou chegar a um denominador para você que está aí do outro lado entender aonde eu quero chegar com essa história. Porque nessa eleição, principalmente depois da história do voto cruzado, onde se consegue votar ao mesmo tempo. Eu vou fazer aqui, eu vou pegar aqui como se acontecia no tempo que eu estudava o período ginasial.
1: Eita.
0: Era. Lá tinha bem. Uma questão que o colégio colocava assim uma caixa. Aí na caixa tinha a pergunta aqui em cima e tinha aqui as respostas de um lado, numa fileira, e na outra fileira, outras palavras que correspondiam com a fileira do lado, para você fazer aquele cruzamento. Você tá lembrado desse detalhezinho? Você pegava assim, aí dizia, na primeira resposta de cima era o nome casa, aí lá embaixo, nas opções, tinha o nome poltrona, para você relacionar, lembra? Relacione as afirmativas corretas. Aí você pegava uma linhazinha e traçava pro outro lado. Pronto. Quem já passou por isso, lembra. com esse voto cruzado das eleições de 2026, está difícil relacionar. Por quê? Porque tem gente que vota em Lula, em João Azevedo, em Lucas Ribeiro, em Nabô Vanderlei. Mas tem gente que vota em Lucas, em João Azevedo e em Veneziano. Já tem gente que vota em Cícero, vota em Lula, vota em Veneziano e vota em Nabô. Aí já tem gente que vota em Cícero, em Flávio Bolsonaro, em Veneziano e em João Azevedo. Olha só que misturada. Ou o cara termina, como eu disse, votando em Cícero, em Nabô, em Marcelo Queiroga. É possível tudo isso. Aí o cara chega e diz, não, vou votar sabe quem? Em Efraim. Aí o meu presidente é Flávio Bolsonaro. Mas eu voto para o Senado, em Queiroga, em Nabô Vanderlei. Pronto. Aí lascou tudo. Porque, e aí é problema com isso? Zero problema. O voto cruzado, eu acredito até que seja o voto mais democrático que pode se ter. Eu até começo a concordar que aquele tempo do passado, que ficou lá atrás, que era obrigado que o cidadão de uma cidade do interior votasse de cabo a rabo. Era essa a palavra que era usada no passado. Não, fulano, você é obrigado a votar de cabo a rabo. Você tem que votar no meu presidente, no meu governador, no meu deputado e no meu senador. E o povo seguia muito isso. Mas em 2026 chegou uma era que o voto cruzado começou agora a ser exercitado. E eu sou até de acordo que as pessoas decidam, independente do partido, do lado, da cor, que elas escolham o que ela acha que é interessante, quem vota num lado, no outro, do outro, não tem problema nenhum. Agora, quem não está se dando bem são alguns atores da classe política. Uns gostam desse movimento, outros não. Agora, como é que fica a cabeça do povo nesse movimento? Como é que fica agora quem decide votar para um determinado candidato ao governador e ele vota num senador de um lado, num senador do outro, e esses senadores estão brigando. E esses candidatos ao Senado estão em contendas. Aí como é que fica? Fulano que vota em lado A e o governador dele está brigando com o senador. Como é que o cara termina se decidindo nesse cenário? Nas últimas horas, mais um episódio. Voltou ao ringue aquela denúncia de 20 dias atrás de Agnaldo Ribeiro, a réplica de Hugo Mota e a resposta de Veneziano Vital. Que aí tem um problema nesse meio. O voto cruzado ajuda nesse sentido a Nabô, ajuda nesse sentido a Veneziano, ajuda o próprio João Azevedo e também ajuda em determinadas situações até o próprio Queiroga e o próprio Major Fábio, a todos. Mas as contendas dos bastidores termina levando ao eleitor a pensar: e agora, o que é que eu vou fazer? Eu estou votando cruzado, voto no senador de um lado e no outro do outro, e eles estão brigando. Como é que eu vou aqui me posicionar? Então, e outro detalhe, esses atores que estão nesse momento no ringue, eles não têm perfil de briga. Aí está a questão. Porque vocês, Ednei e Dayana, conhecem muito bem os perfis de Veneziano Vital, que não é da briga, que corre do confronto de palavras. Ele que tem um linguajar né, muito bem desenvolvido e prefere ficar na cautela e no trocadilho do português para se desviar do confronto. Mas nos últimos dias foi pro ringue. Na boa, cidadão tranquilo, pacato, educado, cortês, bom também no português, não é poesia não, mas nas últimas horas também foi para o confronto. E eu acredito, eu não sou marqueteiro de seu ninguém, dou um apoiozinho aqui quando posso, quando tenho capacidade para isso, há uma sugestão aqui da nossa equipe do programa. Mas vou mandar um recado que considero, de certa forma, um pouquinho inteligente para quem está brigando em terreno alheio. No meio da briga, os espectadores estão sabendo em cima de quem vão lá puxar para retirar do ringue. Porque os eleitores do momento escolheram os dois, ou os três, ou os quatro da briga para votar. Na hora do aperreio, cuidado para que os que estão de fora da briga não puxem para fora do ringue aqueles que não queriam puxar. São 7 horas e 26 minutos na Paraíba.
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2: Rudinei, Dayana, Zé, Venilson e é você que está em casa. Eu fui incumbido com uma missão ao chegar aqui no O Paraíba Boa, de trazer fatos, bastidores, política. E é o que eu tenho me esforçado todos os dias para fazer. Não à toa esse programa é o mais furão do rádio jornalismo paraibano. Mas eu queria sair um pouco desse rame-rame, desses bastidores e trazer à tona, na verdade, colocar um pouco para fora um tema que tem me incomodado muito nesses últimos dias. Ontem, uma fotografia chamou atenção em Brasília, ganhou as manchetes da mídia nacional porque foi um acordo institucional. Um acordo institucional válido, um acordo institucional sólido, que vai beneficiar milhões de consumidores brasileiros. Do que é que você está falando, Adnei? Eu estou falando do acordo, da reunião que aconteceu, na verdade, ontem, na casa do presidente Lula, a pedido do próprio, com o presidente do Senado, Davi Alcolumbre, e o presidente da Câmara dos Deputados, o paraibano Hugo Mota. E o que é que estavam em pauta? Pauta agendas de interesse, pautas da agenda do governo, que Lula, ele sabe que em ano eleitoral ele precisa destravar. Qual delas? Uma mais especificamente é uma que tomou conta das redes sociais e trouxe muito prejuízo ao presidente Luiz Inácio Lula da Silva, que é a taxa das blusinhas. Essa taxa das blusinhas, quando ela foi ainda colocada em pauta no Congresso, diga-se de passagem, Lula não votou isso sozinho. Ele tinha sim bancada, tinha musculatura e tinha vários elementos que pudessem frear essa medida quando ela chegou lá no Congresso. Mas era de interesse do governo, sim, arrecadar também. E por isso, quando inclusive chegou no presidente Luiz Inácio Lula da Silva esse projeto de lei, que agora se tornou lei, especificamente a lei complementar, estava até aqui com ela, 1357/2026, essa é a medida provisória. Quando chegou no Congresso, ele tinha o poder de votar. Quando subiu da casa maior para o Palácio do Planalto, ele tinha o poder de vetar. mas Lula não fez. Então ele se tornou, sim, corresponsável por essa taxa das blusinhas, porque há interesse na arrecadação. Agora, o que vem na minha cabeça e não entra, ressaltando mais uma vez, abrindo um guarda-chuva, porque daqui a pouco vai começar: ah, porque você quer puxar pro lado de Flávio, ah, porque você quer fazer isso com... Não, é especificamente um tema importante que precisa ser colocado na mesa para fazer você refletir e entender porque isso só acontece em ano eleitoral. Não foi Lula sozinho que criou a taxa. A cobrança nasceu de uma emenda aprovada pelo Congresso, mas Lula concordou com ela e sancionou a lei em 2024. Agora, menos de 2 anos depois, o próprio presidente Lula vem e edita uma medida provisória permitindo zerar aquela cobrança e articula com os mesmos, o Congresso, a derrubada temporária dessa mudança. E qual é o questionamento que eu faço para você que está em casa poder refletir, participar conosco, interagir lá no YouTube do O Paraíba Boa? Não é somente a lei em si, não é somente a medida provisória que pretende, durante 60 dias, prorrogável por mais 60 dias, zerar essa cobrança, para que essa taxa das blusinhas não chegue a você que todos os dias vai para a Shein, vai para a Shopee, vai para a Amazon fazer suas compras internacionais. Não é só sobre isso, não. O que me espanta é que em ano eleitoral, esse tipo de pauta, ela ganha uma celeridade que em outros anos não ganharam. Porque se isso não tivesse nascido em 2024, quando o próprio presidente teve o poder de vetar, hoje o Congresso não estaria acelerando e querendo trazer celeridade para uma medida provisória. Porque o que ainda não entrou na minha cabeça e me faz refletir seriamente é que o governo colocou em pauta, já pela segunda vez consecutiva, porque a reunião de ontem era para renovar a MP e prorrogar por mais 120 dias, 60 mais 60. Não é a medida provisória em si, é porque querem adiar algo que todo mundo já viu que está causando um prejuízo eleitoral. A medida provisória de ontem é para suspender temporariamente. E a pergunta e o questionamento que eu faço para quem está em casa é: cadê a celeridade, não para fazer e editar uma medida provisória, mas para derrubar a própria lei? Porque, vou fazer você refletir um pouco mais, a gente está falando de algo que vai ser temporário. 120 dias é mais ou menos o intervalo para acabar a eleição. Por que não a mesma celeridade para acabar com algo que já se tornou impopular, que nem os apoiadores do presidente Lula sozinhos conseguem mais sustentar, essa taxa das blusinhas e outras medidas anti-eleitoreiras que foram colocadas em pauta e aprovada? A pergunta e a reflexão que eu faço é simples e bastante objetiva. Por que uma MP para suspender de forma temporária uma cobrança que todos já entenderam que ela não é válida? Porque não é só a competitividade com o mercado nacional que se fala. Porque se realmente esse discurso eleitoreiro, que alguns tentam emplacar, de que não, se não tiver essa taxa, o mercado nacional não consegue se desenvolver, não tem competitividade com outros mercados, a exemplo da China, dos Estados Unidos e tantos outros. Amigo, se de fato você quer tornar o mercado nacional competitivo, você começa com incentivos. Você começa mostrando a indústria brasileira, que hoje é uma das que mais pagam a conta. Hoje, eu digo com propriedade, os empresários, a indústria, você, trabalhador, que também paga uma alta carga tributária, é que tem carregado esse país sozinho nas costas. Porque todos os dias, quando você sai para trabalhar no final do mês, tem aquele velho descontinho, contra-cheque, tudo aquilo que você paga, tem tributação e a reincidência de impostos, que tornam a carga tributária do Brasil uma das mais pesadas do mundo, amigo. Não à toa, a reforma tributária, que já foi votada há anos, está ainda em fase de transição. Na prática, a gente não sentiu. E por que eu estou trazendo isso? Porque o termômetro econômico é um dos fatores principais que decidem uma eleição no Brasil. Se a pauta econômica não estiver bem, não adianta dizer que o governo está bem, porque esse discurso já não pega mais. Quer tornar o mercado brasileiro competitivo? Diminui a carga tributária do próprio mercado nacional? Mas às vezes a sede de arrecadação é tanta, que acaba trazendo medidas que o governo agora tem que explicar, que o governo agora tem que trabalhar com celeridade medidas provisórias para zerar temporariamente algo que nem deveria ter existido. É sobre isso que eu preciso trazer a reflexão. E por que esse tipo de celeridade somente em período eleitoral? Queria cobrar, não somente do presidente Lula, sabe? Queria cobrar do próprio Congresso, da Casa Maior, aos senadores paraibanos, aos deputados federais paraibanos, a mesma celeridade para não permitir que medidas como essa avancem. Porque chega, rapaz! Eu não sei se para você tá bom, porque para mim não tá. Quando eu vou para o supermercado, a minha sensação é que meu poder de compra diminui a cada dia. E parece que é algo incansável. Eu tento ganhar um pouco mais, mas esse pouco mais ainda não serve. Eu já até algumas vezes coloquei aqui na mesa e já discuti com vocês que estão em casa principalmente, que antigamente com R$500 você ia para o supermercado, você ia com feira de carrinho, um atrás do outro. Hoje, R$500 você sai com sacola na mão. Tá bom pra quem? Porque o salário mínimo do brasileiro é defasado. Tudo aquilo que mexe economicamente... Quer ver um negócio? Tem um reajuste quando você olha pro contrato do teu financiamento, por exemplo, do apartamento, da casa própria. O contrato, teu contrato é reajustado de acordo com o salário mínimo. Ou seja, aquilo que tu recebe não é nem suficiente para pagar a parcela do teu apartamento, por exemplo. Tá na hora de a gente mobilizar, não só cobrar do presidente Lula, mas cobrar também do Congresso a responsabilização por uma alta carga tributária que todos os dias tem sufocado os brasileiros, que tem mexido com a economia direta. Hoje a gente vive uma pandemia de endividados. Mas não é porque está faltando postos de trabalho, não. Postos de trabalho tem e estão sendo criados todos os dias. É preciso reconhecer também de forma positiva as políticas do governo que têm trazido celeridade para isso. Tem sido criado postos de trabalho, e a Paraíba é um exemplo claro disso. Tem sido criado postos de trabalho quase que diariamente. Não é mais somente a questão do trabalho, é a questão da alta carga tributária que tem sufocado a mim, a você. Ganhando, independente do espectro do que você, eu estou falando com você diretamente já para os radicais, independente do espectro político que você sobrevive, alimenta, eu não estou falando para bolsonaristas, eu não estou falando para lulistas, eu estou falando para a população, estou falando para o paraibano, estou falando para você, dona de casa, para você, pai de família, que todos os dias tenta, de uma forma muito sufocada, sustentar a tua casa todos os dias. Está na hora de a gente parar de aceitar medidas eleitoreiras, porque a gente não quer uma medida provisória, a gente quer uma lei que desfaça aquilo que foi feito. A gente quer simplesmente colocar em pauta que medidas provisórias não servem, porque a gente sabe que daqui a 120 dias, essa taxinha, quando passar as eleições, ela vai voltar. Algo que nem deveria ter existido. E para finalizar, para não ser ainda mais cansativo do que já está sendo, porque já está longo demais o comentário, é fazer você refletir e pensar, porque isso só acontece em ano eleitoral, porque medidas provisórias de 120 dias não são suficientes para ajudar o bolso e tirar esse sufoco que eu e você está vivendo todos os dias.
0: 7h39 na Paraíba.
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1: Edinei, Rudinei, eu tenho percebido um movimento, não sei se vocês têm acompanhado nas redes sociais, mas um movimento, o que mais chama a atenção, Rudinei e Edinei, é que nesse processo de polarização surge nas redes sociais um movimento orgânico, um movimento onde eu vejo pessoas fazendo de forma natural campanha para um candidato que sai da polarização. Por muito tempo, Zé, o Brasil estava dividido entre bolsonaristas e lulistas. Por muito tempo. Mas hoje eu começo a enxergar que boa parte que estava indecisa nas eleições, boa parte que estava, que não quer mais essa polarização, começam a fazer de forma orgânica nas redes sociais uma campanha, eu vou dizer, paralela para um candidato, Zé. Desde o último debate que aconteceu da Band no último domingo, Rudinei e Edinei, o nome do candidato Augusto Cury vem chamando a atenção nas redes sociais. Eu não sei se vocês têm percebido isso. Augusto Cury, conhecido como um escritor brilhante, um psiquiatra, uma pessoa que escrevia, falava sobre emoções, cuidava do comportamento humano, e aí decide entrar na política. E a proposta dele é diálogo, é equilíbrio, é superação dessa polarização. E o nome dele vem ganhando forças nas conversas, nas redes sociais. E o que me chama a atenção, Edinei e Rudinei, quero trazer vocês também para a gente poder comentar juntos sobre isso, é que esse movimento é um movimento orgânico. Mas a gente também sabe que movimento nas redes sociais também não quer dizer que vai ter voto na urna. A gente sabe disso. Mas também, se a gente puxar um pouquinho na memória, Bolsonaro também, o movimento de Bolsonaro começou primeiramente aonde? Nas redes sociais. E o nome de Jair Bolsonaro começou a ganhar força primeiro aonde? Nas redes sociais. Mas eu tenho na minha cabeça, na minha concepção, né, Dinei? Não sei se você também tem essa mesma percepção que eu tenho. Quem vota em Lula, que é extremista, ele é lulista. Quem é bolsonarista, que vota em Flávio, ele é do outro extremo, é bolsonarista. Mas a gente tinha uma parcela do eleitorado que nem queria um, nem queria o outro e estava procurando uma terceira via. E aí surge Augusto Cury, ao meu entender, ao meu ver, nesse movimento que eu tenho acompanhado nas redes sociais, como essa terceira via que sai dessa polarização e atende justamente aquela parcela que estava indecisa e que nem queria nenhum nem outro, porque o Brasil estava cansado. E aí eu vou dizer, uma parcela de eleitores da população estava cansada das brigas de família por causa de A e por causa de B. Quantos almoços foram cancelados, Rudinei? Quantas brigas entre pai, filhos, irmãos, primos, enfim, e de amigos? Várias pessoas foram bloqueadas nas redes sociais, no WhatsApp, nos contatos, por causa da polarização. Aí surge uma terceira via. E a minha pergunta e a minha reflexão é, para vocês que estão aqui, para você que está ouvindo meu comentário, você está em casa, será que realmente o brasileiro quer botar um ponto final nessa polarização? Será que realmente o povo quer botar um ponto final nessa guerra ideológica? E se realmente o povo quer passar a enxergar o país com uma pessoa que realmente olhe o país de uma forma totalmente diferente? Eu não estou aqui fazendo campanha ou influenciando você a tomar decisão, não. Eu estou analisando o fato. O fato é, o que vem ganhando força nas redes sociais é o nome de Augusto Cury como a terceira via. Mas o povo está disposto a sair da polarização? Eu vou fazer essa pergunta a você e a você, Rudinei, para depois continuar meu comentário. Será que realmente o brasileiro quer sair dessa polarização?
0: E o povo pode dar opinião também?
1: Eu quero que eles falem daqui a pouco no nosso WhatsApp.
0: Qual é o número que o pessoal pode mandar o zap para poder dar também a sua opinião?
1: 9-9125-4018.
0: Repete
1: esse
0: aí, Dayana.
1: 9-9125-4018. Esse é o WhatsApp do programa.
0: 9-9125-4018.
1: Será que o povo quer sair da polarização? Na sua opinião, Ednei?
2: Não, não vai. Eu já tenho explicado isso aqui já há bastante tempo. Augusto Cury, ele tem avançado em um eleitorado onde já existia esse sentimento de órfão. De quem você está falando, Ednei? Eu trouxe na semana passada números de uma pesquisa nacional, a BTG, que apontavam números exatos. Os brasileiros hoje, 78% dos brasileiros já decidiram seu voto. E outros 22% estavam indecisos, não sabiam quem votar, ou talvez nem votassem nessa eleição. Augusto avança justamente nesses eleitores órfãos, porque não adianta aqui a gente tentar também mostrar... Não, ele tem avançado nos eleitores de Flávio, porque ele nada melhor, milita melhor na direita. Não, ele tem ido aqui em Lula, porque para Lula o fenômeno Augusto Cury é uma alternativa. Não. Desses 78%, se eu dividir por 2, que é o Brasil polarizado, cada uma dessa parcela aqui já está decidido. Quem vota com Lula não vai sair de Lula por conta de Augusto. Quem está com Flávio não vai sair de Flávio por conta de Augusto. Hoje, ele está indo justamente nesses 22% de órfãos que não sabiam para onde ir, para onde mirar, para onde apontar, para o que fazer, ao menos nesse primeiro turno. Então, Augusto Cury, que na última pesquisa Quest, em nível nacional, também viu aqui uma feita pela UOL, ele pontuava 2%. Depois dos dois últimos debates que ele participou, na verdade,
1: foi um debate na Band.
2: E o outro foi cancelado. Ele vai sair tranquilamente de 2, vai começar a aparecer com 4, 6, 7, 8%. Mas não vai sair disso. Não espere ele avançar em eleitores de Flávio ou de Lula. Pode, né? Porque esses eleitores já são convictos, Dayana. Não adianta. Você vai chegar e dizer: Lula é a maior expressão de corrupção do Brasil. Flávio é a maior expressão de corrupção do Brasil. Os dois já estão com olhos fechados e não vão enxergar qualquer detalhe que você traga. Agora, esses outros dois 22% que ainda estão indecisos vão começar a surfar.
0: Vamos fazer
2: e eu usei o mesmo exemplo para dizer: olha, Ednei está fazendo propaganda eleitoral negativa para um ou para outro. Não. O que você apontar para um e apontar para o outro no mesmo fator não vai adiantar.
0: Vamos fazer um ponto
2: convicto.
0: O conceito é uma questão interessante. Eu acho que o voto e o conceito do que leva a mensagem Augusto Cury é um conceito altamente interessante. De equilíbrio, de uma pacificação, de um Brasil que pode ter um rumo diferente. Agora, vamos lá. Vamos aos últimos fatos históricos da política brasileira, de quem se destacou no cenário e qual foi o perfil que esse destaque colocou à disposição do debate que o povo assimilou. Vamos lá. Na última eleição, vamos descendo. Na última eleição,
1: sim.
0: Quem foi que, além de Lula e Bolsonaro, protagonizou o debate? Pablo Marçal. Lembra? Pablo Marçal atropelou algumas situações, se complicou. Isso. Com os atropelos que ele mesmo criou e ele mesmo sepultou a sua própria candidatura.
1: Isso.
0: Mas, lembrando que antes dele cometer esses erros estratégicos contra si mesmo, ele estava em altíssima. Pablo Marçal, naquela oportunidade, era o nome mais comentado da política paraibana. Mas por quê, Dayana e Ednei? Porque ele entrou aonde? no rame-rame. Ele entrou naquele famoso raspa-canela. Ele chegou e bico na canela de Bolsonaro. Bico na canela de Lula e disse, olha, esse Jorge aqui não tem nada que dar o Brasil. Quem tem sou eu. Porque eu faço isso, porque eu sou aquilo, porque... Aí o povo começou a assimilar. Ele começou se sepultando ao longo do processo, curto. Ele conseguiu subir como um foguete, assim, vamos lá, descompensado. E a queda foi do mesmo jeito, porque ele não soube tratar, ele não soube pegar aquilo que ele pegou, que foi a parte interessante, a popularidade, traduzir isso em voto e terminou passando os pés pelas mãos. No caso de Augusto Cury, Augusto tem uma inteligência invejável, tem uma mente brilhante. Mas talvez, e aí eu concordo em alguma parte da fala de Ednei, que infelizmente o produto que Augusto vende não é o que as pessoas do cenário político e quem está ali, porque nem todo mundo, Dayana, nem todo mundo ele é acostumado a estar debatendo política toda hora. Mas o produto que Augusto vende, ele é altamente comestível, mas para quem gosta do meio político, chega uma hora que ele enfara. Aí está o problema. O que é que o Brasil decidiu como um perfil político que ela deve consumir?
1: Eu acho, Rudinei, que o maior desafio desta eleição talvez não seja nem escolher, sabe, Rudinei, quem vai governar o nosso país, quem vai presidir o nosso país. Eu acho que, na minha opinião, o maior desafio, Zé Fernandes, seja recuperar algo que a polarização nos fez perder, que é justamente essa capacidade de dialogar, de discordar, de deixar de falar a sua opinião sem ter falta de respeito, né? E aí, como a gente pediu a interação do público, eu vou trazer agora o áudio de Leandro Azevedo, que ele mandou aqui pra gente. Vamos ouvir o que é que o povo tem a dizer sobre esse movimento.
5: Bom dia, Daiane. Bom dia, tudo aqui, o Paraíba Boa. Minha opinião aí sobre a terceira via aí que vocês estão falando, isso pode ser para a próxima eleição. E Augusto Cury é uma boa pessoa, proposta boa. Mas infelizmente, meu voto é Lula, viu? Lula, eu acho melhor o Brasil.
0: 7h52.
1: Essa é a opinião de Leandro
0: Azevedo. Se encaixa ou não, que eu disse agora.
1: É, e aí tem.
0: Ele disse: olha, é bom demais, Augusto Cury. Viu dizendo aí? Olha, muito bom. Pá, pá, pá, olha, maravilha.
2: Se encaixa ainda mais, sabe com o quê?
0: Mas eu quero consumir o quê? O outro produto.
2: Os 78% aí, que fica... já estão decididos. Não adianta. Se eu dividir 78 por 2, é o preço da polarização. Esses 78% não vão andar nem para um lado nem para o outro. A verdade é essa.
1: É verdade. Mande a sua opinião, mande o seu áudio agora para o nosso WhatsApp do programa. A gente quer saber a sua opinião sobre esse tema. Para o 9125-4018.
0: 9125-4018.
1: Nesse momento, o Edvan Santos mandou uma mensagem aqui no nosso chat, aqui no YouTube. A opinião dele é assim: concordo que o Brasil precisa avançar em relação à diminuição, ele falou da carga tributária, mas também o Johnny falou o seguinte: os que votam em Cury, se ele não for para o segundo turno, irão votar em Lula? Se sim, não faz sentido essa moda. Isso é uma estratégia da esquerda para tirar votos de Flávio e Lula ganhar.
0: Olha,
1: será?
0: Olha aí.
1: Essa
0: olha,
1: é a opinião de Johnny.
0: Quando
1: Johnny
0: não se
1: Vitor.
0: Quer consumir o produto, o que, qual é a taxa que se coloca no produto? Você entendeu? Você entendeu que tudo que eu trouxe é a mais pura verdade? Tem gente que acha o produto interessante, às vezes até tem vontade de levar para casa, mas por algum motivo o cara diz, rapaz, vou deixar para levar outro dia. Nesse caso aí do que o segundo ouvinte traz, o que é que ele traz aí, Zé? Ele diz, olha, será que o cara que está achando Augusto Cury interessante, no segundo turno ele vota em Lula, essa preocupação já bateu e o cara já tirou ele de onde? No meio do processo. O cara acha até o discurso dele interessante. Não, quando o cara imagina que o eleitor dele, ou essa mentalidade dele, pode levar ao cara decidir pelo candidato que não é o dele no segundo turno, aí ele já diz, não, esse aqui para mim está reprovado. Mesmo que ele assimile, goste ou compactue com o discurso de Augusto Cury. Então, amigo, dificilmente... Olha,
1: deixa eu ler o comentário.
0: Só fazer aqui como se fosse um esboço de uma realidade virtual. Augusto Cury está de fora de uma redoma, de uma bolha, onde estão lá dentro Lula e Flávio Bolsonaro. Essa redoma é feita de quê? Ednei Oliveira. Essa redoma é feita de... Vamos lá. De acrílico.
1: Sim.
0: E sabe com que ele tá para quebrar a bolha de acrílico?
1: Sim. Diga.
0: Imagina aí. Com palito de palitar dente.
1: Ei.
0: Será que ele consegue furar, não?
1: Por isso que eu falei sobre essa polarização. E a minha pergunta foi essa para vocês. Se realmente, de fato, o eleitor... O brasileiro está disposto a botar um ponto final nessa polarização. A gente entende e vai ver nos comentários que boa parte ainda não. Mas vamos lá, o comentário de Maria das Graças aqui no chat. Ela diz o seguinte, ela fala com a gente lá de olho d'água no Vale do Piancó. Olha só, Vale do Piancó. Um cheiro para você, Maria da Graça. Ela diz o seguinte, cure para curar as mentes doentes dessa polarização. Então, ela já é uma... que tem e já pensa fora da bolha. O Manuel falou o seguinte, Augusto Cury seria uma ótima opção, porém, ele só fala para a sua bolha. Flávio Bolsonaro e Cury, ministro da Educação. Já estão botando até Cury na chapa. Olha, de Flávio.
0: Agora, você sabe quando é que a população, Ednei e Dayana, você sabe quando é que a população teria um norte, uma vontade? Infelizmente, essa é a minha visão. Eu não queria pensar dessa forma, mas baseado em fatos, é o que eu percebo. O povo, amigo, só muda num cenário como esse quando se tem uma catástrofe. O povo só muda num cenário cômodo quando acontece algo que mude a história, acontece algo, por exemplo, vamos lá, de onde apareceu Jair Messias Bolsonaro?
1: Da ânsia do povo de querer mudança,
0: não,
1: e
0: senhora,
1: essa mudança...
0: Não só isso, mas teve um episódio, ele eclodiu
1: da
0: Jair
1: facada?
0: Bolsonaro. Não, a facada foi só a consequência do impeachment de Dilma.
1: Sim.
0: Um episódio... Ele eclodiu
1: da
0: Jair
1: facada?
0: Bolsonaro. Não, a facada foi só uma consequência

0: Forte, isso. Aproveitando, até disse a Dayana, fiz, Dayana, quem fez Jair Bolsonaro se chama um programa da Bandeirantes, o antigo CQC.
1: Isso.
0: A primeira declaração de Jair Bolsonaro que viralizou, e ele deve muito essa campanha, não só a Julian Lemos aqui na Paraíba, mas ao CQC lá em São Paulo, porque foi de lá que nasceu a primeira declaração de Jair Bolsonaro. A partir de então, Bolsonaro começou a ganhar as redes.
1: Bandido bom é bandido morto.
0: Exato.
1: Pronto. O povo queria ouvir, ele chegou lá e disse, pá. Mas, teve que acontecer o quê para que Bolsonaro aparecesse? A catástrofe política. O impeachment de Dilma.
0: Sim. Surfou na onda do impeachment.
1: Não é? Ou seja, em cada momento desse, para surgir alguém diferente do cenário, tem que acontecer uma catástrofe política. Por isso que eu entendo que Augusto Cury é um cara altamente preparado, mas o Brasil... Nesses próximos dias acontece uma catástrofe política. Se acontecer, ele tem grandes chances. Mas se não acontecer, amigo, vai ser o famoso mais do mesmo.
0: Interagindo aqui também com os nossos ouvintes, o Wilson está falando também a respeito do tema do endividamento, aquela pauta que eu trouxe. Ele diz o seguinte: endividamento, Ednei, bate recorde e atinge 82% das famílias do Brasil. Infelizmente, é uma realidade. E tem mais aqui. O Rogério, ele fala, olha, o rombo soma 1,3 trilhão em 12 meses. Já o Ismael, essa daí está certa mesmo, então o povo deve mudar. O Edvan, Daina já trouxe. O John Vitor, que também é um dos apoiadores de Cury. O Bruno de Bahia, mandando um abraço para você, viu, Rudinei?
1: Abraço, Bruno.
0: Estão acompanhando aqui o programa. A Maria da Graça, a Daina já trouxe aqui também. O Emanuel, falando também a respeito de Augusto Cury. Os ouvintes aqui estão interagindo com força,
2: e por falar em ouvinte, a gente tem ouvinte agora lá de Cabedelo que mandou um áudio aqui pra gente. Não é do assunto, é de outro assunto. Ele tá pedindo a nossa ajuda para chamar a atenção pela questão de um problema lá na região de Cabedelo. Vamos ouvir qual é esse problema e tentar ajudá-lo?
3: Bom dia, Dinei. Bom dia, Rudinei. Bom dia, Daiane. E bom dia, nosso comandante Fabiano Gomes. Gostaria de fazer um apelo ao DENIT para vir ver o problema que está acontecendo antes que aconteça um acidente com nossas crianças aqui na entrada do Recanto do Poço. Nessas duas pistas laterais, a faixa de pedestre está apagada. Ou então ele vem fazer uma lombada física, rapaz, nas duas mãos, tanto na vinda como na ida para João Pessoa. Pois as crianças, rapaz, de 7 horas da manhã para atravessar para ir para o colégio e para a creche. Tá perigoso, perigoso. Os carros não param, não respeitam. Então a gente tá vendo a hora acontecer um acidente. Antes que aconteça, rapaz, peça pra eles, faça um apelo aí para que eles venham tomar providência. Tá bom, meu irmão? Tenha um bom dia. Deus abençoe a todos vocês da bancada, viu? E a todos os ouvintes. É o irmão Gilmar, aqui do Recanto do Poço, aqui em Cabedelo.
2: Tá aí, né? DENIT, cadê o DENIT, hein? Cadê a sinalização? Só faz as coisas o DENIT quando realmente acontece uma tragédia?
1: Não, DENIT é um problema sério. DENIT
2: e
1: é um problema
2: resolve?
1: Sério.
2: Chama. Olha, o Chapolin.
1: O que eu quero saber é, há um problema que o DENIT tem que resolver há anos aqui na Paraíba, e eu quero saber qual é o problema, qual é a dificuldade que o DENIT tem de resolver aquele problema da descida ali do Hospital Metropolitano de Santa Rita, no acesso Santa Rita-Bahia. Porque acidente e engarrafamento é mato naquele setor. E tem hora que eu custo acreditar que tem gente inteligente naquele órgão. Que eu sei que tem. Agora, qual é o motivo que não leva a fazer uma intervenção ali imediata? Aquele setor que você vem chegando em João Pessoa... Passa na frente do Hospital Metropolitano e desce para entrar em Bahia. Você vem com a BR-230 com 3 faixas. Quando chega na frente do Hospital Metropolitano, essas 3 faixas se transformam em 2. E quando você vai chegando lá embaixo, perto da lombada eletrônica, elas se transformam somente em 1. Ou seja, é o efeito funil, né? É o efeito funil. Grosso em cima e fino embaixo. Aí você vem com os veículos, quando vem chegando ali no entroncamento que você vai, principalmente no período de feriado, a fila de veículos que passam no engarrafamento, ela é quilométrica. O DENIT, cara, já deveria ter resolvido aquele problema há

0: anos. Eu quero saber o que é que falta para fazer aquela intervenção naquele setor. Porque, ó, acidente já tivemos ali, porque quando os carros freiam, o outro que vem atrás na velocidade não dá tempo de frear, entra na traseira do outro. Um dia desse, um cidadão numa moto lá com a esposa caiu, a esposa morreu no acidente. O que é que precisa mais? O veículo danificado, vidas perdidas e a inércia do DENIT em resolver esse problema. É lamentável tanto tempo o problema persistir e nada ser feito nesse sentido. São 8:04 na Paraíba. Olha, nós vamos a um breve intervalo comercial, voltamos já já. Após o intervalo, tem uma fala do presidente da Câmara, Hugo Mota, ao lado de Davi Alcolumbre e ao lado do presidente Lula.
1: Tem muito.
0: A questão da pauta, viu, que você trouxe aí no comecinho do programa sobre a taxa das blusinhas, que está caindo.
1: E da escala 6x1 também.
2: Da escala 6x1. Também tem a declaração do senador veneziano Vital do Rego, que ontem, digamos assim, como diz lá em nós, Vixa Serrana, pegou a...
0: Pegou a...
1: Ele pegou a... Por quê?
2: Pegou a... E disse que se forem comprovadas as denúncias feitas por Hugo Mota, Aguinaldo Ribeiro e Daniela...
1: A gente botou fogo no parquinho.
0: E esse perfil aí, hein? Da UFPB, direita UFPB, que provocou aí a Coronel Viviane.
2: Daqui a pouco vamos falar com ela e ela vai explicar tudo ao vivo aqui o que foi que aconteceu.
0: E o Ministério Público Eleitoral está contestando a defesa do ex-prefeito de Cabedelo, Vitor Hugo, e está pedindo a rejeição em definitivo da candidatura dele a deputado estadual. Tem isso e muito mais.
1: Após é moído.
0: Vai pegar no O Paraíba Boa.
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9: Oito horas, 14 minutos, agora 8:14, voltando da maior audiência do rádio da Paraíba, ou Paraíba Boa, convidando você para dizer que chegou a hora de ter a sua moto elétrica. 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
11: Bora, minha besta enjaulada!
9: 8:17 na Paraíba!
11: Eu vou lhe dizer, essa tal de Ana Beatriz.
9: Não é brincadeira, não. Essa aí foi feita de encomenda. Não sei como foi que vocês fizeram ela, mas.
10: Na encomenda.
9: Eu sei que foi né? Num dia de lua. Olha, deixa eu abraçar aqui o Felipe Lucena. Abraçar meu querido Felipe Lucena, a Tereza Paulino, né? Um casal acompanhando o programa. E abraçar todo lado da... O homem do iPhone. Quer comprar seu iPhone novo?
10: Oh, é.
9: Preço inigualável. Ninguém na Paraíba tem. Vocês vão visitar lá.
10: Manda
9: o
10: contato.
9: Vou levar o Fabiano Gomes também lá pra ele conhecer. Abraçar lá o homem do iPhone.
11: Liga ele que eu vou lá, viu?
9: Ao escritório, o escritório lá e a sede dele fica ali no edifício Aliança, ali no comecinho lá do Alto Plano. Ninguém, eu desafio. Ninguém tem preço de iPhone na Paraíba igual o homem do iPhone, não.
10: Já tô querendo, viu?
9: Abraçar meu querido Felipe Lucena, tá acompanhando o programa. É um dos maiores telespectadores do programa.
10: Olha como a gente tá assim, ó. Outubro, meu aniversário. Tô querendo, viu?
9: Olha,
10: Zé Albertino, lá da cidade de Corema, está ligado no programa pela Rádio Net. Um cheiro pra tu, viu?
11: Deixa eu mandar um abraço aqui pro meu amigo Ezequiel. É o homem das raios. Inclusive, muito amigo seu, viu, Zé? Falei que tava falando com o Ezequiel ontem, depois da nossa participação lá na FM Líder com o Garotinho. Um recado pra você, Ednei Oliveira também agora tá nas tardes, terça, quarta e quinta, da FM Líder, junto com o Garotinho, trazendo os principais fatos da política. Eu tava lá e Ezequiel me ligando, disse, ei... Eu quero que você mande um abraço no ar pro meu amigo Zé Fernandes.
10: Olha
11: que
10: aí.
11: Pra ele, e pra mim, e tenho certeza, e pra todos que estão aqui na rádio, você é uma referência do rádio.
9: E abraçar também a Ana, né? A Ana, a filha lá do... A Ana, que é a filha lá do Ezequiel, tá também acompanhando o programa lá dele e ela é fiel escudeira, viu?
11: Um cheiro, Ezequiel,
9: Ana, vai atrás.
10: Manda um cheiro também pra Francisco, do podcast Pode Conversar.
9: Vai em Patos, né?
10: É, ele mandou aqui a mensagem pra gente. Um cheiro também pra Jordan, que tá acompanhando o programa, que ontem foi sucesso, viu? Cheiro grande pra vocês que acompanham o programa também.
11: Um abração aqui pro Jordan Bezerra, que estreou ontem na FGTV. Simplesmente com o padre Fabrício Timóteo. Ele trouxe
10: um programaço, viu?
11: Um recorte de tudo, desde milagres, falando de fé, até um pouco de política.
10: Foi muito boa a entrevista. Então, quem pôde acompanhar, estava ligado, conectado na FGTV. Mas bora falar de política.
9: 8h20 agora! Olha, a política da Paraíba está tendo contornos, cada um mais interessante que os outros. Esses debates aí que estão acontecendo, principalmente quando se fala ou em debate, ou em sabatinas, ou entrevistas dos senadores, tem tido aí o clima turbulento. E na pauta de ontem teve farpas, clima quente... E as madeixas balançando. Veneziano Vital, cabeludo, ontem veio fumaçando, não foi, Ednei?
11: Foi, Rudinei. Durante entrevista aos nossos amigos da Rádio Pop, ao Fábio Bernardo, a Sony Lacerda, ao Ângelo Medeiros, eu esqueci, Petrônio Torres, escuto todos os dias, são pessoas fantásticas, inclusive são referências positivas a vocês. Tava ouvindo a entrevista, tava sendo sabatinado o candidato Veneziano Vital do Rego, e os meninos, de forma muito, muito coerente, colocaram justamente uma pergunta aqui que foi colocada para Nabô Vanderlei, que estava sentado nessa cadeira que está aqui ao meu lado, sobre as denúncias feitas pela senadora Daniela Ribeiro, pelas denúncias feitas pelo deputado federal Agnaldo Monteiro...
9: Ribeiro,
11: obrigado. E que culminou também na declaração fortíssima do presidente da Câmara dos Deputados, Hugo Mota, sobre chantagens a prefeitos aqui na Paraíba, através do presidente do Tribunal de Contas, o ministro Vital do Rego Filho. E perguntado aqui a Nabô se ele tinha provas, Nabô foi claro. Sim, temos provas, porque o Hugo não ia dar uma declaração como essa se não tivesse provas para serem colocadas à mesa. Essa declaração chegou lá na Pop, os meninos aproveitaram que estava com o Veneziano e botaram na mesa. E olha a resposta de Veneziano para Hugo, Daniela, Agnaldo e Nabô Vanderlei. Só.
10: E o mais interessante, sabe, de estudinho, é porque esse moído começou no dia do debate do Senado, enquanto tava rolando a briga entre Veneziano, o embate com o Nabô lá no Senado, o que estava dando essa declaração forte. E durante a entrevista ontem, quando eu perguntei a Nabô, é porque é o seguinte, quem acusa tem que ter prova. E é uma acusação muito forte. É algo muito, mas muito forte. E aí, Veneziano, por outro lado, né? Ele diz o seguinte, se tem, tem que provar. E se tem que provar, ele chegou ao ponto de ameaçar o quê, Diney?
11: Ele colocou uma condicionante que eu tô esperando Venils colocar ali no ponto. Uma condicionante que é fortíssima para você que está em casa interagir aqui conosco. E perguntar, inclusive, aos amigos do YouTube. Será que ele vai ter mesmo coragem de fazer isso? Até porque tem um detalhe, sabe? Ele fez uma condicionante. Se eles provarem, eu faço isso. Mas também se não provarem, eles que vão ter que fazer. E tá pronto, Venilson? Vamos embora, vamos ouvir?
6: Pessoa que está desperdiçando um tempo e é primoroso para estar fazendo menções a uma declaração, né, desnorteada, completamente desconexa. Gonçalo, o que eu digo a você aqui, tá bom? A Paraíba me conhece. Não estou no rol das pessoas mais ogerizadas. Você sabe quem é uma das pessoas mais que é ogerizada? Ogerizada é aquela que tem recebido os maiores registros negativos. E vocês sabem quem é essa pessoa. A responsabilidade que ele deveria ter por se sentar numa cadeira tão importante, e não é à toa que aqui e acolá a mídia nacional dizia que a cadeira é muito maior do que o miúdo, a miúda pessoa, não sou eu que estou dizendo, a miúda pessoa que está se sentando na cadeira. Mas eu não vou perder esse tempo. Agora eu sou capaz de dizer a você, eu faço um desafio. Se ele trouxer um único gestor ou gestora que tenha recebido qualquer tipo de pressão, eu deixo de ser candidato amanhã. Agora, também digo a ele, se ele não trouxer, tira a candidatura do pai dele, bancada, como nós sabemos que está bancada. Desafio está posto, publicamente. Se ele trouxer um prefeito que tenha recebido pressão do meu irmão como presidente do TCU para votar em mim, eu deixo de ser candidato amanhã.
11: Tá aí, Rodinei.
9: 8h25 agora. Mas, ó, vamos lá.
11: Vamos lá.
9: Esse é um debate que ele vem se coligar com o meu editorial de abertura da minha intervenção no programa. Esse discurso, ele hoje, baseado no que eu trouxe de salada mista, de voto cruzado na Paraíba, esse discurso, ele nem ajuda a Veneziano e nem ajuda o próprio Nabô. Esse discurso, ele é... Lógico que Veneziano foi provocado pelos apresentadores e respondeu. Mas não é uma... Não estou dando aqui uma sugestão. Mas é de quem conhece um pouquinho desse meio, porque além de jornalista, eu tive a oportunidade de me especializar numa coisa chamada de marketing político, e na questão do marketing político, algumas coisas contribuem e outras não. Nesse caso, esse tipo de discurso, se o jogo fosse aquele jogo tradicional do passado, onde vermelho só sentava na mesa com vermelho, amarelo só sentava na mesa com amarelo e azul só sentava na mesa com azul, esse discurso cabia para o propósito e para o momento. Mas como agora, vermelho com amarelo misturado dá verde, eu acho que é, né? Azul com amarelo misturado dá vermelho, que eu me lembro no meu tempo de colégio, quando eu, nas aulas de arte...
11: É boa, viu? Porque eu não lembrava disso.
9: Nas aulas de arte, eu me lembro quando eu misturava azul com amarelo, dava vermelho. E quando eu misturava... Eu lembro, agora misturou, foi tudo. Né? Eu sei que é bem isso aí. Então, amigo, é todo mundo votando de um senador de um lado e um senador do outro, um de cima com um de baixo, e fazendo essa engrenagem que continuar com essa pauta para ambos não é o mais sugestivo para convencer a população e escolher A, B ou C.
11: Mas quer que eu seja sincero, Rudinei? Não só vão continuar, e até discordando um pouco de você, eles devem continuar com isso. Sabe por quê, Rudinei? É a mesma história da vice. Se lembra que a gente passou quase 3 meses falando da vice, vice, vice? Vai fazer exatamente o quê? Aproximadamente 15 dias que a gente tem falado exatamente do mesmo assunto.
9: Polarizar.
11: Polarizar. Se você prestar atenção no debate da TV Master ao Senado, houve já uma tentativa de polarização entre Veneziano e Nabo Vanderlei. Inclusive, foi colocado, teve uma provocação muito perspicaz de Major Fábio, que ele olhou assim para João Azevedo e fez: olha, João, cuidado, viu? Porque não sei se tu percebeu, mas aqui no debate os dois estão batendo bola, polarizando a discussão. Cuidado que tu vai levar uma rasteira. Quem disse isso não foi Adnei, não. Foi Major Fábio durante o debate.
9: Ele fez uma leitura de um cenário que está posto.
11: E está acontecendo exatamente
9: cadê agora. João no debate? Cadê João no debate?
11: Foi engolido pela provocação de Major Fábio. Foi engolido pela polarização de Nabor e Veneziano. Foi engolido de... Assim, vamos lá, porque a gente está em período eleitoral, tem que explicar bastante, porque eu não tenho direito para pagar multa, não. Foi engolido no sentido de que João falou de forma maestrosa de tudo aquilo que ele fez durante os 8 anos dele como governador da Paraíba, mas tudo isso acabou meio que deixado de lado porque a polarização, o rame-rame, as manchetes só tomaram conta com essa discussão. E até então, nos últimos 15 dias, essa discussão também tem polarizado ao ponto de haver, durante o próprio debate, uma provocação de um outro adversário que não tinha nada a ver com a história. Mas já o Fábio fez: ei, cuidado, isso não dá pensamento. Isso durante um debate. E aconteceu o quê? Nabor começou de manhã, Veneziano de tarde, a gente já está no outro dia falando a mesma coisa. Isso é polarizar a discussão, porque eles entenderam que a briga direta hoje é pela segunda vaga ao Senado. João está numa posição confortável, teoricamente, é isso que as pesquisas mostram. O cenário mostra um cenário confortável para João. A polarização é entre Veneziano e Nabor, que estão próximos. A distância que antes era muito grande, hoje está bastante próxima dos dois.
9: Mas é perigoso. 2018 tem que ser espelho para muita gente. Tem que ser espelho. 2018 contou uma história fatídica na política paraibana. Quem estava consolidado, garantido, deu errado. Não estou dizendo que não é o caso de João. É uma, a questão de João naquela época é totalmente diferente da situação de Cássio. Cássio teve naquela oportunidade algumas questões que já vinham desgastando a imagem dele ao longo do tempo. João, ao contrário, João saiu do mandato com uma taxa de aprovação gigante e está até passando essa taxa de aprovação para Lucas Ribeiro, segundo os números das pesquisas. Agora, João não pode ficar de fora do debate. João não pode ficar...
11: Concordo com você.
9: João não pode ficar de fora... Até... mesmo que ele... Não é o perfil de João em estar discutindo, de estar brigando, de estar interpelando, mas... Não se pode ficar de fora de um debate. Não se pode ficar de fora da roda de conversa. Pode,
10: deixa eu trazer a informação. Deixa
11: eu trazer uma pergunta para a gente fechar esse assunto, Dayana. A Paraíba tem quantos prefeitos, Rudinei?
9: 223.
11: Daqui para o dia 4, será que dos 223 nenhum vai falar?
10: Será?
9: Não, pode ser que sim. Pode ser que sim. O grande problema, sabe o que é? É porque a gente tem que lembrar que as 223 prefeituras do estado... elas se transformam em 446.
11: Que são dois votos.
9: Ah, você agora veio no...
10: Olha aí.
9: Veio no tema. Não são 223 votos de prefeitos, são 446. Porque a conta para a pesquisa do Senado, ela não é feita por 100, ela é feita por 200.
11: É dobrada.
9: É dobrada, porque são dois votos. O povo escolhe fulano e cicrano, o povo escolhe cicrano e beltrano. Então, esse movimento, ele tira... Por exemplo, quando você faz uma pesquisa para governador, ela é uma conta que é feita em cima de 100. Só que a conta feita para a pesquisa do Senado é feita em cima de 200. Por isso que as 223 municípios do estado, eles passam a ser 446. Porque é voto dobrado, como o quê? Abraçar todo mundo que está nos acompanhando agora, porque eu sei que nos acompanha. Semana passada eu fui ali a Campina Grande e eu dei uma paradinha ali para comer uma tapioca lá no Irmão Firmino. Quando cheguei lá, o rapaz que atendeu disse: "Oxê, como é que você já está aqui?" Aí eles: "Como assim?" Ele: "Só estava ali vendo agora na televisão aqui, a gente estava assistindo vocês aqui no Paraíba Boa, pessoal do Irmão Firmino." Então,
10: é pela FGTV.
9: Então a conta aí da questão do Senado é dobradinha, como se fosse tapioca do Irmão Firmino.
11: Então é boa, viu?
9: Boa toda.
11: Boa toda. Agora...
9: E deixa eu fazer só uma sugesta. Tem uma tal de Campeã lá.
10: É gostosa.
9: É a melhor de todas. É carne de sol com catupiry.
11: Então deixa eu dar uma sugestão pra você. Da Campeã, só precisa de um. Um prefeito.
10: E é, agora deixa eu chamar a atenção da minha Paraíba. E atenção, minha Paraíba.
9: Olha,
10: e atenção. Vocês lembram que na última terça-feira, Pablo Gouveia entregou o cargo lá na Superintendência Federal de Pesca e Agricultura, a pedido de Gilberto Kassab? Vocês lembram, na última terça-feira, pois já tem nomeação, viu?
9: Quem chega para substituir?
10: O deputado Juntaim Menezes emplacou, foi o nome de um aliado dele, Rudinei.
9: Olha aí.
10: Inácio Machado de Souza Filho foi oficializado, saiu no Diário Oficial da União. Ele é o novo superintendente lá do Ministério da Pesca e Agricultura aqui na Paraíba, viu? É o novo superintendente federal, aliado de Juntaim Menezes, emplacou o nome. Olha, Juntaim.
9: Ora, Juntaim Menezes é deputado republicano, certo? Deputado republicano.
10: Olha
9: a mistura do troço aí. Juntaim Menezes é deputado estadual na Assembleia dos Republicanos.
10: Você é muito ligeiro, viu?
9: Agora, Juntaim Menezes, ele é da Igreja
11: Universal
9: do Reino de Deus. Que se tem uma tese que tem um perfil de direita.
10: Não necessariamente, né?
9: Não, calma, aí eu não vou chegar. Aí você emplaca
11: mais conservador, pronto.
9: Mais conservador, aí você emplaca onde? No governo de quem? De Lula.
10: Mas ele é de qual partido?
9: Republicanos.
10: Lula tava sentado com quem?
9: Com Hugo Mota.
10: Aí eu ia chegar justamente nisso. Ele é aliado de Juntaí.
9: Ele
10: é aliado de Juntaí Menezes. Mas olha só, quem tava no topo, na reunião, com quem assina, quem dá a canetada?
9: Hugo Mota,
10: minha gente.
11: Então... Aí eu vou precisar concordar com o Canindé Silva, que tá lá no chat do Instagram dizendo: hoje tá um arco-íris.
9: Não é?
11: Tudo misturado. É cor pra tudo que é lado. A Maria Graça tá dizendo assim: cores primárias, secundárias, terciárias. Nessa campanha, não leva a aulas de arte.
9: O que ela trouxe aí do cores primárias, secundárias e terciárias foi justamente essa mistura que eu tava fazendo ainda agora aqui, né? Do amarelo com verde, que dava vermelho tal, que outro que dava, né? Essa mistura aí que a gente fazia nas aulas de artes no colégio.
10: E aí eu vou puxar outro retrato pra cá. A gente vê que após o aceno de Hugo a Lula, ele agora assim, ó, abriu as portas do Republicanos dentro do governo de Lula ao diálogo, à conversa, e isso também mostra a força já onde? Do Republicanos. Dentro da gestão do governo, e essa nomeação é muito importante.
9: Ela é sintomática, né?
10: Demais.
9: Sintomática.
10: Porque eu tive a oportunidade de conhecer o Ministério da Agricultura e Pesca, eu digo assim, de dentro. Porque foi meu primeiro, eu vou dizer, primeiro contato com a comunicação, se ninguém não sabe, mas eu fui estagiária de lá, da área de comunicação, da assessoria de comunicação, e foi para o meu primeiro contato, de fato, antes mesmo de escolher jornalismo para poder fazer o curso. E eu era do ensino médio, Adnei, olha mesmo, puxando aí no repertório. E vocês não têm noção de quão estratégico é o Ministério da Agricultura, essa pasta aqui na Paraíba, principalmente para quem trabalha com a pesca, quem trabalha com a agricultura, a fiscalização. Então, assim, é um movimento muito estratégico de força do republicano.
11: E tem a questão do assistencialismo também, é só lembrar do seguro-defeso.
10: Isso.
9: Mas, tudo bem. E o que é que isso vai acarretar? O que isso vai acarretar é nós entendermos que o campo da política está... Essa movimentação aí foi em qual ministério?
10: Da Agricultura e Pesca.
9: Então, quer dizer que no campo da política da Paraíba, o mar está para peixe.
10: Ui!
9: 8h38 na Paraíba.
11: Republicano, viu? O Omazinho republicano. Agora surpreende, Rodinei.
10: O quê?
11: É, Juta aí, caladinho, né? Não dá declaração, mal fala com a imprensa e só...
9: Entra pra briga, não. Vai pro rami-rami, chuta a canela de alguém,
11: não.
9: Mas resolve... todos os problemas. Tá certo demais.
11: Tá pescando e pescando muito, viu?
9: 8h38. Nós vamos a um breve intervalo comercial, o último intervalo do programa. E após o intervalo...
11: tem um vídeo ali que Venilson tá preparando. E eu quero saber a opinião, principalmente de você que tá aqui interagindo conosco no chat. Rodinei, tu queria bomba atômica aqui no Brasil?
9: Queria.
11: Tu queria, Dayana?
9: Ei, calma, mas não é pra soltar a bomba atômica, não.
10: Misericórdia.
9: Rapaz, calma, calma. Ei, tenha calma. Tenha calma pra não me entender mal.
10: Rapaz.
9: A sua pergunta, porque pra quem tá em casa, pra entender, olha, não, ele não é que tá dizendo que é bomba atômica pra estourar no Brasil, de jeito nenhum. É pra saber se eu sou de acordo ou não, que o Brasil possa ser, como outros países no mundo, também construtor de bombas atômicas.
10: Eu vou mandar um torpedo musical pra você. Pra você. E uma pro Renan, que tem essa proposta. Solta aí, Zé.
13: Jogaram uma bomba no cabaré. Voou pra todo canto, pedaço de mulher. Jogaram uma bomba no cabaré.
9: Aí, bagunçou o negócio, né?
10: Renan já começou a bagunçar.
11: É que tem um estabelecimento comercial muito preocupado com essa proposta que a gente vai trazer depois do intervalo.
9: Após o intervalo, o bicho vai...
10: Mas é...
9: Tem bomba ou não tem bomba?

0: pode jogar a bomba lá.
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0: 8h48 na Paraíba, de volta na maior audiência do rádio em todo o estado, o Paraíba Boa, na FM Líder 100.5, pelo rádio, você que se liga também pelo YouTube do O Paraíba Boa ou pelo Rádiosnet, onde estamos sendo estouradamente campeões de audiência nos últimos dias. Abraçar a todos e agradecer pela companhia que tem nos dado desde as 7 horas da manhã até as 9 horas, com a informação precisa aqui no programa que é destaque em todo o estado. Ô, Dayana Lucas e Adnei Oliveira, essa conexão ao vivo com Campina Grande, que é que Márcio Rangel tem de interessante lá, tô sabendo, tem pesquisa para ser divulgada, tem pesquisa registrada aí para trazer ao público estadual, Márcio Rangel. Bom dia.
1: Tem bomba aí, Márcio?
2: Esta quinta-feira, excelente manhã para todos e todas. Pois é, vamos começar do fim, então. Daqui a pouco a gente tem pesquisa índice do Instituto Índice, com os dados para o governo e para o Senado. O Instituto Índice que vem com a MRTV desde o ano passado, a gente trazendo esses números. Hoje a gente vai divulgar daqui a pouco, a partir das 10 da manhã, os cenários para intenção de votos espontâneo e também estimulado, tanto para o Senado quanto para o governo. Qual é o grande diferencial, eu acredito, dessa metodologia, sabe, Rudinei, Ednei e Dayana? É porque o índice, ele abrange uma quantidade maior de eleitores em todas as regiões do estado, em mais de 110 cidades, no total são mais de 2 mil eleitores. Então a gente tem uma radiografia. Claro, isso quer dizer que as pesquisas que têm uma amostragem menor. A metodologia do Instituto Índice é um pouco diferente da Real Big Data e também da Quest. Então, daqui a pouco, a gente vai estar divulgando esses números. Há uma expectativa para esses números, porque durante o dia a gente também vai fazer um comparativo com outros levantamentos feitos pelo índice, pelo Instituto Índice, que é um instituto potiguar de Natal, do Rio Grande do Norte, que contribui conosco editorialmente. Então, daqui a pouco, a partir das 10 horas da manhã, a gente começa a liberar esses dados, inclusive ao vivo, na MRTV. Não poderia deixar de falar com vocês um pouco sobre o debate ontem da Rede Ita de Comunicação, da TV Itararé, né, do Grupo Itararé, que é da família Gadelha, aqui em Campina Grande. O destaque, o Rudinei, Dayana e Ednei, eu sei que vocês acompanharam o debate, não sei se todo, mas acompanharam parte do debate, foi a regionalização dos temas. Né? Nós, os candidatos, levaram muito a sério o fato de estarem em Campina Grande e focaram as pautas em Campina Grande. E teve de tudo, teve de questionamento de obras, de falta de ação, teve de denúncia, teve de cachepa e até teve debate sobre quem nasceu em Campina ou não, né? Cícero Lucena, inclusive, questionou o fato de Lucas dizer que é de Campina, mas ter nascido em João Pessoa. Para mim, um debate meio inócuo, mas foi até interessante o conflito entre eles. O formato do debate é que maior, porque o formato um pouco engessado, né, com muita intervenção da mediação, deixando o debate meio frio, né, porque entre uma resposta e outra sempre havia a intermediação da mediação. Porém, entretanto, foi um debate bem acalorado, o primeiro debate dessa campanha realizado em Campina Grande, em emissora de TV aberta, num horário bem alternativo, 6h30. Eu queria devolver para vocês, perguntando a vocês se assistiram todo o debate, o que é que vocês têm a dizer desse encontro entre os governáveis da Paraíba, realizado na Grande Rio.
0: Ô Márcio, além de tudo, nós percebemos, e eu acho que vai ser, Márcio, sintomático, eu não sei como é que está a programação, mas eu entendo que esse debate que aconteceu aí em Campina Grande no dia de ontem, talvez seja o último debate que nós venhamos ter em Campina, durante esse primeiro turno. Eu acho que foi esse o debate marcado para Campina Grande. Mas, Márcio, falando especificamente para a Rainha da Borborema, tendo feito esse debate aí em solo campinense, o que foi que você percebeu dos candidatos que levaram de mensagens, de propostas para Campina Grande?
2: Bem, para Campina Grande, na verdade, o debate de ontem foi de pouquíssimas propostas, viu, o Ednei e Rudinei? Pouquíssimas propostas mesmo. Inclusive, porque eu me lembro aqui o que é que a gente teve. Eu até anotei aqui, de proposta concreta, especificamente para Campina Grande, foi uma de Cícero, dizendo que vai construir mais três UPAs e descentralizar a questão da saúde, né? Da saúde. Depois a gente teve muitos temas estadualizados. Lucas, por exemplo, falou sobre segurança pública, sobre a ampliação do CICC para outras regiões. Teve o debate da Cajepa, e aí, ponto para Campina Grande, foi abordado inclusive por Efraim, sobre a questão do tratamento do esgoto, das águas que, segundo ele, estão caindo dentro do açude de Bodocongó e poluindo o Rio Paraíba, chegando na barragem de Alcauã. Outro ponto discutido ainda nessa esfera da saúde foi a questão do não repasse de verbas. Primeiro, Cícero disse que o Estado deve 10 milhões ao SAMU de Campina. Depois, Lucas rebateu dizendo que socorreu o Hospital Clipes, que era um hospital privado da família Crispim, socorreu o Hospital Clipes porque Bruno não estaria passando os recursos para manter o Hospital Clipes. Então, de proposta mesmo, amigo, foram poucas. O que não faltou foram ilações, ataques. Foi questionado sobre os amigos que ele tinha. Teve um trecho interessante que o Luiz Efraim era o candidato Melancia, que era verde por fora e vermelho por dentro, falando aí uma referência do tempo que Efraim era aliado do governo João, e até citou quando Efraim foi candidato a vice-prefeito de João Pessoa pelo PSB, aliança com Estela. E aí teve a réplica de Efraim. No final, Efraim aproveitou as considerações finais para atacar Lucas, dizendo que Lucas não tinha experiência, que era manipulado, que quem mandava no governo era a sua família. Bem, sobrou ataque, faltou proposta, Ednei e Rudinei.
0: São 8 horas e 56 minutos. Ô Márcio, em relação a essa pesquisa que você já trouxe aí como informação, que horas essa pesquisa estará à disposição da população paraibana para que a gente possa ter ideia de como está o retrato do momento na política paraibana baseado nesses novos números registrados?
2: Vamos fazer a divulgação ao vivo aqui na MRTV, e as pessoas poderão acompanhar também nas plataformas digitais, tanto a MRTV como a FGTV. Como eu disse, é uma expectativa para esse levantamento, porque o Instituto Índice vem fazendo levantamentos desde o ano passado, em parceria com a gente aqui. E é uma pesquisa maior, né, com amostragem maior, de 2 mil eleitores. Então, daqui a pouco, a partir das 10 da manhã, tem pesquisa Índice no blog do Márcio Rangel, na MRTV.
3: Ô Márcio, eu estava acompanhando ontem a sua live e vou lhe dizer, inclusive em alguns momentos existiu mais audiência do que a próprio sistema de comunicação, live incrível, e parabenizar você pelo trabalho. Só pontuando a respeito do debate, como você trouxe, e trouxe de uma forma muito maestral, percebemos um debate, sim, regionalizado, centrado para Campina Grande, muitos ataques pessoais de ordem até que a gente, em alguns momentos, nem entendia. Cícero Lucena, Lucas, só me responde, você nasceu aonde? Você nasceu aonde? E um debate marcado por propostas, mas também por ataques, exemplo do Hospital da Eclipse e tantos outros. Só para a gente finalizar e fechar, dessa percepção que você teve do debate de ontem, Márcio Rangel, o que é que dá para extrair especificamente para Campina Grande o que se esperava ouvir para Campina Grande e não teve?
2: O que é que a gente esperava para Campina, e o que eu vou fazer uma análise agora de temperatura? Protagonismo com militância. Lucas e Efraim para Campina, e o que eu vou fazer uma análise agora de temperatura. Protagonismo com militância. Lucas.

0: preparando mais para os debates. Tipo, vai ter um debate hoje à noite, eu vou passar amanhã e à tarde se preparando com a assessoria. A gente não tem acompanhado muito isso. O que é que tem acontecido? Eu não sei se é por conta do calendário eleitoral imprensado, os candidatos passam o dia numa agenda frenética e à noite vão para o debate cansados e parece que não dá tempo de se organizar. E só para a gente completar, Rudney, você falou que esse parece seria o último debate em Campina, parece que não. A emissora TV Borborema, que é o SBT de Campina Grande, parece que tem agendado também um debate agora para o mês de setembro com os candidatos a governo, inclusive num horário ainda mais alternativo. Esse debate deve acontecer dentro da faixa horária ali entre 11 e 1 da tarde, mas eu tenho quase que certeza que existe nesse agendamento esse debate também da TV Borborema, que é a primeira emissora de TV do estado, a mais antiga, é o SBT de Campina Grande, deve fazer também esse encontro, mas só no mês que vem.
1: Importante, Márcio, esse registro aí, esse apontamento que terá provavelmente outro debate em Campina. Agora, essa sua avaliação, ela é pertinente. Em qual sentido? Como as agendas, tanto de Lucas quanto de Efraim e de Cícero, elas estão diretamente ligadas a um processo que se encurtou, Ednei, Dayana e Márcio, você que nos acompanha, nós tínhamos uma campanha eleitoral no passado que chegava a ter praticamente 90 dias de campanha. Essa era a verdade. No passado, lá atrás, era assim. Depois passamos a ter por volta de 60 dias. E agora temos um período de 40, legalmente de 45 dias. Mas que esses 45, eles só se traduzem de fato em 40 dias. Porque tivemos algumas percas de tempo com algumas indefinições que levaram o tempo a encurtar ainda mais. Ou seja, você está coberto de razão, Márcio. Os atores políticos desse cenário, eles estão trocando o pneu com o carro andando. Ou seja, existia isso realmente. Naquele dia, por exemplo, naquele tempo de Maranhão, Cássio e tal, o pessoal tirava um dia inteiro para se reunir manhã ou à tarde com uma equipe de coordenação de campanha, para traçar como seria o perfil dos temas que eles levariam para o debate, estudavam o que levariam para o debate, descansavam e chegavam no debate, que só acontecia, sabe que horas? 9:30 da noite, após a novela das 8, que eles iriam, chegavam tranquilos, cabeça fria, com aquela pauta já pronta que a equipe destinava. Agora não. Debate acontecendo agora de 1 da tarde, como o próprio Márcio disse que tem debate aí marcado de 11 a 1 da tarde. O cara tem uma equipe, acaba, grava guia amanhã todinha, aí chega, corre para casa ou pro hotel, toma um banho e já corre pro debate. Ou seja,
2: Rodinei, você chega... Deixa eu citar só um exemplo claro aqui, porque eu não acompanhei a agenda dos candidatos ontem, mas, por exemplo, o Nabô, que teve ontem na sabatina aqui conosco, saiu da sabatina, foi direto para gravar o guia. Depois desse guia, já tinha uma entrevista numa outra emissora.
1: Duas emissoras.
2: Então, tinha entrevista em outra emissora. Logo na sequência, mais outra emissora. No final disso, por volta de 3 horas da tarde, pegou um voo direto para Patos, onde fez um arrastão em Patos. Com assim, uma agenda totalmente frenética para dar conta de tudo isso.
1: E mas lembrando que ontem foi quando? Foi quarta-feira.
2: Quarta-feira.
1: E teve o debate. Que eles tiveram que, ainda além de tudo, ter que acompanhar o debate.
3: E aí, Rudinei, a gente sabe que o time mudou. A gente sabe que esse time mudou. E até a gente sabe também que muitas das emissoras querem também ter esse momento de entrevista, esse momento de debate, que é importante.
2: Importantíssimo.
3: Demais, para que o eleitor possa tomar a sua decisão com quem ele quer, quais são as propostas. Mas a gente também entende que realmente o ritmo está outro. Antigamente, como você mesmo falou, a gente via eles preparados, eles passavam um dia realmente, como a gente fala, mergulhados.
1: Um spa.
3: Mergulhados para poder se preparar para o debate, e hoje isso não acontece. E acaba, não sei se vocês estão tendo a mesma impressão que eu, mas desde o primeiro debate que a gente realizou aqui na FGTV, até o que eu estou acompanhando agora, o discurso é o mesmo. Parece que eles estão fazendo as mesmas perguntas, as mesmas trépicas, réplicas, e não sai de um 8. Vocês estão tendo essa mesma impressão do que eu estou tendo?
1: É bem por aí, né?

0: porque infelizmente não está tendo tempo hábil deles se prepararem de fato para poder fazer uma proposta, levar os projetos. Tá um oito, assim, não sai daquilo. É, se a gente for falar, é o mesmo assunto.
1: Vamos agradecer a Márcio para...
0: Obrigada, Márcio.
1: Deixar livre. Márcio, obrigado.
0: Na expectativa para pesquisa.
1: Ontem, durante
0: viu?
1: A live, assim, eu recebi um presente. Ganhei um alô de Márcio Anjá e agora eu vou devolver.
2: Márcio!
1: Márcio!
0: Cheiro,
1: beijo no coração,
0: mano.
1: Te amo, meu
2: ele
1: irmão.
2: Ele passou a manhã todinha mandando o zap dentro do grupo dizendo que estava radiante com o abraço que você mandou pra ele, amigo.
0: Um cheiro, mano.
1: Realizei meu sonho, viu?
3: É, esse Ednei não tem aparelho, não. Mas eu queria fazer dois recortes pra completar essa análise de vocês. Eu, quando eu tava começando na profissão, há 18 ou 19 anos atrás, eu acompanhei essa questão dos debates e eu me lembro muito de um conterrâneo seu, o Rudney, você falando de preparação de debate, Roberto Paulino, por exemplo...
1: 2002.
3: Roberto Paulino, por exemplo, ele passava a tarde, ele dizia que passava a tarde descansando com a assessoria, comendo chocolate, tinha um ritual para se preparar para o debate, eu não sei se você conhece esse ritual dele, mas é uma figura maravilhosa, o Roberto Paulino, a energia... Boa danada. E só para completar, além desse de Campina, tem um outro debate que eu acho que vai chamar muita atenção, que é o debate do Sertão, que geralmente a TV Diário do Sertão promove lá com o Peterson, né, e o pessoal.
2: Esse está confirmado, que vai acontecer, está confirmado.
3: Para a gente sair dessa mesmice, porque eu concordo exatamente com vocês. Esse foi o quarto debate, né, o terceiro com todos os candidatos. Ainda a gente está naquela história da tecla só, da mesma tecla. Mas aí, vamos combinar, né, gente? A gente só tem 13 dias de campanha eleitoral. E a propaganda eleitoral começa amanhã, né? Aí amanhã a gente vai ver o Cancão piar.
2: E muito. Márcio, um abraço, querido. Você volta amanhã e aí gostei da armação, viu?
3: Gostou? Foi eu
0: elegante.
3: Copiei o pajé, o chefe.
1: Foi. é dessas mugangas aí que a gente vai pegar lá em Foz, hein? Viu?
3: Exato, lá tem, ó. Eu ainda consigo tirar uma fotinha de vocês aqui.
2: Tô ligado, rapaz. Tô ligado.
1: Quando a gente for a Foz, eu vou pegar umas mugangas dessa.
3: Pois é, prepare o bolso, viu, querido? Leve pix.
2: Valeu, Márcio Angel. Abraçar a todos que estão nos acompanhando lá na Rainha da Borborema e no compartimento da Borborema. Lá, Márcio conosco nessa conexão ao vivo com a MRTV, FGTV 100.5 e também no nosso YouTube, também no nosso Rádio Net.
1: A gente já estourou o horário, mas como a gente prometeu, a gente tem que entregar.
0: Solta a bomba, Edmundo.
2: Deixa eu abraçar aqui o advogado doutor Matheus Lima, está nos acompanhando. Um abraço, doutor Matheus. Obrigado pela audiência.
1: Solta aí, por favor, Venilson, aquele vídeo que eu pedi pra tu colocar. Ontem, durante uma sabatina no Jornal Nacional, o presidenciável Renan Santos colocou isso, inclusive, na sua proposta de governo e expôs para o Brasil qual é uma das suas prioridades. E sabe qual é? Coloca aí, Venilson.
4: Ao anunciar a candidatura no evento do seu partido, o senhor declarou uma prioridade na área da defesa. Desenvolver uma bomba atômica no Brasil. O senhor, em entrevistas, foi categórico, disse que é obrigatório que o Brasil esteja armado e tenha bomba atômica. Candidato, o mundo enfrenta as consequências graves, severas da guerra no Oriente Médio. Os Estados Unidos e Israel atacaram o Irã com a justificativa de que o país desenvolvia uma nuclear. O momento é de muita incerteza militar, política, econômica. Por que motivo, então, o Brasil deveria, nesse momento, enveredar por uma corrida nuclear, na sua opinião?
5: Bom, é uma maneira passiva, submissa, como um agente menor, a essas disputas. No futuro, se o Brasil quiser ser uma das 5 maiores nações do mundo, que se presta a sentar na mesa com Estados Unidos, Índia, Rússia e China, ele vai precisar ter soberania. Soberania sobre seu próprio território, soberania militar e vai ter que discutir ter bombas atômicas. Dentre as principais nações do mundo, esse aqui é um ponto bem importante, que tem muito território, muita população e grande economia, e a gente bloquear União Europeia, Rússia, Índia, Estados Unidos, China e Brasil, essas são as maiores nações. A única que não dispõe de armas nucleares é o Brasil. Eu não acho que o Brasil dispõe de condições, nos próximos 10 anos, de ter armas nucleares. Nem tem condição de fazer ainda a pesquisa e desenvolver isso. Mas o Brasil tem que iniciar um processo de recuperação de soberania, de pesquisa, para ele poder sentar à mesa e discutir com o mundo. O Brasil quer sentar no Conselho de Segurança da ONU e o Brasil ele tem que ter condições.
1: Tá aí, Rudinei. Deixa eu fazer uma pergunta a vocês. Você
6: não queria dizer isso.
1: Sim.
6: Eu não queria concordar com o Renan Santos. Mas eu sou obrigado. Me desculpa aí, Renata Vasconcelos, que ficou chateada com o Renan Santos pela resposta dele. Mas eu sou obrigado a concordar com a tese de Renan Santos. Amigo, para se sentar à mesa com as grandes potências mundiais, você tem que estar em pé de igualdade com eles. Não se consegue sentar em pé de igualdade com os grandes, com as grandes forças políticas mundiais, se você não tiver aquilo que lhe coloca no meio da roda dos grandes, das grandes potências mundiais. O Brasil hoje, ele consegue ainda protagonizar algo, porque ele tem muita coisa que todo o mundo restante tem como meta. O Brasil tem é o país com maior quantidade de recursos naturais, minérios e principalmente outras questões que abrem ou saltam os olhos das nações exteriores para o país, porque o Brasil não tem a condição financeira igual a dos outros. O Brasil não tem, o Brasil não tem outros elementos que possam compor o que os outros países têm, mas o Brasil tem algumas coisas que levam os outros a respeitá-lo. E como é que você ganha respeito perante as outras nações e as grandes potências? Infelizmente, a proposta dele eu acho interessante. Alguém pode até dizer, Rudinei, você está louco, mas eu acredito que o Brasil deveria, como os Estados Unidos, como a China, como a Coreia do Norte, como a Rússia, tem em seu arsenal e tem condição de construir, não é para soltar no território de ninguém, não. É para competir em pé de igualdade. O Brasil deveria, sim. O Brasil tem tecnologia para isso, de construir, sim, bomba atômica. Mas não é para dizer, olha, vou soltar aqui, viu, Trump? Vou soltar aqui, viu, Maduro no passado, ou qualquer um outro aí. É você ter como olhar para o outro país e assim, olha, aqui ninguém mexe também com a gente do jeito que quer, não.
0: Agora tem um detalhe. E aí eu vou trazer para vocês.
6: Vocês já viram...
0: Vocês falaram, vão deixar eu falar, não.
6: Vou dizer agora, só pra concluir. Vocês já viram alguém, algum país, vocês já pensaram, vamos lá, quem é mais importante no jogo do bicho? Quem é mais importante na fila do pão?
0: Sim.
6: Eu falo de tamanho de país, de importância geográfica e até econômica. Quem é mais importante, Brasil ou Coreia do Norte?
1: Deixa eu ser sincero. Peraí,
6: quem é mais importante, amigo, Brasil ou Coreia do Norte? Não, responda a minha pergunta.
1: Quem é mais importante, Brasil ou Coreia do Norte?
0: Vocês estão nervosos por quê?
6: Quem é mais importante?
1: Quem tá nervoso?
6: Quem é mais importante, Brasil ou Coreia do Norte?
0: Não tô nem
6: quem é mais importante?
0: Eu vou trazer a minha opinião.
6: Quem é mais importante?
0: Economicamente falando.
6: Não, no geral, quem é mais importante? Brasil ou Coreia do Norte?
1: Claro.
6: Eu quero ver alguém, Rússia, Estados Unidos, qualquer um partido ou qualquer um país inventar e querer ficar toda hora peitando a Coreia do Norte.
1: Mas é sobre isso. Quem não tem vai ter mais, amigo.
6: A Coreia do Norte, toda vez que os caras falam sobre a Coreia do Norte, aí o presidente fala assim, pega aquele caminhão que ele tem, né? Com aquele míssil em cima e levanta assim, ó.
0: Meu amor.
6: E bota pra dar duas voltas no meio da rua.
0: Mas, meu querido,
1: deixa ela falar, senão ela vai soltar
0: uma bomba. Meu querido, eu não vou soltar uma bomba em vocês, não. Vamos pensar e vamos refletir, certo? Olha, Enéas, quem me trouxe a memória foi ele, brilhantemente, nosso produtor, Ingresson, fez. Lembrem de Enéas. Enéas era tido como o quê? Enéas era tido como o quê?
2: Para alguns, como louco. Para mim, era inteligente demais.
0: Era um político à frente da sua época. Para mim, também era uma pessoa muito inteligente, mas era taxado. E ele já tinha feito essa mesma proposta, Ednei, que Renan resgatou lá do passado. Só que tem um detalhe, que a nossa Constituição não permite. Não permite. Peraí. A Constituição Nacional...
1: Permite, Luiz, sim.
0: Deixa eu tentar ler aqui.
1: Caso específico.
0: E toda atividade nuclear... Presta atenção, calma. A Constituição Federal estabelece que toda atividade nuclear em território nacional somente será admitida para fins pacíficos.
1: Então admite.
0: E mediante a aprovação do Congresso.
2: Então admite. Mas ninguém está... Eu vou estar dizendo que ninguém está construindo para atacar ninguém.
0: Deixa ninguém falar. Você deixa ninguém
2: falar. É só para se defender.
0: Não.
1: Admite, Dayana.
0: Mas deixa eu falar. Mas para Renan fazer isso como presidente, ele primeiro tem que passar isso pelo Congresso através de uma PEC para aprovar essa criação da bomba nuclear. Não é uma coisa tão fácil de se fazer, homem, não.
1: Eu vou resumir essa discussão, porque tem um sindicato que está muito preocupado e não vai deixar isso avançar nunca no Congresso. Solta aí, Zé.
7: Jogaram uma bomba no cabaré.
0: Rapaz, um assunto tão sério. Tu vem brincar, Ednei. Pelo amor de Deus.
2: 9:15 na Paraíba.
0: Um assunto tão sério. Renan parou o país ontem durante a entrevista.
1: Ah, tem um sindicato maior do que Renan. Que se parar, meu amigo, para metade do Brasil, para metade de Brasília.
0: E você tá conversando com esse sindicato?
2: Não, deixa Brasília quieto.
1: A marcha dos prefeitos, deixa, não vai deixar de acontecer.
0: Brasília, você esteve nessa marcha? Quieta. Você tava nessa marcha?
2: 12 vezes. Deixa
0: você Brasília conhece? Quieta.
1: Meu amigo, deixa eu te dizer, deixa se Brasília esse sindicato quieta se revoltar, a marcha dos prefeitos deixa de acontecer. Metade de Brasília
0: deixa. Deixa você não tocar nesse
1: assunto. É 50% do PIB de Brasília, deixa, minha amiga.
0: Se eu fosse você, não tocar nesse assunto, não, viu, minha
2: Foi
0: gente?
2: Vou embora. Amanhã a gente volta. Vai ser
0: rápido, né?
2: Amanhã com muito mais informações, polêmica, leituras do cenário político e entrevistas que vão parar a Paraíba.
0: Um cheiro, meu povo. Até amanhã. Temos um encontro marcado aqui no Paraíba Boa.
1: Um cheiro no coração. Lembrando sempre, Jesus é bom o tempo todo. O tempo todo Jesus é bom. Amanhã iremos começar pontualmente às 7 horas no YouTube, que amanhã também é dia de guia eleitoral.
0: Isso.
1: O guia vai começar de 7 até às 7h10. Você que estiver conectado na Rádio Líder vai ouvir o guia, mas deixa eu te fazer um convite. Antes do guia, a gente já vai começar no YouTube. Então, você que nos ouve pela Rádio Líder, vem pro YouTube, vem começar com a gente de 7 horas da manhã no YouTube. Sabe aonde? FGTV. Pesquisa lá no YouTube, FGTV. Vai no teu iOS, vai no teu smartphone, baixa FGTV, que é o nosso aplicativo, que de 7 horas da manhã, pontualmente, começaremos por lá. Na Rádio Líder vai ter o guia de 7 às 7h10, mas te fazemos esse convite. No YouTube, na FGTV, a partir de 7 horas da manhã.
2: Um abraço, Paraíba. 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
1: 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Bom dia, meus irmãos e irmãs. Hoje é quinta-feira e dia de Santa Mônica. Ela, mulher de fibra, mulher de oração perseverante. Como fruto da oração, conseguiu a conversão do marido, Patrício, e do filho, Agostinho. Mas numa hora difícil, um anjo lhe falou: não haverá de acontecer que o filho que lhe causa tantas lágrimas se perca. Persevere na oração, em nome do Pai, do Filho e do Espírito Santo. Amém. Senhor, razão de nosso existir e ponto de chegada de toda nossa busca humana e existencial. No início desta manhã, queremos pedir a nossa própria conversão. Dai-nos, Senhor, a graça da verdadeira conversão. Ó Deus, por intercessão de Santa Mônica e Santo Agostinho, dai-nos a graça da verdadeira conversão. Ó Santa Mônica, que pela oração e pelas lágrimas alcançaste de Deus a conversão de vosso filho e de vosso marido, olhai para o meu coração amargurado. E nesta manhã, eu coloco esta pessoa em particular para que possa ser abençoada também com a conversão. Santa Mônica, que perseverou na oração e é um exemplo e modelo de mãe, que vossas orações se juntem às minhas para comover o bom Deus, a fim de que Ele, Deus vivo e verdadeiro, faça com que esta pessoa, por quem rezo, possa voltar ao bom caminho. Ó Deus, por intercessão de Santa Mônica, chame de volta à casa paterna este filho pródigo. Dai-me, ó Deus, por intercessão de Santa Mônica, esta alegria e serei para sempre agradecido. Nesta manhã, reze comigo, oremos. Ó Deus, consolador dos aflitos, saúde dos que em vós esperam, que aceitaste misericordiosamente as piedosas lágrimas da bem-aventurada mãe Mônica pela conversão do filho Agostinho e do marido Patrício. Concedei-nos pela vossa intercessão que choremos nossos próprios pecados e encontremos a indulgência de vossa graça. Por nosso Senhor Jesus Cristo, vosso Filho, na unidade do Espírito Santo, e rezemos um Pai Nosso, pedindo a nossa conversão e a conversão dos nossos familiares. Pai Nosso, que estais no céu, santificado seja o vosso nome. Venha a nós o vosso reino. Seja feita a vossa vontade, assim na terra como no céu. O pão nosso de cada dia nos dai hoje. Perdoai-nos nas nossas ofensas, assim como nós perdoamos a quem nos tem ofendido, e não nos deixeis cair em tentação, mas livrai-nos do mal. Amém. O Senhor esteja convosco. Ele está no meio de nós. Que nesta manhã a bênção de Deus recaia sobre todos. Abençoe a água pela efusão do Espírito Santo, a roupa dos enfermos, as fotos de família e a jornada de trabalho. Em nome do Pai, do Filho, do Espírito Santo. Amém. Santa Mônica, rogai a Deus por nós. Amém.

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uma tragédia abalou o Paquistão com um incêndio em uma ala pediátrica de um hospital em Islamabad, que resultou na morte de 14 bebês recém-nascidos. A polícia local informou que o fogo teria sido causado pela explosão do compressor de um aparelho de ar-condicionado. As vítimas apresentavam queimaduras graves, e testes de DNA serão necessários para confirmar suas identidades. O primeiro-ministro paquistanês lamentou profundamente o ocorrido e ordenou uma investigação rigorosa para apurar as causas da tragédia.

Opa, muito bom dia, agora 9 horas e 43 minutinhos, 9 horas e 43 minutinhos hoje, manhã, né, de quinta-feira, quintou, 27, a semana aí, ó, passando, chegando o final de semana, meu amigo Wellington chegando aqui agora também. Gente, ó, um bom dia pra vocês, eu sou o Thiago Alves, a partir de agora vou estar juntinho com você aqui no programa 100% Você. O nosso WhatsApp tá liberado, 98812-1005, 98812-1005, esse é o zap das melhores promoções e as melhores músicas para você, tá? Amanhã tem entrevista, amanhã o nosso convidado que viria hoje, ele vai vir amanhã, tá? Vamos bater um bate-papo bacana sobre música, tá? Sobre educação também, que é importante demais. Vamos ouvir agora o som de Zezé de Camargo com Marília, a eterna Marília Mendonça. Vamos ouvir?

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2: Oi, gente! Tudo bem? A gente está de volta. Estamos chegando aqui na nossa rádio maravilhosa, delícia de quinta-feira, hein? Hoje, 27 de agosto, dia do corretor de imóveis, do psicólogo. Olha só que legal, hein? Eu tô aqui com você para trazer previsões astrais. Nós vamos saber quais são os destaques aí para o nosso signo. Vamos começar então? Bora! Alô, você de Áries! Olha, o dia tá um pouco tenso nas amizades, então pense duas vezes antes de perder a calma, porque as coisas se ajeitam depois rapidinho, viu? A boa notícia é que fica mais fácil sair da sua zona de conforto no final da manhã e se arriscar um pouco mais em busca dos seus sonhos. A conquista pode surpreender se os amigos derem uma mãozinha, viu? O número da sorte de hoje, Áries, é o 12. A cor é o azul. Você começa com um foco total na carreira, mas talvez isso traga alguma tensão para a vida amorosa. Melhor não se estressar com quem ama por causa de críticas ou cobranças, porque depois o astral vai melhorar, né? Paquera pode surpreender se está de olho em alguém que conheceu no serviço, Tourinho. O número de hoje é o 56, a cor salmão. Geminiano, geminiana, olha só, a boa notícia é que teu jeito mais descontraído ajuda a melhorar o astral no ambiente de trabalho, que também facilita na hora de cuidar de tarefas feitas em equipe. Seu bom humor tem tudo para garantir ótimos momentos com quem ama à noite. Olha que belezinha. Número de hoje é o 5, a cor amarelo. Câncer. E você de câncer? Olha, o dia começou um pouco tenso nos assuntos do coração. A dica é redobrar a paciência para não brigar com quem ama, tá? É, a chance de fazer algumas mudanças em casa também. Atração física agita a paquera. À noite, também, tem tudo para se dar bem. Se brigou com o par, aproveite para fazer as pazes. Bora dar o braço a torcer, né, chuchuzinho? Número de hoje é o 16, a cor cereja. E assim, ponto final, terminamos o primeiro bloco. Daqui a pouco eu volto e aí eu falo para você de Leão, Virgem, Libra e Escorpião. Continue com a gente aqui na melhor programação do Brasil. Eu volto a qualquer momento. Até daqui a pouco.
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3: Agora são 9 horas e 56 minutinhos. Você ouviu aí a nossa previsão astral parte 1. Vem mais duas previsões para você aí, tá? Ó, ouvimos o som de Paula Fernandes, a grande cantora sertaneja Paula Fernandes, e essa dupla Chitãozinho Chororó que, ó, vem atravessando gerações. Também ouvimos Danilo e Davi, Não Mexe Nas Minhas Gavetas. E também Zezé de Camargo, junto com a nossa eterna Marília Mendonça. Vamos agora para o nosso break comercial, e você aí, ó, já pode estar me mandando mensagem pra gente, pedindo música. Vamos ouvir aqui o nosso ouvinte Rodrigão. Ah, rapaz, o Rodrigo aqui colocou uma imagem no cuscuzinho com ovos. Que rapaz, sensacional. Rodrigão, bom dia, cara.
4: Bom dia, Thiago Alves. Bom dia a todos os ouvintes do programa 100% Você, na Rádio 100.5. Aqui é Rodrigo dos Bancários, sempre na sua escuta, do melhor programa, ouvindo sempre as melhores músicas aqui. Eu queria pedir uma música hoje, viu, Tiagão? Eu gostaria de ouvir hoje José Augusto, Não Dá Pra Te Esquecer. Um excelente dia, Tiago, para você, para todos os ouvintes. Deus abençoe a todos. Um abração!

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os Estados Unidos anunciaram a suspensão temporária de ataques militares ao Irã, optando por intensificar a pressão econômica contra Teerã. A mudança de estratégia foi apresentada pelo secretário de Estado Marco Rubio, focando em sanções para isolar financeiramente o regime iraniano. A Operation Economic Outcast visa cortar todas as fontes de receita do Irã, com alvos iniciais em ativos digitais, tecnologia, ouro, aviação e transporte marítimo. Washington adverte que empresas ou pessoas que cooperarem economicamente com Teerã estarão sujeitas a retaliações. Gira.

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1: Oi, gente! Tudo bem, Chuchu? Coisa boa! Tô de volta aqui na nossa rádio, nessa maravilha de quinta-feira, véspera de final de semana. A gente tá aqui pra trazer dicas astrais, né? Com licença, vamos continuar o segundo bloco do nosso horóscopo de hoje? Bora! Alô, você de Leão! Dica de hoje, aproveitar a quinta para adiantar as tarefas que podem ser feitas em equipe e deixar as picuinhas antigas de lado. Pronto. Confie no seu potencial, Chuchu. O romance promete bons momentos à noite, mas também pode pintar a briga se exagerar no ciúme logo cedo, hein? Não esconda que busca compromisso, se for o caso, e nem pressione demais o crush, ok? Número de hoje para vocês é o 4, a cor verde esmeralda. Virginianos, virginianas, hoje vale redobrar atenção com o que diz para evitar mal entendido com os colegas. Também há risco de perder informação importante ou se distrair no começo da manhã. Então foca, foca, foca. Saúde também pede cuidados, mas não precisa se preocupar demais não, tá? Só aquele negócio de sempre aí. Com tanta coisa acontecendo, a vida amorosa pode ficar meio de lado hoje. Cuidado para não prejudicar, tá? Número da sorte para vocês é o 53, a cor é o creme. Libra amores! Bom, a dica de hoje para o seu signo é a seguinte, Chuchuzinho. A lua, ela vai seguir linda, iluminando seu paraíso astral. Sinal de que você pode fazer contatos, né, no trabalho, mostrar suas ideias e cuidar de tarefas que exigem criatividade, ok? A sorte está do teu lado hoje também. O romance conta com ótimas energias e vocês têm tudo para fechar o dia a mil maravilhas. O número da sorte hoje é o 3, a cor dourado. Escorpião. E você de escorpião, olha, hoje o astral, ele vai começar um pouquinho pesado, começou já, né, mas depois melhora. Pode ser muito produtivo, inclusive, cuidar de assuntos antigos ou ligados à família. Ainda mais se presta atenção no seu sexto sentido. Aproveite para finalizar as tarefas, sabe aquelas coisinhas chatinhas? Bora lá, vamos fazer. O romance segue meio parado, então você precisa fazer a sua parte para manter o ciúme sob controle, ok? Tá solteiro, solteira? Ah, tá pensando em dar uma chance a um ex? Vai lá, se for bom, vai em frente. O número de hoje para vocês é o 32, a cor é o preto. E assim, ponto final, né? Terminamos o nosso segundo bloco também. Daqui a pouquinho a gente volta. E aí eu vou falar para você de Sagitário, Capricórnio, Aquário e Peixes. Continue aqui na melhor programação do Brasil e até daqui a pouco.
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2: Agora na Paraíba, 10h25.

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0: Um homem de 62 anos, identificado como Alexandre Barata Lídia, foi preso em Laranjeiras, zona sul do Rio de Janeiro. Ele é acusado de enviar maconha e haxixe pelos Correios para uma quadrilha de traficantes em Brasília. A prisão foi resultado de uma ação conjunta da 23ª DP e da Polícia Civil do Distrito Federal. No apartamento do suspeito, foram apreendidos tabletes de maconha prensada e haxixe que seriam preparados para novas remessas.
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3: Agora na Paraíba são 10h26, já quero já mandar abraço aí para os nossos ouvintes, voltamos com o programa 100% Você, vem muita música boa aí na sequência, o nosso zap já tá liberado, se você quer mandar áudio aí agora para toda a Paraíba te ouvir, ó, vai no zap, hein, 988121005, lembrando que de meio-dia tem um programa A Voz da Paraíba, né, com Marcelo, com Wellington, e você já fica aí antenado em todas as informações do nosso estado da Paraíba e também, ó, do Brasil, né? 988121005. Manda um áudio agora para o nosso WhatsApp, pede aquela música, manda aquele alô. E por falar em alô, quero já abraçar o pessoal lá em Cabedelo, a nossa amiga Marlene, a sua filha Márcia e Milena, nos ouvindo nessa manhã, muito obrigado, tá? Meu amigo Paulinho e Rodrigo lá nos bancários, também nos ouvindo nessa manhã, muito obrigado aí para essa dupla dinâmica. Quero também mandar um abraço para Léo, lá no Mangabeira, em Mangabeira, nos ouvindo, lá em Valentina, também o nosso amigo Brito nos ouvindo nessa manhã. Então, ó, pede sua música, interage com a gente. 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Vamos agora ouvir música, Diego e Victor Hugo Tubarões.

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1: Oi, gente! Tudo bem? Nós estamos de volta. Que delícia de programação nesta quinta-feira, véspera de final de semana. A FDS tá batendo na porta já, hein? E a gente também terminando aqui o nosso horóscopo de hoje. Bora lá, Chuchu? Vamos? Alô, você de Sagitário! Sagitário! Vai ser preciso cautela nas conversas logo cedo, então pense duas vezes antes de dar palpite, inclusive nas redes sociais, hein? Depois o astral melhora e dá para resolver tarefas que dependem da sua habilidade para se comunicar. Olha, tudo indica que vão surgir novidades na paquera se estiver solteiro ou solteira, né? A dica de hoje no romance é conversar com quem ama mais tarde para esclarecer qualquer possível mal-entendido que estiver te incomodando, tá? Número da sorte hoje, Sagita, é o 34, a cor magenta. Capricórnio. Talvez seja preciso mais atenção ao lidar com tudo que envolve dinheiro ou patrimônio. Emprestar dinheiro para um amigo ou vice-versa pode ser uma roubada, hein, Capricórnio? Cuidado, pelo amor de Deus. Olha, você e o par podem se entender melhor se controlarem o ciúme. O excesso de possessividade vai jogar areia na conquista, mas não desanime. Número de hoje para vocês é o 51, a cor cinza. Aquário. Senhoras e senhores de Aquário, hoje vocês vão esbanjar disposição para encarar tudo que aparecer pela frente. Mas o excesso de ambição ou de críticas pode causar alguns desgastes logo cedo, então vai com calma, tá? Paquera pode evoluir para algo mais sério se você der o primeiro passo, inclusive com alguém de longe. Agora, se já tem compromisso, teu romance vai seguir animado por hoje. Número da sorte para vocês é o 29, a cor branco. Peixes. E você de peixes, viagem ou contato com alguém de longe, pede cautela extra logo cedo. No trabalho, a dica dos astros é apostar na intuição para resolver muita coisa, tá? Porque o seu sexto sentido vai estar a mil, né? A paquera pode surpreender. O astral fica um pouco retraído no romance, mas isso não precisa ser um problema, tá bom? Número da sorte hoje para você de peixes é o 42. A cor azul claro. E assim, ponto final. Terminamos o nosso horóscopo de hoje, prometendo voltar com certeza amanhã, né? Aqui na nossa rádio preferida. Um forte abraço para você, um beijo, se cuida, chuchuzinho. E até amanhã, hein? Tchau, fui!
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Uma grave denúncia foi feita em Alagoas, onde um promotor citou o delegado-geral em um esquema envolvendo as facções criminosas PCC e CV em concursos públicos do estado. A acusação aponta para uma infiltração preocupante no sistema. O promotor afirmou que as informações obtidas ultrapassam irregularidades administrativas, indicando riscos que exigem uma estrutura institucional de inteligência e segurança. A denúncia levanta sérias questões sobre a integridade dos processos seletivos e a segurança pública em Alagoas.

0: Então você está ouvindo o som de Léo Margalhães, Tranque a Porta e Me Beija. Aqui na 5.5 FM Líder, e temos ouvintes, né? Vamos ouvir agora nessa manhã a moça lá de Tibiri, moça.
1: Bom dia, Tiago. Toca pra mim, Mala Sem Alça, moça de Tibiri.

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1: Alô, você! Salve, salve, simpatia! Tô chegando! Tô aqui, ó, pra trazer o nosso Novelizando e o resumo da sua novela favorita. Muito prazer, eu sou o Silva Júnior e hoje é quinta-feira, 27 de agosto, reta final do mês. E o Novelizando chegando com o resumo das novelas da Globo, começando com a novela das seis, A Nobreza do Amor. Virgínia vibra com a possibilidade de entregar Alica e Jandal. Salma pensa em Omar. Januário comemora a construção de sua casa nas terras dadas por Tonho. Cisso propõe se unir a Mundica, que a rejeita. Alica descobre que Jandal se casou com Binta e celebra o fato de finalmente poder se casar com Tonho. Tonho hesita quando Alica afirma que os dois irão para Batanga. E esse foi o resumo da novela das seis, A Nobreza do Amor. Daqui a pouco eu volto com tudo que vai rolar em Por Você.
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Uma tragédia abalou o Paquistão com um incêndio em uma ala pediátrica de um hospital em Islamabad, que resultou na morte de 14 bebês recém-nascidos. A polícia local informou que o fogo teria sido causado pela explosão do compressor de um aparelho de ar-condicionado. As vítimas apresentavam queimaduras graves, e testes de DNA serão necessários para confirmar suas identidades. O primeiro-ministro paquistanês lamentou profundamente o ocorrido e ordenou uma investigação rigorosa para apurar as causas da tragédia.

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1: Legal, turma! Estamos de volta com mais um bloco do nosso Novelizando e o resumo da sua novela favorita. Agora tem o resumo da novela das sete da Globo por você. Bela, acode Carmela e Vanessa se recusa a atuar como anestesista na ausência do médico responsável pelo plantão. Bela consegue fazer o parto de Carmela, que afirma que ninguém sabia de sua gravidez. Lucas se decepciona com a ausência de Bela ao encontro dos dois. Pérola descobre que Vanessa se negou a atuar no parto de Carmela e repreende a filha. Bela se desculpa com Lucas. A obstetra garante a Samuca que ela conseguirá levá-lo para casa com seus irmãos. Na casa de acolhimento, LP se incomoda com o comportamento de Peixe e Glorinha defende o irmão. E esse foi o resumo de Por Você. Daqui a pouco tem a novela das nove. Quem ama, cuida. Segura!
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Os Estados Unidos anunciaram a suspensão temporária de ataques militares ao Irã, optando por intensificar a pressão econômica contra Teerã. A mudança de estratégia foi apresentada pelo secretário de Estado Marco Rubio, focando em sanções para isolar financeiramente o regime iraniano. A Operation Economic Outcast visa cortar todas as fontes de receita do Irã, com alvos iniciais em ativos digitais, tecnologia, ouro, aviação e transporte marítimo. Washington adverte que empresas ou pessoas que cooperarem economicamente com Teerã estarão sujeitas a retaliações.

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1: Muito bem, estamos de volta, reta final do Novelizando e o resumo da sua novela favorita. Agora a gente traz pra você, nesta quinta-feira, o resumo da novela das nove, Quem Ama Cuida. Carla insinua a Kleber e Pedro que sofreu ameaças e se esquiva de falar com os dois. Ulisses fica apreensivo com o interesse de Tiago em ver o balanço da joalheria. Mal Mal fica encantado com o novo apartamento de Adriana. Elisa se preocupa com o plano de vingança de Adriana. Pilar aceita testemunhar em favor de Ademir. Liris começa a trabalhar no restaurante de Laurentino. E Adriana conta a Yuri que Francesca trabalhou para Arthur. E esse foi o resumo de Quem Ama Cuida. O Novelizando de hoje vai ficando por aqui. Eu sou o Silva Júnior e amanhã volto com mais resumos da sua novela favorita. Grande abraço, fiquem todos com Deus, ótima quinta e até amanhã.
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Agora na Paraíba, 11 horas e 38 minutinhos, você está ouvindo aí o programa 100% Você, e você ouviu o som de Zezé de Camargo e Luciano, né? Tranque a porta aí, me beija. Você também ouviu o som de Roupa Nova, A Viagem, e Felipe Rodrigo Ignora, aqui na 100.5 FM Líder. E eu já agradeço aí a sua audiência, as suas participações que foram aí sensacionais. Amanhã tem mais programas. Amanhã é sexta, né? Amanhã tem, eu pensei que amanhã já era sábado. Os dias passam tão rápido, né, meu querido? Que a gente acha que já é um dia, mas ainda é outro. Amanhã tem mais programa e amanhã tem entrevista aqui, tá? Um abraço pra vocês, fica com Deus. Daqui a pouquinho tem a Voz da Paraíba com o Marcelo, com o Wellington, a partir de meio-dia, tá? Um forte abraço pra vocês. Que Deus abençoe. Tchau, tchau.

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0: 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São 12 horas.
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0: com coragem. Vamos aos destaques do programa desta quinta-feira. Tudo aquilo que a nossa produção preparou para você ficar bem informado.
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0: Operação da Polícia Federal mira grupo criminoso que aliciava mulheres no Brasil para exploração sexual na França. A PF cumpriu vários mandados contra o grupo criminoso em São Paulo. Polícia Civil da Paraíba prende síndico de condomínio acusado de tentativa de estupro em Campina Grande. Influenciador Ítalo Santos é condenado por assédio moral e sexual contra ex-seguranças. A determinação judicial prevê 60 mil em pagamentos de indenização por danos morais, sendo 30 mil para cada trabalhador. Motociclista desaparece em João Pessoa e família pede ajuda. A esposa do motociclista relatou que ele tinha saído de casa para fazer duas viagens com o objetivo de ganhar uma bonificação. Influenciadora é assaltada ao chegar em igreja no bairro do Bessa, em João Pessoa. Ainda segundo a influenciadora, foram feitas 9 ligações para a Polícia Militar, mas nenhuma foi atendida. Mais de 130 câmeras clandestinas são apreendidas na Grande João Pessoa nos últimos 4 meses. Segundo a polícia, equipamentos eram usados pelo tráfico para monitorar a movimentação de policiais em comunidades na Paraíba. Eleições 2026. Vamos à agenda dos candidatos para esta quinta-feira. O candidato Cícero Lucena, do MDB, pela manhã participou de encontro com agentes de saúde e teve reunião com representantes do Sindicato dos Médicos. À tarde, Cícero participa de reunião com lideranças políticas e grava para o Guia Eleitoral. À noite, participa de reunião com a coordenação de campanha. O candidato Efraim Filho, do PL, pela manhã fez visita a uma feira em Barra de Santa Rosa. Agora à tarde se encontra com lideranças no município de Picuí e à noite faz caminhada em Pedra Lavrada. O candidato Lucas Ribeiro, pela manhã, cumpriu agenda administrativa em João Pessoa. Agora à tarde cumpre agenda administrativa em Campina Grande e tem encontro com o ministro Wellington Dias. À noite faz caminhada em Bahia com o ministro Wellington Dias. Candidato Pedro Coutinho, da Democracia Cristã, pela manhã participou de caminhada com militantes na Orla de João Pessoa. Tem almoço no Shopping Terceirão com militantes e comerciantes. À tarde grava entrevista para a emissora de TV da capital e participa de reunião com a equipe de marketing da campanha, além de gravação para as redes sociais. À noite, o candidato se encontra com candidatos a deputado federal pelo Partido Novo em João Pessoa. O candidato Yuri Ezequiel, pela manhã, fez panfletagem no centro de João Pessoa. À tarde, faz ação de campanha pela Lagoa e à noite inaugura comitê de campanha. Mais de 250 candidaturas já foram deferidas pela Justiça Eleitoral. O prazo limite para que o Tribunal Regional Eleitoral da Paraíba julgue todas as candidaturas é 14 de setembro. E o programa Voz da Paraíba desta quinta-feira recebe a secretária de Habitação de João Pessoa, Socorro Gadelha. Vamos falar dos projetos de habitação, as obras, as ações da pasta da Secretaria de Habitação. Vamos saber como é que estão os projetos, né, e as obras aqui na cidade de João Pessoa. Daqui a pouco uma conversa com a secretária Socorro Gadelha, que já está aqui nos estúdios da 100.5 FM Líder. A emocionante história de Lito Souza, um especialista em aviação que descobriu uma doença rara. Em vídeo, Lito Souza fala da maior dificuldade, que é explicar ao filho menor de idade sobre a sua doença e o risco de morte. E agora os destaques do esporte desta quinta-feira. Ontem, pela Copa do Brasil, o Vasco venceu o

vitória da Bahia por 1 a 0. O Vasco, que teve um jogador expulso ainda no primeiro tempo, acabou vencendo o jogo por 1 a 0. Próximo jogo será na Bahia. E ontem o Palmeiras venceu o Santos por 3 a 0 no primeiro jogo. A próxima partida será na Vila Belmiro, Santos e Palmeiras. Hoje tem Internacional e Grêmio, também valendo pela Copa do Brasil. E o Botafogo da Paraíba faz treinamento, né? Visando a partida do sábado pela Série C do Campeonato Brasileiro. O Botafogo viaja para Sergipe para pegar o Itabaiana, sábado, 5 da tarde, lá no Batistão, em Aracaju. 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

0: 12 e 9 agora na Paraíba. Boa tarde, Paraíba. Já estamos no ar com o programa Voz da Paraíba desta quinta-feira. A política pegando fogo aí, os debates. E é claro que o ouvinte, né, que é o cidadão que está em casa, você que está em casa, nos bairros de João Pessoa, de Bahia, de Santa Rita, é claro que você precisa tocar sua vida. As eleições não podem parar a vida das pessoas. Como também as eleições não podem parar os projetos, as ações que estão em andamento, né, o trabalho dos secretários e das secretárias nas diversas prefeituras. Por isso que a gente vai trazer sempre um secretário de uma prefeitura, que seja João Pessoa, Bahia, Santa Rita, da Grande João Pessoa, de cidades importantes do estado, para a gente falar sobre exatamente quais são as ações, os projetos que estão em andamento. E hoje nós temos aqui conosco a secretária Socorro Gadelha, que é uma técnica, há muitos anos já trabalha nessa área e tem muita experiência, tem muito serviço prestado, né? A população já recebeu muitos benefícios pelo trabalho, pela doação de Socorro Gadelha, e a gente está com ela aqui nos estúdios exatamente para saber como é que estão os projetos, as ações da pasta da Secretaria de Habitação da Prefeitura de João Pessoa. Secretária Socorro Gadelha, primeiro, muito obrigado por aceitar o nosso convite para vir aqui, para a gente conversar um pouco sobre as ações da sua pasta, viu? Boa tarde, seja bem-vinda.
1: Boa tarde, Marcelo, um prazer muito grande estar aqui com você, com essa turma bacana aí, Vinícius, Wellington, Bianca. E aqui para prestar conta do nosso trabalho, né? Porque a gente trabalha em João Pessoa, num programa habitacional arrojado do prefeito Léo Bezerra, junto à Secretaria de Habitação. Estamos aqui com você, o que você, para a gente prestar conta do nosso trabalho e as ordens das suas perguntas, das suas indagações e do público ouvinte também.
0: Muito bem, secretária, hoje quantos projetos têm em andamento? Quantas ações de obras aqui na cidade de João Pessoa estão em andamento da prefeitura da capital paraibana?
1: Marcelo, eu vou começar, você me permita, falando do programa habitacional.
0: Sim.
1: Porque todo mundo que pensa assim, um programa habitacional, ele vai construir casa, né? Mas tem muita gente que tem sua casa e quer apenas uma reforma, porque não consegue morar na sua própria casa. O teto está caindo, o piso está afundando, problema de acessibilidade, pessoas que moram em área de risco, um trabalho social feito para geração de emprego e renda. Então, a gente tem 14 empreendimentos em execução, no Jardim Veneza, no Alto do Mateus, no centro da cidade, que vocês têm acompanhado aí a habitação no centro, que a gente tem dois retrofits importantes, que a gente chama retrofit, reforma de prédios antigos, e Paz e Nações Unidas, o antigo prédio da Proceve, que a gente chama de Rio Ceauá, e uma grande licitação ali no Porto do Capim, na faixa de 107 milhões para fazer a urbanização daquele posto. Então, Alto do Mateus, Gramame, temos três em Gramame, isso, empreendimentos novos. Reforma, nós temos mais de 500 entregues, temos 1.500 inscrições andando pelos diversos bairros de João Pessoa. Temos o que a gente chama de compra assistida, que é um programa para atender as pessoas que moram em área de risco da comunidade São José e da comunidade do S, ali no Roger. Temos o empreendimento do Roger sendo executado também com 196 unidades. Então, estamos caminhando. E, além disso, Marcelo, tem o pós-ocupacional, que toda vez que a gente entrega um empreendimento, a gente passa um ano, no mínimo um ano e no máximo dois, com aquela comunidade, levando emprego e renda, levando trabalho com mães de filhos autistas, levando o projeto Davi, que é uma parceria com o Exército Brasileiro para ensinar a musicalidade. Então, todo esse trabalho é feito pelos técnicos, pelos engenheiros, pelos técnicos sociais, pelas pessoas que trabalham na Secretaria de Habitação.
0: A respeito dessa obra da Beira Rio, desse projeto de habitação da Beira Rio, compreendi, quer dizer, a Secretaria de Habitação não é apenas a construção de habitação, mas a questão de se a pessoa, como a senhora falou aí, se a pessoa já reside na sua casa, não quer mudar de casa, mas tem algum problema na estrutura dela e a pessoa é comprovadamente uma pessoa que está em situação de vulnerabilidade, dificuldade financeira, então a prefeitura também chega nessas comunidades, nesses bairros, nessas casas.
1: Todas as casas. O que acontece? Tem muita gente que aluga uma casa, mora na casa de parentes. Há uns 30, 40 dias atrás, o prefeito entregou uma no Cuiá. Uma mãe de um filho autista que morava na casa da vizinha, porque quando chovia, não havia condição de moradia. Aí a gente fez o teto, a gente fez a calçada, a gente trocou as portas, fez o piso, fez a acessibilidade, e hoje a pessoa está morando com a sua família sem nenhum tipo de problema lá. E isso a gente faz nos bairros, em todos os bairros de João Pessoa. Foi feita uma licitação, Marcelo, a gente dividiu João Pessoa em 5 regiões. Então, uma empresa ganhou para uma região 1 e a outra empresa ganhou para a região 2. E aí, a cada inscrição, a gente identifica o bairro. Os técnicos de engenharia da prefeitura irão lá verificar a necessidade de cada um, como você bem falou, a vulnerabilidade de cada família, e aí o serviço é executado.
0: Muito bem, 12 horas e 15 minutos, conversando com Socorro Gadelha, secretária de Habitação aqui do município de João Pessoa. 12 horas e 15 minutos. Quantos imóveis são ali naquela obra da Beira Rio, secretária?
1: São 747 imóveis.
0: 747?
1: Tem de um lado e do outro da Beira Rio, né?
0: Tem dos
1: dois lados. Do esquerdo e do lado direito.
0: É gigante?
1: É. Foi feito o primeiro sorteio. Vão ser entregues as unidades por empreendimentos. Fizemos também, agora recentemente, o sorteio do Rio Jaguaribe, que é lá no Jardim Veneza, que são 240 unidades, nós já fizemos o sorteio, as pessoas já sabem qual é o seu apartamento, estamos passando para assinar os contratos, e se Deus quiser, setembro, no máximo outubro, estaremos entregando também as 240 do Jardim Veneza.
0: Para quando essas entregas? Também vai ser dessa forma, por etapas?
1: Essa do Beira Rio, a primeira etapa deve acontecer agora em setembro, e em seguida, todos os meses, vai entregando uma parte do empreendimento. O 240 do Jardim Veneza, não, nós vamos entregar integralmente em setembro, até o dia 15 de outubro.
0: Muito bem. A obra que a senhora falou lá no Porto do Capim,
1: sim.
0: Essa obra do Porto do Capim, ela trata de quê?
1: É o seguinte, ela é uma urbanização. Ela trata de construção de casas, reforma, a parte de calçamento, água, esgoto, todo o projeto custa 107 milhões. Para que a prefeitura conseguisse esse projeto, precisava tirar as pessoas da beira do mangue, claro. E aí a prefeitura desapropriou o prédio da Proserve, que a gente deu o nome de Rio Sanhauá, que a gente chama Rio Sanhauá, Rio Paraíba, Rio Jaguaribe, que são todos ali com influência do rio. Esse, o prédio da Proserve, nós vamos abrigar 108 famílias da beira do mangue, do Porto do Capim, e toda a urbanização será feita. Hoje está em processo licitatório e tem uma unidade da Fundetec contratada pela prefeitura fazendo o trabalho dentro da comunidade.
0: E qual é o prazo para entrega?
1: O prazo da entrega é em torno de um ano e meio.
0: Um ano e meio.
1: É. Não, o da Proserve a gente entrega dentro do máximo de um ano, que é o Rio Ceará. Agora a urbanização completa em torno de um ano e meio.
0: Agora, secretária, aquela obra que tem no centro da cidade, não tem um prédio antigo que está sendo utilizado para fazer habitação?
1: Tem. A gente chama de retrofit, que são as reformas de prédios antigos. Então, a gente tem o prédio do antigo Ipase, que a gente chama de residencial Antônio Júnior, e o prédio das Nações Unidas. O antigo Ipase, a gente tem uma parceria com a UMP, que é a União de Moradia Popular.
0: Essa fica na Duque de Caxias?
1: Fica na Duque de Caxias.
0: Perto daquele edifício Regis ali?
1: Perto do edifício Regis ali, exatamente no viaduto, né?
0: No viaduto.
1: É. E aquele prédio, ele era da SPU. A SPU fez a cessão à prefeitura, juntamente com o Movimento Popular da UMP.
0: Teve um período que chegou Alberto, a ser invadido, não foi?
1: Ele estava ocupado. Aí a prefeitura conseguiu algumas casas, eles se mudaram. Hoje eles estão no auxílio moradia e a obra está em franco desenvolvimento.
0: A prefeitura colocou ali em casas com auxílio moradia enquanto faz a obra.
1: Enquanto faz a obra. Aí ali tem recurso federal, recurso da prefeitura e o prédio cedido pela SPU. Nações Unidas foi desapropriado pela prefeitura, recursos próprios da prefeitura e a outra parte do recurso federal. Também habitação em cima, comércios embaixo. Tanto Nações Unidas como IPASE, habitação em cima, prédio, comércios embaixo. Justamente para a gente habitar o centro com moradia digna, né?
0: Só aí a gente já tem quantas famílias? Na Procev ali vão ser quantas famílias?
1: Procev 128.
0: 128. No IPASE são mais
1: no
0: quantas?
1: No IPASE são 50 unidades.
0: Dá 178.
1: E 39 nas Nações Unidas.
0: Com 40. 180 com 220 famílias. Exatamente. Ou seja, dá mais de 1.000 pessoas ali.
1: Em torno de 1.200 pessoas.
0: 1.200 pessoas.
1: Exatamente.
0: Quer dizer, vai criar uma demanda, né? Para quem vai abrir uma padaria, uma lanchonete, para quem vai...
1: A gente já tem recebido telefonemas de vários comerciantes interessados em chegar por lá.
0: No prédio das Nações Unidas.
1: Nações Unidas tem uma empresa muito... As empresas que ganharam as licitações estão em franco desenvolvimento. Ações rápidas, graças a Deus, recursos já disponíveis até o final da obra, então a gente está com tranquilidade naquelas obras de lá.
0: Que, ou seja, poderia ser uma preocupação, né? O recurso não está ainda disponível, mas o recurso já está na conta.
1: Todos três.
0: Todos
1: recurso três. Da conta do IPASE, recurso da contrapartida das Nações Unidas e recurso da contrapartida do antigo prédio da Procev, que a gente chama de Rio Ceauá.
0: E essas obras, da Procev, a senhora já falou, do IPASE e das Nações Unidas, a previsão de conclusão para quando?
1: Nações Unidas em março.
0: Em março.
1: Antônio Júnior, que é o do IPASE, um pouquinho mais. Acredito que o das Nações Unidas também, mais ou menos, março ou abril.
0: Certo. Então, nós temos aí projeto da antiga Procev, tem o projeto Nações Unidas, tem o projeto do IPASE. Projeto também naquela região do Jardim Veneza, do Bairro das Indústrias.
1: Esse, o empreendimento já está com 85%, já está quase pronto, a gente entrega em setembro, até outubro a gente entrega. São 240 unidades e eles já estão sorteados.
0: Essas pessoas todas já cadastradas, é tudo lá da região?
1: A maioria sim, Marcelo, mas a gente tem pessoas com vulnerabilidade, então a gente faz através de sorteio. As prioridades irão para o térreo, que são as pessoas com qualquer tipo de comorbidade, ou que têm filhos com qualquer tipo de comorbidade. E primeiro, segundo e terceiro andar, a gente faz o sorteio, cada um já tem o número do seu apartamento e o bloco. Uma empresa que fez foi a empresa Certege, o terreno foi da prefeitura, contrapartida financeira da prefeitura e a outra parte do recurso federal.
0: A respeito da...
1: E que só te interrompendo um pouquinho. Esses projetos que a gente consegue recurso é porque a prefeitura encaminha para lá e disponibiliza o recurso. Aí, quando a gente caminha para o Ministério das Cidades, eles são selecionados.
0: Lá naquela região de Gramame, na região de Colinas, tem projeto também daquela área?
1: Três empreendimentos de 200 unidades, em torno de 600. Inclusive, ontem foram selecionados 400 unidades lá. E o prefeito também assinou 400 no bairro do Cristo, sexta-feira passada.
0: A questão das mães solteiras, né, mães solo, que chama, elas também estão tendo prioridade? Existe alguma legislação ou regulamento para priorizar essas pessoas?
1: Marcelo, além da prioridade, no pós-ocupacional, que é assim que a gente entrega, a gente tem um ano dentro dos empreendimentos, no mínimo, existe um grupo do trabalho de mães de filhos autistas. A gente tem trabalho, a gente tem um convênio com o Exército Brasileiro para ensinar flauta às crianças. A gente tem um trabalho que a gente chama Eu Existo, que com muito orgulho a gente diz, as técnicas sociais trabalham diuturnamente com essas mães, que tem mães que não sabiam nem ler, hoje estão na universidade. Tem trabalho com três educadores físicos, trabalhando as pessoas que com qualquer tipo de comorbidade. A gente tem um trabalho intenso com ele. Dentro do empreendimento com 2.016 unidades, lá no Colinas do Sul, tem uma escola e tem um posto de polícia. Então, foi feito já imaginando a questão da segurança e da educação. Todos os empreendimentos, sem exceção, que são apresentados em terrenos e projetos, no seu entorno ou dentro dele, tem creche, escola e mobilidade. Em Gramame, não sei se você lembra daquela questão de Dubai, que a gente chama Residencial Dubai, que as pessoas saíram de uma área de preservação. Estão...
0: Aquela área que era de Mangabeira? Ali no...
1: Exatamente, aquela que era de Mangabeira. 416 unidades.
0: Houve uma grande operação lá para a retirada das pessoas que estavam em área invadida, em área de preservação ambiental e tudo mais.
1: Que ficaram alojadas, que a prefeitura deu assistência e hoje elas estão em auxílio moradia. E nós estamos executando a obra com 416 unidades, uma creche dentro do empreendimento e a 500 metros uma escola. Porque a demanda que ia para lá não tinha escola suficiente, nem creche suficiente no entorno. O projeto está sendo executado, os apartamentos com creche e escola perto.
0: Está em andamento, qual é a previsão?
1: Tem mais de 60% executado já. Previsão fevereiro, março.
0: Fevereiro e março também, do ano que vem. Para acolher todas essas...
1: Ano que vem nós vamos entregar quase todos os empreendimentos e começar outros, que é o Uno Vajão, que a gente está...
0: Tem um Vajão para começar?
1: Tem um para começar.
0: Em que área ali do Vajão?
1: Ali, descendo ali naquela ladeira do Vajão, do lado esquerdo.
0: Sim.
1: É o terreno da prefeitura.
0: Tem ali, né?
1: Tem.
0: Porque
1: tem
0: ali...
1: dois no Cristo...
0: Projeto Um Cristo também.
1: Cristo, 400 unidades.
0: E esses projetos estão captando recursos, já tem recurso, como é que está?
1: O do Cristo já foi assinado sexta-feira, os 400. E o do Vajão está em processo licitatório. Não, recurso já garantido e já selecionado.
0: Aquela área do Vajão é muito interessante, porque ela fica uma área próxima já do centro da cidade.
1: Fica. Não, ali é uma área muito boa e toda urbanizada, né?
0: Toda
1: urbanizada. Ali tudo, ali perto, nós trabalhamos ali. Pertinho.
0: Pois é, aquela área que sai de Jaguaribe, pega aquela ladeira com o Rangel ali, tudo asfaltado.
1: Exatamente.
0: Né? Tudo
1: asfaltado, com esgoto.
0: E outra coisa, essas habitações, elas favorecem muito o meio ambiente, né, secretária? Porque as casas, as pessoas que constroem suas casas ali próximo ao rio, próximo àquela área que passa rio, às vezes não tem um saneamento, não tem uma organização de direcionamento de esgoto, e aí acaba que fica jogando ali no rio, que ali tem um rio ali próximo, né? Perto do Vajão, ali embaixo,
1: tem
0: um rio que passa ali.
1: Ali vai ser todo tratado, o esgoto todo tratado, como estamos fazendo também no Jardim Veneza. Jardim Veneza também tem aquela lagoa, né? Que está todo tratado, não tem nenhum tipo de problema, porque quando a gente apresenta o projeto, além da localização, tem que ter acessibilidade, tem que ter água, esgoto, para atender aquela comunidade sem nenhum tipo de problema.
0: Muito bem. Hoje se fala, antigamente se falava muito em habitação. Hoje se fala muito em habitação com dignidade, né? Hoje em dia as construções habitacionais têm um outro olhar, né, secretária, do que tinha 20, 30 anos atrás, por exemplo, né?
1: A gente chama muito, Marcelo, de inclusão, né? Inclusão social. A gente ganhou um prêmio, com muita honra aqui da equipe lá da Secretaria de Habitação, da Prefeitura Municipal de João Pessoa, com os quilombolas. Lá do Paratibe, eles moravam numa área completamente insalubre, com esgoto a céu aberto. A prefeitura pegou um terreno de propriedade da prefeitura, construiu com recursos próprios 80 apartamentos para 320 pessoas e eles se mudaram para esse local. É um local muito bacana, a gente faz um trabalho com eles, Cristiano, Simoni, que são pessoas da Associação dos Quilombolas do Paratibe. A gente faz um trabalho de gastronomia, a gente faz um trabalho de artesanato, a gente faz um trabalho de danças marciais, de musicalidade com eles lá. E esse trabalho tem sido muito intenso. A gente já entregou, mas continua esse trabalho social intenso junto à Associação dos Quilombolas do Paraty.
0: Ah, tá. Esse trabalho funciona lá na associação.
1: Funciona na associação e o empreendimento ali pertinho.
0: O empreendimento, ali a região do Paratiba, você mais ou menos onde é? Você vai pela PB008, tem uma escola, Maria do Socorro, aquela escola.
1: É antes da escola.
0: Antes daquela escola.
1: Antes da escola, que é a escola dos quilombolas, né? Que
0: a escola
1: chama.
0: Dos quilombolas, aquela escola, né? Bem interessante aquela região.
1: Eles são artistas, Marcelo, eles trabalham muito com artesanato, pintam, bordam, é muito interessante o trabalho deles. A prefeitura, inclusive, ganhou um prêmio em Curitiba, com esse projeto.
0: Porque eles estão ali há muitos anos, de gerações em gerações ali.
1: A gente morava, eles moravam numa área que tinha um esgoto a céu aberto. E a prefeitura esteve lá no café da manhã, viu a situação deles e determinou que a gente fizesse. A gente correu atrás do projeto, do terreno principalmente, e hoje eles estão morando dignamente, como você bem disse, com dignidade.
0: Eu me lembro quando foi feita a ordem de serviço daquela obra ali, há muito tempo atrás. É uma área boa, né?
1: Muito boa a área. Hélio Miguel da Silva, o residencial, que foi um quilombola.
0: O nome?
1: O nome. Residencial Hélio Miguel da Silva, de um quilombola da região.
0: E eles trabalham muito também com comércio, né? De frutas ali, de produtos da terra ali. Da...
1: Quando eles fazem qualquer tipo de evento lá, faz gosto a gente assistir. A pintura, o artesanato, as danças marciais, tem um instrutor de musicalidade lá. É uma coisa assim muito, muito, muito organizada.
0: Quer dizer, a Secretaria da Habitação hoje ela é entrelaçada com outros segmentos, com outras secretarias, com outras atividades da gestão.
1: Para você ter uma ideia, quando a gente apresenta um projeto, a gente conversa com a Secretaria América na Educação, a parte de mobilidade, a parte de infraestrutura, o acesso. Exemplo, esse empreendimento lá no Jardim Veneza, a CEINFRA pavimentou duas ruas lá que deu prioridade ao empreendimento por conta delas. Então, a gente está aí trabalhando junto a essas famílias e vai dar tudo certo, se Deus quiser.
0: Secretária Socorro Gadelha, além dessa obra do Vajão, da Ladeira do Vajão, achei interessante utilizar aquela área ali para construção, para residencial. E também a área do Cristo Redentor. Existem projetos para outros projetos de habitação em outros pontos da cidade?
1: Sim. Em Gramame nós temos mais dois em andamento, ainda não iniciados. A gente tem quatro lá. Dois já iniciados e dois ainda em andamento. Dois no Cristo, como eu já falei, um no Vajão. E a gente fazendo projetos para apresentar outras alternativas. Porque o prefeito Léo quer dar uma ênfase grande à habitação em todas as faixas. O que é que a gente chama todas as faixas? A faixa 1, que são pessoas que ganham até 2 salários mínimos. E acima dessa faixa, com o subsídio da prefeitura, mas dentro do Minha Casa Minha Vida, nunca saindo da habitação de interesse social. Ele está querendo dar um gás, a gente está trabalhando aí os novos projetos para apresentar em 2027.
0: Olha, secretário, nosso Diego Amaranto, que é o empreendedor do Sistema Norte de Comunicação, está ali e tem uma programação toda. Foi auxiliar e foi amigo, conselheiro de Zé Maranhão por muito tempo.
1: Lembro demais dele, o nosso governador maravilhoso. Eu tive o prazer de trabalhar com ele.
0: Trabalhou com Zé Maranhão.
1: Na CEAP, eu era da CEAP, ele era governador.
0: Era uma figura...
1: Ele me levou para lá, na verdade.
0: Era uma figura especial, não era, Zé Maranhão?
1: Especial, e a doutora Fátima também é outra figura especial, né? Tenho muito carinho por ela.
0: Pois
1: é. E tive o prazer de trabalhar com ele também.
0: Secretária, as pessoas que às vezes perguntam, ligam para cá e às vezes perguntam, olha, quando entrevistar a secretária, pergunte como é que as famílias podem fazer para se cadastrarem, para tentarem conseguir sua habitação. Isso funciona periodicamente, permanentemente, as pessoas que estão em situação de vulnerabilidade, pessoas que não têm casa, né, pessoas que não têm moradia, como elas procedem para se cadastrar?
1: O primeiro ponto é não ter imóvel em nenhum lugar do Brasil. Esse é o primeiro ponto. Que a gente tem um sistema chamado Cadimute, que a gente faz essa pesquisa pessoalmente. Não ter imóvel. Ganhar até R$ 3.200 a família. R$ 3.200. E o cadastramento é feito na secretaria. Por que não é feito no sistema? Não é feito porque cada caso é um caso diferenciado. Tem as mães de filhos autistas, tem problemas, às vezes a pessoa toma conta de sua mãe em casa. Tudo isso a gente precisa saber para priorizar. Isso falando no programa habitacional de construções. Se a gente falando de reforma, que é aquele que eu comentei com você, que você tem em sua casa e não tem condição de morar, ou mora precariamente, existe um programa no site da prefeitura chamado Cuidar do Lar. Cuidar do Lar. Lá tem a inscrição, que ele faz algumas perguntas do que você precisa, alguma documentação que se coloque lá, e isso aí a gente vai na sua casa. Essa inscrição é feita de 8 às 14 na secretaria, todos os dias tem uma equipe lá exclusiva para isso.
0: Então, todo o processo para se cadastrar, para ficar na fila de espera de conseguir o seu imóvel, como também para fazer o reparo na sua casa, tem que ser tudo presencial?
1: O de construção presencial.
0: Presencial.
1: O de reforma pode ser online.
0: Pode ser online.
1: Por quê? Você pergunta, mas Socorro, por quê? Porque a gente precisa tratar caso a caso. As pessoas idosas, pessoas que têm filhos autistas, as pessoas que têm uma prioridade que outras pessoas não têm, então a gente precisa ter essa visão na hora do cadastramento.
0: Quais são os problemas na habitação, na estrutura da habitação, que são levados em consideração para a prefeitura, como a senhora está dizendo aí, a prefeitura manda uma equipe no local, certamente para fazer uma vistoria, um levantamento, talvez fotográfico, com um relatório, com anotações de quantas pessoas tem na casa, se tem esgoto, se tem calçamento na rua, qual é o bairro, se tem acesso à coleta de lixo, ambulância, SAMU, enfim, toda essa situação. O que é que é levado em consideração para a prefeitura dizer assim, essa casa atende os requisitos, o perfil, para que a prefeitura possa fazer uma intervenção?
1: Uma pergunta excelente. Veja bem, qual é o nosso foco? É habitabilidade. Você não tem condição de habitar na sua casa ou habita muito precariamente, seja por conta de teto, seja por conta hidráulico, elétrico, acessibilidade. Na hora que você faz a inscrição, lá no Cuidar do Lar, no site da prefeitura, ele começa a fazer uma série de perguntas a você. Você quer o quê? Ah, eu queria trocar minhas portas, porque as portas estão caindo. Ah, tem um problema elétrico na minha casa, que tem problema de segurança, no caso da moradia. Ela coloca lá. Aí a engenheira pega, a gente tem uma equipe lá, e vai visitar. Constatando aquela situação, o serviço é executado de acordo com a empresa daquele bairro. Porque no processo licitatório, nós dividimos o bairro em duas regiões. Uma empresa ganhou para o bairro, os bairros A, outras empresas para o bairro B. Para o beneficiário, isso não faz diferença. A gente encaminha para a empresa respectiva do bairro e ela faz a reforma de acordo com o que você pediu e constatado pela engenharia da prefeitura.
0: Entendi. Quer dizer que foi feita uma licitação, a metade da cidade, uma empresa, isso, outra metade com outra empresa. Né? O que houver de um lado, aquela empresa é responsável, exatamente, quem vai fazer. Ela faz isso, o orçamento, faz o levantamento e apresenta aquela conta para a prefeitura.
1: Exatamente, isso. Porque quando a gente fez a licitação, a gente fez para o preço unitário. Então, a gente sabe exatamente. Se eu for trocar três portas, eu tenho o valor da porta naquele orçamento.
0: Perfeito. Tanto aí já atende a questão de compra como do serviço. Porque, exatamente, se precisar de comprar a porta, né?
1: Pronto.
0: Já atende a tudo.
1: Exatamente.
0: A questão da burocracia de licitação, porque às vezes as pessoas pensam que é fácil, mas esse sistema aí que vocês fizeram é um sistema muito interessante, porque na hora que a parte técnica for lá identificar a necessidade da reforma da casa, aí a empresa que ganhou a licitação, ela já pode fazer tanto a parte de compra de material que precisar, como também a execução do serviço.
1: Exatamente. Marcelo, inclusive esse programa é um programa de João Pessoa. Ele não tem recurso federal, o recurso é recurso próprio da prefeitura. E esse programa foi elaborado e está sendo executado pela prefeitura de João Pessoa. É um programa nosso.
0: O prefeito Cícero tinha um estilo muito próprio de trabalhar, de acordar secretário, de estar andando na cidade e tal. Como é que tem sido agora a nova gestão? É uma gestão de continuidade, porque Léo era o vice-prefeito de Cícero, os dois juntos, já dois mandatos, mas a execução das obras não sofre solução de continuidade, secretária?
1: De jeito nenhum. Tem sido rápido, preciso e muito atencioso às demandas. Inclusive, isso que eu estou te dizendo. Há uns 15 dias atrás tivemos uma reunião, ele estabeleceu vários critérios para a gente dar o gás mesmo na habitação. Inclusive, incluindo outros programas. Os que a gente já tem, mas outros para poder a gente conseguir atender todas as faixas de renda da habitação de interesse social. Claro, a gente não pode extrapolar a faixa de renda do interesse social. Mas dentro da faixa de renda, eu já estou até elaborando outras situações para apresentar ele, para serem implementadas em 2027. Então, nenhuma solução de continuidade.
0: A gente tem um déficit habitacional muito grande aqui na capital?
1: A gente tem um déficit. Agora, veja bem, a gente tem um déficit quantitativo e a gente tem um déficit qualitativo. Esse déficit quantitativo, a gente tem umas 19 mil unidades ainda para trabalhar. Isso é nível de João Pessoa. E a gente tem um déficit qualitativo, que é esse que a gente está trabalhando as reformas, para dar qualidade na moradia. Porque o que é que acontece? A regularização fundiária a gente também faz. Aí, se você não tem a regularização da sua casa, você está no déficit indevidamente, não está? Você não tem o papel da sua casa, que a gente chama de escritura, registrado em cartório. Você não tem, o que é que acontece? Está no déficit. Então, essa questão, eu imagino que a gente esteja em torno de 14 a 15 mil unidades ainda, precisando de de novas unidades, e a gente está trabalhando para isso.
0: O déficit envolvendo o quantitativo e o qualitativo?
1: O quantitativo nessa faixa. O qualitativo, a gente tem o problema da reforma que a gente está trabalhando, e principalmente a regularização fundiária, que a gente também está trabalhando.
0: Aquele projeto da Aspom, por exemplo, lá em Mangabeira, lá que a Aspom fez as casas, né, tem muitas casas lá, é um conjunto muito grande dos policiais.
1: Com o governo do estado lá. A gente entregou recentemente, não sei se você foi em Mangabeira, no Campo do Americano, que é uma comunidade grande lá, que o pessoal morava há mais de 30 anos e não tinha titularidade. Aí essas pessoas estão incluídas no déficit, mas elas realmente não estão. Agora recebendo a titularidade, que é a escritura, registrou em cartório, elas saem do déficit, tanto quantitativo como qualitativo, porque a gente fez a reforma da casa delas.
0: É como se fossem casas invisíveis. Elas estão lá, mas não aparecem para... Porque isso. Não estão formalizadas, né, os documentos.
1: A gente tem uma área lá exclusivamente de regularização fundiária.
0: Tem muita localidade de João Pessoa ainda para fazer essa entrega dessa documentação?
1: Tem. A gente tem 6 mil em andamento dentro da prefeitura.
0: De regularização. Como é essa regularização?
1: Regularização, eu vou te contar um exemplo prático. Jardim Veneza, por exemplo, tem uma área da Jardim Veneza, uma área do Campo do Americano, numa Gabeira, que as pessoas moram lá há 30 anos e não tem sua titularidade. Tem infraestrutura, tem pavimentação, tem tudo, mas não tem a titularidade. A gente faz o levantamento. Família por família, é um trabalho de formiguinha, mas a própria comunidade nos ajuda.
0: Saber como foi a origem do terreno, a quem pertencia o terreno, se era da prefeitura, se era da CEAP, se era do IPEP antigo.
1: O terreno público, a gente trabalha com ele com mais facilidade, porque o terreno é nosso. Aí a gente divide isso aí.
0: E se for área privada?
1: Aí se for área privada, tem casos que a gente já desapropriou.
0: Para regularizar?
1: Para regularizar. Agora é mais fácil e bem mais rápido o terreno sendo público.
0: Porque às vezes a área privada, por exemplo, se você construiu há muito tempo e às vezes os donos morreram, os herdeiros morreram, ou não foram atrás, não sabiam, aí pode ser que alguém possa ingressar com a ação de usucapião.
1: E com mais de 10 anos, a gente já tem essa prerrogativa de ingressar com o usucapião
0: social.
1: E a própria prefeitura entregar a titularidade. A própria legislação já permite em alguns casos.
0: Para a prefeitura ingressar com a ação?
1: Sim.
0: Para beneficiar?
1: Não. A prefeitura contribui com os moradores.
0: Sim.
1: Estou falando em termos jurídicos.
0: Sim.
1: A prefeitura contribui com a comunidade e aí faz o trabalho. Mas 90% desses que eu estou te falando, o terreno é público.
0: 90%?
1: É.
0: Então fica mais fácil. Quando é terreno privado... Aí, não sabia que tem essa ainda. A prefeitura, ela presta uma assessoria jurídica ao pessoal, encontrou um meio, uma forma de resolver a questão.
1: Isso é uma lei federal já também, sabe?
0: Ele é uma lei federal.
1: É uma lei federal já que nos dá subsídio para isso. Agora, claro, tudo que a gente tem que fazer, a gente tem que ver, analisar a questão da infra, a questão das pessoas, tudo certinho, para a gente só vai trabalhar aquelas pessoas que ganham o salário, que não tem condição de registrar seu imóvel, que geralmente é até 2 salários mínimos.
0: Muito bem, 12h42, secretária Socorro Gadelha, agradecer sua presença aqui no programa Voz da Paraíba, lhe parabenizar pelo trabalho e aguardar, né, aguardar esses prazos, pelo que a senhora me falou, de agora setembro até mais ou menos o meio do ano que vem, nós teremos aí muitas unidades a serem entregues.
1: Eu não falei no Alto do Mateus também.
0: Alto Mateus.
1: Que a gente tem 128 unidades sendo executadas lá em franco desenvolvimento. Acredito que também mais ou menos para o meio do próximo ano. Mas já está bem encaminhado.
0: A obra está em andamento?
1: Está totalmente em andamento.
0: Ela fica do lado direito de quem desce? Ela é na Via Oeste ou do lado esquerdo?
1: Do lado esquerdo.
0: Do lado
1: esquerdo. Uma esquina que é de lado de um posto de saúde. De uma unidade de saúde. É um local muito bom também.
0: Muito bem, porque tem uma área do lado esquerdo que parece que tem um grupo de empresários comprando, né, de uma antiga indústria aí de cimento.
1: Não, é um que faz de esquina, daqui para lá, do lado esquerdo, de esquina, que tem até uma placa da prefeitura lá, que está sendo construída.
0: Secretária, obrigado pela presença, viu? Um abraço grande e um abraço lá a toda a sua equipe que trabalha de forma unida, de forma bastante intensa, para que essas ações cheguem às pessoas que mais precisam, né? As pessoas que...
1: Pois é, Marcelo.
0: Minha mãe sempre dizia o seguinte: meu filho, quem casa, quer casa.
1: É um trabalho, a gente trabalha muito, mas a equipe é muito dedicada, muito, muito dedicada. E também a gente tem um prefeito que nos ajuda bastante e exige muito da gente do lado positivo. Então, a gente tem essa tranquilidade de trabalhar e de ser, apresentar os novos projetos que ele quer. Ele já disse com essas palavras: quero dar um gás em habitação em 2027. E nós estamos trabalhando para isso.
0: Perfeitamente. Secretária, obrigado, viu? Um abraço
1: obrigado
0: a todos.
1: A vocês todos. Um abraço em todos.
0: 12h44, vamos ao intervalo comercial, daqui a pouco a gente volta com mais informações, tem a agenda dos candidatos, tem o debate ontem dos candidatos a governador, lá direto da cidade de Campina Grande, da ITA, né? E nós daqui a pouco vamos trazer mais comentários também, tem informações também da política nacional e tem também da parte policial. Uma influenciadora trouxe ontem, fez uma denúncia de que estava chegando na igreja Cidade Viva, ali no bairro do Bessa, e foi assaltada. Foi assaltada, teve muito medo, ligou para a polícia, não conseguiu ser atendida pelo 190 da polícia. Ficou muito tensa, mas depois ela disse que está tudo bem, pelo menos não sofreram qualquer tipo de agressão. Mas está realmente uma coisa terrível. As cidades vão crescendo, tem muita coisa boa, mas o crescimento das cidades também traz esse tipo de problema. Vamos ao intervalo, meu caro Wellington, meu caro Vinícius, a gente volta já já com o programa Voz da Paraíba.
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0: 12h52 agora na Paraíba, 12h52 na Paraíba. Um abraço à minha amiga, a deputada Estefânia Maroja, que está em casa acompanhando o programa. Um abraço grande para a senhora.
1: Aquele abraço!
0: Um abraço aí, meu amigo Cauê e minha amiga Clarinha, né? Os assessores da candidata a deputada federal Raquel Maroja. A Raquel Maroja está em plena campanha aí, visitando aquele as cidades, abraço. Visitando os bairros. Um abraço grande, todo sucesso do mundo. Meu caro Wellington Souza, tem pesquisas aí para governador em alguns estados no país. E pesquisa no Paraná. Olha, atenção, pesquisa no Paraná. Sérgio Moro, o ex-juiz que comandou a Operação Lava Jato, botou meio mundo de bandido na cadeia. Infelizmente, no Brasil é o seguinte. No Brasil, você não precisa provar sua inocência, basta você anular a sentença. Juiz de primeiro grau condena político corrupto nesse Brasil, aí vai para o tribunal, segunda instância condena político corrupto nesse país, vai para o STJ mantém condenação, e aí em algum momento alguém encontra uma forma de anular sentenças, porque não era o foro competente para processar e julgar determinadas figuras, e é isso que acontece no Brasil de hoje. Por isso que tem muita gente cantando de galo aí. É, o Ministério Público, o GAECO, acusou determinada figura de roubo, de desviar dinheiro público, mas não provou. Ora, como é que prova se não teve julgamento ainda? Né? Tem gente, você que está em casa acompanhando o programa, aí, de vez em quando, você escuta alguém dizer isso. É, acusaram fulano, prenderam fulano, botaram uma tornozeleira eletrônica em Beltrano, mas não provaram que fulano roubou. Como é que provou, se não houve o julgamento? Você só pode dizer se houve a comprovação ou não de um roubo. Um roubo é força de expressão, né? Tecnicamente, no jurídico, é corrupção ativa, corrupção passiva, lavagem de dinheiro. E aí o que é que acontece? Muita gente se gabando disso, dizendo nas redes sociais, não provou que fulano tal roubou, que fulano tal desviou dinheiro. E aí muitas dessas pessoas, inclusive, são candidatas, né? São candidatas. Não provou ainda porque não teve julgamento. Quando o juiz proferir uma sentença, você vai saber efetivamente quem roubou ou não o dinheiro público no nosso país. O fato é o seguinte, o juiz Sérgio Moro está disparado lá no estado do Paraná para ganhar as eleições para governador do estado do Paraná. Um dos estados ricos do Brasil, que é o estado do Paraná, administrado pelo Ratinho Júnior, né, o filho do apresentador Ratinho. E lá o Sérgio Moro, juiz da Operação Lava Jato, tem 37% das intenções de voto. Requião Filho é filho de Roberto Requião, aquele famosão, né? Requião Filho tem 21%, diferença de 16%. Depois vem Sandro Alex, do PSD, que tem 15%. Luiz França, do Missão, tem 1%. Tainá Miessa, da Unidade Popular, tem 1%. Depois vem os outros do PSTU e do PCO. Os números. No segundo turno, fizeram uma simulação de Sérgio Moro com Roberto, com Requião Filho. Deu 51-27, ou seja, Moro vence eleições lá no estado do Paraná. Indecisos 14 e brancos e nulos 8%. Cenário 2 seria Sérgio Moro com Sandro Alex do PSD. Sérgio Moro também vencia as eleições, 48% contra 19% de Sandro Alex. E fizeram um terceiro cenário com Requião e Sandro Alex. Requião venceria com 37%, Sandro Alex 24%. Então, lá no estado do Paraná, a situação está bem encaminhada para Sérgio Moro, que é do PL, vencer as eleições para governador do estado do Paraná. Senador, tem que ver aí quem é suplente senador de Sérgio Moro, que poderá, né, eventualmente, assumir uma cadeira no Senado da República pelo estado do Paraná como o primeiro suplente, já que Moro venceu as eleições para senador e está propenso a vencer as eleições para governador no estado do Paraná. É, ver aqui se tem alguma coisa a respeito de Senado lá no estado do Paraná. Eu já trouxe os números aí para o governo do estado do Paraná. Tem aprovação do governo. É, Ratinho Júnior, merece eleger um sucessor? Sim, merece, 65%. É, mas não é isso que está acontecendo lá no estado do Paraná. Então, os números são esses no estado do Paraná. Vamos agora ao estado da Bahia. Estado da Bahia, ACM Neto tem 49,3% contra 41% de Jerônimo. Acredito que o presidente Lula deva viajar lá para o estado da Bahia para ajudar o seu candidato, Jerônimo, né, que é do PT. A ACM Neto está na frente na disputa lá pelo governo do estado da Bahia. O levantamento da Paraná Pesquisas, divulgado nesta quinta-feira, divulgado hoje, pesquisa no estado da Bahia, viu? 49%, 49,3% para ACM Neto e Jerônimo tem 41%. Diferença de 8 pontos percentuais lá no estado da Bahia. Cenários do primeiro turno, está aqui ACM Neto, 48,6, Jerônimo, 40,1, diferença de 8 pontos. Situação eleitoral, vamos ver se tem mais algum aqui para senador. Para senador no estado da Bahia, Rui Costa tem 43% das intenções de voto, Jacques Wagner, 32%, João Roma, 26%. Então, Rui Costa é favorito a ganhar uma das vagas ao Senado lá na Bahia. A Bahia, o estado da Bahia é um estado que tem uma força muito grande, o PT lá e o presidente Lula. Então, Rui Costa do PT tem 43% e Jacques Wagner, que é do PT também, está em segundo com 32%. Colado vem João Roma, né, que é do PL, que tem 26,6%, quase 27%. Das intenções de voto lá no estado da Bahia. Depois aparece Ângelo Coronel com 25,1% das intenções de voto. Então, está aí a situação no estado da Bahia. Vamos a outro estado, Rio Grande do Norte. Rio Grande do Norte, a governadora é do PT, né? Fátima é a governadora do PT. Não faz uma boa gestão lá no estado do Rio Grande do Norte. E é por isso que o PT não lidera pesquisas lá no Rio Grande do Norte. Alisson, que é do União Brasil, tem 25% das intenções de voto. Depois vem Cadu, de Lula, com 21%. Álvaro Dias, do PL, tem 19%. Rodrigo Bolsonaro, do AGI, tem 2%. Professor Roberto Paulino, do PSOL, tem 2%. Então, estão aí os números lá no estado do Rio Grande do Norte. Cenário de segundo turno lá, entre Alisson do União Brasil e Cadu de Lula, dá 35% para Alisson, 34% de intenção de votos para Cadu de Lula, bem apertado lá, segundo turno das eleições no estado do Rio Grande do Norte. Se for Alisson e Álvaro Dias, Alisson do União Brasil tem mais chance, tem 35% e Álvaro Dias tem 30%. Se for Cadu de Lula e Álvaro Dias, Cadu de Lula tem hoje 36%, Álvaro Dias 31%, são os números no Rio Grande do Norte. Vamos agora aos números no estado de Pernambuco, pessoal. Raquel Lira está na dianteira, viu? Está na dianteira para vencer as eleições no estado de Pernambuco. Imaginar que o João, né? O João Campos era franco favorito para vencer as eleições lá no estado de Pernambuco, isso uns 2 meses atrás. As coisas mudaram lá no estado de Pernambuco. A governadora Raquel Lira, que é do PSD, hoje faz campanha nas ruas para testar a popularidade. Ela mesma distribuindo panfleto lá com os motociclistas na feira. Hoje faz campanha nas ruas para testar a popularidade. Ela mesma distribuindo panfleto lá com os

juntos aí à atual governadora do estado de Pernambuco. Para conter crise e impactos na campanha, Lula articula encontro entre Mendonça e diretor da Polícia Federal. Essa situação é muito grave no país, viu? Muito grave. A gente nunca falou tanto em problemas na Polícia Federal como a gente tem falado hoje. É a questão da queda de braço, né, da Polícia Federal com o ministro André Mendonça. O ministro André Mendonça é responsável pelas investigações no caso da roubalheira do banco Master, né, do Vorcaro, e a roubalheira contra os velhinhos. Se fosse em outro país, a gente já tinha um monte de gente presa, né? A gente já teria já resolvido uma parte da situação. O problema é que o governo federal acabou pegando o dinheiro do povo, chamou a AGU, que é aquele Messias que ia botar ele no STF, olha só, botar o cara desse no STF, chamou o Messias e vamos fazer um acordo no STF. Como seria esse acordo? Chamar os velhinhos que tiveram dinheiro roubado por essa gangue, né, de sindicatos, de entidades, de associações que roubaram o dinheiro dos velhinhos. E aí o governo fez o quê? Fez um acordo. Como um acordo? O dinheiro do povo para bancar e para a conta dos velhinhos. Só que teve muito velhinho do INSS que teve, digamos, 30 mil retirado ao longo dos anos, mas a conta não bateu. Quando foi ser ressarcido, só teve 10 mil, ou seja, não foi ressarcido em sua totalidade. Então, uma das coisas piores que aconteceu nesse país, o que foi? A roubalheira dos velhinhos e a arrumação que foi feita pelo governo federal para botar panos quentes nessa história. Né? Eu acredito que virão aí outras operações da Polícia Federal, meu caro Vinícius, meu caro Wellington, sobre esse escândalo dos velhinhos, essa roubalheira dos velhinhos. Pegou-se o dinheiro da conta do povo brasileiro para resolver, vai botando aí um dinheiro para os velhinhos para acalmar o ambiente e dar uma abafada nesse escândalo no país. Que não era para acontecer. O que era para acontecer, na minha opinião? Primeiro o seguinte: cada idoso que teve dinheiro roubado de sua conta ingressar com ação na justiça. Por quê? Vou explicar a vocês. Porque quando você entra com ação na justiça, primeiro, aquele idoso que teve conta retirada ilegalmente da sua conta, o juiz vai dar ali um dano moral. Dano moral de quanto? 5 mil reais? 6 mil reais? 7 mil reais? Mas você já tem o dano moral. Afora, o dinheiro que foi retirado de forma indevida teria que ser pago ao idoso, ao velhinho, ao aposentado, à aposentada, em dobro. Se retiraram 15 mil ao longo dos anos, então essas entidades, as entidades que roubaram o dinheiro dos velhinhos, elas teriam que pagar em dobro. Se retiraram 15 mil, tem que pagar 30 mil, atualizado, mais o dano moral. Vocês estão entendendo bem? Por isso que o governo correu, eles vão fazer um acordo aqui, um acordão no STF. Aí chamou a AGU, que é a Advocacia Geral da União, já orientados, não, para fazer o acordo. O negócio é fazer um acordo e encerrar. Não era para ter feito isso, porque os velhinhos foram prejudicados. Pode procurar escritório da advocacia aí, pode procurar aposentado e aposentada que tiveram dinheiro retirado indevidamente da sua conta, que quem entrou na justiça, o que é que a justiça determinou? O que foi retirado indevidamente, pagar em dobro. Se foi retirado 15 mil, pagar 30 mil atualizado, com juros e correção. E ainda a condenação em dano moral, porque se o INSS autorizou o desconto indevido na conta do aposentado, é para pagar em dobro e para pagar dano moral. Infelizmente, foi isso que aconteceu no nosso país. Estão aí as entidades que saquearam as contas dos aposentados, todas aí, muito dinheiro, muita gente com esse dinheiro na conta, e vai demorar até quando, né? Para que esse dinheiro das entidades

0: para as entidades, faziam o quê? Abria-se uma entidade, Associação dos Aposentados do Brasil. Aí abria uma entidade dessa, legalizava a documentação, uma entidade dessa ia num clube lá, onde tinha uma piscina, tivesse alguma coisa, e fazia um convênio. E dizia aos idosos, ó, a gente pode fazer um convênio aqui para vocês utilizarem o clube. Tem uma piscina lá, tem não sei o quê. Então, quer dizer, fazia um convênio com a farmácia. Ó, você pode utilizar aqui a farmácia. Na verdade, tudo foi uma grande armação da maioria das entidades, né? Entidades criminosas que foram lá e conseguiram, com alguém dentro do INSS, uma autorização para que eles pudessem descontar o dinheiro dos aposentados. Eu conheço muitos casos aqui, João Pessoa. A velhinha chegou e disse, olha aqui, meu contra-cheque. Todo mês está saindo 20 conto. Todo mês está saindo 30 conto da minha conta. Então, às vezes o idoso diz, está saindo isso, deve ser uma entidade aí, um sindicato, uma entidade, deixa aí, tem problema não. Porque já tinham conseguido uma autorização, né? Ilegal, porque o velhinho não tinha autorizado, conseguiu uma autorização com alguém do INSS, e o INSS autorizava o desconto em folha. Quando entrava o pagamento da pensão, ou o pagamento do benefício de aposentadoria, aí o que é que acontecia? Já entrava na conta e já saía aquele dinheiro, R$40, R$50, para entidades criminosas aqui no Brasil. Estão sendo investigadas, mas você sabe como é, né? Quanto tempo isso vai demorar. Enquanto isso, as entidades estão utilizando o dinheiro, né? O dinheiro que elas roubaram dos velhinhos, utilizando para pagar escritório de advocacia para defendê-los. Enquanto isso, o dinheiro está lá na conta, o dinheiro está sendo utilizado para viagens e para outros gastos. Então, esse escândalo do INSS no Brasil é um dos maiores escândalos que eu já vi no Brasil. Botaram panos quentes em cima e agora está aí. O ministro André Mendonça tem uma dificuldade para investigar porque apareceu o filho de Lula, o Lulinha, que está lá na Espanha, morando num condomínio caríssimo e que já tem 3 inquéritos investigando o Lulinha para saber efetivamente qual foi a participação do Lulinha nesses esquemas, né, de receber dinheiro e tudo mais. Mas como está em investigação, vamos deixar as coisas ocorrerem. O fato é que tem uma briga muito grande da Polícia Federal com o ministro Mendonça. Com o ministro Mendonça. Por quê? Porque as coisas chegaram em figurões da República Brasileira. Mas vamos aguardar efetivamente o que vai acontecer. Se fosse um assalariado, um pobre coitado aí que, né, que pegou um pedaço de carne no supermercado, como já teve aqui em João Pessoa, o cara pegou um pedaço de carne no supermercado aí, já foi levado para o xadrez, já ficou preso lá um bocado de dia, e é isso que acontece. Mas com figurões o negócio não é fácil nesse país. 13 horas e 11 minutos, servidor do Detran usava a conta da esposa para receber propina. Tá aqui, pessoal, isso aqui não foi aqui não, viu? Isso aqui foi no Distrito Federal. O processo do Tribunal de Justiça do Distrito Federal dos Territórios detalhou como o casal apontado como líder de esquema de fraudes milionárias no Departamento de Trânsito do Distrito Federal. A denúncia revela que o servidor Alexandre Macedo da Rosa tem acessos para modificar o sistema identificado como Getran e passava as credenciais para terceiros. Já o papel de Xana Rodrigues Macedo na organização, segundo a denúncia do Ministério Público, seria disponibilizar a conta bancária para recebimento de propina, muitas vezes por meio de Pix. A utilização da conta da mulher tinha como objetivo dissimular e ocultar a origem do dinheiro. Treze horas e 12 minutos na Paraíba, 13 e 12. Olha, o deputado Jutaí conseguiu espaço no governo, viu, pessoal? O novo superintendente federal da agricultura e pesca na Paraíba é o advogado Inácio Machado de Souza. Ele substitui Pablo Gouveia, que entregou o cargo por orientação da direção nacional do PSD. A nomeação de Inácio saiu na mais nova edição do Diário Oficial. O novo superintendente é uma indicação fisgada pelo deputado estadual Jutaí Menezes, do Republicanos. Jutaí Menezes é da Igreja Universal do Reino de Deus. Pastor da Igreja Universal do Reino de Deus, conseguiu emplacar o superintendente de Agricultura e Pesca no estado da Paraíba. Pessoal, você que está em casa acompanhando o programa, eu não sei se você acompanhava pelas redes sociais um rapaz chamado Lito Souza, que é especialista em aviação. Ele trazia uns vídeos no YouTube, no Instagram, muita informação sobre acidentes aéreos, situações que ocorrem com os aviões. Como ele era um especialista, ele trazia muita tranquilidade para as pessoas. E desde a semana passada para cá, a família dele vive uma situação muito triste. Eu particularmente, lhe digo sinceramente, eu fiquei muito abatido, porque com a rede social, Vinícius, Bianca e Wellington, acontece de você criar uma empatia, criar uma admiração por pessoa que nunca você teve perto dela. Mas porque você acha bonito o jeito dela se pronunciar. Às vezes tem um policial no estado do Ceará que ele bota um colete e vai com a equipe lá, nos muros onde tem uma pichação lá de comando vermelho, primeiro comando da capital, e ele pinta os muros, mostra as casas abandonadas no Ceará. Então, esse estilo de influenciador, ele adquire muitos fãs no Brasil inteiro. Às vezes a pessoa nunca foi no Ceará, nunca teve um contato com aquele rapaz, mas tem uma admiração pela forma com que ele faz aquele trabalho. Então, isso ocorre em diversas áreas. Tem gente que é cartista, cantor, né? Cantor amador, e as pessoas gostam demais porque a pessoa está lá. Tem gente que mora em área rural, né? Mora num sítio, mora numa zona rural, em qualquer estado do país, e mostra o seu dia a dia. Então, ali os internautas, as pessoas que acompanham, começam a ganhar uma admiração por aquela pessoa. Alguém que vive na roça, alguém que vive fazendo aquelas comidas, né, em panela de barro, com fogo de lenha. Então, tudo isso acaba que você ganha uma admiração muito grande por aquela pessoa. Eu, particularmente, acompanhava o Lito Souza. Ele, como eu disse, é um especialista em aviação. E acontece que o influenciador Lito Souza, do canal Aviões e Músicas, ele foi descoberto uma doença rara. E essa doença rara, ele foi diagnosticado e não tem tratamento conhecido, porque as faculdades, os laboratórios, os cientistas ainda estão conhecendo esse caso dele para estudar, para ver de que forma pode ter uma chance para salvar a vida dele. Então, ele pode passar poucos meses de vida. E tem um vídeo dele na rede social que é emocionante. Ele ao lado da esposa, né, falando com os internautas, com os fãs, sobre essa situação que ele está atravessando. Quer dizer, de repente o mundo caiu na cabeça dessa família. Estava bem até semana passada, estava fazendo vídeos. De repente apareceu com os sintomas, foi fazer uns exames, quando descobriu, foi diagnosticado com uma doença rara. E essa doença rara não tem tratamento, não tem medicação até agora identificados. E o Brasil está sofrendo, né? O Brasil está sofrendo. Para vocês terem ideia, pessoal, a esposa dele publicou um vídeo, em pouco tempo tinha 12 milhões de visualizações. Quer dizer, muita gente que acompanhava à distância, né, não era seguidor dele, do Lito Souza, não era seguidor, mas via os vídeos, não tinha clicado lá ainda para ser seguidor. Então, o Brasil inteiro está comovido. A esposa dele foi ontem para o jogo do Palmeiras e Santos. Ele é palmeirense, né? E o Palmeiras, a presidente do Palmeiras, está todo mundo mobilizado, né, para saber se nos Estados Unidos um laboratório lá, os cientistas, né, conseguem abraçar essa causa dele para fazer um estudo com ele, ver qual seria a medicação que poderia pelo menos amenizar o avanço da doença. Ele já está bastante magro, em poucos dias já ficou bastante magro, mas é uma situação que mexe com o Brasil inteiro, não é? Infelizmente, o Lito Souza, que Deus possa acompanhar e dar proteção a ele nessa luta dele pela saúde. 13 horas 17 minutos agora na Paraíba, 13:17. Notícias esportivas, meus amigos, notícias esportivas. Ontem o Palmeiras passou por cima do Santos. Esse time do Santos é muito fraco, viu? Muito fraco. E ainda levaram o Gabigol, aí piorou, foi tudo. Gabigol, quando estava no Flamengo, estava numa fase boa. O Flamengo tinha Arrascaeta, tinha Bruno Henrique, tinha Everton Ribeiro. Então, o Gabigol chegava lá na frente, era só encostar para o fundo das redes. Mas o Gabigol caiu de produção, caiu assustadoramente de produção. Não consegue mais ser aquele jogador que foi no Flamengo. E o Santos está uma bagaça, uma bagaceira geral. O Gabigol errando os passes. 3-0 para o Palmeiras. Palmeiras está um time, se brincar, é campeão brasileiro, é campeão de Libertadores, é campeão de Copa do Brasil. Só não é campeão dos três, porque realmente são três competições para você conseguir manter um ritmo realmente do time. Em três competições atrapalha, né? Você não consegue, porque aí você vai ter que mudar o time, mas olha, cuidado não, senão o Palmeiras pode chegar na final aí das três competições, do brasileiro que é líder, né? Deu um vacilo, o Flamengo também não aproveitou, contra o Cruzeiro, o Flamengo estava ganhando o jogo, deixou o Cruzeiro empatar e virar no último lance do jogo, e aí o Palmeiras é líder do brasileiro, classificou-se para a próxima fase da Libertadores e na Copa do Brasil já meteu 3-0 contra o Santos. Então quer dizer que o Palmeiras pode chegar aí às finais de três competições: Copa do Brasil, Taça Libertadores da América e Campeonato Brasileiro. Ontem o Vasco da Gama, do meu amigo Coronel Francisco, o Vasco da Gama de Wellington Souza.
1: Graças a Deus!
0: Graças a Deus mesmo, viu? Ganhou um a ontem.
1: Graças a Deus!
0: E teve confusão na saída da arbitragem no primeiro tempo, porque um jogador do Vasco foi expulso. E aí os dirigentes do Vasco disseram que não foi justo, foi irregular, isso não deveria acontecer.
1: Que absurdo!
0: Dizendo que foi um absurdo. Mas o fato é que o Vasco, pelo menos, com um a menos, conseguiu vencer o Vitória. O Vitória também não jogou nada ontem. O Vitória parece que teve pena do Vasco, que ficou ali se escorando, hein? Foi. No final foi que o Vitória foi tentar buscar o gol de empate. O Vasco venceu por 1-0 e agora tem um jogo da volta, que vai ser no Barradão, semana que vem, lá em Salvador.
1: Aquele abraço!
0: Na Bahia. 13:20 agora na Bahia. Na Paraíba. Na Bahia é quando o Vitória recebeu o Vasco da Gama. Vai ser um jogo complicado, viu? Porque o Vasco da Gama vai querer essa classificação a todo custo. Porque é dinheiro, um dinheiro bom que entra no caixa do time do Vasco da Gama se conseguir essa classificação. 13:21, vamos no intervalo, a gente volta já com a Voz da Paraíba.
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1: Muito bem, 13 horas e 27 minutos na Paraíba, agora 13 horas e 27 minutos. Abraçando aí meu amigo Everaldo Santa Rita, abraçar Itinho das Verduras em Bahia,
2: aquele
1: abraçar
2: abraço.
1: O professor Mendes, professor que tem mais de 42 anos em sala de aula, de Mangabeira, um grande abraço professor, obrigado pelo carinho da audiência. Mangabeira, a audiência aí de Jorge Neves, de Edson Cruz. Um abraço a Márcia dos Ambulantes, obrigado pelo carinho da audiência.
2: Aquele abraço!
1: 13h28 agora na Paraíba. A gente está recebendo aqui a vereadora Eloá Felinto, que é da cidade de Bahia, da Câmara de Vereadores de Bahia. É, mas antes vou trazer aqui alguns números, pessoal, de pesquisa eleitoral de Minas Gerais. Pesquisa Quaest em Minas Gerais. Cleitinho tem 29%. Patrus Ananias tem 11%, Calil tem 10%, Simões tem 7%, Gabriel tem 5%. Então, Cleitinho lidera as pesquisas lá em Minas Gerais. Cleitinho Azevedo, Republicanos, 29%, Patrus Ananias, do PT, 11%, Alexandre Calil, do PDT, 10%, Matheus Simões, 7%, Gabriel, do MDB, 5%. São os números da pesquisa em Minas Gerais. Pesquisa no Rio de Janeiro, intenção de votos. Eduardo Paes, do PSD, tem 37%. Douglas Ruas, do PL, tem 14%. Garotinho, do Republicanos, tem 7%. Pesquisa para governador de São Paulo. Daqui a pouco vou trazer os números. Pesquisa para governador de São Paulo. 13h29, vamos trazer o boa tarde aqui de Eloá Felinto, vereadora da cidade de Bahia. Sempre que vem aqui o programa, traz muitas novidades importantes. Eloá, agradecer a sua presença mais uma vez, aceitar o nosso convite para vir aqui bater um papo conosco. Boa tarde, seja bem-vinda aqui a 100.5 FM de Casa Nova, a 100.5 nessa parceria com o Sistema Norte de Comunicação. A gente tem hoje o programa transmitindo pela Rádio 100.5 e também por toda a estrutura do Sistema Norte de Comunicação do nosso amigo Diego Amaranto, tanto pelo YouTube, como a TV Canal Fechado, pelo streaming, toda a estrutura do Sistema Norte de Comunicação. Boa tarde, seja bem-vinda.
3: Boa tarde, Marcelo. Boa tarde a todos os ouvintes. Um chamamento seu, não um chamamento, é uma ordem. Um convite seu é mais do que especial, a gente faz de tudo, estreita. A gente está não só na Câmara, o retorno dos trabalhos, mas aí arduamente, diurno e noturnamente, na campanha do nosso governador Lucas, do meu querido líder Tibério, João Azevedo, Jailma Carvalho. Estou aproveitando aqui o espaço.
1: Muito bem.
3: Na boa, e a gente está aí com o nosso presidente Lula, então, mas eu disse a você que estreitar a agenda e estou aqui. Bahia merece a qualidade de um programa como o seu.
1: A Câmara já retomou e retomou com muitas novidades, a Câmara de Bahia, vereador Eloá.
3: Retomamos os trabalhos recentemente e na última sessão eu fiz inclusive um desabafo, porque a gente está no período eleitoral e muitos dos companheiros, dos colegas parlamentares estão confundindo o período eleitoral com a escolinha do professor Raimundo, que eu e a vereadora França dissemos na última sessão, porque a qualidade da casa está caindo cada dia mais por questões meramente politiqueiras e não da política pública, que é o que a gente rege ali naquela casa, na Severato Dionísio.
1: O que é que já foi votado, apreciado? Quais são os temas principais lá na Câmara?
3: Bastante denúncias, né? Nós tivemos diversas denúncias. Tivemos uma denúncia envolvendo o período eleitoral, que a prefeita utilizou a empresa MB para fazer limpeza no comitê, na área que eles utilizam para o seu esposo e para o candidato a governador do esposo dela. Tem vídeo, tem a denúncia, já está sendo feita, o vereador Rubens trouxe a tribuna, é uma denúncia muito grave. Usar a máquina pública de uma forma tão tão escrachada, dessa forma desrespeitosa, muito complicado. É você não entender o papel real de um gestor executivo na cidade. Por mais que eu tenha o meu desejo assíduo de eleger os meus candidatos, existe o limite da moralidade, da ética e o que a lei determina. Eu não posso utilizar a extensão do poder público como se fosse o quintal da minha casa, pedir para uma funcionária particular me limpar um espaço que, nesse caso, é crime eleitoral. Essa é uma das denúncias. Outra denúncia que a gente fez foi que um apoiador do deputado Felipe Leitão, um vereador, está com uma licitação exorbitante, prestação de serviço dentro da Prefeitura de Bahia. Na última sessão, na última terça-feira, tivemos diversos vetos. E um dos vetos, descobrimos que a prefeita pediu para vetar o projeto do pão e circo que ela fez, para dizer que ia demolir o prédio histórico da prefeitura para a construção do centro de neurodivergentes. E para que a população de Bahia saiba a partir de agora que esse centro só poderá ser construído, se for construído, e eu espero que seja de verdade, a partir do ano que vem, porque na última terça-feira houve o veto do projeto, que a situação inteira votou para que o projeto fosse derrubado, para ser...
1: A
3: bancada da prefeita. Só a oposição votou para que esse projeto seja refeito e não pode ser apreciado mais nesse ano, porque a legislação informa que é o mesmo projeto, o mesmo assunto, na verdade, não pode ser votado, ou seja, temos aí mais quase um ano para que esse projeto seja votado novamente, para que a construção seja feita. Então, a população do Bahia merece saber disso.
1: Esse projeto foi da gestão?
3: Da gestão. Era uma promessa que, na época, o governador João Azevedo trouxe a emenda para a cidade e eles ficaram empurrando com a barriga. É hoje, amanhã. Agora, no período eleitoral, fizeram a demolição do prédio histórico da cidade, que é a antiga prefeitura, que ela saiu de lá e paga um puxadinho, como nossa querida amiga Angeline apelidou, um puxadinho que não tem placa informando. A gente, quem não é de Bahia não sabe onde é a prefeitura. E derrubou, fez a demolição há poucos dias atrás, colocou, interditou a Avenida Liberdade, colocou as mães e os pais lá, brinquedos infláveis e tudo. E na última terça-feira, no frigir dos ovos, na calada da noite, sem que a população saiba, sorrateiramente botou em pauta que fosse votado a derrubada desse projeto, porque eles vão reformular, refazer, para depois, aí sim, o projeto poder ser executado. Ou seja, lá não existe nenhum centro para crianças, para pessoa neurodivergente, porque o projeto não existe. Né? Houve a derrubada, então ele vai ter que passar novamente pela Câmara. E a legislação diz que o mesmo assunto, o mesmo teor, mesmo que seja um novo projeto, só pode ser apreciado no ano seguinte, no próximo ano. Então, só no ano de 2027 nós poderemos discutir o projeto que ela apresentar. E isso a população não ficou sabendo, isso não teve nenhum carro de som, isso ninguém interditou a Avenida Liberdade e não botou o pão e circo que ela costuma fazer, nem tampouco ela levou as redes sociais dela para explicar à população isso, de forma clara e límpida, que é o que a gente sempre pede. Eu fui para a tribuna duas vezes na última terça-feira cobrar o diálogo da prefeita, o diálogo do Poder Executivo com o Legislativo, que não existe. Como é que um projeto tão importante desse, a prefeita não convoca os vereadores, todos, situação e oposição, informa, olha, existe um erro, a gente deseja fazer uma modificação, vamos acolher isso? Não. Então, o que é que a gente compreende? Que foi utilizado de má fé, eles já sabiam que iam fazer isso, mesmo assim quiseram empurrar de goela abaixo uma inauguração, uma suposta, um chamamento para fazer essa obra, sem sequer a validação real disso, utilizar de pão e circo e no período eleitoral. É muito cômodo isso. Esse tipo de denúncia a gente trouxe à casa, dentre outros que existem lá de irregularidades.
1: Agora, essa proposta, essa promessa de fazer essa obra lá, esse centro para tratamento de pessoas, né, de especiais, isso foi uma promessa, isso foi a promessa primeira da campanha. Exato. Ela disse que seria a primeira coisa que ela ia fazer.
3: Exato, ela disse também, irresponsavelmente, iludindo as pessoas, que 1º de janeiro de 2025 iria fazer. E depois disso, vocês sabem que a gente não pode fazer, inicialmente tem que buscar recursos, o governador João Azevedo na época trouxe esses recursos e a obra não aconteceu. É justamente isso, Marcelo. Bahia hoje vive um momento instagramável. A prefeita foi nas redes sociais essa semana que levou, tá se tentando fazer o calçamento de uma rua no Mar Andreasa, que ele é paralelo à BR, para que aconteça um meio termo ali de um desafogamento nos carros.
1: Uma via marginal, a BR.
3: Exatamente. Por trás da Tambaí Motor.
1: Sim.
3: Deixaram lá meia dúzia de pedras, aquelas que do meio fio, não as de paralelepípedo. E ela pegou a mídia da prefeitura, conseguiu lá um vídeo de um carro particular, aberto, buscando as pedras. E ela foi às redes sociais, fez um vídeo com palavras de baixo escalão, dizendo que ia pegar a pessoa que fez isso. Pasmo você que a pessoa que fez isso é o carro da empresa que só queria apenas trocar as pedras que vieram erradas. E ela disse que não estava calçando porque as pedras foram roubadas. E foi descoberto agora que as pedras foram retiradas apenas pela empresa porque houve um erro, as pedras vieram algumas danificadas e eles foram trocar.
1: E ela se retratou já?
3: Não se dá.
1: Ela não reconhece que errou, não?
3: Não, nem que se reconheça ou se desconheça. Assim como eu disse hoje e ontem, assim como essa decisão que a justiça pede em 48 horas para ela verificar a questão dos concursados, que é uma luta nossa, do nosso mandato desde o início, só há o silêncio, o descaso do silêncio. A prefeita, Poder Executivo de Bahia, não se dá o trabalho de dar à população, à Câmara de Bahia, qualquer resposta que exista. Eles se acham acima da lei, eles se acham acima do bem e do mal. Hoje a gente vive em Bahia, eu vou completar agora em setembro, 41 anos, uma gestão que a gente nunca, nunca imaginou acontecer. Porque se você não é aliado, você é tratado meramente como um zero à esquerda. Você não tem direito de resposta. Se você é aliado, você é tratado no chicote. Os algoz de Bahia hoje, da prefeitura, acham-se no direito de fazer isso.
1: Pois é. A imprensa foi atrás da empresa, não? Da empresa, para dizer assim, ó, vocês confirmam que vocês foram lá com o carro da empresa para recolher as pedras, porque estavam erradas as pedras?
3: Não, a imprensa não foi, a gente apenas pegou a placa e confirmou que era ligado à empresa.
1: E confirmou isso.
3: E confirmou isso e se sabe, né? E se sabe que... E um vídeo desse indo à tona, como foi nas redes sociais, foi até o companheiro Emerson Caminhoneiro que fez um, no mínimo, eu, enquanto um poder executivo que fiz, ela fez um vídeo, o vídeo continua nas redes sociais dela, mesmo sendo desmentida, no mínimo dizer, olha, gente, eu confundi, todo mundo tem o direito de errar, está tudo bem. Não, liga-se a seta da gente, e como dizia minha avó, para baixa da égua, e pronto, cada um que se vire.
1: Que coisa, rapaz. A prefeita fez uma denúncia de que tinham furtado as pedras, e descobre-se depois que quem, entre aspas, furtou as pedras foi um carro da própria construtora, que está fazendo a obra, que foi contratado.
3: Que foi contratado, não furtou, eles apenas foram fazer a troca do que eles acharam que estava errado. Marcelo, como é que eu estou no período eleitoral? Eu tenho uma cidade de mais de 100 mil habitantes, de mais de 70 mil eleitores. Eu pego uma empresa privada, uma empresa que presta serviço para onde eu sou prefeito, e eu coloco essa empresa para tirar o lixo, carpinar, e tem vídeos, viu? o comitê, a área que vai fazer a inauguração do lançamento da candidatura do meu esposo. Isso é, no mínimo, imoral. Imoral. Aí é ilegal. Aí, enfim, são esse tipo de coisa que, infelizmente, o Bahia vem vivendo nos últimos dias. E nas redes sociais a prefeita instagramável, né? Bahia é a cidade da Alice, do País das Maravilhas. Você não encontra nenhum PSF funcionando na sua totalidade. É falta de remédio e medicamento. Nós temos algumas denúncias na educação, que depois eu trago para você, que a comissão vai se reunir para fazer isso da educação na Câmara. Eu vou trazer à tona, para você ter uma ideia, a gente está encerrando agora o Agosto Lilás contra a violência contra a mulher, a violência doméstica. Eu fiz a denúncia ano passado do secretário de segurança do município, que é acusado, foi preso por violentar mulheres.
1: Chegue mais para cá, perto do
3: violentar
1: microfone.
3: Mulheres, e a gente não teve um depoimento, um apoio, uma declaração da prefeita nem da Secretaria da Mulher. Então, isso é uma cidade que tem na ponta a política pública como excelência? Não é. A prefeita deu aumento salarial, deu gratificação a um homem que cuidava da Ronda Maria da Penha e agressor de mulheres. Que era o segurança particular dela na campanha. Uma vereadora, presidente da Comissão da Mulher, vai à tribuna, diz isso, na mesma hora ele posta uma foto no Instagram segurando um fuzil, tentando me ameaçar e me amedrontar, e diz: eu tenho história, vereadorazinha, e você vê o poder executivo através de uma mulher que eu votei, que eu desejei que cuidasse da minha cidade, porque eu sou moradora de Bahia. Para além disso, eu nasci naquela cidade. Eu me criei naquela cidade.
1: Trabalhou para ela.
3: Trabalhei para ela.
1: E qual o seu sentimento hoje?
3: No mínimo frustrado. É uma frustração de você levantar uma bandeira, uma pauta, de querer que todas nós mulheres, somos quase 52% do eleitorado, e ver que a representatividade daquilo que você depositou não acontece. Mas que bom que eleição nós temos de 2 em 2 anos, e de 4 em 4 anos a gente faz a manutenção desse mandato. E que a gente possa fazer isso, porque eu continuo acreditando que a política é um meio transformador, e continuo acreditando que nós mulheres precisamos e devemos ocupar mais esse espaço da política. Tanto é que estou aí lutando pela minha querida amiga particular e companheira, Jailma Carvalho, que foi a vereadora mais votada de João Pessoa, e está aí galgando, pontuou nas pesquisas, e eu tenho certeza que será uma grata surpresa e ocupará uma cadeira na Câmara do Federal, porque a Paraíba, historicamente, nós temos aí 12 deputados, todos 12 homens, e são espaços como esse que nos dão voz, são espaços como a Câmara de Bahia, a Câmara de João Pessoa, que trazem isso, e a gente está lutando por isso. Então, não é um caso isolado como a Prefeitura de Bahia, que a gente depositou isso, e nós não estamos errados, porque a gente depositou esse voto de confiança, e a manutenção desse mandato não será através de nós, né? A gente não continuamos caminhando com ela, nem agora e nem num futuro próximo.
1: Bruno Silva está lhe mandando um abraço aqui, ele está dizendo aqui: boa tarde, vereador Eloá, parabéns pelo trabalho realizado no município, legislando, fiscalizando, cobrando do poder público municipal. Bruno Silva está aqui.
3: Bruno Silva, um abraço, meu querido.
1: Vereadora, e a questão da ordem judicial para a prefeitura cumprir a respeito dos concursados? Que decisão nova é essa? Que despacho do juiz novo é esse?
3: Marcelo, eu fui a primeira vereadora a assumir esse compromisso com os concursados. Fui, inclusive, levada à comissão de ética, porque eles disseram levianamente que eu estava querendo prevaricar, porque eu era vereadora, tinha sido chamada para ser relatora da comissão da CPI, do concurso público, e eu disse que iria, mas iria totalmente empenhada em ajudar os companheiros e companheiras que tinham prestado aquele concurso e que, no mínimo, eram lesados. Então, não podiam ser acusados de nada. São vítimas. Vítimas do sistema de quando não se tem um comprometimento com as pessoas. E aconteceu isso. E lá, a gente fez uma audiência pública, o Poder Executivo não foi, e sugerimos o cronograma, que é justamente isso que a justiça determina. Não é ao bel prazer do Poder Executivo. Não é chamar por contragota, chamar um, achar que é cala a boca, porque chamou Angelina, que faz essa movimentação direta a favor dos concursados, que iam se calar. Não, a gente está falando de direito constituído, de direito que todos têm ali. E a gente foi novamente, eles fizeram um manifesto totalmente pacífico, a primeira vez, entregaram no período do São João milho, simbolizando de uma forma lúdica. A prefeita foi às redes sociais chamá-los de picareta, de palavras de baixo escalão, porque tudo que ela faz na cidade, que ela se acha, como é que eu posso dizer, contrariada, ela se acha no direito de deturpar ou de tratar as pessoas com palavras de baixo escalão. Ela fez isso recentemente com a companheira do meu partido, Amanda Fernandes. Tem áudio circulando na cidade, ela falando horrores contra outra mulher por uma questão de punho particular, no qual eu não vou entrar aqui, mas é muito grave. A maior pessoa da nossa cidade, o Poder Executivo, a maior autoridade, e as redes sociais tentar desqualificar, e todo mundo sabe na cidade, e é de punho público isso, de domínio público, que não foi dessa forma, e eu não vou entrar no mérito de quem está certo e quem está errado, mas se eu tenho uma secretaria na qual eu rejo e sei que a violência contra a mulher é algo estrutural, eu, no mínimo, utilizo o silêncio, porque aí eu não vou errar. Mas ela utiliza o silêncio dela quando, ao bel prazer dela, quando a convém, como o caso dos concursados agora. E foi isso que aconteceu. A justiça determinou de novo, agora nas últimas 48 horas, e sequer temos uma palavra da prefeita sobre isso. Tivemos sobre esse roubo fake news das pedras. Tivemos sobre a colega que foi colocada à vista da população de Bahia de uma forma totalmente desqualificada que ela fez, pejorativamente a prefeita fez, mas quando se é algo sério, algo responsável, algo que não traz voto para ela, porque é o que eu escuto na Câmara, você é muito besta, os concursados não votam em Bahia. Eu disse, minha gente, o voto, ele é o fim, o processo da política é muito maior do que isso, é muito amplo. Eu já fui sindicalizada, eu já prestei concurso público. Então, as pessoas merecem ter quem lute por o direito que é de todos, independente da bandeira, independente se votam em mim ou não. Todo mundo tem o direito, e direito adquirido não pode ser retrocedido. A gente tem que garantir esse direito, e é o papel do vereador fazer isso, fiscalizar e denunciar, e é o que eu venho fazendo. E a gente espera que, pelo menos até amanhã, o final da semana, a prefeitura, o setor jurídico, a promotoria informe o que é que vai ser feito, porque a justiça, o Ministério Público já determinou que isso que a gente vinha denunciando, que eu tentei falar com ela, para se criar o cronograma, para que esses concursados fossem chamados, pelo menos até o final do ano, nós vamos chamar de 20, de 30, de 40, não. Chama do jeito que quer, da maneira que quer, como ele disse, parece que é a extensão do puxadinho de casa.
1: Pois é, tem que ter respeito pelo processo, primeiro pelos concursados, depois pelo Ministério Público, né, que é o autor da ação, e depois pela decisão judicial. O juiz analisou os autos e entendeu de que era obrigação da Prefeitura chamar os concursados. E aí determinou a Prefeitura que apresentasse esse cronograma exatamente para se estabelecer uma coisa razoável, né, consensual ali para o chamamento. Mas a prefeita, pelo que eu percebi também, resolveu fazer por conta dela sem obedecer o que o juiz tinha determinado no processo. Isso causa uma repercussão muito grande na cidade, né? Toda a cidade está sabendo disso, está vendo essa situação.
3: Tá sabendo, mas agora começou o processo eleitoral, o que não se pode ter como aliado em Bahia é comprado para se calar. Os meios de comunicação de Bahia, os Instagrams, eu acho que a gente, de Instagram de reportagem, Instagram dessa forma, acho que a gente só tem o Leão da Notícia hoje imparcial. Mas os demais, tudo, ou estão apoiando o Poder Executivo, ou estão silenciados, receberam o famoso cala-boca de alguma forma, para não fazer esse tipo de denúncia. Por isso que é importante a população seguir as redes sociais oficial da Câmara, não digo nem o da vereadora Eloá, mas as redes sociais da Câmara, para ir ver no YouTube toda terça e toda quinta, no ao vivo, para acompanhar as denúncias que estão sendo feitas, que são denúncias graves, são denúncias fundadas, com provas, e que vão ser levadas também ao Ministério Público, para que se entenda, porque o processo eleitoral que está acontecendo agora, que vai acontecer em 2028, é o determinante para que a catraca da cidade aconteça, para que seja bem gerida. E você achar que está no país das maravilhas, porque por falta de informação, isso é muito complicado, é muito sério. E a gente que convive em Bahia, que frequenta... Você tem uma ideia, eu vou num salão em Bahia há mais de 15 anos e eu escuto lá as meninas dizendo, Eloá, na gestão passada tinha-se dificuldade, mas as pessoas de Bahia eram inclusas no poder...
1: Na gestão,
3: no poder executivo. Trabalhavam, porque Bahia tem um celeiro de pessoas. Você vê, tem um menino agora que está numa novela na Globo, a gente tem um cientista que está produzindo. Bahia tem esse celeiro de pessoas inteligentíssimas que precisam, mas você não vê. É só exportação. Bahia só ocupa espaço no poder executivo em Bahia. De ensino médio a ensino fundamental, que não é desmérito, mas se a gente tem esse celeiro de pessoas em Bahia, então vamos aproveitar. E por que eu estou dizendo isso? Porque ela disse que o comércio dela caiu, porque ela não recebe essas pessoas, porque não são de Bahia. Vão trabalhar em Bahia, vão receber o seu salário e voltam para a sua cidade, que na maioria das vezes é a capital, e usufrui disso. Então, o comércio local não acontece. Então, das pequenas coisas até as maiores, se você não tem esse olhar de dentro, porque você não é da cidade, a prefeita não dorme em Bahia. Tem uma casa no bairro que eu moro, alugada para ela, que só funciona mais nesse período eleitoral. Depois disso, está fechada. Então, se eu não tenho o comprometimento da cidade, de estar lá, de respirar a cidade, isso é muito sério. Porque aí eu vou só trabalhar e não vou olhar... Como eu vi essa semana, ela andando num carrinho de mão. Ela não faz feira em Bahia. Eu estou em Bahia todo dia, eu faço feira em Bahia. Minha mãe, minha irmã tem comércio na feira de Bahia. Então, você dialoga com as pessoas.
1: Ela estava com um carrinho de mão?
3: Estavam empurrando ela porque ela foi para a feira, ficou acho que fazer uma compra, porque sempre é essas coisas. Como você viu, aquele monumento que eu disse que achei muito bonito na subida do aeroporto, no bairro que eu moro há 38 anos, vai fazer agora... Né? Eu achei muito bonito, parabenizei, só não havia essa necessidade desse pão em circo de circular com o monumento num guincho na cidade, nem tão pouco depois agredir os concursados como foi feito. Um monumento tão bonito poderia ser feito de uma forma simbólica, simplória, foi feito aquele estardalhaço todo, aquele carnaval, e terminou em violência. E depois nenhum vídeo retratatório, o silêncio, como eu disse mais uma vez, que convém, acontece dessa forma. Então, são essas coisas desnecessárias que, como foi cenário nesses blogueiros que tem de milhões de comentários, de seguidores, Bahia é visto de uma forma negativa. Foi visto a chefe de gabinete, pastora, chamando as mulheres de cangaeira e os homens de corno da cidade. É visto de uma forma pejorativa a cidade com os concursados da violência. É dessa forma de violar a companheira que é suplente de vereador, Amanda, a prefeita, falando no mínimo esculhambando a moça. Você vê os, eu não sei se você chegou a ver os áudios.
1: Quem é que não viu? Eu
3: né?
1: vi.
3: Pronto,
1: eu
3: ouviu
1: vi.
3: Os áudios. Então, assim, daquela forma, então você vê uma mulher ocupar esse espaço de poder e não souber, não aproveitar de uma forma positiva, isso nos entristece, mas também nos dá combustível de lutar para que lá ocupe outras pessoas, inclusive de Bahia, que eu disse na Câmara, que a Câmara precisa discutir isso, para que a gente realmente possa tocar a cidade. E se eu puder ir na casa de um prefeito bater, que eu toque lá em Bahia, que o CEP seja de lá da minha cidade, não só o título, né?
1: Pois é, Eloá, que batalhou tanto pela eleição da prefeita, mas eu lembro que quando começou a luta dos concursados, eu não tinha o contato da vereadora Eloá, não tinha esse contato, mas eu fiquei sabendo que a vereadora Eloá, desde o início, manteve essa posição de autonomia e de dizer assim: ajudei a eleger a prefeita, mas sou favorável aos concursados. Não posso engolir um entendimento meu para ficar subserviente à prefeita, só para não desagradar a prefeita. Se tiver que desagradar a prefeita, eu vou desagradar, mas defendendo o correto. Defendendo o correto, que são os concursados. Aliás, Angeline já está trabalhando, né?
3: É, tá. Fiquei muito feliz, ela emocionada. Eu estava cirurgiada do dente, aí eu mandei mensagem, eu disse: Angeline, eu queria estar gritando, eu queria ir aí, mas por uma questão de saúde. Ela disse: não, minha amiga, mas eu já chorei aqui vendo você chorar, porque é uma conquista sua, uma luta, e você foi nessa empreitada de corpo e alma. E uma menina de Bahia, você tem ideia, Angeline tem uma sopa, eu sempre reúno o povo em grande quantidade. Eu digo: não, vamos dar um lucro ali em Angeline, minha gente, vamos, que ela ainda não foi chamada, não. Aí eu pergunto: Angeline vai continuar fazendo a sopa? Ela disse: vou, vai diminuir os dias, mas vou estar lá. Eu disse: mas que bom, minha amiga, muito feliz por você. E eu venho dizendo a todo mundo: Angeline tem cumprido um papel nas redes sociais, cumprido um papel nas ruas de Bahia. Eu disse: Angeline, eu espero que tenhamos mulheres, inclusive você, no próximo pleito em Bahia, lutando por mais uma vaga na Câmara, viu? A Celó disse: eu defendo isso de você, defendo muito, porque a gente precisa ter tanta coragem, tanta altivez nesse ambiente transformador que é a política.
1: Virou um símbolo, não foi, Angeline? Essa luta.
3: Virou, e eu fico muito honrada de ter lutado ao lado dela, por isso.
1: E é importante, Eloá, também frisar, reforçar aqui que a nomeação, a convocação de Angeline e a convocação e a nomeação não foi uma coisa de graça, foi fruto da luta, né?
3: Exatamente.
1: Muita pressão.
3: Exatamente. Na penúltima ida nossa, que eu dialoguei com a Procuradoria, a Secretaria de Administração, eles levaram um spray de pimenta e eu precisei ser chamada, fui para lá de pronto, na mesma hora, e usei a minha prerrogativa de vereadora para entrar, para dialogar. Chamamos a comissão e pedimos que eles fossem, para além de respeitado, que esse tipo de violência não acontecesse, porque foi de uma forma ordeira. Você vê pessoas que lutam por sua causa sofrer a violência de levar spray de pimenta no rosto. Tinha, quem estava lá também foi a companheira Germana do sindicato dos funcionários públicos, e ela tinha um problema alérgico com pimenta, com os produtos, acabou parando na UPA. Então é esse tipo de coisa que a gente acredita que, com a união de todo mundo, um movimento como esse, a gente sabe que vai conseguir levar os concursados todos a assumirem, né?
1: Eloá, minha amiga, obrigado. Quando é que tem sessão na Câmara? Quais são os dias?
3: Hoje.
1: Hoje tem.
3: Estamos terças e quintas. Estou saindo daqui, estou indo para as comissões, porque eu sou presidente da Comissão da Mulher, sou relatora de Direitos Humanos, sou relatora da Comissão de Ética. Aí nas quinta-feira de tarde a gente está tudo lá se reunindo para os projetos novos que chegam, porque precisa ter essa responsabilidade. A gente precisa, teve um vereador esses dias, eu fui para a Câmara, mesmo cirurgiada, eu fui porque eu gosto de estar lá, né? Mas o papel do vereador, ele não só é na terça e na quinta. Na terça e na quinta a gente chega na ponta o que a gente fez durante a semana. Eu participo das comissões, a gente tem que fazer a leitura dos projetos, o que vai ser vetado, o que não vai ser, discutir. E durante a semana receber os vídeos, as denúncias, visitar os órgãos, visitar os que, para você ter uma ideia, a prefeita pediu para que a justiça determinasse que, se a gente fosse fiscalizar, a gente iria pagar R$5.000 de multa por dia pela fiscalização. Uma denúncia grave que a gente precisa saber é que saiu agora, ela exigiu no período eleitoral que os funcionários não utilizem o celular no horário de trabalho. Ou seja, se uma mãe tem um filho que deixou em casa doente, ela só vai saber se o filho está bem ou não no final do expediente. Corre em boca miúda, que aí eu não posso dizer, mas aí a gente sabe que um mais um são dois, para que não haja nenhum tipo de denúncia ou de nenhum tipo de imagem nesse período eleitoral, porque os alecrins dourados de Bahia não podem, que um mais um são dois, para que não haja nenhum tipo de denúncia ou de nenhum tipo de imagem nesse período eleitoral, porque os alecrins dourados de

0: Tem espaço para o deputado Felipe Leitão, para a prefeita Tarciana Leitão vir o programa, porque o programa é aberto, o programa quer que debata as situações, seja lá onde for. Então está convidado também, a prefeita está convidada a vir ao programa Tarciana Leitão para trazer a sua versão sobre a sua gestão, porque essa questão lá da prefeitura de se fazer esse centro neurodivergente lá na cidade de Bahia, se vai para 2027, então vai já para o penúltimo ano de governo da gestão.
1: Exatamente, porque o projeto diz inicialmente que são 2 anos de construção, mas a gente sabe quando começa a construir, nunca é o prazo estabelecido. E o agravante aí, Marcelo, é esse. É você fazer a inauguração de uma obra sabendo que a obra não pode acontecer e você não traz isso à tona. Isso é muito sério, é brincar com as mães e os pais que estão lá, as pessoas neurodivergentes. A maioria dos meus projetos é da bandeira da pessoa neurodivergente. A prefeita sancionou e nunca foi colocada em prática. As leis sensoriais, todas as atribuições que a gente pede, não foi. Então, para ela que tem um filho neurodivergente, que tem a condição de pagar uma terapia, e Bahia não tem isso hoje em dia, é bom. E meu desejo era que todas as mães, eu não estou torcendo contra que ela não tenha. Eu quero vibrar com as mães da minha cidade que elas tenham. Aí você fazer isso, uma inauguração de algo que não pode acontecer, isso é no mínimo leviano. Com essas famílias e tá nas ruas pedindo voto, como tá agora, contando o conto da carochinha, porque isso para mim é o conto da carochinha. Eu vou fazer a inauguração de algo que eu, na semana seguinte, levo à Câmara para dizer que isso não pode acontecer agora, que eu vou reformular o projeto. Entendeu?
0: Vereadora, obrigado pela presença.
1: Eu que agradeço a você mais uma vez, um cheiro para a minha cidade, para a região metropolitana, para os meus queridos amigos, para os meus candidatos maravilhosos, que daqui a pouco estou saindo daqui também para fazer campanha. Lucas vai para Bahia hoje, a gente tem nosso primeiro arrastão, às 18 horas. Um cheiro para Bahia.
0: Obrigado, vereadora Eloá. A todos, muito obrigado pelo carinho. A gente volta amanhã, meio-dia, com o programa A Voz da Paraíba. Amanhã, sexta-feira, é dia de doutor Gilvan Freire aqui na bancada, viu? Trazendo análise da política nacional e local. Um abraço a todos, boa tarde e até amanhã.
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0: de Super Mais, aqui na Melhor. E pra começar bem, está chegando as 10 mais, 10 músicas na sequência, sem intervalo comercial.
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0: sequência, Henrique de Liano. Logo após o intervalo comercial tem mais Dave na sequência, você ouviu. Logo após o intervalo eu converso com o meu querido Ednei Oliveira com o nosso bate-papo político já já. Logo após o intervalo comercial.
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5: Líder com você, líder coladinho com você na melhor programação do seu rádio, galera. Nessa super quinta-feira, dia 27 de agosto de 2026. Vamos dar sequência aqui a nossa tarde pra você que tá coladinho com a gente. Boa música, você ouviu agora nosso top 10 musical. 10 músicas na sequência, as melhores, sem intervalo comercial. E agora está chegando o nosso quadro, nosso bate-papo político com ele. Nosso querido Ednei Oliveira, trazendo os destaques, fazendo aquela varredura. No mundo político, tudo o que aconteceu, o que está acontecendo, o que pode acontecer a partir de agora do nosso bate-papo político.
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5: Tá coladinho com a gente, Ednei Oliveira. Ednei Oliveira, boa tarde, queridão. Tudo na paz, tudo na tranquilidade, querido.
6: Boa tarde, garotinho. Boa tarde também pra você. Pra todo mundo que está ligado agora na Líder FM 100.5. Chegando aqui para a nossa conversa sobre política. E olha, assunto é o que não falta nessa quinta-feira, viu, garotinho?
5: Se vem de você, realmente o que não falta é assunto do mundo político. Sempre muito bem abastecido. E pra começar nessa quinta-feira, qual é o seu destaque, Ednei?
6: Ó, vamos lá, ó. Daqui a pouco tem campanha que tá ganhando as ruas, com Cássio Cunha Lima voltando ao corpo a corpo em Campina Grande. Uma briga pesada na disputa pelo Senado aqui na Paraíba. Movimentações em Brasília e uma novidade importante vindo aí, viu? A partir de amanhã, a campanha também invade oficialmente o rádio e a televisão paraibana. Então vamos direto para o assunto principal do dia, que é o guia eleitoral que começa amanhã, garotinho.
5: Guia eleitoral começa amanhã. É, tem o guia que é de 7 às 7h25 e meio-dia 25, horário do rádio. Na TV o horário é diferente, né, Ednei?
6: Isso, horários diferentes. E para você que tá em casa, só para você ficar ligado, a partir dessa sexta-feira já começa o horário eleitoral gratuito no rádio e na televisão. Aqui na Paraíba, Efraim Filho abre o programa para governador. Então a primeira voz que iremos ouvir, viu, garotinho, no guia eleitoral aqui na Paraíba será de Efraim Filho, pré-candidato ao governo da Paraíba pelo PL. Logo na sequência vem Lucas Ribeiro, que terá o maior tempo de guia. E aqui é um detalhe importante. Efraim Filho será a primeira voz a ser ouvida no rádio paraibano. Ele terá 1 minuto e 55 segundos. Na sequência vem Lucas Ribeiro, candidato à reeleição, que terá o maior tempo de guia. Sabe quanto, garotinho? 4 minutos e 49 segundos. Para um guia eleitoral é muito tempo para você apresentar propostas, você apresentar o seu plano de governo. E só para quem está em casa ter uma dimensão do que significa, é quase que o dobro de Efraim Filho. E juntando Cícero Lucena, que terá 2 minutos e 15 segundos, é mais ou menos essa equiparação. Mais que o dobro de um, e se juntar os dois ainda não dá o tempo de um.
5: Olha só. Isso faz um movimento, né, o espaço, porque são muitas emissoras de rádio e televisão aí, né, para o camarada ouvir, dá um destaque, né, isso é importantíssimo aqui no eleitoral.
6: Explicando um pouquinho para quem está em casa entender como é que é essa dinâmica do guia eleitoral, o guia é a junção de tempo pelas coligações. Lucas Ribeiro, do Progressistas, tem hoje a maior coligação, que é formada por partidos como PT, Republicanos, Progressistas, União Brasil, e esses partidos juntos formam a coligação de Lucas Ribeiro. Essa coligação total de partidos dá aproximadamente 4 minutos e 49 segundos para Lucas Ribeiro. Cícero, que vem com MDB, PSD e outros partidos nessa composição, dá 2 minutos e 14 segundos. E o fator interessante, sabe o que é? É que Efraim Filho vem sozinho nesse guia eleitoral do PL. Porém, o PL tem uma representação tão grande no Congresso Nacional que somente um partido, que é o do próprio candidato Efraim Filho, esse mesmo partido vai dar exatamente 1 minuto e 55 segundos. É mais ou menos o seguinte, é Efraim em voo solo, o único partido da coligação, mas que representa 1 minuto e 55 segundos.
5: Entendi. Me parece que é o partido com maior tempo, não é? Aqui em Rio Pessoa, na Paraíba?
6: Isso. Isoladamente falando, o partido com maior tempo é o PL, seguido do PT. Mas por coligação, quando junta todos os partidos juntos, hoje quem tem esse maior tempo de rádio e de TV é Lucas Ribeiro, do Progressistas. E continuando no clima das agendas, nesta quinta-feira os candidatos ao governo cumprem agendas aqui em diferentes regiões da Paraíba, viu, garotinho? Cícero Lucena, por exemplo, está concentrando compromissos aqui em João Pessoa. Já Efraim Filho, do PL, está percorrendo Barra de Santa Rosa, Picuí e Pedra Lavrada. Já Lucas Ribeiro está passando por João Pessoa, Campina Grande, encerrando o dia com caminhada em Bahia, ao lado do ministro de Lula, Wellington Dias.
5: Ok. O que é que tem mais novidade, Ednei?
6: Tem mais. Você lembra de um saudoso ex-governador da Paraíba, que era conhecido muito como Tucano aqui, do PSDB?
5: Governador que era do PSDB, Tucano. É Cássio?
6: Cássio da Cunha Lima.
5: Fui buscar aqui, Cássio.
6: Cássio Cunha Lima tá de volta à campanha e tem novidade, viu, em Campina Grande. Depois de um período afastado da política, Cássio voltou ao corpo a corpo eleitoral. O ex-governador participou de agendas, garotinho, ao lado do filho, que é vice na chapa de Cícero Lucena, o Diogo Cunha Lima. Cássio pediu votos publicamente para Diogo e voltou às ruas nessa quinta-feira para uma caminhada na cidade. E por que você está trazendo esse fato, Ednei? Porque até então, garotinho, as informações que a gente tinha nos bastidores é que Cássio, que resolveu sair da política, mesmo já em alguns podcasts e entrevistas para a imprensa paraibana, já disse que estava meio que cansado da política, resolveu se dedicar totalmente à atividade de advocacia. Foi para Brasília, construiu seu escritório e tinha alguns contratos de Cássio que o impediam publicamente de aparecer em compromissos políticos. Então ficava aquela expectativa, será que Cássio vai participar da campanha de Cícero Lucena aqui na Paraíba? Cássio agora está com um filho que vai ser candidato a vice, será que Cássio vai estar? E pelo saudosismo que o próprio Cássio traz por ser ex-governador, por ser ex-senador, por ser ex-deputado federal, ficava aquela expectativa. Não me pergunte como, eu não consegui ainda chegar nessa fonte, mas parece que Cássio achou uma brecha nesses contratos jurídicos que ele tem lá em Brasília e resolveu entrar na campanha de Diogo e já começou marcando presença nas redes sociais numa caminhada lá em Campina Grande.
5: Agora interessante que na campanha passada para governador, que Pedro, também filho dele, esteve tão próximo e ele não se envolveu tanto assim, né?
6: Pois é, por isso que eu tô dizendo, quando a gente, eu fui atrás de algumas informações, tentei falar até com o próprio Cássio para entender se ele tinha encontrado essa brecha nos contratos, mas a gente ficou sem a informação.
5: Até porque o filho dele é candidato a vice, né? E Pedro era
6: isso, o Diogo Cunha Lima.
5: Era o candidato
6: para surpresa de todos, Cássio hoje já apareceu fazendo corpo a corpo em Campina Grande ao lado de Diogo Cunha Lima e parece que vai colocar um acelerador aí na campanha do filho, viu?
5: É, isso mesmo. E tem força, né? Tem força, principalmente em Campina Grande, foi governador duas vezes, né? Vai guinar força. E fica bonito, né? A campanha eleitoral, força de um lado, força do outro, e que vença o melhor, né? Assim, Ednei?
6: É desse jeito. E agora a gente vai pegar um voo, sabe pra onde, garotinho? Vamos para Brasília.
5: Brasília?
6: Porque lá...
5: vamos embora, vamos para lá.
6: É a capital federal.
5: Vamos lá,
6: porque
5: vamos
6: o presidente
5: lá.
6: Da República, Luiz Inácio Lula da Silva, ao lado do paraibano, que é presidente da Câmara dos Deputados, Hugo Mota, e o senador Davi Alcolumbre, presidente do Senado, fecharam um acordo importante para votar já na próxima semana o fim da chamada taxa das blusinhas.
5: Sim, foi destaque hoje. Foi destaque hoje no programa de vocês, o Paraíba Boa, nesse tema, né? Da taxa das blusinhas, não foi isso aí?
6: Isso, exatamente. Porque o que acontece? Teve uma lei que foi aprovada no Congresso Nacional em 2024 que colocou em votação e foi aprovada essa taxa das blusinhas. Uma medida que foi muito criticada por vários setores, principalmente aquele público que faz aquelas comprinhas simples na Shopee, que faz compras simples na Shein, porque passaram a ser tarifados a partir de R$50. Essa medida ela foi levando até que chegou um ponto que o próprio governo reconheceu que não era legal manter ela. Porém, o governo, em vez de tentar revogar a lei, ela trouxe agora uma medida provisória. E para quem está em casa entender de uma forma mais clara, Dinei, o que é uma medida provisória? É como se fosse um paliativo. Durante 60 dias, essa cobrança será suspensa se a MP for revogada. E podendo ser prorrogada por mais 60 dias, ou seja, pode haver uma suspensão durante os próximos 120 dias dessa cobrança na taxa das blusinhas. E esse encontro que aconteceu com Lula, o paraibano Hugo Mota e Davi Alcolumbre serviu justamente para isso, para alinhar essas pautas, para que elas avancem. Por quê? Qual é o temor do presidente Luiz Inácio Lula da Silva? Estamos em ano eleitoral, garotinho. Infelizmente, no ano eleitoral, o que decola de verdade são as campanhas, porque Brasília fica meio que esvaziada e precisa, para aprovar uma medida provisória como essa, de maioria simples. Mas para isso também precisa de uma mobilização, que pré-candidatos, a exemplo do senador veneziano Vital do Rego, que tem mandato, precisa voltar a Brasília agora. E Efraim Filho, que também é senador da República de mandato, vai precisar voltar para Brasília.
5: Aí já
6: então,
5: é pedido demais,
6: né? Assim, uma...
5: Aí já é pedido demais.
6: Mas... mas se realmente o governo quiser aprovar, vai ter que fazer esse esforço concentrado. Davi Alcolumbre vai ter que chamar a ordem, chamar os senadores, irem para Brasília junto com Hugo Mota para trazer os deputados para colocar isso em votação. É por isso que essa matéria se tornou tão importante e ganhou as manchetes. Por quê? Você fazer isso antes do ano eleitoral já é complicado. E durante um período eleitoral é mais complicado ainda. E mais sabendo que o Brasil vive um período de acirramento político. Então, trabalho difícil aí para Hugo Mota, trabalho difícil para Davi Alcolumbre. E vamos ver até onde vai essa medida provisória da taxa das blusinhas.
5: É, ela já entrou em vigor, Dinei? Vai entrar em vigor?
6: Ela já, na verdade, já existe uma medida provisória que está em vigor.
5: Sim.
6: Ela, a preço de hoje, ela está suspensa. O que acontece? Já no próximo mês, essa medida provisória vence.
5: Sim,
6: se ela vencer, automaticamente a taxa volta a ser cobrada. Então, qual é a preocupação do presidente Luiz Inácio Lula da Silva? É ter, novamente, essa taxa sendo cobrada justamente num período eleitoral.
5: Então, é uma nova medida? Então, é uma nova MP, isso?
6: Isso, seria uma renovação, porque como não houve a revogação da lei, o governo precisa especificamente estar renovando a medida provisória.
5: Entendi.
6: A cada 120 dias, ele edita uma medida provisória para ir suspendendo o efeito da lei. Daqui a 120 dias, ele vai precisar reunir novamente. Daqui a 120 dias, novamente. O que acontece? Ele já conseguiu uma vez, num esforço concentrado que houve no período de junho, julho, lá no Congresso, essa lei estava suspensa, ou seja, a preço de hoje, a taxa das blusinhas está suspensa, mas acontece que agora, em setembro, vai se vencer o prazo dos primeiros 120 dias. E para não haver a cobrança, precisa se renovar a medida provisória. E é esse o trabalho que Lula, Hugo Mota e Davi Alcolumbre vai ter que fazer. Um esforço concentrado, chamar deputados e senadores para voltarem e editarem uma nova medida provisória para que essa taxa das blusinhas ela não seja cobrada novamente a partir de setembro.
5: Perfeitamente, compreendido. Ô Ednei, vocês também comentaram hoje no programa O Paraíba Boa a respeito daquela história da jornada de trabalho, 6x1. Eles conversaram sobre isso também?
6: Foi um dos outros temas que entraram na pauta junto com o presidente Lula para discutir o fim da jornada 6x1. O que acontece? Existem algumas pautas que o governo Lula trata como prioridade. A taxa das blusinhas, o fim da escala 6x1. E Lula, sabendo justamente desse período eleitoral, chamou Hugo Mota e Davi Alcolumbre para sua residência lá em Brasília. Colocou na pauta, pediu aos dois presidentes das casas, do Senado e da Câmara dos Deputados, essa celeridade na votação lá em Brasília. Colocou na pauta, pediu aos dois presidentes das casas, do Senado e da Câmara dos Deputados,

0: É um cenário bastante complicado. Eu, particularmente, como venho acompanhando política já há algum tempo, eu acho que essas duas pautas vão acabar sendo travada lá em Brasília, mesmo em meio a ano eleitoral. Sabe por quê, garotinho? Porque também aí conta-se o espólio eleitoral, que isso vai deixar. Assim, aprovada essas duas medidas, você concorda comigo que elas são positivas para o presidente Lula?
1: Elas são positivas, né? Para a população também,
0: E
1: né?
0: você acha que a oposição ela vai voltar todinha para Brasília e deixar uma medida como essa ser aprovada justamente no meio de uma eleição?
1: É isso que é o problema, né?
0: É
1: Perfeitamente.
0: esse é justamente esse linguajar simples que a gente tenta trazer para os ouvintes para que eles entendam. Não é somente ir lá votar, é ir lá votar a taxa das blusinhas, é ir lá votar a PEC do fim da jornada 6x1 no meio de um embate político, quando a gente sabe que o Brasil está polarizado. Não é Ednei que está falando, não é Garotinho que está falando, são as pesquisas que apontam os cenários numa diferença de 5 pontos percentuais entre o presidente da República Lula e o filho do ex-presidente Jair Bolsonaro, o Flávio Bolsonaro, em segundo lugar. O Brasil está polarizado entre os dois e essa disputa eleitoral também reflete no Congresso Nacional.
1: Perfeitamente. É daí para fechar com chave de ouro aqui. Eu não sei se eu vou pegar você de surpresa ou se não fica para amanhã. Você pode trazer assim para o fechamento a agenda dos candidatos a governo aqui da Paraíba para hoje. Você tem essa informação aí ou pode trazer para amanhã?
0: Tenho, inclusive foi com ela que a gente abriu. Os candidatos, o Cícero Lucena, ele está concentrando os compromissos aqui em João Pessoa. Efraim, ele está percorrendo agora a região de Barra de Santa Rosa, Picuí e Pedra Lavada. Já Lucas passou a manhã aqui em João Pessoa, agora está em Campina Grande e logo mais à noite, lá em Bahia, ele vai encerrar o seu dia de agendas ao lado do ministro de Lula, o Wellington Dias.
1: Perfeitamente, muito bom. Esse é Ednei Oliveira, o camarada sabe tudo, fez uma varredura aqui dos principais pontos. Ednei, com sua experiência, tá morno ainda ou vai esquentar? Como é que tá a temperatura aqui na eleição na Paraíba? Como é que tá?
0: Rapaz, está
1: Tá esquentando,
0: esquentando
1: tá?
0: muito. Inclusive, vou usar esse último gancho só para que quem está em casa tá ouvindo. Porque a disputa no Senado aqui na Paraíba tá pegando fogo de uma forma que quem acompanha a política já há alguns anos, garotinho, tá meio que se surpreendendo. Porque geralmente o que se sobressai numa campanha majoritária é justamente as campanhas para o governo. Mas o que acontece? Tá havendo uma polarização nas campanhas ao Senado e uma discussão entre Veneziano Vital do Rego e o candidato do Republicanos, Nabor Vanderlei, tem ganhado os noticiários e as manchetes. Vou explicar para quem está em casa entender.
1: Vai, explica.
0: Primeiro veio a senadora Daniela Ribeiro, depois o deputado federal Agnaldo Ribeiro e, por último, trazendo o mesmo discurso, veio aí sim uma declaração forte que ganhou os noticiários, a manchete, a mídia nacional, que foi uma declaração do presidente da Câmara de Deputados, o paraibano Hugo Mota, acusando o veneziano Vital do Rego e o seu irmão, que é presidente do Tribunal de Contas da União, o Vitalzinho, de chantagearem prefeitos aqui na Paraíba, viu, garotinho?
1: Eu vi.
0: Chantagearem prefeitos para que eles votassem. Veneziano tomou ciência da declaração de Hugo Mota, foi a público nas emissoras aqui da Paraíba, inclusive na rádio FM Líder. Veneziano também falou e deu o tom dessas críticas para Hugo Mota. Ele foi lá e disse: olha, se você conseguir comprovar que eu chantageei um prefeito sequer dos 223 aqui da Paraíba, eu renuncio ainda hoje o meu pedido de renovação de mandato. Eu cancelo, saio da disputa. Se você, Hugo Mota, provar. Porém, se você não provar, quem vai ter que renunciar é você e seu pai.
1: Nossa.
0: Lançado o desafio, tá lançado o desafio. A gente tem a missão de ir agora atrás de Nabor Vanderlei e de Hugo Mota para saber se eles vão topar o desafio de veneziano Vital do Rego. Porque veio Nabor, veio Hugo e disseram: olha, tá havendo uma chantagem, uma pressão de membros que estão lá. Isso está chegando no Tribunal de Contas e tem prefeitos que estão nos procurando e dizendo que não tá legal. Veneziano escutou e disse:

0: detalhe, se vocês provarem somente um, eu tiro minha campanha. Mas também, se vocês não provarem, quem vai ter que tirar a campanha é você e seu pai. E aí, garotinho, você aceitaria esse desafio?
1: Eu não aceitaria de forma alguma, mas isso ninguém vai provar. Isso não é coisa que ninguém prova. Isso ninguém vai ter a força de provar nada. Isso fica no disse, me disse, é, foi, não foi. E isso faz parte do linguajar político, né? Tiro minha candidatura, né? Você tira. Mas eu acho que não, isso não existe. Ninguém vai provar nada, né, Ney? Isso aí não é coisa pra se provar em plena candidatura.
0: Mas aí a gente consegue tirar um pouquinho de como é que tá o termômetro da política aqui. Assim, eu volto a frisar. Sim. Sempre as campanhas majoritárias ao governo polarizaram esse tipo de discussão. Quando essa discussão vem para as campanhas do Senado, mostra que essa polarização tá alcançando todas as esferas, seja da chapa majoritária, seja da chapa proporcional, e fica aí lançado o desafio.
1: Agora, realmente, o que você traz,
0: o veneziano aceitou.
1: Realmente, o que você traz é interessante, porque assim, a campanha para governo do Estado existe, aqueles pontos que são debatidos, né, entre Lucas, Cícero, Efraim. Mas a chapa majoritária para Senado está mais quente, né? Como realmente está mais quente. Né? Todos os dias é um assunto novo a respeito do Senado, né? Assim, Ednei?
0: É isso mesmo, garotinho. E a gente vai agora observar os próximos dias, saber do presidente
1: Ney, da Câmara. Tá pegando mais fogo, na realidade, tá pegando mais fogo a chapa pro Senado do que a própria polarização de Lula e Bolsonaro aqui em João Pessoa.
0: Aquelas
1: brigas do falado. Aquelas brigas há 4 anos atrás, a gente não tá vendo aquelas discussões ferrenhas, né? Aquelas discussões, mas a chapa pro Senado realmente, você traz esse ponto, tá pegando fogo mesmo, Ednei.
0: E isso surpreende, porque dentro de um país polarizado, mas tem uma explicação também lógica para isso, garotinho. Porque estava havendo uma tentativa de polarização também nos palanques. O que acontece? Lula tem seus representantes aqui na Paraíba. Lula, inclusive, essa discussão entre veneziano e Nabor passa diretamente por Lula. Por quê? O presidente Luiz Inácio Lula da Silva declarou publicamente que tem 2 candidatos aqui na Paraíba, que são o ex-governador João Azevedo e o senador veneziano Vital do Rego. O PT da Paraíba, leia-se a presidente estadual Cida Ramos, declarou também apoio a Nabor Vanderlei. Ou seja, o Partido dos Trabalhadores aqui na Paraíba, em tese, saiu com 3 candidatos. E essa discussão de colocar Nabor na chapa não agradou o veneziano Vital do Rego, que foi lá em Brasília, falou diretamente com o presidente Lula, gravou vídeo com Lula, expôs nas redes sociais. Logo na sequência veio o governador João Azevedo também, e parecia até então que Nabor Vanderlei tinha sido escanteado por Lula, quando ontem a gente é surpreendido mais uma vez com um gesto. E aí essa informação que eu vou trazer para fechar aqui no programa: o presidente da Câmara dos Deputados, Hugo Mota, emplacou um nome aqui, viu, garotinho?
1: Sim.
0: Hugo Mota, depois dessa briga toda, conseguiu emplacar um nome aqui. Parecia até então que Hugo Mota tinha perdido essa queda de braço para veneziano Vital do Rego. O pai dele, Nabor Vanderlei, tinha ficado escanteado por Lula. Hugo Mota foi lá por cima, mostrou alinhamento com Lula, foi até a residência oficial, tiraram fotos, e logo na sequência a Paraíba é surpreendida com a nomeação e uma mudança. É uma mudança na Superintendência Federal da Pesca e da Aquicultura aqui no estado, que será comandada agora pelo advogado Inácio Machado. E quem é Inácio Machado? É um nome ligado ao deputado estadual Jutaí Menezes e emplacado por Hugo Mota. Ou seja, a relação entre Hugo e Lula está mais próxima do que a gente imagina. E não se surpreenda se essa briga pelo palanque de Lula também não refletir na campanha de Nabor, e daqui a pouco a gente ganhar mais um vídeo nas redes sociais, um apoio do presidente Luiz Inácio Lula da Silva ao pai do presidente da Câmara dos Deputados, Nabor Vanderlei, e mais um vídeo nas redes sociais.
1: Xiii, vou colocar aquele xiii aqui, a vinheta. Xiii. Muito bem, muito bem.
0: É moído.
1: Tá
0: como
1: só...
0: eu costumo dizer,
1: e porque
0: pra
1: tá
0: Aldine
1: só
0: Araújo,
1: começando.
0: Tá porque... soprando.
1: Ednei, ele sabe tudo, não resta dúvida. Eu sou ouvinte dele, sou fã dele. Dei um abraço nele no debate que teve, o primeiro debate que houve para governador lá no Sesc do Centro Pessoa. Dei um abraço nele e disse: ele é tampa. Com todo respeito aos meus amigos, colegas da imprensa, mas ele é ele é sensacional porque ele tem uma simplicidade e sabe muito. Um abraço, até amanhã, meu querido.
0: Embora, garotinhos, esses são apenas alguns movimentos que agitaram a política. Amanhã tem mais etapas aí do que tá vindo pelas eleições, porque com essa movimentação todinha, eu lhe garanto, tem moído e tá sobrando. E aqui a gente volta amanhã para trazer mais informações. Um abraço, garotinho!
1: Olha, e eu com você comigo aqui, eu tô aprendendo com você. Daqui a pouquinho, daqui a um ano, dois anos, tô um expert, viu? Só ouvindo você por aqui, viu?
0: Rapaz, eu já lhe disse no off, eu vou lhe dizer agora no on, se Jesus tivesse me abençoado com sua voz, pode ter certeza, eu já tava em Brasília.
1: Mas você sabe muito. Um abraço, Ednei, até amanhã,
0: um
1: querido.
0: Um abraço, meu irmão, um abraço.
1: Um abraço, um abraço, que bom, rapaz, olha aí, trazendo aí os destaques, né, do mundo político, todas as tardes, esse bate-papo com ele, Ednei Oliveira. Isso é bom pra gente, né, ficar sabendo, é bom pra você de casa, ouvindo. Aqui que tá coladinho na 5.5 FM Líder, o Rami Rami, aquela zoada toda, o que tá acontecendo nos bastidores da política, o que aconteceu, o que é que vai acontecer. Rapaz, os meninos sabem de tudo, entre aspas, quase tudo, né? Sabe de tudo, impressionante. Eles voltam amanhã com a gente aqui, trazendo mais destaque o nosso bate-papo político. Agora 3h15, eu vou rapidinho aqui ao intervalo comercial. Logo após o intervalo comercial, segue a nossa tarde aqui na Melhor.
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1: Líder com você, 3h15 agora, tudo igualzinho, 15h15.

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3: 3:20 agora.
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3: 3h38 agora, vamos nessa? Vamos dar sequência aqui na nossa tarde, hein?
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Um homem de 62 anos, identificado como Alexandre Barata Lídia, foi preso em Laranjeiras, zona sul do Rio de Janeiro. Ele é acusado de enviar maconha e haxixe pelos Correios para uma quadrilha de traficantes em Brasília. A prisão foi resultado de uma ação conjunta da 23ª DP e da Polícia Civil do Distrito Federal. No apartamento do suspeito, foram apreendidos tabletes de maconha prensada e haxixe que seriam preparados para novas remessas.

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1: Erika Schneider, ex-participante de A Fazenda e musa da mocidade independente, revelou que recebeu um convite para ser rainha de bateria de uma tradicional escola de samba do Rio de Janeiro, mas decidiu recusar a proposta. A influenciadora explicou que, apesar de já ter experiência como musa, ainda não se sente preparada para assumir uma função que considera de grande responsabilidade. Erika afirmou que ser rainha de bateria exige muito mais do que visibilidade e glamour. Segundo ela, é preciso ter tempo para se dedicar, conhecer profundamente a escola, estar próxima da comunidade e entender a importância de representar a bateria. Mesmo tendo aberto mão do convite neste momento, ela não descarta realizar o sonho no futuro, quando estiver pronta para assumir o posto da maneira que acredita que o carnaval merece.
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1: Hora certinha, 4:08 agora.
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coisa, hein? Olha, você não imagina o que estão falando de você. Sabe o que dizem? Muito louca, muito louca.

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3: Hora certinha, 4h34.
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7: Agora são 17 horas e 3 minutos em Santa Rita, na Paraíba.
8: 17 e 3.
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7: Justiça Eleitoral já deferiu 200...
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7: Justiça...

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2: Agora são 17 horas e 7 minutos, começando mais um Conexão Líder pela sua rádio 100.5 FM. Quinta-feira, como todos os dias, muita movimentação política, muita coisa acontecendo, mas a gente chegando por aqui no finalzinho da tarde, para esse papo de fim de tarde, comecinho de noite, como todos os dias, a gente sabe, de segunda a sexta-feira, aqui das 17 até as 19 horas, a gente vai junto com informação, com opinião, análise, a sua participação. 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Para nos assistir aqui direto do estúdio da 100.5 aqui na Juarez Távora, em Santa Rita, em áudio e vídeo, você acessa a TV 100.5 no YouTube e você vai nos assistir todos os dias, como todos os dias acontece. Agradecer, como todos os dias, nossa, a companhia que vocês nos fazem, nos ajudam a fazer, né? Cada um de vocês nos ajuda a fazer o Conexão Líder, e a gente vai junto, agradecendo e trazendo para você aquilo que interessa, foi o mais importante durante o dia, a gente repercute e discute, dialoga, enfim. Luiz, nas suas missões com o Trio LV, por aqui o Caco Pereira e também na mesa de som o nosso Léo Tec. Caco, boa tarde.
0: Boa tarde, Germano. Boa tarde, ouvintes da 100.5. Boa tarde, Léo Tec. Já aprendi que é Léo das meninas, né?
2: É, bestinha ele.
0: Mas ele tá com a noiva chegando de Maceió.
2: Tá.
0: Já tá cantando Maceió, minha sereia. Entendeu? Ele tava aqui cantando essa música.
2: Tá bom.
0: Tá a cara de felicidade. Tá apaixonado, rapaz.
2: Qual o tema que você traz hoje? Diga aí.
0: Rapaz, é o seguinte. Saiu nova pesquisa para presidente.
2: E aí?
0: Poder Data mostra

0: mostra Lula e Flávio em empate técnico.
1: Do Poder 360,
0: né? É. Lula e Flávio em empate técnico no primeiro turno. Uma nova pesquisa do Poder Data, AIA, aponta que o presidente Luiz Inácio da Silva e o senador Flávio Bolsonaro aparecem em empate técnico no primeiro turno com 38% e 35% respectivamente.
1: Bom.
0: O levantamento mostra que o filho do ex-presidente Jair Bolsonaro conseguiu reduzir sua distância do petista e chegar à menor diferença captada pelo Instituto de Pesquisa desde maio. Ainda de acordo com a pesquisa, Ronaldo Caiado aparece em terceiro lugar, seguido por Renan Santos e Augusto Cury. Augusto Cury nem aparecia, viu?
1: Foi efeitos do debate, né?
0: Uhum. Os três somam 4% cada um. Agora, para mim, a grande decepção é Romeu Zema.
1: Não, mas Zema foi derretido, literalmente, pelo Jornal Nacional, né? É, esse também, né?
0: Ele foi derretido, mas ele teve um encolhimento da candidatura dele já antes.
1: Eu achei que aquilo ali ia prosperar para canto, não. Ele teve a candidatura deferida, ele de fato é candidato.
0: Ele é candidato.
1: Qual partido de Zema?
0: Novo.
1: É novo, é?
0: Ele é do Novo.
1: É, porque eu ia perguntar se ele também tinha ido pro PSD, mas PSD é Caiado.
0: Caiado. Né? Tá. Caiado entrou numa sinuca de bico e teve que colocar como é o nome? O vice.
1: O vice de quem?
0: Caiado. O vice de Caiado?
1: Eu não faço ideia.
0: É o manda-chuva do...
1: Ah, Kassab.
0: Kassab,
1: tá.
0: Kassab, lulista.
1: O dono do partido.
0: O dono do partido.
1: Mas Kassab tinha ministério em Lula até o dia desse aí.
0: Kassab tinha ministério em Lula, em Bolsonaro, em Temer, em
1: secretário de Tarcísio lá em São Paulo.
0: É, exatamente.
1: É um ninja, viu?
0: Não, ele é o maior nome...
1: É um ninja,
0: Eu acho que você tem dois nomes na política nacional que são extra... Talvez os maiores articuladores da política brasileira hoje, um é paraibano.
1: Hugo?
0: Não, maior que Hugo. O cara conseguiu barrar Tereza Leitão de ser vice de Bolsonaro.
1: Quem é o articulador paraibano maior do que o Hugo hoje?
0: Aguinaldo, filho.
1: Ah, Aguinaldo Ribeiro?
0: Aguinaldo.
1: E por que ele barrou a mulher? Qual foi o lance?
0: Porque o...
1: Ah, o Progressistas não foi pra chapa.
0: O Progressistas não foi pra chapa.
1: Ah, tá.
0: Foi dele a articulação pra ela não ser a vice.
1: Tá, entendi.
0: E aí, se ela fosse a vice... Era uma chapa muito forte, porque é mulher...
1: Quem é Tereza Leitão?
0: Tereza Leitão, não.
1: Cristina, cara.
0: Tereza Cristina.
1: Tereza Leitão. Que foi... Leitão.
0: Tereza Leitão. Cristina.
1: Que foi ministra de
0: Bolsonaro.
1: Que foi ministra
0: de Bolsonaro, a mulher do agro.
1: Isso.
0: Ela...
1: Muito respeitada ela.
0: Muito.
1: Muito respeitada.
0: Venceria a pauta feminina.
1: E a do agro.
0: E a do agro.
1: É verdade.
0: Seria um...
1: Ela é muito respeitada, essa mulher.
0: Ela declarou apoio a Flávio, tudo. Mas uma coisa é declarar apoio.
1: Outra coisa é estar na chapa.
0: Outra coisa é estar
1: na
0: chapa.
1: Verdade.
0: Para o agro, então. Enfim, a nova pesquisa mostra uma tendência que é de uma ascendência de Flávio agora. Ele caiu muito...
1: Ascendência de Flávio para troco de quê?
0: Ele tem crescido nas próprias pesquisas do Quest.
1: Entendi.
0: Ele tem crescido. Porque o que é que acontece? Ele derreteu com o caso.
1: Isso.
0: Porque eu não entendo a gestão de crise desse povo. Porque ele passou um mês dizendo não tem nada, não tem áudio, não tem nada. Sabendo que tinha, cara. Sabendo que tinha o áudio dele falando com o Vorcaro. Ele nega. E quando surge, ele derrete. É tanto que quando ele derrete, passam a voltar as confabulações de outro nome da direita, falou-se de Michele, falou-se do próprio Tarcísio, mas Tarcísio não poderia mais, que não havia sido incompatibilizado para concorrer, não havia renunciado, né, para concorrer. E agora ele tem dado sinais de crescimento. Ainda acho que é uma eleição muitíssimo difícil para a direita, só que tem um fator importante nessa eleição. Toda eleição a gente tem nos debates, você tem, vamos citar a última eleição, você tinha Bolsonaro, Lula, tinha o padre Kelmon, que era o batedor de Bolsonaro, tinha Soraya e a Tebet.
1: Simone Tebet.
0: Que claramente era um anti-Bolsonaro. Simone ainda batia um pouco nos dois, mas ficou evidente de que lado estava. Então tinha os protagonistas e tinha os coadjuvantes a serviço, digamos assim, dos protagonistas. Nessa eleição, só tem coadjuvante de direita.
1: Sim.
0: Você não tem ninguém para bater
1: nem
0: em Flávio.
1: Nem da esquerda, nem da centro-esquerda.
0: Você não tem ninguém para bater em Flávio. Então, é inteligente, nesse caso, a estratégia de Lula de não ir para o debate.
1: Não, na verdade, eu acho que a primeira grande estratégia de Lula é de não ter mais ninguém para dividir o voto da esquerda.
0: É, essa é uma.
1: Concentrou tudo nele, né?
0: Concentra tudo nele.
1: Aí os moderados, a centro-esquerda, vai com Lula.
0: Vai com Lula. É. E aí você tem a centro-direita, vai mais, se divide.
1: Porque tem Caiado.
0: Tem Caiado.
1: Tem Zema.
0: Tem Zema. É. Pablo Marçal vai conseguir registrar a candidatura, porque o TRE de São Paulo já retirou a condenação dele. Então, agora eu estou ansioso para ver o debate. Não é nem por Lula e Flávio. É por Marçal e Renan Santos.
1: Dois loucos.
0: Dois, absurdamente. Absurdamente.
1: Meu Deus.
0: Com a diferença que Marçal, ele age, ele disse que é candidato para ajudar Flávio. Entende? Então, assim, o meu primeiro destaque é essa pesquisa, que mostra um Brasil cada vez mais polarizado, porque você tem os dois maiores lá, e quem está em terceiro lugar é Zema, com 4%.
1: Eu já iria já para os arredores, para os desdobramentos, ou para os satélites dessa discussão nacional. E duas discussões importantes estão sendo travadas hoje no Brasil, em dois estados, em dois locais diferentes, já que um não é o estado. A primeira é a disputa pelo Senado em Santa Catarina.
0: Sim.
1: Ali tá, o bicho está pegando.
0: Tá.
1: Pegando de verdade. E Espirineu liderando, né?
0: Sim.
1: Carlos Bolsonaro é com... Me fugiu o nome.
0: Carol
1: de Tony.
0: É isso,
1: Carol. Pronto. De Tony. E a outra grande discussão em torno da disputa no Distrito Federal.
0: Michele está disparada.
1: Michele disparada, apoiando a Leão, né? Como é que é o nome da vice-governadora lá?
0: É.
1: Alguma coisa Leão.
0: Isso. Deixa eu ver aqui.
1: Veja aí. Isso está causando reflexos porque Carlos e Eduardo começaram a bater em Michele. Já começaram a assistir com Michele, porque estão vendo a ascensão de Michele e eles estão tentando desgastar Michele, só que aí quanto mais bate, mais ela cresce.
0: É, claro.
1: A verdade é essa. E, evidentemente, ela, com o irmão como primeiro suplente, mira na disputa de 30. Uhum. Para encampar a campanha de Tarcísio como vice-presidente,
0: uhum,
1: na chapa de Tarcísio, ou como, em caso... Eu não sei se a vice-governadora está no... Eu não sei se ela disputa no cargo, porque se for na condição de Lucas, como o Lucas aqui na Paraíba, ela disputa já como já uma reeleição.
0: Sim.
1: Eu não sei, alguma coisa Leão, não veja aí o nome da vice-governadora do Distrito Federal,
0: tá,
1: que é a candidata de
0: ao governo.
1: Isso, é a candidata de Michele. Então Michele, ela vislumbra dois horizontes para 2030, muito forte, deve ser eleita senadora pelo Distrito Federal. Tem o irmão, como eu disse, como primeiro suplente. Então, em 2030, ou Michele vai para a chapa de Tarcísio como vice, ou vai para a disputa do governo do Distrito Federal e deixa o irmão na cadeirinha de senador.
0: Não foi besta, né?
1: Não, mas não foi mesmo.
0: Celina Leão.
1: Celina Leão, pronto. Essa doutora mesmo. Eu não sei se ela disputa na cadeira ou se disputa apoiada por Ibanez. Enfim. Eu sei que o horizonte para Michele é 30, claramente.
0: Sim.
1: Obviamente, passando por 26, isso aí é inevitável.
0: Claro.
1: E ela engrossando as fileiras da oposição. Oposição, eu digo, se Lula for eleito, obviamente, né? Ela fortalece essa bancada de oposição.
0: Muito.
1: Lá no Senado.
0: E se projeta para ser candidato
1: e se projeta
0: para vice-presidente.
1: Para 2030, exatamente isso.
0: Mantém o nome Bolsonaro vivo?
1: Bolsonaro em 2030, tecnicamente, teoricamente, estaria elegível. O problema é a condenação criminal que ele tem, né? De 27 anos.
0: Não, mas eu não acredito que Bolsonaro voltasse como candidato. Não acredito que ele volte mais.
1: Até porque a gente nem sabe que figura, diga, figura física.
0: Sim.
1: Que a gente vai ver quando Bolsonaro for autorizado novamente a aparecer em público, né?
0: Sim, sim.
1: A gente realmente não sabe.
0: Em Brasília, você falou da disputa ao Senado em Brasília?
1: Sim.
0: Você tem Michele em primeiro lugar.
1: Sim.
0: Mas aí você tem Leila do Vôlei em segundo. Quase empatado com Bia Kicis em terceiro. Tá? E a dobradinha lá do Senado é Michele e Bia Kicis. Tá? Bia Kicis teria uma eleição tranquila para deputada.
1: Para deputada.
0: E aí é uma...
1: Aí se espera que Michele puxe ela, né? A ideia é essa, né?
0: É. É igual São
1: e
0: Paulo.
1: E Bia Kicis é outra, outra extremista radical, né?
0: Outra muito. Mas você sabe que Michelle não é extremista?
1: Não, não é. Sei que não.
0: É.
1: Eu sei que não. Ela é muito cerebral para ser extremista.
0: Inclusive...
1: Ela própria... é muito cerebral.
0: Agora, ela demonstrou uma postura familiar que os filhos não demonstraram na disputa do Ceará. Porque ela não quis apoiar Ciro pela postura do Ciro em relação ao marido.
1: Sim, mas Ciro bateu muito em Bolsonaro.
0: Isso, mas veja, ela manteve a
1: o problema é que André Fernandes, pai e filho, foram pragmáticos. Sim. Eles e o coronel, o capitão, o cara lá, o militar que é candidato ao Senado. São dois candidatos. O pai de André Fernandes, André pai, sim, e o capitão Wagner.
0: Sim, Wagner,
1: né? É. Pronto. São os senadores de Ciro.
0: Exatamente.
1: Eles foram pragmáticos, porque veja bem, o...
0: É humano?
1: É humano não, o Marinho não, Marinho é no Rio Grande do Norte, como é que é o nome do cara lá do o bolsonarista lá no Ceará, o conhecido deputado? Rapaz, tão conhecido.
0: O cara. André?
1: Não, o que ela defendeu como candidato ao governo?
0: Era o Girão.
1: Girão, pronto.
0: Que é o candidato a vice de Zema.
1: Pronto, foi pra Zema ele.
0: Ela
1: queria Girão, só que Girão não mostrou a mesma força de Ciro pra enfrentar o esquema que eu digo, o agrupamento liderado por Camilo, por Cid Gomes e o próprio Elmano, que hoje representa. Elmano desgastado, mas disputa o governo sentado na cadeira de governador com a caneta na mão, sim, tem muita força. E só quem mostrou tamanho para enfrentar o Mano à altura foi Ciro.
0: Só quem tem é Ciro.
1: Então, os Fernandes e o Capitão Wagner foram pragmáticos. Sim. Olha, mesmo Ciro tendo, no passado, o discurso agressivo contra Bolsonaro, é o único meio do PL fazer aqui os senadores e estar no poder no Ceará através de Ciro. Ciro saindo do PDT, indo para o partido mais ao centro, como é o PSDB, sim, voltando para o PSDB... Caberia o discurso,
0: o
1: né?
0: diálogo, né?
1: Calibrando o discurso corretamente, ele agruparia o PL e o seu grupo político, e aí você vê que Ciro está fazendo um estrago grande, sim, no Ceará e está disputando ponto a ponto com o Elmano, quando sabe... Camilo, Elmano e Cid achavam que iam navegar em céu de brigadeiro.
0: Agora você sabe qual é o estrago maior que Ciro faria, e eu acho que se era para ser pragmático...
1: Ah.
0: Flávio convidaria Ciro para ser o vice.
1: Eu acho que seria uma guinada muito, muito seria radical para Ciro.
0: Mais, sim, para Ciro. Para Flávio não. Flávio sempre foi centrão,
1: não,
0: né?
1: Não, para Ciro seria uma guinada muito grande, muito grande. Uma coisa é ele agrupar aliados de Bolsonaro no Ceará. Como
0: outra
1: André
0: coisa
1: Fernandes.
0: É ele se aliar.
1: Outra
0: né?
1: coisa é ele ir para a chapa de Flávio.
0: Até porque ele deu sinais de que vota em Caiado.
1: Faz mais o tipo. O PSDB. Não, e o PSDB, hoje no PSDB casa mais com o PSD, né?
0: É, casa mais.
1: Na verdade, a Quest, a gente falou do estrago que ela fez na candidatura de Cícero aqui na Paraíba, mas a Quest bagunçou muito o Coreto aqui no Nordeste, principalmente. Tudo bem que os números no Pernambuco, a gente já sabia que Raquel já vinha ultrapassando, já tinha uma tendência de ultrapassar João, né? Mas praticamente empate técnico entre Jerônimo e ACM Neto na Bahia. Sim. É o Mano empatado com o Ciro de Fortaleza. Uma loucura essa Quest agora. A Quest bagunçou o Coreto de um jeito.
0: É a bagunça da
1: que
0: Quest.
1: Que você é inacreditável.
0: Agora você quer ver bagunça? Eu peguei algumas pesquisas aqui, já que a gente tá falando em âmbito mais aberto.
1: Traga aí.
0: Deixa eu ver aqui. A pesquisa para senador em São Paulo, de três dias atrás.
1: Certo,
0: da Veja.
1: Certo.
0: Primeiro lugar, Guilherme Derrite. Do PP.
1: Eita, radical todo. Hein?
0: Segundo lugar, Simone Tebet.
1: Certo, faz sentido.
0: Terceiro lugar, agora, primeiro, 18%, era isso que eu ia dizer.
1: Ele.
0: Guilherme, 18%. Simone, 17%.
1: Eita, empatada.
0: André do Prado, PL, 15%. Marina Silva, 14%.
1: Então, tá todo mundo empatado. Todo mundo empatado. Se a margem for de 5... Se a margem for de 5, tá todo mundo empatado dentro da margem.
0: Agora, se for de 3, só Derrite, só Marina que não estaria empatada com Derrite.
1: Somente, mas
0: agora,
1: o resto é do mundo.
0: O que é que eu acho que vai acontecer?
1: Agora, se Lula emplaca Marina e Simone Tebet e tira essas duas cadeiras do PL aí, meu amigo.
0: É loucura.
1: PL e PP. Realmente, são duas candidatas fortíssimas, todas duas.
0: Mas qual é a questão? Tarcísio tem uma grande chance de ganhar no primeiro turno. Lula cometeu a grande bobagem de afundar politicamente, porque vai afundar politicamente, aquele que é, sim, um dos melhores quadros do PT.
1: Do PT?
0: O Haddad.
1: Por que afundar?
0: Porque Haddad vai para a terceira derrota, quarta derrota consecutiva.
1: Mas uma hora, pronto, Tarcísio vai encerrar o ciclo dele em 2030. E aí pode ser que Haddad acenda.
0: Você vai ter... Mas Haddad vai... Se Lula for... Imagino que Lula é reeleito, Haddad vai virar ministro.
1: Tá,
0: volta. Espero que tire...
1: Não mais na Fazenda.
0: Não mais na Fazenda. Tá. Volta para a Educação, vai ser ministro da Casa-Chefe.
1: Tá, tá.
0: Beleza.
1: Ok.
0: Aí você mantém o quadro. Mas imagine que Lula perde. Haddad perde. O que é que vai ser de Haddad? Politicamente.
1: É, sem a eminência de Lula, nada.
0: Entende?
1: Ele precisa ganhar, voltar a ganhar.
0: Isso.
1: E de posse de um mandato, aí Lula pode encerrar a carreira política dele para ele, de onde ele está, continuar a carreira.
0: Porque, de fato, 2026 é a última disputa eleitoral de Lula.
1: De Lula. Só que Lula pode fazê-lo tanto o governador de São Paulo em 30, como o próprio sucessor à presidência.
0: Se for eleito agora.
1: Não, a gente está falando na condição de ser eleito, sim, claro. Isso.
0: Agora, o que eu ia falar sobre São Paulo é o seguinte. Se a onda Tarcísio, porque a tendência é Tarcísio cada dia mais dá sinais de vitória no primeiro turno. Se essa onda se consolida, há possibilidade muito grande de ele arrastar os dois senadores.
1: Não sei. Eu acredito que pode ser Derrita e Tebet. Eu acredito que pode ser isso aí.
0: Hoje o cenário seria esse. E no Ceará?
1: Agora eu não sei porque Tebet saiu do estado dela, cara.
0: Marina?
1: Eu não consigo compreender.
0: Tebet saiu do Mato Grosso, né? E Marina?
1: Marina já vinha disputando as eleições. Ela já era deputada. Já era deputada federal para o São Paulo.
0: Foi deputada federal para o São Paulo. Marina, para mim, depois de 2014, quando ela esteve com a vitória muito clara na mão durante...
1: 14,
0: foi. Contra a Dilma. Ela tem a vitória... Foi 14 ou foi 10?
1: Mas não me lembro mais agora.
0: Foi 10.
1: 10?
0: Acho que é.
1: 14, ela assumiu a candidatura de Eduardo Campos quando ele morreu.
0: Não, foi 14 mesmo. Quando o Eduardo morre, ela vai lá.
1: Ela foi pro PSB. Ela tava no PSB.
0: Ela tava como vice dele. E ela tinha uma...
1: Mas 2010 ela saiu bem mais forte pelo PV, viu, cara?
0: É isso. Só que, assim, ela perde a oportunidade... Não, mas foi na segunda eleição de Dilma que ela quase vence. Ela perde a oportunidade de...
1: Eu votei Marina nas duas vezes que ela foi.
0: Ela não assumiu um discurso. Ela demorou muito para assumir uma postura firme no debate, de enfrentamento. Ela estava sempre aquela coisa, eu sou Marina. Quando ela atentou para ir para o confronto, Dilma já tinha... A estrutura já tinha engolido. E aí, depois disso, ela...
1: Não, aí já era. Ela perdeu o time.
0: E essa é a questão da perda do time, que eu acho que pode acontecer com Haddad. Ceará é o seguinte, Cid Gomes, 27%.
1: Muita coisa.
0: Capitão Wagner, 21%. Luiziane Lins, 21%. E Alcides...
1: Ex-prefeita de Fortaleza.
0: E foi uma boa prefeita.
1: Muito boa.
0: E Alcides Fernandes...
1: Que é o pai de André.
0: 14%.
1: André Pai, Alcides.
0: Alcides. André Pai.
1: André Pai.
0: É porque você estava confundindo os Andrés com o daqui, que é André Amaral pai e André Amaral filho. Mesmo. E o André Filho é candidato de novo,
1: candidato,
0: né?
1: Candidato de novo.
0: Pelo PL agora.
1: Tá no PL,
0: é? Tá no PL. É incrível como as pessoas são de direita ou de esquerda nesse país.
1: Uma bagunça.
0: Aí vamos lá. Quer ver pesquisa mais de onde? Diga aí.
1: Túlio Gadelha em Pernambuco?
0: Vamos lá, pesquisa.
1: Túlio Gadelha tá na chapa de Raquel.
0: De Raquel. Mas, se eu não me engano, ele tá em terceiro.
1: Perdendo pra quem?
0: Vamos ver aqui. Da Fonte. Não sei como é que tá o Mendonça Filho lá. Vamos ver aqui. Temos aqui para governador primeiro, deixa eu ver aqui.
1: Diga aí, Raquel e João, como
0: governador
1: é
0: de Pernambuco. Dois dias atrás essa pesquisa. Raquel Lira, 33, João Campos, 22.
1: Eita, Quest, é?
0: Quest.
1: Eita.
0: Agora, presta atenção. Raquel Lira, 33, João Campos, 22, outros 1.
1: Não, lá tá polarizado, lá os dois.
0: Mas o que eu tô lhe mostrando é 33, aí indecisos e brancos, não, indecisos, não, não, aí outros 1%.
1: Acabou.
0: Acabou a eleição.
1: Acabou.
0: Aí no cenário estimulado, Raquel Lira, isso foi na espontânea. Raquel Lira, 44, João Campos, 36. Ou aí, Ivan Moraes, 1. Renan do Missão, 0. Professora Camila, 0. Ou seja, tem 1%. Válido teria 1%. 37. Raquel ganha no primeiro turno. O rapaz esteve com a eleição...
1: Não, veja bem, as tendências da pré-campanha, a gente está vendo que uma coisa é você ter nome, ter recall, ter exposição. Quando chega o pega pra capar, que começam a bater, a fazer o encontro de contas, aí é uma outra história.
0: Olha só, para senador em Pernambuco, Marília Reis, 16%.
1: Está na frente,
0: Na frente. Humberto Costa, 13%.
1: São os senadores de João.
0: Mendonça Filho, do PL, 9%.
1: E Túlio?
0: Quarto lugar, Eduardo da Fonte, do PP, 6%.
1: Nem quarto,
0: Quinto lugar, Túlio Gadelha, 3%.
1: Ah, não vai pra canto, não.
0: O namorado de Fátima Bernardes
1: podia voltar como deputado federal, tranquilamente.
0: Seria eleito.
1: Aí vai apelar pra Raquel ser eleita pra ele ganhar ser secretário.
0: E ser vereador depois. Candidato a vereador em Pernambuco. É isso.
1: Qual a parte de Túlio aí? Diga aí. Veja aí.
0: PSD.
1: PSD de Raquel.
0: PSD de Raquel. Aí você tem os outros pequenininhos aqui.
1: É pra cantinho, né?
0: Alagoas.
1: Renan e JHC, né?
0: É. Vamos ver aqui. Pesquisa. O Quest é um antigo Ibope, né?
1: Não, o antigo Ibope é o IPESP.
0: É o IPESP?
1: É.
0: Dois
1: IPEC,
0: dias.
1: Desculpa, IPEC. O Quest é novo, enfim, é o que tem hoje.
0: Renan Filho, 42%. JHC, 40%.
1: Empatados.
0: Lenilda Luna, 1%. Branco Nulo, 7%.
1: Cleitinho, em Minas Gerais.
0: Vamos ver, Cleitinho...
1: Cleitinho ganhou a legenda no último dia, que não ia dar a legenda dele, não.
0: Outro nome que Flávio poderia ter puxado para vice seria melhor do que o deputado. Para mim, a melhor escolha de vice é a de Lula.
1: Manteve, né?
0: É, manteve. E Lula tem esse histórico de manter
1: vice. José de Alencar foi do mesmo jeito.
0: Foi, manteve isso.
1: Exato.
0: Cleitinho, 33%. Patrus Ananias, do PT, 15%.
1: Ah, já era.
0: Alexandre Calil, do PDT, 13%. Segundo turno, a tendência é que Calil apoie Patrus.
1: Sim.
0: Certo?
1: Certo.
0: Mas aí você não migra, você não consegue transferir todo 100% dos votos que você teve.
1: Nunca.
0: Aí Matheus Simões, do PSD, 11%. Você não pode nem dizer que o PSD vai apoiar Cleitinho no segundo turno, porque o PSD depende da logística. Aí você tem vários candidatos, você tem Gabriel Azevedo, do MDB, com 7%, Flávio Roscoi, do PL, e aí esse deve apoiar... Aí tem 5%. Ben Mendes, conhece Ben Mendes? Passa é o bem. Repórter do Consumidor lá, amigo de Carlos Santos aqui. O patrono de Carlos Santos. O
1: inspirador
0: aqui,
1: dele.
0: O inspirador e amigo pessoal, o padrinho dele aqui. 3% pelo Missão. Tá?
1: Tá.
0: Eu ia falar para senador em Alagoas.
1: Sim, faltou Alagoas, é verdade.
0: Só senador, né?
1: Uhum.
0: Deixa eu ver se eu tenho aqui senador. Tem não, aqui é só governador. Não, olhamos Bahia.
1: É, Jerônimo e ACM.
0: Jerônimo e ACM. Bahia. A CM Neto tá na frente. E a pesquisa. É engraçado, eu peguei o primeiro link aqui. Carta Capital. Os caras publicam isso com amor muito grande, né? Mas é a mesma coisa, que a Gazeta do Povo iria publicar o contrário. A CM Neto, 48. Jerônimo, 40.
1: Rapaz, abriu 8 pontos.
0: José Estevão, 5. Maria Bona, 5. Ronaldo Mansur, 0.4, aliás, 0.5, 0.5, 0.4. Ou seja, é uma eleição de primeiro turno também, porque...
1: Provavelmente.
0: Porque não tem nome. Você percebe que nos estados do Nordeste, Paraíba tem três nomes mais fortes, Pernambuco polarizado, são dois nomes.
1: Dois.
0: Bahia. Bahia, Ceará.
1: Alagoas.
0: Alagoas. Rio Grande do Norte, eu não sei como é que tá. O menino de Mossoró, são o Alisson. Três. São três nomes, são três, né? Mas o Alisson de Rio Grande do
1: Norte. Não, a Quest deu empate dentro da margem.
0: Foi?
1: Foi.
0: Deixa eu ver aqui. Alisson tem 35. É, isso mesmo. Alisson Bezerra, 35%. Cadu de Lula, 34%. É. Rapaz, Fátima fez o pior governo da história do Rio Grande do Norte. E vai conseguir. Tem grande chance de conseguir.
1: Ela não conseguiu desincompatibilizar porque não tem quem assumir seu governo.
0: E vai conseguir. E corre o risco de eleger o sucessor.
1: Governo, é mesmo.
0: É mesmo.
1: Caneta, velho.
0: Meu irmão, mas é um governo horrível.
1: Caneta, pô.
0: Se você... É muito engraçado. Vários influenciadores do Rio Grande do Norte fazem isso. Eles vão aqui para a região do Seridó paraibano e do Seridó norte-riograndense.
1: Caicó é pertinho de Patos.
0: É, e faz o encontro das BR, das rodovias. Quando chega, ó, até aqui eu estou no Rio Grande do Norte, a partir daqui eu estou na Paraíba. Veja a diferença das estradas. O Rio Grande do Norte está sucateado, acabado.
1: Mas é isso aí, caneta, caneta.
0: Caneta, caneta. Agora, tem um outro cenário que coloca Álvaro Dias, do PL, em segundo lugar contra... Contra o moço do... Contra o Alisson. Mas, assim, essas pesquisas ainda mostram o Partido dos Trabalhadores muito forte no Nordeste. Muito forte. Quando você vai para o Sul e Sudeste, você tem...
1: Isso é porque você não viu... É porque a gente não olhou a campanha nacional no Nordeste. Olha aí os números do Nordeste para a campanha nacional.
0: Paraíba está 50 a 21.
1: Um capote, menino.
0: É.
1: Um capote.
0: Agora João Pessoa, Lula continua perdendo.
1: Capote, mas o restante do Estado dá a diferença todinha.
0: Meu amigo, minha avó tem 94 anos. Ela não tem a obrigação de votar, né?
1: Mas ela vai.
0: Ela diz que vai só pra votar em Lula.
1: Pronto.
0: Não tem, e você não muda isso.
1: Vai dizer o que ela? Vai dizer que não, é?
0: E eu vou brigar com minha avó. Tá doido, eu apanho. Eu a chamo de mãe. Pois é. Você quer ouvir uma sobre nova de hoje no UOL, viu?
1: Diga.
0: Empresário tinha contrato de taxa de sucesso com um grupo de Lulinha, diz Polícia Federal. Até o UOL tá batendo em Lula agora. Quer dizer, tá batendo em Lulinha. O que é que tá acontecendo pro UOL tá batendo em Lula?
1: Não sei. De repente precisa melhorar o PI.
0: É, né? Não entendi o que é isso, não.
1: Melhorar o PI.
0: Melhorar o PI, muito bem. Germano, das pesquisas era isso que eu tinha para falar. Agora você sabe quem é o presidenciável. Mais procurado no Google hoje?
1: Diga.
0: Você acha que é Lula?
1: Faço ideia.
0: Augusto Cury.
1: Vamos pro intervalo, na volta você conta isso aí pra gente.
0: Beleza.
1: São 17h38, a gente volta já.

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0: 17h44.
1: Voltando com a Conexão Líder, eu tô sem hora já, viu? Meu telefone, quem mandar o WhatsApp pra mim, meu telefone descarregou completamente.
0: São 17h44.
1: E o meu carregador, só o carregador do carro mesmo, porque aqui eu tô sem nenhum. Mas vamos continuar o programa? É, vai liberando o telefone aí, Léo. Quem é o presidenciável mais procurado na internet?
0: Augusto Cury.
1: Psicólogo, professor, psicólogo, né?
0: O candidato do Avante à presidência da República, Augusto Cury, é o presidenciável mais pesquisado no Google nas últimas 24 horas. Os dados foram levantados pelo Pleno News, a partir da pesquisa no Google Trends, ferramenta da gigante tecnológica que aponta as tendências de busca na plataforma. Isso se explica pelo debate, né?
1: Ele apareceu de fato no debate.
0: É, ele apareceu de dois modos no debate. De um lado, estranho, de querer fugir do debate, porque os grandes não estavam. E depois ele foi bem no debate.
1: Mas é um grande cara, é um grande pensador.
0: Muito bom. Grande. É ouvinte, viu?
1: Alô, boa noite. Alô, boa tarde.
2: Boa tarde. Mando.
1: Oi. Oi, João. Boa tarde.
2: Boa tarde, Cássio Pereira.
0: Boa tarde, querido.
2: Sempre é um prazer falar contigo também. E grande contribuição que você dá, né, rapaz? Os comentários nas análises, muito bacana. Mano e Cássio, rapaz, a lista de aniversariantes não para. Hoje tem um. E é de Santa Rita, mano. E tu conhece, mano. Tu conhece ele muito bem, mano. Hoje é o original. Everaldo.
1: Não sai de Everaldo, bota aí a música.
2: Tá aniversariando hoje. Everaldo da Rua do Colégio. E Dona Graça, quem é a guerreira, viu? Porque ali, mais de 35 anos ali, né? Com Everaldo, não é brinquedo, não. Parabéns aí pra Everaldo da Rua do Colégio. Saúde, paz, muita felicidade. Grande amigo. E ouvinte assíduo da 100.5, né? E gente da melhor qualidade. Parabéns, Everaldo. Saúde, paz, felicidade, grandes amizades, né? E a amizade cada dia aumenta mais. E rapidamente, mano, falou para os amigos aí, como sempre. Dado das Pratas, Preto Velho, Moreno Maravilha, Mário do Gesso aí do Alto da Cozibra, Galeguinho da Prótese e toda a família dele. Um alô para a Bandeira Cabral e as mães Josa, doutora Diandra, advogada, né, filha de Seixas. Toda a família aí na Jora está na audiência. E as amigas Marinha do Relógio, a mãe dela, Dona Maria Cardoso, os filhos de Marinha, que é Isaac e André, e toda a família, né? Extensa aí, que são muitos. E Mariquinha da Rodoviária, né? É, meu amigo Wilson de Tibiri, Paulinho da Paz, e a Indedé aí na planificadora Atlanta, e a toda essa audiência, né? A nossa diretora Raquel Maroja, e a nossa eterna deputada Estefânia Maroja. Everaldo da Rua do Colégio, hoje o dia é seu. Eu acho que ele hoje está comemorando com Dona Graça e toda a família. Valeu, mano. Valeu, Cássio Pereira.
1: Valeu, João.
0: Valeu, João.
1: 3229-1005. O telefone está aberto para sua participação. Daqui a pouco a gente libera os áudios do Torpedo Líder no 988-12-1005. Alô, boa tarde.
3: Boa tarde,
1: mano
3: Costa.
1: Oi.
3: Sebastião Vitor Lobo.
1: Fala, Sebastião, aumenta esse retorno.
3: Boa tarde, vou comentar com você também, é um dia da manhã hoje. Deus abençoe vocês e dê uma noite maravilhosa, em nome de Jesus. Manolo.
1: Oi.
3: Voltando ao mesmo assunto, né? Tanto é para nós aqui da principal de Vitor Lobo. Ontem, nosso amigo do nosso aqui, eu estive conversando com ele. Ele disse que hoje estava tudo ok, só estava precisando da caçamba para carregar o aterro para fazer a terraplanagem. O problema todo que está vendo é sobre a caçamba para trazer o aterro e fazer a terraplanagem. Eu queria que nossa amiguinha aí da Rádio Escuta, essa pessoa maravilhosa, ela entrasse no seu programa, me dissesse que ele podia fazer para essa caçamba servida para fazer esse aterro aqui, meu amigo. E deixar um abraço aí para o meu amigo Everaldo, que nos abençoe, nos dando de vida, né? E nosso amigo Robertinho, parabéns pelo trabalho dele, deixou aqui de bandeira mais uma vez tudo iluminada, viu?
1: Valeu, um Sebastião. Abraço, ótimo. Quer dizer, chegou aí, a luz chegou aí, foi?
3: Chegou, mano, chegou, tá.
1: Pronto,
3: tudo
1: iluminado, tá ótimo,
3: tá
1: ótimo.
3: Tá tudo belezinho, já acabou, só falta só a terra pra
1: lá. Beleza. Falou. Ajeitar a entrada aí do local, né?
3: Exatamente, aqui é a principal aqui também.
1: Tá bom. Beleza, Sebastião.
3: Valeu.
1: Um abraço, meu filho. 3229-1005, o telefone está aberto para sua participação. Torpedo Líder, você já sabe, já conhece, é o 988-12-1005. O que, é que você traz aí?
0: Romero Rodrigues declara apoio a Nabô Vanderlei para o Senado.
1: Eita! Nabô avança. Em Campina, né? Atenda aí o telefone.
0: Alô, boa tarde.
4: Boa tarde, amigo.
0: Boa tarde, quem fala?
4: É Arlindo, meu irmão, tudo bom?
0: Seja bem-vindo, Arlindo.
4: Mano Costa.
1: Oi, Arlindo, boa tarde, meu.
4: Luiz Vieira, tá de férias,
1: né? Luiz Vieira tá no trio.
4: Tá no trio, né? Mas, mano, eu escutei ontem, vocês comentando sobre pesquisa, né? Eu não vou citar nome, não.
1: Tá tranquilo, né? De boa.
4: Veja só, as pesquisas é momento, né? Porque eu lembro que teve uma pesquisa em 2014, por aí assim, a disputa para presidente da República, né? E pode falar o nome, né, presidente?
1: Pode, você pode falar todos os nomes, não se preocupe com isso, não.
0: Aí, não pode pedir votos.
4: Dilma, Dilma Rousseff e Aécio Neves.
1: Sim.
4: E a Aécio estava disparado na frente. Quando foi abrir as urnas, já na véspera, aí Dilma virou e ele ganhou as eleições. Eu acho que pesquisa é movimento, sabe? Teve algumas pesquisas aí que estão... Tem pesquisa de todo gosto, né? E a gente vê que o maior colégio eleitoral é a capital de uma pessoa, né?
1: Isso.
4: Uma pessoa tem mais de, eu acho, mais de 1 milhão de habitantes e uma faixa de 600...
1: Quase 700 mil eleitores, por aí.
4: É isso mesmo, né? Aí a gente vê que se faz uma pesquisa com, vamos dizer assim, 800 pessoas, aí se coloca um tal candidato na frente. Eu acho que a maior pesquisa é... Agora, essa pesquisa podia ser feita, eu acho assim, na véspera da eleição. Assim, na minha opinião, sabe? Porque era uma pesquisa mais confiante, sabe?
1: A Globo, ela publica, Arlindo, acho que na sexta-feira, antes da eleição, vai sair no Brasil todo.
4: A Globo, né?
1: É porque a Quest, ela está fazendo as pesquisas contratadas pela Globo Nacional e pelas afiliadas nos estados, né? No caso aqui, o Sistema Paraíba.
4: Porque teve uma pesquisa aí que eu não parece que acerta, uma coisa assim. Porque tem todo tipo de pesquisa, né? Que os dois candidatos a governo, aqui tem três, né? Então, isso aí está em empate técnico, sabe? Eu não vou citar o nome, né?
1: Tranquilo.
4: Entendeu? Aí pode citar o nome, né? Então a gente vê que tem pessoas que dizem, não, uma pessoa, porque a pesquisa ela incentiva, né, motiva para que os eleitores.
1: Porque tem aquele eleitor que diz que não vai perder o voto, que vota em quem vai ganhar, tem isso, né?
4: Mas a campanha vai ser uma campanha, eu acredito aqui, mano, que a campanha vai ser uma campanha acirrada. De qualquer forma, eu acho, na minha visão, sabe? Vai para o segundo turno, não tem como não.
1: Não, eu também acho que vai ter segundo turno.
4: Entendeu? Então, essa é a minha participação, meu irmão. Obrigado aí pela oportunidade.
1: Beleza, Arlindo.
4: Você sempre a oportunidade, né? É bom.
1: E agora
4: aí para a família Maroja, o Wilson Tibiri, meu amigo aí, o Wilson Tibiri. O Bilzinho que citou, né? O Bilzinho completou o ano e eu nem parabenizei o Bilzinho, né? O Bilzinho, ele tem uma visão, assim, ele é problema, né? Tem uma visão, né? Assim, tem problema na visão, né? E ele é a pessoa que ele participa aqui assim, no programa, né? Então, que Deus abençoe toda a família dele, a família de Luiz Tibiri. Então, um abraço aí, meu irmão. Um abraço e obrigado, mano.
1: Valeu, Arlindo. Um abraço, meu irmão. Telefone aberto, 3229-1005, para sua participação aqui no Conexão Líder. Fala, vamos atender. Vai, atende aí.
0: Oi, boa tarde.
5: Boa tarde, Pereira.
1: Eita, boa tarde. Deus do céu, chão, é luta.
5: Olha, e primeiro que tudo, meu irmão, vamos dar os parabéns. Onde fui eu, né, que completei ontem? 55 anos de idade ontem.
1: Ele tá completando quantos hoje, ele?
5: Hoje, o rapaz é verdade, isso é a idade não, certo? Só que ele tá de parabéns.
1: Tá.
5: Completando o ano. O nosso amigo reverendo do colégio, parabéns, que a idade é muitos anos. E um abraço pro meu amigo Mano Costa aí, né? Essa pessoa de bem que vem, gente boa.
1: Gente boa demais, pro fogo.
5: Pensa o Cardejano. Mano Costa. E você, Carlos Pereira.
0: Obrigado, querido.
5: E também quero aproveitar essa rica Porto André, que manda um abraço pra ele. Esse aqui é o Machado, né? Nosso amigo Cerdeiro Martins. E manda um abraço aí pra o nosso amigo, o Bonitão, né? O Rubens Júnior. E meu vizinho aqui, né? Zé Teixeira, Renata, Graciele, Dequinha,
1: Arthur Lourenço.
5: E Arthur Lourenço, né? E mandar um abraço aí para o rapazão aí, né? E o Léo Deck também. E Maria do Relógio, Maria do Relógio, Dona Maria Cardoso e Mariquinha da Rodoviária. E manda um abraço aí para o nosso amigo que está lá escutando o programa aí, né? Arruim da Praia Bahê. E manda um abraço aí para os amigos que estão aí na escuta do programa aí, né, meu irmão. E o Estibiri, Nã, né, Delícia, é, Misty Rita. Enfim, a todos, né? Vou deixar meu contato no ar. Atenção, lápis e papel na mão. Amigos e amiga, quiser, entra em contato, viuzinho. Anota aí, ó. 9-9-6-22-31-62. E eu faço apelo aos amigos de Santa Rita, de João Pessoa, para ligar, rapaz, Deusinho. É o 9-9-6-22-31-62. É com você, Carlos Pereira, e Mano Costa e seu Luiz Vieira.
1: É luta, negão, é luta.
0: E hoje começou mais cedo, viu?
1: 3229-1005, o telefone tá aberto para sua participação.
0: Tem mais alguém?
1: O que é que tu ia dizer aí?
0: Eu ia ler a matéria de Hugo.
1: Lê já. Alô, boa tarde.
6: Boa tarde, Mano Costa.
1: Fala, carregado.
6: Boa tarde. É Glauco?
1: Caco.
6: Caco, show de bola.
0: Me chamar de Glauber, de Carlos.
6: É Caco. Importante é o respeito e a consideração.
1: E aí?
6: Parabenizar minha diretora Raquel, minha eterna deputada, Estefânia Amaral, já deve estar no enxergue do forró com o radinho ligado, né? Sempre, né? É que nem o meu eu não desligo, não. É ligado, sintonizado na 5.5. A louca me perguntou, você escuta outra rádio falando de casa, seu Deus? Não, nem escuto, nem quero. Um alô para nosso amigo Nã, do É Delícia, Paulinho do Rádio, Doca Doquinha, Arlindão de Bahia, Mariquinha da Rodoviária, Marinha do Relógio, o nosso amigo Barra Pesada, que participou do programa Jornal da Noite ontem, Lampu da Casa Pio, João Cotóia, nosso amigo Tipo, Homem da Água, Bandeira Cabral e Dona Josa, todos os ouvintes, né? Todos os ouvintes que estão na escuta do programa Conexão Líder. Estou aqui sempre na escuta do programa. Muito obrigado, saúde e paz. Milzinho e o nosso amigo Everaldo está aniversariando e o nosso amigo João Batista. Muito obrigado, saúde e paz para todos.
1: Valeu!
0: Tem alguém?
1: 3229-1005, o telefone está aberto. Quer que tu ia falar isso?
0: Eu ia ler a matéria sobre Romero, né?
1: Vá, Romero.
0: O deputado federal Romero Rodrigues oficializou o apoio a Nabô Vanderlei na disputa pelo Senado Federal. O parlamentar destacou as parcerias do ex-prefeito de Patos com os municípios paraibanos. Anunciou. Mas que parceria?
1: Meu Deus, é quem sabe.
0: Como é que ele tem parceria se ele não foi, se ele não ocupa a função do Legislativo?
1: Não faço ideia.
0: Tá. A declaração ocorreu durante o lançamento da candidatura de Zé do Multirão, do MDB, na última segunda-feira. Na ocasião, Romero afirmou que Nabô pode contribuir com ações para Patos e outras cidades da Paraíba. Óbvio que ele pode...
1: Tá. Para Patos, obviamente.
0: Não, né? Óbvio. O segundo, aspas para Romero, o segundo voto do Senado Federal, nesse caso específico, eu vou pedir para Nabô, que tem ajudado, que tem estabelecido através de Hugo, do seu filho, inúmeras parcerias.
1: Olha aí
0: de onde é que vem. Com os inúmeros municípios paraibanos. Pode ajudar muito a nossa cidade, pode ajudar muito vários municípios do estado da Paraíba. Frisou o Rodrigues. E aí, aspas para o seguinte. Durante o anúncio, Romero afirmou que sua decisão conta com a permissão de Cícero Lucena.
1: Porque o primeiro voto aí já é de veneziano, né?
0: Já é de veneziano.
1: É, tem isso também.
0: Você nunca imaginou os Cunha Lima votando...
1: Nos Vital. É.
0: Agora aí o Caba disse aqui no outro dia que você não vai ver esquerda votando em direita.
1: Homem, que horas são aí?
0: 17h58.
1: Pronto, chama o break das 18 e a gente volta já.
0: Isso.

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0: hora, cara.
1: 18 e 4.
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0: Voltando com o Conexão Líder, telefone aberto, 3229-1005. Bora ouvir uns torpedozinhos e começar a liberar a galera aí.
3: Boa noite, minha rádio maravilhosa, FM Líder.
0: Aí, vamos.
3: Tudo bem? Quem quiser contratar a Vanessa aí, copeira, diarista, filial de cozinha,
0: se Josinaldo disse que conhece Valmir.
3: Quem sabe um grande amor, né? Pra completar o seu coração, Vanessa. 43 anos.
0: Valmir liga.
3: Eu sou copeira de 25 a 60 anos. DDD 8.
0: Dizendo que a irmã tem. Vai.
3: 8718. 5472.
0: Pedindo emprego pra irmã e que ela quer arrumar um companheiro de 25 a 60 anos.
3: 8718-5472.
4: 25 a 60.
3: O WhatsApp tá falando mais.
4: Boa, ela tem boa noite,
0: meu grande Deus jornal. É quem sabe. Luiz Vieira suspeita que Vanessa é ele, sabe?
5: Vai. Olá, passando por aqui para mandar os parabéns para o nosso amigo Marinha. Everaldo da Rua do Colégio. Feliz aniversário, Everaldo. Em nome de toda a família de Marinha do Relógio, recebo os parabéns.
0: Legal.
5: E tudo de bom na sua vida. Boa tarde a todos.
0: Valeu, Marinha.
5: Boa. Em nome de toda a família de Marinha do Relógio, recebo os parabéns.
0: Legal.
5: E tudo de bom na sua vida. Boa tarde a todos.
0: Valeu, Marinha.

0: pediram, era uma sexta, ela atendeu na hora. Né? E 8 horas eu mandei a mensagem. A senhora mandou uma mensagem, eu mandei pra ela. Quando foi 9 e pouco, a equipe já tava aqui na casa da senhora. Então, um abraço, Jaceline. Parabéns, continue assim. Valeu, mano. Um
1: valeu, Beri. Vai soltando aí.
2: Boa noite, Mano Costa. Boa noite, Caco Pereira. Aqui é o Dan, aqui, vou direto do Las Vegas Clube aqui em Miss Nilda, viu? Escutando a conexão dele aqui, a galera aqui, viu? Deixar uns abraços aí pros irmãos Guarabira, Paulinho da Paz, Lambu da Casa Pio, o Dudé, o Zé o Vigilante, o Bilzinho de São Miguel do Taipu, o Wilson de Tibre 2, o Doca Doquinha e o Everaldo do Colégio, que está completando mais um ano de vida. Meus parabéns, Everaldo do Colégio. Valeu, Mano Costa e Caco Pereira.
1: Valeu, Nan. Telefone aberto 3229-1005 para sua participação. O que é que você traz aí?
3: Rapaz, você sabe quem gastou mais com recursos pagos no Instagram até agora?
1: Diga.
3: Primeiríssimo lugar, uma campanha franciscana. Ricardo Vieira Coutinho.
1: Mas ele tem um fundo do PT, né?
3: Já recebeu?
1: Não sei. Tá. Sei lá.
3: Já recebeu?
1: Sei, cara.
3: Okay.
1: Vai em primeiro lugar para Ricardo, e aí?
3: R$18.730.
1: Ah, 18 mil Ricardo tem. Isso aí é besteira.
3: Mas pode?
1: Eu sei. Eu não sei não, meu irmão. Eu não sou contador, não.
3: Segundo lugar, Fábio Lopes, do PL.
1: Fábio Lopes é quem, Fábio Lopes? É
3: candidato a deputado estadual.
1: Estadual.
3: R$13.289.
1: É, 13 conto, acaba tempo, pai.
3: Terceiro lugar, Cabo Gilberto.
1: Eita.
3: 13.268.
1: Não é possível que 4 anos de deputado federal
3: não tenha arrumado. Não tem um né?
1: Taca porra.
3: Quarto lugar, Guga Pet. R$11.347.
1: Isso é gastando em quê? Em engajamento?
3: Impulsionamento.
1: Tráfego pago. Isso, era isso que eu estava procurando.
3: Quinto lugar, Efraim Filho. R$7.500.
1: Pouquinho.
3: E sexto lugar, Daniele do Vale. 6.683.
1: Bicharia.
3: É. Estão gastando pouco,
1: não
3: estão?
1: Não. Ricardo aqui saiu um pouquinho na frente aí, né?
3: É.
1: 18 conto.
3: 18 mil.
1: Mas Ricardo é daquele. Pelo tamanho que Ricardo tem, ex-governador, né? Ex-prefeito de João Pessoa. Já foi o vereador mais votado de João Pessoa. Já foi o deputado estadual mais votado da Paraíba.
3: É.
1: Então, assim. Eu acho que Ricardo faz um trabalho, além de, obviamente, o trabalho da campanha 2026, inerente aos fatos atuais. Ricardo faz uma campanha para, acho que, resgatando, né, o trabalho.
3: A verdade é que Ricardo é eleito sem sair de casa, né?
1: É, essa é a verdade.
3: E eu acho que a campanha dele é muito mais do que... Ele sabe que... Óbvio. Ah, não, e se vocês errarem? Óbvio que existe a possibilidade da gente errar.
1: Mas é muito difícil Ricardo perder essa campanha. Muito difícil.
3: Mas eu acho que a campanha de Ricardo não é para ser eleito, porque ele sabe que está eleito. É para ser o mais votado.
1: Então, volta aquela discussão. Dentre aqueles 4 nomes, um desses 4 deve liderar a votação para deputado federal esse ano. Ricardo, Aguinaldo, Hugo e Cabo Gilberto.
3: Exatamente. E com o potencial de arrastar mais alguém.
1: O problema é exatamente esse. Como é que fica a nominata da federação, né, encabeçada pelo PT, que ainda tem PV e PCdoB.
3: Gervásio tosse
1: por Ricardo. A vaga que seria naturalmente puxada por Ricardo, que seria de Padre Luiz Couto, corre o risco de ceder vaga para ceder o lugar para Gervásio.
3: Para Gervásio. Gervásio, e assim, tem o esses 3 nomes são os 3 que
1: devem ter. Seria muito injusto pro padre, mas é. Política é política, né? Números, não tem o que fazer, não.
3: A questão é que o cabo lidar com o urso, às vezes, é complicado, né?
1: Rapaz, pelo amor de Deus.
3: Eu tava pensando agora sobre floresta. Sim. Que eu vi aqui um negócio aí.
1: Rapaz, pelo amor de Deus.
3: Aí eu pensei aqui.
1: Que... Umas conversas
3: doidas, não. Porra, pelo amor de Deus. Foi Vieira que falou.
1: Eu não sei, ó, bicho, eu tô fora, velho. Eu já tenho problema demais na minha vida.
3: Não! Você acha que é fácil abraçar um urso?
1: Você viu a discussão. Você viu o desafio que veneziano fez a Hugo Mota e a Nabucco?
3: Vi.
1: Pra o pessoal entender,

0: na segunda-feira, enquanto havia o debate, né, entre os candidatos ao Senado, o Hugo batia pesado em veneziano no programa Frente a Frente da TV Arapuã. E respondia a Bruno Pereira, assim, quando o Bruno indagou... Calma, coisa de gente cansada aqui, bocejando. Enquanto Bruno perguntava de Hugo, né, de veneziano a Hugo, Hugo respondeu batendo muito pesado de veneziano.
1: Sim.
0: E fez a insinuação, fez a acusação de que prefeitos na Paraíba seriam persuadidos, digamos assim, pelo Tribunal de Contas da União, que é presidido por Vitalzinho, irmão de veneziano, né, para que votassem nele, para que votassem veneziano. Fez essa acusação. Veneziano ontem sabatinado na Rádio Pop, ao meio-dia.
1: Fez um desafio,
0: exato. Disse que se Hugo e Nabu apresentassem um prefeito, teria sido chantageado, persuadido por Vital do Rego ou pelo TCU para que votasse nele, ele retiraria a candidatura, mas que, uma vez não fazendo, não apresentando o prefeito, eles fizessem o mesmo, eles que retirassem a candidatura de Nabu. E a coisa vai esquentar. No próximo debate, o clima entre Nabu, entre veneziano e Nabu, não vai ser fácil, não. Não.
1: É igual o clima entre Efraim e Giga, né?
0: É?
1: É.
0: Eu não sabia, não.
1: Sim.
0: Me conta isso aí.
1: Porque, cara, Efraim disse que quem manda no governo é Agnaldo.
0: Sim, a confusão, né? Agnaldo chegou a chamar Efraim de covarde.
1: Foi. Assim,
0: né?
1: Aí chamaram pro debate.
0: É porque Efraim invocou antepassados, familiares de Lucas, né?
1: É.
0: E aí Agnaldo, como falou da família, Agnaldo se tem o direito de rebater.
1: É, mas o problema é que Agnaldo disse, não debata com o Lucas não, debata comigo aí. Não discuta com o Lucas não, discuta comigo. Aí, eu entendo que essa fala diminui o próprio filho. O próprio sobrinho.
0: É. Eu, na hora, como eu entendi o contexto, eu vi, né, trechos que contavam a história toda, a fala de Efraim, a resposta de Agnaldo e tal, quem eram as pessoas de quem Efraim estava falando, eu entendi naquele momento o desafio de Agnaldo e Efraim para que debatesse sobre aquele assunto.
1: É, era um debate de família,
0: basicamente. Exato. É. Tipo assim, família não se toca. Que ele brigasse, debatesse, discutisse com o Lucas no campo da política sem envolver a família. Tipo isso. Foi o que eu entendi naquele momento, entendeu?
1: É, o problema...
0: Só que aí Efraim usou a fala para levar para o campo da política e para o campo administrativo. Efraim, na verdade, usou o mote para e tendenciou a discussão para o campo administrativo, como que Agnaldo tivesse chamado a discussão para ele no campo da gestão do Estado.
1: É.
0: E Agnaldo estava falando daquela história de que em família não se bate.
1: Por que você está defendendo, tio Giga?
0: Não estou defendendo, estou dizendo que eu entendi naquele momento.
1: Não, eu tô achando que você está defendendo.
0: Não. Tio Giga nem me conhece, nem sabe quem
1: que
0: eu
1: conhece,
0: sou. Não conhece nada.
1: Tu acha que não conhece não, Léo?
0: Eu vou dizer quem ele conhece, viu? Daqui a pouco eu conto sua história aqui.
1: Quem é? Diga pra ele.
0: As meninas dele aí, os esquemas dele.
1: Que é isso, rapaz? Tem ouvinte?
0: E o que entendi foi isso. Tá liberado o telefone aí, que é na chavinha? O 3229-1005, liberado. Enquanto isso, a gente vai trocando ideia por aqui. Vai batendo esse papo bacana, sem problema, sem mistério. Então, o que eu entendi foi isso aí. Outro dado importante dessa última pesquisa. João Azevedo é o candidato ao Senado
1: solidadíssimo,
0: com,
1: né,
0: maior índice de intenção de voto do país.
1: É, isso. Agora, venhamos e convenhamos. João Azevedo tem uma gestão que é despeito de ideologias e tal.
0: E veja, e foi desidratado. Perdeu vários apoios agora há pouco para Nabô.
1: Perdeu para quem?
0: Para Nabô.
1: Então Nabô jogou contra?
0: Não, prefeitos que quiseram... Agora estão dizendo que Nabô tem um mel, estão chorando um mel.
1: É?
0: Só quiseram provar do mel de Nabô, só isso, é normal. Em torno de 15 prefeitos teria perdido o jogo
1: Nabô. E ainda assim, né, ele permanece...
0: Não, disparado. Perde o prefeito, mas não perde o voto do eleitor.
1: É, tem isso.
0: Alô, boa noite. Caiu, pode ligar de novo. Perdeu o prefeito, mas é como se o prefeito tivesse ido sozinho. As intenções de voto continuam, permanecem. Engraçado, esse João não é um político.
1: Não,
0: né,
1: João, cara? Não é político. Agora, eu estive num evento em que eu vi dois discursos que me chamaram a atenção. O primeiro discurso foi o de Lucas. Lucas assumindo uma vibe mais firme, mais de combate.
0: Mas ele está sendo muito preparado. Aquilo é muito media training. Sim. Ali, viu? Alô, boa noite.
2: Mano, posso mais uma vez, Wilson Tibirim.
0: Fala, Wilson.
2: Estou gostando do debate aí, vocês aí. Acaba entendendo, viu? Esse que está ali na boca, que eu nem conheço, que era o Sertão. E os prefeitos que estão com ele, como estão dizendo aqui, tem uma quantidade de prefeitura. Na prefeitura não vota, não, quem vota é o povo. A prefeitura pode ter o voto do prefeito, alguns funcionários, alguns. Né? E nem todos os funcionários votam, né? Agora o que está acontecendo aí é o Fai Mirim. Então, sabe o que é, né, Carlos? O Fai Mirim faz tudo.
1: Eu não sei de nada.
2: Não, é o Fai Mirim. É o Fai Mirim é quem faz o cara estar tá, desse jeito. É o Fai Mirim. Muito obrigado mais uma vez.
0: Valeu, Wilson. Um abraço, irmão. Meu irmão. O que ele tá falando? Sim,
1: de João.
0: Desidrataram. O João passou por uma desidrataçãozinha recente. Chateou ele um pouco. A história de Daniela, suplente de Nabô, tudo isso. E João se mantém ali, ó.
1: É. Ah, mas o que eu ia dizer do outro discurso?
0: Sim, você tá falando do discurso de Lucas. Discurso de Lucas. O outro discurso. Quem falar aqui foi muito bem detrito em cima dele.
1: O outro discurso é o de João. João cresceu muito enquanto orador.
0: Enquanto orador, né?
1: Muito.
0: Que não era um exímio orador, não.
1: Eu lembro que na primeira campanha, um ator global foi contratado para dar aulas a João.
0: Foi mesmo? Foi. Eu não me lembro disso.
1: Vou achar essa matéria aqui.
0: Acha aí. Alô, boa noite.
3: Sim, ô Mauro e Gago. Olha, se é que eu tava aniversariando, a esposa de João Batista, ela já veio com esse monchorri, lá em Cristo Santo. Ela está completando 52 anos de idade. Sim. A Elizabeth. Eu quero que você bota aí a bandinha para ela, sabe?
0: Tá.
3: Ela é prima e cunhada, sabe? Parabéns para Elizabeth, né? A esposa de João Batista, né? A mãe de Rafaela. E parabéns para ela e muito obrigado aí.
0: Valeu, Bruno. Um abraço.
1: Aqui, ó. Ricardo Coutinho contrata ator global para treinar discursos de João Azevedo.
0: Sim, 2018.
1: 2018.
0: Bota isso aí pra gente ver, que eu não me lembrava.
1: Eu lembrava exatamente desse ator, tem vídeo. Não foi uma coisa. Foi aberto.
0: Me lembrava
1: o governador Ricardo Coutinho, não está para brincadeira, tem toda aquela história. Tá, o ator Odilon Wagner. Nesse contexto, o experiente ator global Odilon Wagner, personagem de várias novelas de sucesso da Rede Globo, foi contratado pelo Jardim Girassol para dar um upgrade à pré-campanha de João Azevedo. O ator esteve na capital semana passada para treinar o pré-candidato.
0: Qual a data da matéria?
1: 18 de julho de 2018.
0: 8 anos atrás.
1: 8 anos.
0: Porra, bicho.
1: Tá vendo que minha memória é boa?
0: Pois é, memória de elefante tu tem, viu, cara?
1: Ainda bem que não é memória de urso.
0: Não, você tá querendo mexer. Você tá querendo mexer no que não pode, bicho, pelo amor de
1: Deus. Eu não tô mexendo em nada.
0: Raquel escutar isso, ela se treme todinha.
1: Eu só tô falando.
0: Ai, meu Deus. Ai, meu Deus. Processo pra minha raida.
1: Eu só tô falando de animal. Qual é o seu problema com o urso?
0: Eu não tenho. Eu nenhum. Pelo amor de Deus, nenhum. Tô fora. Porra de urso. Caralho. Olha, chega na semana que chega, vai arrumar problema, Raquel. Olha a nozinha. Sou eu não, viu?
1: Tem torpedo aí, Léo?
0: Vai, manda aí.
1: Dois, manda aí.
4: Boa noite, Mano Costa. Boa noite a todos os ouvintes. Boa noite, esse rapaz que se encontra com você, mano.
1: Esse rapaz, gostei.
4: E a todos os ouvintes da 5.5, passando também para desejar, meu amigo Everaldo. Jesus abençoe, Everaldo.
0: Cheiro viajante, daqui a pouco ela aparece.
4: Muitos anos de vida, viu? E desejo muita paz. Também um abraço para meu amigo Wilson Tibiri, Bilzinho, João Batista, Severino Propaganda, rapazão, você gosta muito, Maria do Relógio, Verinha da Saúde, minha amiga.
0: Minha amiga quem? Cadê?
4: Minha Josa Conselheira, o esposo dela, minha amiga Estefânia Raquel Maronja, Palinho da Paz. E para você, Everaldo, meus parabéns, que Jesus te abençoe.
0: Mariquinha, depois manda um áudio dizendo como é que ficou a iluminação da Dr. Pedrosa e a limpeza, a capinação que haviam começado a fazer. Severino vinha trazendo para a gente que estavam fazendo a limpeza, só que não falou mais nada. Depois diz para a gente se foi concluída, como é que tá. A gente espera que esteja tudo nos trinques por aí, viu? Se tiver, pode mandar mensagem que a gente veicula a mensagem em resposta a isso. Pode passar outra lá. Ela tá mandando? tava.
5: Mano Costa, Djalma.
0: Djalma.
5: Luiz Vieira, aí é o rapaz que tá trabalhando com você, é Carlos, o nome dele é Carlos,
0: é? É, Caco.
5: Tô na escuta. Um abraço para todos os
0: ouvintes,
5: todos meus amigos de Vaz Nova, família, e Raquel Maroja, viu? Toda a família Maroja, toda a escuta, e Deus abençoe vocês todos, fiquem todos com Deus, e uma boa noite, e feliz.
0: Feliz.
5: É vereador da rua do colégio, hein?
0: É, feliz aniversário.
5: É. Um abraço pra ele.
0: Djalma é massa, Eduardo.
5: E tudo de bom pra ele, viu? Deus abençoe você.
0: Um abraço, meu filho. Um abraço, Djalma.
5: E um bom aniversário pra a vereador da rua do colégio.
0: Tá bom.
5: Boa noite, fique todo com Deus.
0: Valeu. Deus
5: abençoe vocês, família.
0: Valeu.
5: Boa noite. Um abraço.
0: Cadê a resposta do Mariquinha? Parou de gravar?
1: Tá gravando?
0: Começou a gravar de novo.
1: Incêndio atinge centro comercial de Passagem João Pessoa.
0: Eu não diga isso não. Meu lugar preferido de comprar, bicho.
1: Um incêndio de grandes proporções. Causou momentos de pânico e
0: correria
1: nessa tarde, na tarde de quinta-feira, no centro comercial de Passagem, localizado na área central de João Pessoa. O fogo se alastrou rapidamente, destruindo diversas lojas.
0: Ô, rapaz, bicho, que triste, coisa, meu irmão.
1: E provocando desabamento de parte do teto, bicho, do local. Então foi realmente grande isso, velho. Você já pensa no pequeno,
0: Eu gosto de comprar demais ali, cara. De verdade, sem brincadeira nenhuma.
1: Imagens registradas por testemunhas mostram o desespero de comerciantes e clientes.
0: Tentando
1: evacuar o espaço, salvar mercadorias em meio à fumaça escura.
0: Que tristeza, bicho.
1: Muito triste, porque você tem...
0: Essa matéria não, foi... o pessoal vive daquilo ali, né, velho?
1: Claro.
0: Meio de vida de sustento de tanta gente ali, velho. Dona Nicinha, quem eu compro muita coisa lá, ela compro roupa, vou lá, às vezes tomo um café com ela. Uma amiga, uma gente boa, ela só não. Tem um grupo ali de lojistas, sim, muita gente boa. Tem lojista de Santa Rita lá, gente de Santa Rita que é lojista no centro comercial de Passagem. Troca pilha de relógio, sempre vou lá fazer isso. Muito triste, cara, muito triste, de verdade.
1: Triste e preocupante, né? Porque, assim, a matéria foi atualizada... Aparentemente não há
0: vítima fatal, mas o prejuízo, mas né, cara?
1: É, o prejuízo para famílias.
0: Rapaz.
1: E assim, por ser um centro de passagem, dificilmente vai ter seguro, esse tipo de coisa. Então é uma perda para essas
0: muito
1: famílias.
0: Muito triste mesmo. É verdade. Ela gravou aí, Léo?
1: O texto é grande.
0: Olha, essa rádio só tem. O que tem nessa rádio só tem aqui, não tem outro lugar, não.
1: 24
0: aí, cheguei perto.
1: Isso mesmo.
0: Vai catando aí, vai trazendo
1: aí,
0: vai retirar com essa poporota aqui. Precisava de um dia assim, só pra conversar besteira.
1: Rapaz.
0: Não que o incêndio seja besteira, viu, minha gente? Pelo amor de Deus.
1: Aí.
0: Liga.
1: Lula determina que diretor-geral da Polícia Federal procure André Mendonça pra reduzir a tensão.
0: Existe uma tensão entre André Mendonça e a Federal, é?
1: É, entre o diretor-geral. O ministro do Supremo Tribunal Federal, André Mendonça, deve se reunir nos próximos dias com o diretor-geral da Polícia Federal, Andrei Rodrigues, numa tentativa de distensionar uma relação atualmente marcada pela desconfiança. Mendonça é relator de dois inquéritos considerados hoje os de maior potencial de desgaste político eleitoral para o governo. Os casos da Dark Horse Master e INSS Lulinha. O blog apurou que o encontro deve ocorrer depois que o presidente Lula determinou que Andrei procure Mendonça. O encontro será mediado pelo ministro da Justiça e Segurança, Wellington César Lima e Silva. O pano de fundo da reunião é a crescente desconfiança entre integrantes da PF e o gabinete do ministro sobre o ritmo das investigações desses casos. E também sobre vazamento de informações.
0: Eita. Pesado.
1: Teria gente da PF vazando informações.
0: Pesado.
1: Dentro do STF, a condução dos inquéritos também expôs divergências entre ministros. A diferença de visões é mais evidente entre o vice-presidente da corte, o dono da casa, e André Mendonça. Você sabe quem é o dono?
0: Quem é o dono da casa?
1: O cérebro.
0: Quem? Gilmar?
1: Não. Quem é que manda?
0: Ah, tá. Ah, você tá com piada, cara.
1: Não, não tô com piada.
0: Deixe meu Xandão, cara. Deixe meu Xandão.
1: Responsável pelos processos. A grande questão é a seguinte: Mendonça. É,
0: não... O dono da casa.
1: O dono da casa.
0: Não, pô. Que é isso?
1: É não.
0: Não, velho.
1: É não.
0: Vai, diga.
1: Ele, Xandão perdeu duas pautas ontem. Perdeu duas. Perdeu no voto dois encaminhamentos. Tirou os projetos de pauta. Tirou os processos de pauta. Ah. Perdeu, tirou da
0: é dele mesmo.
1: A bola é dele. É um menino que é dono da bola. Não vou jogar mais, não.
0: Acabou o jogo. Acabou essa merda.
1: É. Bicho, o STF virou. Veja só, nós temos praticamente a mesma idade, sendo o senhor mais velho que eu. É... Você lembra na sua adolescência da gente saber o nome de um ministro do STF?
0: Eu não me lembro.
1: A gente veio saber o nome de ministro do STF de Gilmar Mendes pra cá.
0: De Joaquim Barbosa pra cá.
1: Pronto.
0: E Mensalão. Ninguém mais. Mensalão.
1: É, Mensalão. Agora os camaradas estão na primeira página todo dia. São conhecidíssimos.
0: São estrelas da República.
1: É. Inclusive, Tauá é um lugar bom.
0: São o topo da cadeia, porque o teto salarial do Brasil é o teto do ministro do STF, sabia disso?
1: Quanto é o teto?
0: 45 mil.
1: Queria, não vou mentir.
0: Eu tô dentro.
1: Eu tô fazendo direito.
0: O problema não é o salário no contra-cheque, o problema é o que vem... O
1: que é isso? Você tá...
0: Não, os auxílios.
1: Sim, os auxílios, né?
0: Auxílios, claro.
1: Aí você vem falar, porque eu falei de um animal... Que tem risco de processo. E essa insinuação aí?
0: Não, os auxílio paletó, moradia, escola, plano de saúde, carro. Tauá. O que é Tauá? Ele tá falando do hotel do cara lá de...
1: De quem?
0: De... Agora fugiu o nome dele. O barbudo, o cara, como é o nome?
1: Eu não tenho hotel, não.
0: Toffoli. Sim. Dias Toffoli, isso mesmo.
1: É dele mesmo?
0: Não é não?
1: Sei não, é?
0: É do irmão?
1: O sítio não era do outro?
0: Não, mas não era. Foi provado que era. Nem o sítio, nem o triplex.
1: Nem o triplex. Aí depois ele pediu a indenização do triplex.
0: Não, indenização pelas acusações,
1: não,
0: você quer dizer, né?
1: Não, não. Pela venda do triplex.
0: Não, mas o Léo, dono da construtora, vendeu o triplex.
1: Foi, né?
0: Deu.
1: Era de um amigo, né?
0: A construtora vendeu. É. 6:30. Chama o intervalo último aí. Que hoje o homem tava reclamando do roteiro comercial, dos breaks, dos negócios. Não, da gente aí do outro horário, pra ver se melhora os negócios aí, né? Vamos botar na hora certinha.

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0: 18h35.
1: Voltando com o Conexão Líder. Marinha mandou o Torpedo? Pronto, o Torpedo de Marinha, o telefone está aberto. 3229-1005. Eu tô ligado que esse papinho da gente aqui, tá todo mundo aí do pé do rádio aí, só escutando. Eu já tô ligado como é que funciona a galera daqui já. Bota o recado do Marinha aí pra gente ver. Mariquinha.
2: Oi, mano, boa noite. Mano, sobre a lâmpada, ela colocou, mandou a empresa colocar, então a prefeitura e a empresa estão de parabéns. Voltaram sim, mano, até no dia que colocou, eu liguei pra aí, mandei um áudio pra agradecer, mas eu creio que, como já estava pertinho de terminar o programa, aí não foi passado meu áudio, entendeu? Mas aí eu liguei, agradeci. Agora, sobre a limpeza, não concluiu ainda não, viu, mano? Ainda falta bastante coisas para ser feito, viu? Sobre a limpeza, não concluiu ainda não. Agora, as lâmpadas, tá tudo, tá claro, você acha um alfinete no chão, viu?
1: Tudo certo, querida.
2: Certo?
1: Valeu! Minha amiga Verônica, mande aí pra reforce aí com o David, da fiscal da limpeza, o nosso Ceará, lá da GEL, porque aí, de repente, né, orienta os meninos a aponta onde é que estão, que é para o pessoal fazer. São grandes mutirões que acontecem em Santa Rita de limpeza. Todos os dias, a GEL publica um local diferente em Santa Rita onde estão atuando. E aí, de repente, apontando a doutor Pedrosa, Maurílio Ceará desembarca com a sua equipe lá também para terminar esse serviço lá na doutor Pedrosa, aqui no centro de Santa Rita. Alô, boa noite.
3: Alô, boa noite, meu amigo Mano Costa, meu querido, seu amigo Fabiano do Crime 2.
1: Fala, Fabiano, diga aí, meu irmão.
3: Papai, que satisfação, meu querido. Estou aqui, sentado aqui na minha sala, na minha Smart TV, assistindo vocês. É sempre
1: coisa
3: um prazer.
1: Boa.
3: Meu querido, eu fico analisando uma coisa. Dessa vez eu vim trazer uma queixa sobre a Anne.
1: Diga, pode falar.
3: Meu amigo Mano Costa, como é que pode, rapaz? Eu fui essa semana lá verificar a questão de uma conta que eu tinha feito o pagamento duplicado, entendeu? Se paguei duas vezes, né? Aí, por curiosidade, eu digo, rapaz, me diga aí como é que tá hoje em dia para fazer uma ligação nova. Mano Costa, mais de R$700, meu amigo.
1: Para fazer uma ligação.
3: Uma ligação? Como é que um cidadão humilde tem uma casinha para toda misericórdia vai poder pagar R$700 para fazer uma ligação nova?
1: É muita coisa, realmente.
3: Mas é um salário mínimo. Não é um absurdo um negócio desse?
1: É, R$700.
3: Meu amigo, eu por curiosidade fui questionar a Cajepa. Fui lá, busquei nas redes sociais informação de quanto é. Na Cajepa é R$400 e poucos.
1: Quase metade, né? Um pouco mais da metade, né?
3: Tá entendendo, meu amigo Mano Costa?
1: Tô entendendo, Fabiano.
3: Outra coisa, eu vejo o nosso prefeito Jackson aí fazendo o pavimento dele aí pela cidade. Aqui acolá, a Anne abre um buraco e tampa de todo jeito, o asfalto tudo esburacado. Isso é um erro inadmissível. Como é que a gestão faz um tapetezinho pra gente passar, aí uma empresa privada chega lá, abre de todo jeito e depois fecha do jeito que ela quer. Hoje eu passei em um asfalto da gente, daqui da nossa cidade, estava lá um buraco da Gota Serena, ele repôs o asfalto da Anne, mas aquele asfalto todo mal feito, meu amigo, um buraco, tu sabe que quando eles colocam mal feito...
1: O remendo não sai, o remendo sai de todo jeito.
3: Rebaixa, né?
1: É, verdade.
3: O asfalto estava rebaixado, que eu digo, rapaz, um absurdo, meu amigo Mano Costa. Isso tem que ser observado também, infelizmente, essa Anne, a gente tem que ser justo. Eu gosto muito da questão de privatizar o que é público, para que melhore o serviço. A gente tem exemplos que melhoraram realmente, como a Energisa. Mas foi um tiro no pé, meu amigo, esse negócio de botar essa Anne na cidade. Eu não vou tirar a culpa de 100% do nosso prefeito Jackson, não, que também tem um pouquinho de culpa, porque ele era presidente da Câmara naquela época. E deixou passar. Mas isso aí tem que ser revisto. Tem que ser revisto, porque o povo não pode ficar mexendo um negócio desse. Um povo, uma pessoa humildezinha não pode. Para eu, você pode ali pagar R$700. É muito, mesmo assim, no bolso da gente, mas o camarada do Mizinho ia fazer a ligação e pagar R$700. Meu querido, boa noite e um
1: abraço.
3: Valeu,
1: Fabiano. Um abraço, meu irmão. Complicado essa situação. R$700 é uma taxa de ligação.
0: Meu amigo, é pra se estourar.
1: É pra se estourar, meu amigo. 3229-1005, o telefone tá aberto. Torpedo, chegou o Torpedo? Manda.
4: Olha, um abraço aí pra vocês, dá 100%.
0: 100.5 é o Xixi que tá falando aqui.
1: Ó, oh, seu Xixi.
0: Pra vocês todos, abraço, viu? Abraço pra todos, Raquel, Estefana, pra todos vocês aí. Abraço pra Rosa, minha filha costureira. Abraço pra o Reginaldo Xixi. Abraço pra Marco, o meu genro. Uma boa noite.
1: Valeu, Xixi. Um abraço.
4: Um abraço pra Bilzinho também, que não manda mais um abraço pro meu pai.
0: É, Bilzinho, um abraço pra tu, Bilzinho.
1: Pronto, ele agora vai ligar pra mandar um abraço pra Xixi, meu Jesus do céu. Deus abençoe. Bora. Alô, boa noite.
5: Boa noite, meu amigo Mano Costa.
1: Quem? Fala, popular Lambu.
5: Lambu.
1: E aí,
5: é Lambu, Mano Costa?
1: Eu tô ligado, que é tu, cara.
5: E aqui aí? Aqui tá uma audiência muito grande, vai dar pra pegar um agora, viu?
1: E aí, graças, meu irmão? Como é que tá?
5: Tá um luxo essa rádio.
1: Eu vi você participando hoje de manhã, comentando lá no programa de manhã, viu, cara?
5: Oi? Tá um luxo. Mano Costa?
1: Oi.
5: Quero parabenizar aí a Verônica aí, tá sempre atuando aí, a melhoria aí pela cidade, a iluminação. Fiz um pedido a ela, no outro dia ela já mandou fazer o serviço.
1: Ela é desenrolada mesmo.
5: É desenrolada, graças a Deus, dando tudo certo. Eu prefiro dessas pessoas que estejam atuando na cidade para a melhoria da cidade. Não é verdade, Mano Costa?
1: Verdade, meu irmão.
5: Graças a Deus tá dando certo. Mano, qual é aquele comentário de manhã? É um luxo.
1: Eu vi você falando.
5: Ô, Mano Costa.
1: Oi.
5: Você viu a pesquisa de São Paulo, Rio de Janeiro e Minas?
1: A de Minas?
5: E do presidente?
1: Para presidente, não. A gente leu aqui a de governador, Cleitinho na frente. Como é que tá, Minas?
5: Em São Paulo, Rio e Minas tá completamente empatado. Como é que meu presidente vai ganhar o primeiro turno e o Nordeste vai dar show, mano?
1: O Nordeste, agora o Nordeste tá dando capote, né, velho?
5: Vai dar show. Como é que São Paulo e Minas, o Lula tá dando show, empatando completamente, e o Nordeste vai dar um show, mano? É o primeiro turno. Um abraço, mano.
1: Simbora. Valeu, Lambu. Um abraço, meu irmão. Lambu é apaixonado por Lula.
6: Deu pra perceber.
1: Apaixonado mesmo.
6: Em São Paulo, Lula e Flávio estão empatados mesmo.
1: Empatados. Ele quis dizer o seguinte, que nos grandes... Nos colégios onde o bolsonarismo atua, onde tem grandes votações, Lula empata, né, tira a grande diferença e o Nordeste passeia. Aí...
6: Mas São Paulo sempre foi assim.
1: Como é que tá São Paulo? Como é que tá Rio e Minas? Pra
6: vou
1: presidente.
6: Ver Minas aqui.
1: Presidente.
6: Minas, Lula 37, Flávio 31. Minas é o... Minas
1: 37
6: é
1: 31?
6: É. Mas esse é de 5 dias.
1: Eu tô com o telefone descarregado. É o quê, Diego?
6: Vamos lá. Quest... Minas Gerais está 30-29, na verdade.
1: Lê esse recado aí, cara.
6: Vamos lá. Boa tarde, pessoal. O prefeito Jacques Salvino tem a satisfação de convidá-los para mais uma ordem de serviço do Transforma Santa Rita. Dessa vez, será uma ordem no centro da cidade, no loteamento Nice, para bom, asfalto.
1: Bom.
6: O evento acontecerá amanhã, sexta-feira, no loteamento Nice, às 9:30 da manhã. Mais precisamente na rua Edson de Queiroz.
1: Pronto, então amanhã na rua Edson de Queiroz, mais uma etapa do Transforma Santa Rita, com ordem de serviço que Jackson vai assinar para o asfaltamento da Edson de Queiroz no loteamento Nice. O Transforma Santa Rita, a gente já sabe, um programa lançado em junho, cujos valores em investimentos em infraestrutura na cidade de Santa Rita chegam a 100 milhões de reais, passam de 100 milhões de reais. Então são ruas asfaltadas, ruas pavimentadas, uma nova escola, tem CRAS, tem UBS, tem base do SAMU, tem pronto-socorro de fraturas, tem iluminação em LED, tem Vila Olímpica, é muita coisa, é um programa completo, a gente sabe disso, lá no Plano de Vida... Onde eu moro, o show de asfalto que foi dado recentemente, na verdade, até pedi aqui ao meu amigo Paulinho Fernandes. Paulinho, meu irmão, já começou a fazer na Hermenegildo Gomes, que é a rua lateral ao posto Almeida, que é a rua de acesso ao bairro. Então, uma avenida grande, que ela é dividida ao meio cortada ao meio pela Assis Chateaubriand. Uma dessas metades da Hermenegildo Gomes já foi sinalizada. falta a primeira parte, que é a que parte ali do lado do posto Almeida. Ainda não foi sinalizada, além do trecho gigante, que é o binário. O prefeito chama de binário. Binário porque o bairro tem uma rua principal na sua entrada, que são duas vias indo de um girador ao outro. Tem um girador no final do bairro. O asfalto segue entrando, faz o girador lá na frente e volta saindo, de modo que da esquina do posto Almeida, na conexão com Arnóbio Maroja, até a última rua, até o final da rua principal, na entrada do plano de vida, já tudo já está asfaltado. Uma parte já foi sinalizada, pedi agora ao meu amigo Paulinho Fernandes, já que a CEMOB, que tem um carro inclusive específico para essa sinalização, pedir ao Paulinho que continue, né? Pedir a ele a sequência do trabalho de sinalização da via, que agora toda asfaltada, depois que sinalizar vai ficar negócio de cinema. Alô, boa noite.
7: Boa noite, Luiz Vieira, Mando Costa.
1: Cadê as garotinhas do momento?
7: As garotinhas do momento, sabe, depois da notícia.
1: Depois,
7: né,
1: da reportagem, né?
7: É, ó.
1: Vá, arrocha aí, arrocha.
7: Lá em Brasília tá uma pressa tão da gota serena dos deputados e senadores, né, que faz lei, que assina a PEC da segurança pública. Pra quê, hein? Se não muda esse Código Penal brasileiro, que tem, eu acho que 1940, é isso?
1: É, 1940.
7: Aí teve desarmamento aí, resolveu alguma coisa?
1: Não.
7: Acabou os assassinatos do Brasil?
1: Não.
7: Aumentou, cara.
1: Não, exato.
7: Agora fica tudo avexado aí. Tem deputado aí que ninguém pode nem citar o nome. Não tá nem fazendo campanha porque tá lá, né? Porque vai sair um estrinha, né? Claro, aqui no Brasil, que é o pai da safadeza, o pai da fuleiragem, eles assinam alguma coisa, se tiver um toquinho por fora, né? Pra complementar a agenda dele, né? Que vergonha, rapaz. Esse Brasil, olha a reforma da Previdência, outra porcaria. Certo? Reforma trabalhista, outra porcaria. Aí tá para ser votada agora, daqui pro dia 4 de outubro, a PEC da segurança e essa PEC também, que é 6x1, não sei por quanto. Pra quê, cara? Vocês já fizeram a reforma trabalhista, rapaz? Pra que mexer mais, rapaz? Isso é uma bagunça esse Brasil, rapaz. Pergunta aí pra quem vai o Boa Noite de hoje.
1: Pra quem vai o Boa Noite de hoje?
7: O Boa Noite de hoje vai pra Dani Sato. É da 95.5, a princesinha lá. Sim, o Vasco da Gama ontem ganhou, não foi?
1: Ela vai ganhar agora a camisa do Vasco, né?
7: Não, só se o Vasco for campeão da Copa do Capeta, é que ela vai ganhar. Eu vou levar lá a camisa. Já falei com ela, tudo, ela já tá sabendo.
1: Você é um perigo, mestre.
7: Teve outra radialista, sabe o que foi que ela fez? De outra emissora lá?
1: Diga.
7: Mandou ela falou no ar, né? Quem está escutando o programa dela, nosso querido, o Marcão de Santa Rita. Um super beijo para você, meu anjo. Como é que pode, rapaz?
1: Um traste velho.
7: Um traste velho que nem eu. Eu já morri, esqueci de me enterrar. Um imprestável, quase 80 anos de idade. Uma jovem que não tem 3 em 1-0. Falar isso no ar no programa dela, né? Só é o Brasil mesmo, né, meu povo?
1: Já pensou?
7: Olha, amanhã eu estou voltando, tá?
1: Uá.
7: Se Deus permitir.
1: Uá. Valeu, Marcão. Ai, meu Deus, tem um torpedeiro, a rocha.
8: Boa noite, meus amigos da rádio Conexão Líder, estou aqui na escuta. Josinaldo, do Jardim Veneza, um abraço a todos.
1: Valeu, Josinaldo, um abraço. Bora para
9: o Mano Costa, eu queria fazer um apelo ao setor da CEMOB. Peço a minha amiga Verônica Mota, que é atuante, está na Rádio Escuta.
1: Sim.
9: Que a CEMOB acenda as faixas de pedestre das principais ruas de Tibiri.
1: Certo.
9: Tudo apagado, meu irmão. Tudo apagado. Frente de colégio, frente de igreja, nas principais. Entendeu? Peço a minha amiga Verônica Mota que passe para a CEMOB para acender as faixas de pedestre, viu? Para evitar acidente. Viu? Muito obrigado mais uma vez. Toda vez, dessa vez eu estou no áudio. Eu estibili, viu,
1: meu garoto?
9: Eu, Verônica, show de bola. Um abraço.
1: Tá tão calmo que chega a gente nem... Você já tá estranhando, né? Tão calminho que ele tá. Alô?
10: Macidão.
1: Caiu? Liga de novo. 3229-1005. Tem torpedo ainda? A rocha.
11: Oi, boa noite, mano. Pronto. Tudo bom, mano? Você tá com o Léo Tech?
9: É. É, mano, hoje quem tá aniversariando, não sei que já botaram os parabéns aí pra ele, tá certo?
10: É Everaldo
9: da Rua do Colégio, viu?
1: Já deram muitos parabéns ali
9: tá
1: hoje.
9: Tá pagando as velhinhas. Eu desejo tudo de bom, Everaldo, pra você, que essa data se repita por muitos e muitos anos, viu? Pra você ligar tudo na rádio, viu? E quando ligar, fala meu nome. Você é demais. Oi, Tetinha. Tudo de bom. Tem que estar mandando parabéns também.
10: Olha, Everaldo.
9: Damiana.
1: Minha vida, meu Deus.
9: Marinha do Relógio. Tá certo?
1: Tá.
9: E todas as pessoas conhecem você. Eu acho que nessa noite ia também falar essa maravilha que você está aniversário.
1: Sei.
9: Quer mandar alguma coisa, Tiquinha?
10: É verdade. Everaldo.
9: Everaldo.
10: Olha, parabéns pra
1: surreal,
10: tu.
1: Velho.
10: Feliz aniversário, um ano de vida.
1: Eita.
10: Bem um tanto de vida pela frente, feliz pra tu.
1: Eita,
10: e uma cuia de farinha bem cheia pra tu, viu?
1: É, uma cuia de farinha. Rapaz, quem
9: aí
1: é que aguenta
9: teta...
1: Elias e Teca?
9: E Elias do Pai.
10: Parabéns pra tu, Everaldo.
1: Quem é que aguenta Elias e Teca?
6: Tem ouvinte.
1: Meu Jesus.
6: Alô, boa noite.
11: Boa noite, Mano Costa. Boa noite, Luiz Vieira, Léo Tec, Conexão.
1: Boa noite, brother.
11: Como é que tá? Boa noite a todos. Boa noite, Santa Rita. Mano Costa estava agora presente na escuta desse maravilhoso programa.
1: Como é que, onde é que tem alguma atuação da viatura nesse momento, não?
11: Oi?
1: Já encerrou o trabalho por hoje?
11: Encerramos, acabamos de encerrar agora, Mano Costa. Estou me deslocando para minha residência.
1: Certo.
11: Mas atento aí as demandas da população.
1: Sim, sim.
11: E dizer que o estudo todo já está pronto, preparado, em breve, em um momento bem breve. A CEMOB Santa Rita e sua equipe estará sinalizando toda a cidade de Santa Rita.
1: Muito bom, Paulinho, muito bom.
11: Faixa de pedestre,
1: muito bom.
11: Faixas elevadas, tá? O binário do De Vase Nova, binário do Plano de Vida.
1: Do Plano de Vida,
11: mais,
1: isso, era o que eu lhe pedi agora. Já começou, já tem uma parte já sinalizada lá na entrada do Plano de Vida, para a gente concluir.
11: Estamos monitorando, essa tinta é uma tinta preparada, uma tinta quente, tá?
1: Sim. Sim.
11: E isso demora um pouco para que a gente possa conduzir a empresa para que possamos aí acender todas as faixas de Santa Rita. Em breve Santa Rita vai estar toda sinalizada. Isso é uma determinação da gestão dos Alvino, a gestão do trabalho e do desenvolvimento.
1: Tudo certo, Paulinho. Mais alguma coisa, meu irmão?
11: Não, está tudo sob controle, tudo sob controle. E estou à disposição. CEMOB Santa Rita está à disposição de toda a população.
1: Tudo
11: um
1: certo.
11: Ótimo trabalho para vocês, um ótimo fim de programa e que Deus abençoe e conduza a nossa cidade de Santa Rita e essa gestão com maestria e sabedoria. Deus abençoe. Boa noite, mano.
1: Amém, meu irmão. Um abraço, Paulinho. Paulinho Fernandes, superintendente de mobilidade urbana da cidade de Santa Rita, superintendente da CEMOB Santa Rita, está aqui ouvindo a gente, viu, Caco?
6: Sim.
1: E aí, tanto o apelo que eu fiz em relação ao plano de
6: vida, ideia da resposta rápida é fundamental,
1: e
6: né?
1: E ao pedido, né, do cidadão que, de Wilson, que pediu para sinalizar
6: as faixas
1: de pedestre. Aí o Paulinho tem uma tinta, né? Tem um material que é específico para ser utilizado no asfalto. O Paulinho disse que está concluindo aí o preparo desse material e aí vai começar a roteirizar, né? Vai fazer um roteiro para de modo que sinalize toda a cidade, fique tudo em ordem, tudo nos trinques.
6: O que me chamou a atenção foi a resposta rápida.
1: Não, mas
6: né?
1: Aí com o Paulo Fernandes não tem como dar errado, não. Ele ouve esse programa toda hora e o que a gente, e quando ele não está ouvindo, que ele está ocupado, que a gente manda para ele, ele responde na mesma hora.
6: Que
1: sempre
6: bom.
1: Foi assim.
6: Que bom. Tem ouvinte? Alô, boa noite.
12: Boa noite.
1: Alô?
12: Alô?
1: Não quer falar, não. Então vamos lá. Tem torpedo? Pronto, que horas são aí? Veja a hora aí.
6: 18h54.
1: Pronto, lá. Léo vai começando a preparar aí a Voz do Brasil. Vamos receber o ouvinte.
6: Alô, boa noite.
13: Boa noite. Ô, amigão, aí estão falando que vai ter lá no loteamento nesse asfalto, né?
1: É.
13: Agora ninguém sabe por quê. Nem ele, nem o outro prefeito, nem ele. Aqui em frente onde está a gestão da a prefeitura aqui. Aqui no Jardim Miritânia. Uma rua que é a última que vai ficar que não vai ser calçada, parece, porque é lama quando chove.
1: Diga
13: é,
1: o nome da rua, meu filho.
13: Como é o nome dessa rua aqui, Pé?
1: Certo. Vamos passar o nome da rua.
13: É Severino. É aqui onde tem a fábrica de vassoura. Passa duas ruas depois da delegacia.
1: Na rua da fábrica de vassoura. Ô, Verônica, anota aí pra gente mandar pra infra. Aí é o quê? Como é seu nome, meu irmão?
13: É Marconi.
1: Ô, Marconi, é o que aí? Ela tá em terra, tá em chão batido pra calçar?
13: Tá, nada é lama, meu amigo. Uma vez passaram só aquela patroa aqui, virou não, lama mais ainda, botaram o barro.
1: É isso que eu tô lhe perguntando.
13: Aí virou lama cedo de pouco.
1: É isso que eu tô lhe perguntando. Porque ou ela tá no barro ou ela tá no calçamento pra asfaltar. No caso, pra receber calçamento, não é assim?
13: A gente queria pelo menos um calçamento, né? Asfaltar, por aí tá fazendo tudo, mas aqui eu não sei.
1: Pronto. A rua da fábrica, a rua da fábrica de vassoura.
13: Eu fiz calçado todo dia aqui, não sei qual é o problema dessa rua. Se tem algum contra o problema de política,
1: escute.
13: A gente não tem nada a ver.
1: Escute, é a rua da fábrica de vassoura, não é assim?
13: É.
1: Pronto.
13: Da esquina, depois da delegacia, duas ruas.
1: Pronto.
13: Subindo à esquerda.
1: Pronto. Vamos passar essa demanda agora mesmo pro pessoal da prefeitura, pra gente ver o que é que pode fazer, viu, meu irmão?
13: O povo vai ter medo de falar, o povo daqui, porque só tem 3 anos aqui, o povo não sei não, fica calado, quem é lá?
1: Mas não tem não, mas olha, esqueça isso de problema político, que o prefeito tá, onde ele tá chegando, ele tá fazendo. Então, vamos pedir a ele aqui pra lembrar dessa rua aí, da fábrica de vassoura, que aí os moradores merecem tanto quanto os outros bairros, não se preocupe
13: pois
1: com isso.
13: Pois é, viu, meu irmão? É tudo eleitor.
1: É isso aí. Valeu, então tá Marconi. Bom, um
13: obrigado,
1: abraço, querido.
13: Boa noite, viu?
1: Um abraço, meu irmão.
13: Igualmente.
1: Tá aí, Verônica, anotar a rua da fábrica de vassouras. Ele tentou falar o nome, mas ele não soube, mas é fácil. Na Virgínio Veloso Borges, a gente tem a fábrica de vassoura mesmo na esquina. É só identificar, passar aí pro prefeito, que deve ouvir, deve estar ouvindo a gente agora. Quem estiver tentando falar comigo, meu telefone tá descarregado, mas aí tá sem bateria, fiquei sem bateria hoje. Se o prefeito estiver ouvindo, ou quem estiver perto do prefeito, passar para ele. O cidadão fez aqui a reivindicação, falou que se existe algum problema político com alguém da vizinhança, enfim, eu acredito que não é o caso, porque o Jackson está atuando, a gestão está atuando em todos os bairros, absolutamente todos os bairros de Santa Rita estão recebendo serviços, obras, ações do Transforma Santa Rita, e o Miritânia também vai receber, eu tenho certeza que assim que houver a possibilidade de inserir a rua da fábrica de vassouras aqui do Miritânia no cronograma de trabalho do Transforma Santa Rita, Jackson vai lá assinar essa ordem de serviço sem problema nenhum, independente de quem mora lá. Ao contrário, todos os moradores, todos os munícipes são dignos de receberem a atenção, o serviço e o trabalho da gestão municipal. Tem torpete? Chegou alguma coisa aí? O que é que você está mostrando?
6: Eu estou lhe mostrando para a gente caminhar para encerrar. São...
1: Isso é o quê, bicho?
6: Vou lhe dizer. Rodrigo Lima declara apoio a Pedro Coutinho ao governo da Paraíba.
1: Não, Pedro Coutinho agora está eleito. Pedro Coutinho agora está eleito.
6: É a última da noite.
1: Pedro Coutinho agora está, olha, eleito de primeiro turno. Acabou, não tem quest, não tem seta, data ranking, data poder, não tem não. Agora Pedro Coutinho está eleito.
6: Coração. São 18h58. Bota então, o ouvinte.
1: A última.
6: Eu queria terminar com uma curiosidade.
1: Certo.
6: Certo?
1: Alô?
12: Alô, boa noite, Mano Costa.
1: Oi.
12: Aqui é o professor Luciano Tavares, né?
1: Fala, Luciano. Diga aí, meu irmão.
12: Parabéns pela aquisição aí do seu companheiro aí.
1: Acha essas peças bem.
6: No meio da rua.
1: No caminho tá bom, vai pegando.
12: Tá bom. Um abraço aí pra todos. Boa noite pra Raquel e todos aí. É. Rapaz, eu queria saber a possibilidade da rua Mamanguape aqui, que as pedras estão surdas, viu?
1: Rua Mamanguape, no Tibiri 2.
12: Topando, é. Aqui tem acesso ao restaurante popular, rapaz.
1: Sei qual é, sei.
12: Veja aí, viu?
1: Tá bom. Verônica, rua Mamanguape, calçamento.
12: Pronto. Tá solta as pedras, viu?
1: Beleza.
12: É isso. Boa noite para todos e até amanhã.
1: Valeu, Luciano. Um abraço. Vai, bota pra curiosidade.
6: São 18h59, irmão. Eu tô estudando sobre animais.
1: Eita.
6: E assim, eu vou trazer, sempre que puder, curiosidade sobre,
1: um problema, né,
6: sobre animais.
1: Enquanto tu não arrumar um problema com esse urso, tu não se pega, né, velho?
6: Sem puta curiosidade merda. Sobre os ursos.
1: Puta merda.
6: Eu gostei de um aqui.
1: Ah.
6: Os parentes mais próximos do urso são as raposas, os cães e os lobos. Tá certo?
1: Tá, ok.
6: Raposa, cão e lobo. Tá certo? São 19 horas, Germano Costa. Essa foi minha última, viu?
1: Ah, você tem que arrumar problema com os ursos no meio do mundo aí. Vai, Léo. Solta aí a voz do Brasil. Até amanhã, a gente volta às 17 horas para encerrar a semana, se Deus quiser. Bom descanso, bom trabalho e beijo no coração. Até amanhã.

0: federal que movimentaram o país no dia de hoje.
1: Olá, boa noite.
2: Boa noite para você que nos acompanha em todo o país.
1: Quinta-feira, 27 de agosto de 2026.
2: Vamos aos destaques do dia.
1: Trabalho e renda.
2: Brasil chega a 103 milhões de pessoas ocupadas entre maio e julho.
1: IBGE revela ainda que taxa de desocupação recua e fica em 5,3% no período. Pablo Mundim.
3: O número de trabalhadores do setor privado com carteira assinada chegou a 39 milhões e 400 mil.
2: Atenção, estudante!
1: Prazo para renegociar dívidas do FIES termina segunda-feira, 31 de agosto. Thaísa Vitória.
4: A iniciativa oferece condições especiais para renegociar contratos firmados até 2017.
2: El Niño deve ganhar força na região norte a partir de setembro.
1: Menos chuvas e temperaturas mais altas podem afetar o abastecimento de água e a navegabilidade dos rios.
2: Estados e municípios são orientados sobre medidas de preparação e resposta ao efeito climático.
1: O cenário também aumenta o risco de incêndios florestais. Luana Karen.
5: Tanto nas cidades quanto no campo, a prevenção é a melhor forma de evitar grandes incêndios.
2: Hoje na apresentação da Voz do Brasil, Luciana Vasconcelos e Luciano Seixas.
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2: Um milhão de pessoas conseguiram uma vaga no mercado de trabalho nos meses de maio, junho e julho de 2026.
1: A construção civil foi o setor que mais abriu vagas de trabalho, segundo dados da Pesquisa Nacional por Amostra de Domicílios, divulgada hoje pelo IBGE.
2: A taxa de desocupação ficou em 5,3% no trimestre encerrado em julho e caiu 0,5 ponto percentual frente ao trimestre terminado em abril.
3: O número de pessoas ocupadas chegou a 103 milhões e 300 mil trabalhadores, 1 milhão a mais do que no trimestre anterior. Na comparação anual, foram quase 900 mil pessoas a mais trabalhando. A população desocupada caiu para 5 milhões e 800 mil pessoas, uma redução de 503 mil em relação ao trimestre anterior. A queda foi de 0,5 ponto percentual. Segundo o analista do IBGE, William Catruel, a taxa de subutilização da força de trabalho ficou em 13%.
6: As pessoas fora da força de trabalho diminuiu e também o contingente de pessoas desalentadas, ou seja, aquelas que desistiram de procurar algum emprego, ou se achavam muito velhas, ou se achavam muito jovens, ou por acharem que não há uma ocupação na região próxima. Isso vem diminuindo e foi o que aconteceu nesse trimestre mais uma vez.
3: O número de trabalhadores do setor privado com carteira assinada chegou a 39 milhões e 400 mil. O rendimento médio real do trabalhador ficou em R$ 3.762. Reportagem Pablo Mundim.
1: Indústria farmacêutica, médica, de fertilizantes, biocombustíveis.
2: Áreas de cooperação entre Brasil e Índia.
1: É o que prevê um documento assinado hoje entre os dois países.
7: O documento assinado nesta quinta-feira pela Agência Brasileira de Promoção de Exportações e Investimentos, a APEX, e a Confederação da Indústria Indiana, prevê um intercâmbio de informações sobre os mercados dos dois países, o compartilhamento de boas práticas, a promoção de feiras e o incentivo à internacionalização de pequenas e médias empresas, além de promover projetos conjuntos de atração de investimentos e facilitação de negócios entre Brasil e Índia. O ministro do Desenvolvimento, Indústria, Comércio e Serviços, Márcio Elias Rosa, diz que há interesses comuns em setores estratégicos.
8: É o caso do setor farmacêutico, é o caso de bioenergia, de biocombustíveis, é o caso de fertilizantes.
7: A Índia é atualmente o 10º principal destino das exportações brasileiras, enquanto o Brasil é o 26º maior fornecedor do mercado indiano. No ano passado, as exportações brasileiras para a Índia somaram quase 7 bilhões de dólares. O petróleo bruto aparece como o principal produto vendido pelo Brasil ao país asiático. Reportagem Gabriela Noronha.
2: Estudantes universitários, fiquem de olho na data.
1: Termina segunda-feira o prazo para renegociar dívidas do FIES, o Fundo de Financiamento Estudantil.
2: Podem participar aqueles que firmaram contrato até 2017.
4: Estudantes com dívidas nos contratos do FIES, o Fundo de Financiamento Estudantil, tem até segunda-feira, 31 de agosto, para pedir a renegociação. A iniciativa oferece condições especiais para renegociar contratos firmados até 2017 e que já estavam na fase de pagamento em maio deste ano. Podem participar estudantes em dia ou com parcelas em atraso, inclusive aqueles com restrição no nome. Após a formalização da renegociação e o pagamento da parcela de entrada, ocorre a retirada do nome do estudante e dos fiadores desses cadastros, quando aplicável. Os descontos e as opções de parcelamento mudam conforme a situação de cada dívida e o perfil do estudante. A renegociação pelo Desenrola FIES deve ser realizada junto ao Banco do Brasil ou à Caixa Econômica Federal. A solicitante. A renegociação pelo Desenrola FIES deve ser realizada junto ao Banco do Brasil ou à Caixa

0: Períodos de chuvas abaixo da média e temperaturas acima da média.
1: Isso pode trazer impactos na disponibilidade de água, dificultar a navegabilidade dos rios e o acesso a comunidades, além do aumento do risco de incêndios.
0: Para discutir medidas de preparação diante desse cenário, gestores da região norte estiveram reunidos hoje com representantes do governo.
1: A ideia é orientar estados e municípios sobre o planejamento de ações e o acesso a recursos federais.
2: A previsão é que o El Niño se apresente ainda mais forte neste ano, com consequências mais graves entre os meses de setembro e novembro. No norte e nordeste, a previsão é de seca. Em reunião com jornalistas, a ministra do Meio Ambiente e Mudança do Clima em exercício, Ana Flávia Franco, disse que a preocupação é com os incêndios, principalmente na região amazônica.
3: Identificamos vários focos de queimadas, especialmente na região norte, e deve se intensificar entre os meses de setembro e novembro. É uma região extremamente vulnerável e é uma região que significa para o equilíbrio climático do planeta. E, nesse sentido, merece ter uma atenção bastante especial.
2: Entre as medidas previstas diante dos possíveis impactos do El Niño e das mudanças climáticas, estão ações relacionadas à segurança hídrica, ao abastecimento de energia elétrica e à prevenção de desastres em áreas urbanas. A ministra da Casa Civil, Miriam Belchior, destacou a importância da atuação integrada entre os entes federativos.
3: Não conseguimos sozinhos de Brasília resolver todas as questões e identificar todos os problemas. Por isso, é importante que os municípios desenvolvam planos de contingência, mapeamento das áreas de risco, também para a gente poder emitir os alertas e mobilizar as equipes locais de defesa civil. Em relação aos recursos hídricos, a priorização de quais são os usos essenciais se tiver a escassez.
2: Também são previstas medidas de monitoramento relacionadas ao abastecimento de combustíveis e alimentos, a atuação da Força Nacional do SUS e a criação de salas de situação para o acompanhamento de temas como incêndios, saúde, estiagem e energia. Reportagem, Márcia Fernandes.
0: E a população pode ajudar a prevenir incêndios em áreas urbanas e remotas.
1: Vamos saber na reportagem quais cuidados devem ser tomados para evitar que o fogo se alastre nessa época.
4: Escassez de chuva, vegetação seca e temperaturas altas. A combinação ideal para o surgimento de incêndios. Tanto nas cidades quanto no campo, o período exige cautela da população. Entre as recomendações do Corpo de Bombeiros está não atear fogo em terrenos como forma de limpeza do ambiente, não colocar fogo em restos de poda, entulho ou lixo, não jogar restos de cigarro acesos nas vias públicas e não soltar fogos de artifício ou fazer fogueiras próximo a locais com vegetação seca. O capitão Jean Charles, porta-voz da Operação Verde Vivo, do Corpo de Bombeiros do Distrito Federal, destaca que a prevenção é a melhor forma de evitar grandes incêndios.
5: Na prevenção, a gente inclui a vigilância. Se houver alguém cometendo um incêndio, iniciando um incêndio, ou com suspeita, que a pessoa possa fazer a denúncia. Use os canais da cidade, segurança de cada cidade, os números de telefone da polícia, corpo de bombeiros, e faça a denúncia. Porque se cada um fizer a sua parte prevenindo e denunciando aqueles que tiverem com comportamento errado nesse sentido, todos vamos ganhar.
4: Com a possibilidade de intensificação do El Niño nos próximos meses, os cuidados devem ser reforçados. A perspectiva é de aumento do risco de incêndios florestais, especialmente na Amazônia, no Cerrado e na Caatinga. Nas áreas rurais, o uso do fogo para manejo do solo deve ter autorização dos órgãos ambientais do município ou do estado. Também é possível fazer a queima prescrita em ambientes naturais para evitar a propagação de incêndios florestais. Esse tipo de queima também só pode ser feita com orientação e autorização dos órgãos ambientais. Ao primeiro sinal de incêndio, a recomendação é ligar para o Corpo de Bombeiros, no 193. Reportagem Luana Karen.
0: O trabalho de restauração do Cerrado, desenvolvido pela iniciativa Araticum, ganhou reconhecimento internacional.
1: O projeto foi escolhido pela Organização das Nações Unidas como uma das iniciativas de referência de restauração mundial.
4: A Araticum foi criada em 2020 para promover a restauração do Cerrado, o segundo bioma do Brasil que abrange mais de 2 milhões de quilômetros quadrados do território nacional e já

0: perdeu mais de 50% de sua vegetação nativa. A iniciativa reúne diferentes setores e busca integrar a ciência aos conhecimentos de povos indígenas, comunidades tradicionais e agricultores familiares para ações relacionadas à conservação da água, do clima e da sociobiodiversidade. Daniel Vieira, pesquisador da Embrapa Recursos Genéticos, fala sobre o trabalho que é desenvolvido.
1: Conservar o cerrado de pé, passando por recuperar o cerrado da melhor maneira possível, tentar trazer o cerrado de volta, passa por uma agricultura sustentável dentro das áreas de agricultura e pastagem no cerrado, conservação do solo.
0: O reconhecimento da iniciativa Araticum Restauração do Cerrado Brasileiro como uma das iniciativas de referência da restauração mundial pela Organização das Nações Unidas aconteceu nesta quarta-feira durante a 17ª sessão da Conferência das Partes da Convenção das Nações Unidas de Combate à Desertificação na Mongólia. Para a Embrapa Recursos Genéticos e Biotecnologia, responsável pela rede, o reconhecimento internacional demonstra que a ciência brasileira está alinhada aos compromissos nacionais e os esforços coletivos de restauração para produzir soluções voltadas ao enfrentamento da crise climática e da perda de sociobiodiversidade. Reportagem Luciana Colares de Holanda.
2: Estão abertas até o dia 10 de setembro as inscrições para a terceira edição do Prêmio Mulheres e Ciência.
3: A iniciativa dá visibilidade às contribuições de pesquisadoras brasileiras para o desenvolvimento científico e tecnológico do país.
2: Acompanhe na reportagem de Graziele Bezerra.
4: A engenheira agrônoma Mariângela Hungria começou a se interessar por ciência ainda na infância, incentivada pela avó, que transformava as brincadeiras de criança em experiências.
5: Ela lia comigo, ela fazia experiências no fundo do quintal, ela viu que eu tinha esse interesse. Decidi aquele dia que ia ser uma microbiologista.
4: Hoje, ela atua como pesquisadora na Embrapa Soja e se tornou uma das referências mundiais em biotecnologia do solo. Mariângela foi uma das vencedoras na primeira edição do Prêmio Mulheres e Ciência, promovido pelo Conselho Nacional de Desenvolvimento Científico e Tecnológico, CNPq. O trabalho mostrava o uso de biológicos na agricultura, como bactérias e fungos benéficos, em substituição aos fertilizantes químicos.
5: E eu realmente passei toda a minha vida tentando provar e desenvolver pesquisas para fazer os biológicos viáveis para uma agricultura altamente produtiva, mais sustentável. No Brasil, a gente quer ser cientista é muito difícil, sabe? O que a gente tem que vencer as barreiras para fazer ciência é muito difícil.
4: O Prêmio Mulheres e Ciência valoriza a produção científica feminina e incentiva ambientes acadêmicos e científicos mais inclusivos. A diretora de Cooperação Institucional Internacional e Inovação do CNPq, Dalila Andrade Oliveira, explica as quatro categorias de premiação.
6: Incentivo hoje são as jovens estudantes de ensino médio, que a gente já tem de começar a despertar quando ainda nem fizeram opção pela carreira acadêmica. Na categoria estímulo, são pesquisadoras que já estão inseridas no campo científico e que a gente espera que o prêmio dê a elas maior visibilidade. E a terceira faixa individual é a faixa da trajetória. O que esse prêmio faz é reconhecer essa trajetória. E aí a quarta faixa premia as universidades que adotam políticas de valorização da equidade de gênero.
4: As inscrições do prêmio estão abertas até 10 de setembro em gov.br/CNPq. Reportagem Graziele Bezerra.
3: E vamos continuar falando de oportunidades na área de pesquisa e ciência.
2: Estão abertas as inscrições para dois editais que financiam pesquisas aplicadas ao setor produtivo, entre elas a área de inteligência artificial.
3: O primeiro edital oferece bolsas para graduandos em parceria com a iniciativa privada, instituições de governo e entidades do terceiro setor.
2: Já o segundo é o programa Recursos Humanos em Áreas Estratégicas, Pesquisador na Empresa.
7: O primeiro edital do CNPq, em parceria com a CAPES, faz parte do Programa de Mestrado e Doutorado para Inovação 2026. A iniciativa oferece bolsas para graduandos. O objetivo é estimular a realização de pesquisas de mestrado e doutorado em universidades brasileiras, em parceria com a iniciativa privada, instituições de governo e entidades do terceiro setor. A diretora de Cooperação Institucional Internacional e Inovação do CNPq, Dalila Andrade Oliveira, falou sobre o programa.
8: O objetivo mesmo dessa chamada é desenvolver inovação lá na ponta. Então, o que a gente quer, na realidade, é colada numa agenda de inovação para o país, que tem muito a ver com o que a gente está buscando aí em termos de elevar a capacidade inovadora do país.
7: Já o segundo edital é para o programa Recursos Humanos em Áreas Estratégicas, Pesquisador na Empresa. Este ano será direcionado especialmente para a área de inteligência artificial. É o que explica a diretora de Cooperação Institucional Internacional e Inovação do CNPq, Dalila Andrade Oliveira.
8: São 50 milhões de reais para financiar pesquisas em inteligência artificial em empresas inovadoras, startups.
7: Márcia Mortari é professora e pesquisadora da Universidade de Brasília, a UNB, e já participou do Programa de Recursos Humanos.
9: Eu acho que isso que é a grande vantagem, né? Você fixar pessoas altamente qualificadas para estar trabalhando na empresa.
7: Os interessados em participar do Programa Recursos Humanos em Áreas Estratégicas Pesquisador na Empresa têm até o dia 9 de outubro para enviar a proposta para o CNPq. Já o prazo para o envio das propostas do Programa de Mestrado e Doutorado para Inovação é 11 de dezembro. O endereço é gov.br/CNPq. Reportagem Alisson Machado.
3: E hoje tem estreia aqui na Voz do Brasil com o quadro Ciência na Prática.
2: Toda semana vamos mostrar como a ciência impacta diretamente a vida da população num bate-papo direto e descomplicado.
3: Hoje vamos falar de algo que parece coisa de filme: a pele da tilápia sendo usada no tratamento de ferimentos e queimaduras.
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11: Pesquisa 100% brasileira está inovando o campo da tecnologia médica para o tratamento de feridas e queimaduras graves.
12: Eu sou Edmar Maciel Lima Júnior, médico, cirurgião plástico, coordenador geral da pesquisa da pele da tilápia na Universidade Federal de Ceará. O grupo da gente viu que até hoje no Brasil não havia nenhuma pele animal registrada na Anvisa, que a tilápia é o peixe mais consumido no Brasil e o segundo maior do mundo. Além de ser um animal de água doce, tem menos risco de transmissão de doença, e a pele é um produto de descarte da piscicultura que contamina o meio ambiente. E aí, quando iniciamos os estudos, detectou-se que a pele da tilápia tem uma proteína importantíssima na cicatrização, e esse foi o start para todo o início e desenvolvimento da pesquisa.
11: O que antes era descartado no manejo de peixes, hoje virou um recurso inovador para cuidados médicos que tem despertado interesse até de instituições internacionais.
12: São 406 pesquisadores, 23 coordenadores de área. Hoje nós temos 48 artigos publicados no Brasil e fora. Ganhamos 27 prêmios em primeiro lugar e temos instituições, tanto no Ceará como no Brasil e no mundo, haja visto como temos o Butantan, a Fiocruz, a própria NASA já fez parceria de pesquisa com a gente.
11: Acompanhe a pesquisa na página da Universidade Federal do Ceará. E esse foi o Ciência na Prática, com produção de Warby Calil e edição de Edinaldo Júnior. E nosso encontro com o Saber Científico volta na próxima semana. Até lá!
2: Você sabe o que são bioinsumos? São produtos de origem biológica que podem ser usados na agricultura para ajudar no controle de pragas, na nutrição das plantas e na melhoria do solo.
3: E para incentivar esse tipo de prática na agricultura familiar, o Banco Nacional de Desenvolvimento Econômico e Social vai apoiar a produção mais sustentável.
2: Interessados podem se inscrever até 31 de agosto.
13: Por meio de uma chamada de projetos, o BNDES, Banco Nacional de Desenvolvimento Econômico e Social, vai disponibilizar 40 milhões de reais para apoiar a produção de bioinsumos por cooperativas e associações de agricultores familiares. Os recursos poderão ser destinados à implantação ou estruturação de unidades de produção industriais ou semi-industriais de bioinsumos para uso próprio, utilizando processos de biotecnologia. O objetivo da iniciativa é estimular a produção de insumos de origem biológica para uso próprio pela agricultura familiar na produção de alimentos saudáveis. Como explica a gerente do Departamento de Inclusão Produtiva e Educação do BNDES, Raquel Zanon.
14: Os bioinsumos, eles podem ser, por exemplo, micro-organismos, predadores naturais de pragas e de extratos vegetais que contribuem para o crescimento e para a saúde dos sistemas agrícolas. O seu uso está associado a práticas agrícolas mais sustentáveis e à segurança alimentar.
13: Mais informações sobre a chamada de projetos estão disponíveis no site bnds.gov.br/bioinsumos. Reportagem André de Barros Lima.
3: Profissionais da segurança pública poderão participar em setembro do Dia C da Capacitação de Gênero.
2: A formação vai abordar temas como atendimento humanizado sem revitimização, medidas protetivas de urgência e avaliação de risco em casos de mulheres vítimas de violência.
3: O curso será realizado no dia 2 de setembro de forma presencial nas 27 capitais do país.
2: A Coordenadora-Geral de Garantia de Direitos e Acesso à Justiça do Ministério das Mulheres, Ana Maria Martinez, detalha a capacitação.
15: Essa formação foi pensada para todos os profissionais da segurança pública, corpo de bombeiros, policiais civis, militares, as perícias. E a ideia é que a gente consiga incorporar justamente a perspectiva de gênero, a sensibilização desses profissionais da segurança pública no atendimento às mulheres em situação de violência.
3: As inscrições encerram no dia 28 de agosto e podem ser feitas pelos sites gov.br/mj ou então gov.br/mulheres.
2: Empresas e representantes do setor de inovação podem participar da escuta de mercado sobre o projeto Nuvem Brasileira.
3: A audiência pública virtual ocorre no dia 3 de setembro, às 10 horas da manhã.
2: O projeto prevê uma solução nacional para armazenamento e processamento seguro de dados da administração pública, com infraestrutura e gestão brasileira.
3: As contribuições do setor podem ajudar a definir alternativas técnicas e contratuais para a implantação da Nuvem Brasileira.
2: Para participar e para obter mais informações, acesse abdi.com.br/nuvembrasileira.
3: E essas foram as notícias do governo federal.
2: Uma realização da Secretaria de Comunicação Social da Presidência da República.
3: Fique agora com as notícias do Poder Judiciário e do Congresso Nacional. Boa noite.
2: Boa noite para você e até amanhã.
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18: Jornada do CNJ destaca a prevenção após 20 anos da Lei Maria da Penha.
19: TSE e Google fecham parceria para ampliar proteção contra uso indevido de IA nas eleições.
18: Para o STJ, concordância expressa de proprietária autoriza a cobrança de taxas por condomínio irregular.
19: Boa noite, eu sou o Arthur Filho.
18: E eu sou Walter Lima.
19: Supremo Tribunal Federal retoma julgamento de ação sobre o acesso de autoridades a registros de conexão de usuários da internet.
18: O caso trata de regras de acesso a dados de IP de usuários. O endereço de IP é um número que identifica a conexão usada por um dispositivo para acessar a internet.
19: Jornada do CNJ destaca a prevenção após 20 anos da Lei Maria da Penha.
18: O evento é promovido desde a vigência da Lei Pablo Lemos.
20: O Fórum Nacional de Enfrentamento à Violência contra a Mulher foi aberto hoje em Campo Grande, Mato Grosso do Sul. Um dos pontos discutidos é saber qual é a razão da violência contra a mulher. Ao fim da jornada de 2 dias, o Conselho Nacional de Justiça vai fazer um documento estratégico com propostas concretas para o aprimoramento da política judiciária nacional de enfrentamento à violência contra as mulheres.
19: A Associação de Moradores em Parcelamentos Irregulares pode cobrar taxas condominiais quando proprietários concordarem expressamente por escrito com a obrigação.
18: Essa conclusão é do Superior Tribunal de Justiça, o STJ. Fátima Uchoa.
1: Um condomínio constituído em parcelamento irregular no Distrito Federal ajuizou ação de cobrança contra uma condômina para receber o pagamento de cotas referentes a cerca de 5 anos. Ao reformar a sentença, o Tribunal de Justiça do DF entendeu que a cobrança era válida diante da assinatura da proprietária do imóvel concordando com as taxas. E a terceira turma do STJ manteve o entendimento, avaliando que o consentimento voluntário torna legítima a exigência das contribuições e afasta a aplicação de precedentes do Supremo Tribunal Federal e do próprio STJ, os quais proíbem a cobrança de taxas de pessoas que não aderiram à associação. O relator foi o ministro Vilas Boas Cueva.
19: O Emprega Lab foi instalado em Mato Grosso do Sul nesta quinta-feira.
18: A iniciativa é um dos pilares da pena justa e emprega do Conselho Nacional de Justiça, Rocine Gomes.
21: O Mato Grosso do Sul se tornou o 10º estado brasileiro a instalar o Emprega Lab. O lançamento foi no Tribunal Regional do Trabalho da 24ª Região, em Campo Grande. O objetivo é capacitar profissionalmente pessoas que estão passando por privação de liberdade ou que deixaram o sistema prisional. O evento contou com autoridades e uma exposição de artesanato produzido por custodiados. Até o fim de setembro, a expectativa é lançar o Emprega Lab no Acre, no Espírito Santo, no Paraná e em Rondônia.
19: TSE e Google fecham parceria para ampliar proteção contra uso indevido de IA nas eleições.
18: Nesta quarta-feira, em Brasília, foi lançada uma campanha para incentivar candidatas e candidatos das eleições gerais de 2026 a utilizarem a ferramenta de detecção por semelhanças. Guilherme Firmino tem mais informações.
22: Desenvolvida pelo YouTube, a tecnologia é capaz de identificar conteúdos gerados por inteligência artificial que reproduzem imagens de uma pessoa. A ferramenta permitirá que os próprios candidatos acompanhem a utilização de sua imagem no ambiente digital, podendo identificar, analisar e, se houver uso indevido de imagem, solicitar a remoção do conteúdo. O presidente do TSE destacou que a parceria representa um esforço conjunto para preservar direitos fundamentais no ambiente digital e fortalecer a confiança no processo eleitoral.
19: Justiça condena o estado do Maranhão a recuperar casarão histórico no centro da capital, em São Luís.
18: Decisão atende a pedidos do Ministério Público Federal. Sabrine Menezes.
23: Com a decisão, o estado do Maranhão tem até 3 meses para apresentar ao IPHAN e executar um projeto de obras emergenciais para eliminar os riscos estruturais e conter a deterioração da fachada e da cobertura do casarão, localizado na Rua Portugal. Já o projeto de recuperação integral deve ser executado em até 6 meses. Além disso, o Estado deve manter a vigilância patrimonial contínua do imóvel para evitar invasões, ocupações irregulares e novos danos. Em caso de descumprimento das obrigações, a multa é de R$ 1.000 por dia.
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19: A você, uma boa noite.
18: E até amanhã.
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25: Eu sou Paula Groba.
26: E eu sou Humberto Pinheiro.
25: E estes são os destaques de hoje do Jornal do Senado, que começa agora.
26: Congresso antecipa a comissão mista para analisar fim da chamada taxa das blusinhas.
25: Fies pode ter desconto maior para médicos que trabalham em áreas sem atendimento.
26: Pesquisa data Senado. Brasileiras sofrem violência, mas não se reconhecem como vítimas.
25: Boa noite.
26: Boa noite.
25: Para atrair médicos para regiões onde faltam profissionais, um projeto em análise no Senado propõe aumentar o desconto na dívida do Fies a quem trabalhar nessas áreas.
26: A ideia é transformar o abatimento da dívida em um incentivo para levar mais médicos aos locais onde a população mais precisa de atendimento pelo SUS. Quem traz os detalhes é a repórter Patrícia Oliveira.
27: Mais de 60% dos médicos do país estão concentrados em 48 municípios
0: municípios e em capitais com mais de 500 mil habitantes, deixando outras áreas, especialmente na região norte, com escassez de profissionais. Um projeto do senador Dr. Irã, do Progressistas de Roraima, propõe que médicos formados com financiamento do FIES descontem até metade do valor da parcela mensal da dívida quando trabalharem na rede pública em áreas com falta e dificuldade de reposição ou retenção desses profissionais, consideradas prioritárias pelo Ministério da Saúde. Hoje, o FIES já permite abatimento da dívida para médicos que atuam por pelo menos um ano em equipes de saúde da família e em outros grupos específicos que atendem essas regiões. O projeto amplia o benefício para todos os médicos, inclusive especialistas, que trabalharem nos serviços públicos dessas localidades. Para o senador, a proposta, que está pronta para votação na Comissão de Assuntos Sociais, pode reduzir a dívida dos profissionais e levar médicos para onde eles são mais necessários.
4: Damos um alívio grande ao jovem médico que muitas vezes sai da faculdade com uma dívida enorme e, ao mesmo tempo, levamos mais profissionais às estruturas hospitalares, às UBSs, enfim, a todas as estruturas de atendimento do nosso gigante SUS, reforçando o acesso às pessoas que mais precisam nos rincões desse país.
0: Se for aprovado na Comissão de Assuntos Sociais, o projeto ainda será analisado pela Comissão de Assuntos Econômicos.
25: E a Comissão de Direitos Humanos vai criar um grupo de trabalho sobre a suspensão pela Anvisa de um remédio para a distrofia de Duchenne.
26: Essa distrofia muscular é uma doença genética rara e progressiva que causa perda de força dos músculos. A reportagem é de Márcio Maturana.
5: A Comissão de Direitos Humanos fez uma audiência pública com especialistas e famílias de pacientes para debater a situação regulatória do medicamento. Débora Racelli, mãe do paciente Raul, de 6 anos, disse que o Elevides é a esperança das famílias.
6: Aproximadamente no Brasil, temos 15 meninos medicados, como já foi falado. 1.200 meninos no mundo receberam o tratamento através de estudos e via comercial. Eles estão bem, eles estão crescendo, eles estão vivendo, eles estão indo para a escola, eles estão indo brincar. Pode não ter os melhores ganhos no gráfico, mas a doença parou, a doença estabilizou, a doença está dando respiro para que eles sejam crianças.
5: O diretor da Anvisa, Daniel Pereira, explicou que a decisão da agência não é definitiva.
7: Não há decisão imutável por parte da agência. As decisões da agência, elas são feitas conforme os dados que a gente tem no momento, conforme os dados que a gente recebe, conforme os dados que a gente consegue, né, avaliar.
5: O medicamento é aplicado em dose única e os pacientes são acompanhados com relatórios periódicos. O laudo definitivo sobre a eficácia do remédio deve ser concluído em 2031. A senadora Damaris Alves, do Republicanos do Distrito Federal, que é presidente da Comissão de Direitos Humanos e coordenou o debate, anunciou que vai criar um grupo de trabalho para buscar uma solução no caso do medicamento Elevides.
25: A comissão mista que analisa a medida provisória que zera o imposto de importação sobre compras de até 50 dólares em plataformas virtuais se reúne amanhã para eleger o presidente. Conhecida como taxa das blusinhas, a MP também autoriza o ministro da Fazenda a alterar as alíquotas do imposto de importação sobre remessas postais internacionais. Para compras de até 50 dólares, a alíquota poderá ser reduzida a zero. Já para remessas de até 3 mil dólares, poderá chegar a 30%.
26: O deputado Reginaldo Lopes, do PT de Minas Gerais, foi indicado pelo presidente da Câmara, Hugo Mota, para presidir a comissão. A indicação do relator caberá ao Senado. O parlamentar defendeu a aprovação rápida da MP, que perde a validade no dia 8 de setembro.
8: Nós vamos debater e fazer um grande diálogo com todos os setores econômicos da indústria brasileira, com os parlamentares, senadores, e vamos sim defender a aprovação imediata deste direito do povo brasileiro de poder de ter isenção nas suas compras internacionais até 50 dólares.
25: A violência contra a mulher ainda é uma realidade no Brasil e muitas brasileiras não reconhecem como violência situações de agressão que vivenciam no dia a dia.
26: Os dados estaduais da mais recente pesquisa nacional do Data Senado revelam diferenças na percepção da violência de gênero entre os estados e mostram como essa falta de reconhecimento pode dificultar a denúncia e a busca por ajuda. A reportagem é de Raíssa Abreu.
9: A distância entre a violência vivida e a declarada é uma das principais conclusões da pesquisa. Em Alagoas, 36% das mulheres relataram situações de violência sem identificá-las como violência doméstica ou familiar. No Paraná e em São Paulo, esse índice foi de 25%. O presidente do Senado, Davi Alcolumbre, disse em nota que divulgar dados por estado ajuda a entender o problema em profundidade e aumenta a chance de combatê-lo. O coordenador do Data Senado, José Henrique Varanda, disse que o objetivo não é criar um ranking entre os estados.
10: O detalhamento estadual é muito mais importante não para criar um ranking, mas para identificar as necessidades de cada localidade. A gente olha para esses números, a gente vê que ainda estamos assim, muito aquém da realidade.
9: A 11ª edição da Pesquisa Nacional de Violência contra a Mulher ouviu 21.641 mulheres nos 27 estados e no Distrito Federal. A pesquisa é uma parceria do Data Senado com o Observatório da Mulher contra a Violência.
11: Eleições 2026.
25: O programa Seu Voto Importa, da Justiça Eleitoral, vai oferecer transporte a eleitores com mobilidade reduzida.
26: A solicitação deve ser feita até 14 de setembro, 20 dias antes da data da eleição. Repórter Pedro Pincer.
12: Eleitoras e eleitores que necessitarem de apoio para se deslocarem até seus locais de votação nas eleições de 2026 contarão com um serviço de transporte individual gratuito. O programa Seu Voto Importa, do Tribunal Superior Eleitoral, busca reduzir as barreiras físicas ao exercício do voto e promover a inclusão de grupos historicamente vulnerabilizados e foi inspirado em experiências desenvolvidas por tribunais regionais como o de Pernambuco. Assessor de planejamento do órgão, Acácio Leite, explicou como o Seu Voto Importa funciona na prática.
13: Então nós transportamos eleitores com deficiência visual, deficiência auditiva, paralisia cerebral, síndrome de Down, autismo, deficiência física, todos os tipos de deficiência nós atendemos. No dia das eleições vai buscar esse eleitor em casa, leva ele para votar até o local de votação e traz ele de volta até a casa dele com toda a segurança e com um apoio técnico bem interessante.
12: A solicitação pode ser apresentada pelo próprio eleitor ou, quando necessário, por seus representantes legais ou de apoio. O pedido pode ser feito presencialmente, diretamente no cartório eleitoral da zona correspondente ou por canais remotos e eletrônicos até 14 de setembro.
25: E amanhã, sexta-feira, começa o horário eleitoral gratuito das eleições 2026. As emissoras de rádio e TV devem destinar tempo para que os candidatos e candidatas divulguem as propostas de campanha para os cargos de presidente da República, deputado federal, governador, senador e deputado estadual ou distrital, no caso do Distrito Federal.
26: A propaganda eleitoral gratuita será veiculada de segunda a sábado com 50 minutos diários em rede, divididos dois blocos de 25 minutos no rádio e na TV. Além disso, 70 minutos serão destinados a inserções de 30 e 60 segundos distribuídas ao longo do dia. O horário eleitoral deve ocorrer até o dia 1º de outubro, 3 dias antes da realização do primeiro turno. Com edição de Paula Groba e trabalhos técnicos de Eliseu Caires, o Jornal do Senado fica por aqui. Acompanhe agora as notícias da Câmara dos Deputados. Boa noite.
25: Boa noite e até amanhã.
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14: Presidentes estabelecem prioridades para votações do esforço concentrado.
15: Deputados obrigam notificação de distúrbio vocal relacionado ao trabalho.
14: Avança a proposta que permite instalação de faróis auxiliares em caminhões.
1: Boa noite. Uma comissão da Câmara aprovou a instalação de faróis auxiliares em caminhões. A repórter Maria Neves explica por que a medida foi considerada necessária.
2: A Comissão de Viação e Transportes da Câmara dos Deputados aprovou o projeto do deputado Rodrigo Dazaeli, do PL do Mato Grosso, que permite a instalação de faróis auxiliares em caminhões que circulam em áreas privadas. Pelo texto, veículos de transporte de carga utilizados em atividades agropecuárias, florestais, industriais e logísticas poderão ter luzes adicionais, desde que elas possam ser desligadas manualmente para circular em vias públicas. Na opinião do relator, deputado Zé Trovão, do PL de Santa Catarina, a mudança evita que os motoristas sejam punidos simplesmente por terem o equipamento no caminhão. Ele também defende que a iluminação adicional vai tornar a direção de caminhões mais segura.
3: Nós temos hoje muitos veículos que transitam em propriedades rurais, em áreas que são 500, 600, até 1.000 quilômetros ou mais, em estradas precárias, estradas de chão. E essas estradas, elas não têm iluminação de nenhum tipo. Às vezes o cara está transitando, quando ele vê, ele está em cima de um animal, de um boi, de um cavalo ou de um animal silvestre e acaba acontecendo um acidente. Se ele tem as lâmpadas auxiliares, ele consegue ter um foco maior, mais longe desses animais, dessas estradas.
2: Pelo texto aprovado, o condutor que trafegar por via pública com iluminação auxiliar ligada incorrerá em infração grave a ser punida com multa e retenção do veículo para regularização. Uma pesquisa realizada pela Fundação Instituto de Pesquisas Econômicas e a Secretaria Nacional de Trânsito apontou que caminhões e ônibus respondem por aproximadamente 4% dos veículos em circulação no país. Isso corresponde a cerca de 4.900.000 veículos. A proposta que permite a instalação de faróis auxiliares em caminhões ainda será analisada pela Comissão de Constituição e Justiça. Da Rádio Câmara de Brasília, Maria Neves.
16: Transportes.
20: Júlio Arco Verde, do PP do Piauí, apoia a proposta que muda as regras de cobrança do IPVA. O texto estabelece a alíquota máxima de 1% sobre o valor venal dos veículos e determina que os estados possam conceder descontos para modelos menos poluentes.
1: A proposta considera exclusivamente o peso de fábrica do veículo, em vez do valor de mercado para o cálculo do IPVA. Júlio Arco Verde acredita que a medida torna a cobrança do imposto mais justa e alinhada a modelos adotados em outros países.
16: Consumidor.
20: Embalagens de produtos industrializados não poderão exibir fotos de componentes que não fazem parte da receita. É o que determina o projeto de Félix Mendonça Júnior, do PDT da Bahia, segundo o qual as ilustrações orientam mais a decisão de compra do que a leitura da lista de ingredientes.
1: Além disso, o projeto de Félix Mendonça Júnior prevê que a Anvisa estabeleça o teor mínimo de ingredientes, como chocolates, frutas e queijos, para destaque nas embalagens, seguindo padrões internacionais de composição e denominação de alimentos.
16: Direitos humanos.
20: Gervásio Maia, do PCdoB da Paraíba, defende a aprovação de projeto que obriga academias a trazer informações e instruções em braille nos equipamentos. Relator da matéria na Comissão de Constituição e Justiça da Câmara, o deputado afirma que o objetivo é ampliar a autonomia das pessoas com deficiência visual.
1: Gervásio Maia argumenta que a adaptação promove a inclusão desse público nas atividades físicas, contribuindo também para a redução do risco de acidentes durante a prática dos exercícios.
20: A alteração no Estatuto do Índio vai garantir a disponibilidade de intérpretes de línguas de povos originários em atendimentos públicos a indígenas. A relatora da matéria na Comissão da Amazônia, deputada Dilvanda Faro, do PT do Pará, pede urgência na aprovação do texto.
1: Dilvanda Faro explica que a medida amplia o acesso a direitos e a serviços essenciais, priorizando a contratação de intérpretes das próprias comunidades para facilitar a comunicação e evitar a criação de cargos permanentes.
16: Justiça.
17: Devedores de pensão alimentícia podem ser proibidos de entrar em estádios de futebol e outros eventos esportivos. A restrição está prevista em um projeto apresentado por Rodrigo Gambale, do Podemos de São Paulo.
1: A proposta exige que os organizadores dos eventos barrem os inadimplentes na entrada, inclusive por biometria. Rodrigo Gambale acredita que a medida protege crianças e adolescentes e dá mais agilidade à cobrança das pensões.
16: Segurança Pública.
17: Alexandre Leite, do União de São Paulo, propõe aumentar a pena para quem fizer falsa acusação de violência doméstica e familiar. O deputado explica que a ideia é alterar o Código Penal para endurecer a punição do crime de denunciação caluniosa.
1: O texto também prevê que a concessão de medida protetiva com base em denúncia falsa passe a configurar o crime de denunciação caluniosa. Alexandre Leite afirma que a medida busca preservar a credibilidade do sistema de proteção às vítimas e punir quem agir de má fé.
16: Desenvolvimento Regional.
17: Projeto de Domingos Neto, do PSD do Ceará, busca ampliar a utilização do reuso de água e da dessalinização em regiões afetadas pela seca. O deputado também inclui no texto incentivos de financiamento para projetos que adotarem essas tecnologias.
1: Domingos Neto explica que a iniciativa facilita o acesso a financiamentos para projetos que promovam fontes complementares de abastecimento de água. Ele acrescenta que a medida prioriza a eficiência do uso da água, além de preservar os mananciais.
16: Trabalho.
17: Os deputados aprovaram um projeto que obriga a notificação do distúrbio vocal relacionado ao trabalho como doença funcional. A repórter Paula Bittar tem os detalhes.
18: A Comissão de Constituição e Justiça da Câmara aprovou o projeto que determina a notificação compulsória do distúrbio vocal relacionado ao trabalho como doença funcional. O objetivo é aperfeiçoar as políticas públicas e proteger a saúde vocal de profissionais que utilizam a voz como instrumento de trabalho, em especial professores e teleoperadores. O autor do projeto, o deputado Rogério Correia, do PT de Minas Gerais, ressaltou que o distúrbio é uma doença que está extremamente associada ao trabalho.
19: Ela vai influenciar na vida das pessoas e precisa de ter o tratamento relacionado ao trabalho, por isso uma doença do trabalho. Assim colocado, leva os professores a ter uma proteção pela profissão que ele exerce.
18: O projeto considera distúrbios vocais relacionados ao trabalho quaisquer formas de desvios vocais relacionados à atividade profissional que diminuam, comprometam ou impeçam a atuação ou a comunicação do trabalhador. A proposta que determina a notificação compulsória do distúrbio vocal relacionado ao trabalho como doença funcional já pode seguir ao Senado. Da Rádio Câmara de Brasília, Paula Bittar.
1: Ayrton Faleiro, do PT da Bahia, comemora a aprovação na Câmara do fim da escala 6x1. Na avaliação do deputado, a medida amplia direitos e melhora a qualidade de vida da classe trabalhadora.
17: O parlamentar também afirma que a mudança representa um ganho para a economia e destaca a participação de trabalhadores, dos parlamentares e do governo federal na aprovação da proposta. Para Ayrton Faleiro, a medida garante mais dignidade aos trabalhadores brasileiros.
21: A aprovação do fim da escala 6x1, estabelecendo 2 dias de descanso para a classe trabalhadora, para cuidar da família, para cuidar da saúde, para cuidar do esporte, para cuidar da sua religiosidade, é um ganho fundamental para a nossa economia. Quem está de parabéns mesmo são os trabalhadores e trabalhadoras do Brasil, que agora vão ter uma condição mais digna para, além do trabalho, uma vida melhor.
16: Saúde.
1: Ed Josenildo, do PDT do Amapá, projeto que proíbe a prescrição e o uso de implantes hormonais para fins estéticos ou melhoria do desempenho físico. O projeto prevê que esses produtos somente sejam indicados para diagnóstico compatível e respaldo científico.
20: Josenildo propõe que farmácias e estabelecimentos registrem o profissional responsável, o paciente, a composição e o lote de cada implante. O congressista explica que o registro de cada implante permite identificar prescrições que usam diagnósticos médicos como justificativa para fins estéticos.
16: Previdência.
1: Eduardo da Fonte, do PP de Pernambuco, apresentou o projeto que determina o pagamento provisório do benefício de prestação continuada quando o INSS não analisar o pedido em até 45 dias. Ele explica que a implantação deverá ser feita em até 5 dias úteis após o fim do prazo.
20: Eduardo da Fonte esclarece que o pagamento temporário não substitui a análise definitiva do INSS. Ele acrescenta que, se o pedido for negado, o benefício será interrompido depois de assegurado o direito de defesa, sem devolução automática dos valores recebidos de boa-fé.
16: Cultura.
1: Projeto de Adriano do Baldi, do PP de Goiás, inclui o Dia Nacional do Povo Cigano, celebrado em 24 de maio, no calendário oficial de eventos nacionais. Ele explica que a medida visa incentivar a realização de campanhas educativas e de combate a estereótipos.
20: Embora 24 de maio já marque o Dia Nacional do Cigano, Adriano do Baldi diz que o reconhecimento oficial da data vai dar mais visibilidade a esta comunidade histórica e vai fortalecer o acesso a direitos básicos como documentação, saúde, educação e moradia.
1: Pastor Diniz, do União de Roraima, é favorável à renovação da permissão para que a Rondovisão Rondônia Rádio e Televisão continue operando uma emissora de rádio FM em Ji-Paraná por mais 10 anos.
20: O relator da proposta na Comissão de Comunicação afirma que a documentação apresentada pela empresa atende às exigências legais e às normas do colegiado. Por isso, o pastor Diniz defende a homologação do ato do Poder Executivo pelo Congresso Nacional.
16: Educação.
1: Projeto de Da Vitória, do PP do Espírito Santo, prevê descontos a participantes do FIES com pagamentos em dia ou em atraso de até 90 dias. Ele argumenta que a proposta permite que o beneficiário quite a dívida à vista sem pagar juros e multas, com desconto de até metade do valor financiado.
20: Da Vitória também propõe parcelamento em até 150 meses, com eliminação de juros e multas, além de desconto de até 30% sobre a dívida principal. O deputado disse que as renegociações devem alcançar os bons pagadores, desde que não provoquem perda de receita para o fundo estudantil.
16: Votação.
1: Em reunião com o presidente da República, os presidentes da Câmara, Hugo Mota, e do Senado, Davi Alcolumbre, definiram os projetos que terão prioridade na semana de esforço concentrado do Congresso. O repórter José Carlos Oliveira tem os detalhes.
0: Os presidentes da Câmara dos Deputados, Hugo Mota, e do Senado, Davi Alcolumbre, se reuniram com o presidente Lula no Palácio Alvorada e definiram 5 propostas com prioridade de votação entre 1º e 4 de setembro, último esforço concentrado do Congresso antes da eleição de outubro. 4 propostas já foram aprovadas pelos deputados e estão em análise no Senado. O fim da escala 6x1 de trabalho semanal, a chamada PEC da Segurança Pública, a Política Nacional de Minerais Críticos e Estratégicos e os incentivos fiscais para a instalação de data centers no Brasil, batizados de Redata. O presidente da Câmara, Hugo Mota, elogiou a possibilidade de avanços legislativos por meio de diálogo e cooperação institucional.
4: Mais feliz ainda de ver essas matérias que passaram na Câmara, como a PEC da Segurança, a PEC do fim da escala 6x1, o projeto dos minerais críticos, que é um projeto estratégico para o país, de soberania nacional, e também o Redata, que além do ponto de vista dos investimentos que o Brasil irá receber, nós teremos condição também de armazenar os dados da população brasileira aqui em nosso país, não mais dependendo de outros países.
0: O 5º item da pauta prioritária é a medida provisória que zera temporariamente a chamada taxa das blusinhas, ou seja, a cobrança do imposto de importação federal de 20% sobre remessas postais internacionais de até 50 dólares. Hugo Mota lembrou que a medida provisória perde a validade em setembro, com riscos de prejuízos para milhões de brasileiros que compram pela internet. Mota indicou o deputado Reginaldo Lopes, do PT de Minas Gerais, para presidir a comissão mista sobre o tema. Os deputados aprovaram a PEC da Segurança em março. O texto garante mais recursos para o setor, inclusive por meio da destinação de dinheiro arrecadado com as BETs para o Fundo Nacional de Segurança Pública e o Fundo Penitenciário Nacional. O fim da escala 6x1 foi aprovado pela Câmara em maio. O projeto prevê jornada de 40 horas semanais em 5 dias, com 2 de descanso e sem redução de salário. Também em maio, os deputados aprovaram a Política Nacional de Minerais Críticos, com incentivos governamentais à exploração de minerais considerados fundamentais na produção de tecnologias, como smartphones, carros elétricos e sistemas militares. O projeto de lei do REDATA, Regime Especial de Tributação para Serviços de Data Center, foi aprovado pela Câmara em fevereiro. Da Rádio Câmara de Brasília, José Carlos Oliveira.
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16: Economia.
20: Dr. Luiz Ovando, do PP de Mato Grosso do Sul, defende a proposta de emenda à Constituição que amplia a imunidade tributária para igrejas e entidades filantrópicas. O texto já foi aprovado na Câmara e seguiu para análise dos senadores.
1: O deputado afirma que a medida fortalece o trabalho social desenvolvido por igrejas e organizações beneficentes, ampliando recursos destinados ao atendimento da população. Dr. Luiz Ovando acrescenta que a proposta prevê mecanismos de devolução tributária para evitar cobranças consideradas excessivas.
6: Quando você compra uma lâmpada, compra alguma coisa em supermercado, então isso tudo é tributado. Então, se já está tributado e o cidadão, membro da igreja, já paga imposto de renda, se ele tiver uma empresa, ele também recolhe esse valor, nós estamos aqui, através dessa PEC, defendendo o fato de que as instituições e também as filantrópicas que prestam serviço à comunidade sejam isentadas, sejam imunizadas, vamos dizer assim, desse recolhimento. E se acontecer, isso seja devolvido através de um cashback.
20: Zé Neto, do PT da Bahia, apresentou o projeto que cria o programa Fazer o Bem para a Melhor Idade, que permite a empresas abater do imposto de renda valores destinados a idosos que vivem em asilos ou casas de repouso.
7: E o que nós queremos? Que nesse projeto a gente vai atender os idosos com rendimentos mensais inferiores ao limite da isenção de imposto de renda que estejam nos abrigos de idosos e casas de idosos. Que a tendência é que isso cresça muito. Quem dá assistência a esses idosos? Como vão ser assistidos? Cada dia você tem menos pessoas na família e você vai ter muito mais pessoas que não vão ter esse atendimento. E isso é uma forma de dar uma atenção e uma assistência junto com a ordem governamental, com o Estado, município, Estado, União, para que a gente possa diminuir essas dificuldades que são vividas pelos idosos no Brasil.
1: Zé Neto explica que, pelo texto, cada empresa poderá apoiar até 3 idosos com abatimento limitado a 5% do imposto devido por ano. Para ter direito ao incentivo, a pessoa jurídica deverá obter o certificado amigo do idoso após a habilitação junto à Receita Federal.
20: Bandeira de Melo, do PV do Rio de Janeiro, é um dos autores da proposta de emenda à Constituição que busca preservar incentivos estaduais e municipais a projetos culturais e esportivos após a reforma tributária. O texto permite que empresas continuem apoiando iniciativas desses setores com abatimento de parte do imposto devido.
1: Bandeira de Melo alerta que a substituição do ICMS e do ISS pelo novo imposto sobre consumo pode abrir brecha para a extinção de mecanismos usados hoje no financiamento da cultura e do esporte. O objetivo da proposta é criar regras nacionais uniformes sobre o tema.
20: Termina agora o jornal Câmara dos Deputados, produzido pela Rádio Câmara, com trabalhos técnicos de Wellington Teles e apresentação de Luciana Vieira e Val Monteiro. Boa noite.
1: A Voz do Brasil volta amanhã. Uma boa noite para você.
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Aleluia, glória a Deus. Estamos começando mais um programa Cristo em Casa com Madureira. Pense num programa que eu amo, um programa que nasceu no coração de Deus. E nós queremos já render graças ao Senhor por mais uma quinta-feira de vitória. Eu quero que você entenda que Jesus está no comando, no controle de todas as coisas. E esse programa foi feito justamente para você. Louvado seja Deus, agradecer a Deus pela vida dos nossos bispos, nosso bispo Manuel Ferreira, o bispo Primaz, a nossa bispa Irene. Louvado seja o nome de Jesus, que Deus continue dando saúde, vitória aos nossos líderes, Samuel Ferreira, Abner Ferreira, nossa pastora Marina e o seu esposo muito digníssimo, que Deus continue abençoando para a glória e louvor do nome dele, render graças ao Senhor pela vida do nosso pastor Alexandre Frutuoso, que hoje não está podendo fazer esse programa e é na direção dele, e eu como sempre tenho auxiliado, hoje estou substituindo o nosso amado pastor. Dizer a vocês que Deus ele está fazendo uma coisa grande. No meado do programa nós vamos falar mais um pouco sobre a ausência do nosso pastor Alexandro, mas ele está trabalhando, está na obra para a glória de Deus, em nome de Jesus. Nós iremos agora começar